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21: 9:15.

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3: 9:51.

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2: 10h48.

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1: Meia-noite e sete.

0: Meia-noite 13.
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1: Meia-noite 59.
2: 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Não deixe o inimigo te dizer o contrário, o inimigo é um mentiroso. 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
1: 1:30.
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A esperança não nos engana, porque o amor de Deus foi derramado em nossos corações pelo Espírito Santo que nos foi dado. Carta de São Paulo aos Romanos, capítulo 5, versículo 5.

de Deus por nós. Quando éramos ainda pecadores, Cristo morreu por nós. Carta de São Paulo aos Romanos, capítulo 5, versículo 8.

graça de nosso Senhor Jesus Cristo, o amor de Deus Pai e a comunhão do Espírito Santo estejam com todos nós. Segunda carta de São Paulo aos Coríntios, capítulo 13, versículo 13.

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2: 12 e 8.

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3: 12:19.

gerando salvação. Toda honra e glória para o nome de Jesus. Muito obrigada a toda a banda maravilhosa. Muito obrigada, meninos Joseph, Ed, Paulinho, David. Muito obrigada, galera das cordas, ao Beck, toda a produção. E a você, que mais um ano está aqui conosco.

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1: 12:38.
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1: 12:48.

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1: 3h44.
2: Se prepare. Ainda esse ano você vai viver.

passos de vitória. Cadê o aleluia do povo de Deus? Aleluia. Oh, eu sinto a tua presença aqui, Senhor. Aleluia. Sinto que a glória de Deus inundou.

0: Deus diz que perto da meia-noite, Paulo e Silas oravam e cantavam. Diga assim, oravam e cantavam. E de repente veio um terremoto tão grande que foram soltas as prisões de todos. Diga assim, todos. Vira pro teu irmão e diga assim, é todas as prisões, é todas as cadeias. Eu quero nesta noite profetizar na sua vida todas as portas abertas. Levante a sua mão comigo. A porta do impossível, a porta do milagre, a porta da cura, a porta da salvação. Que haja salvação na tua casa nesta noite. Ah, levante um clamor comigo nesse momento. Oh, Senhor, todas as portas abertas.
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2: 4 e 12.

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1: 4:31.

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1: 4:42.

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1: 4:52.

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a fé o firme fundamento das coisas que se esperam, e a prova das coisas que não se vê. Porque por ela os antigos alcançaram testemunho. Pela fé, entendemos que os mundos pela palavra de Deus foram criados, de maneira que aquilo que se vê não foi feito do que é aparente.

Preciosos ouvintes, que a mão forte, a mão de misericórdia de nosso Deus seja estendida para abençoar a todos os nossos milhares de ouvintes. Vamos juntos em mais este programa de rádio. Pensar, meditar, caminhar, tomar decisões pela fé. Decisões pela fé. E a fé nos dirige em toda a palavra de Deus. Sem fé, é impossível agradar a Deus. Agora, hoje há muitas mil maneiras de crer. Mas há uma maneira da aproximação de Deus pela fé, se aproximando do único Deus, o Todo-Poderoso. A fé não se move, a fé não se abala, a fé mantém firme. Nós encontramos que, no segundo livro de Reis, no capítulo 4, a partir do versículo 8, que a sunamita, ela teve uma fé, e pela fé, ela viu que aqueles homens que passavam ali, em frente à sua casa, naquela estrada, era homem de Deus. E sucedeu também um dia que, indo Eliseu a Sunã, havia ali uma mulher rica, a qual reteve a comer pão. E sucedeu que todas as vezes que passava ali, se dirigia a comer pão. E ela disse ao seu marido: eis que tenho observado que este que passam sempre por nós é um santo homem de Deus. Pela fé, ela viu que Eliseu era homem de Deus. E ela convidou o seu marido para fazer um pequeno quarto junto ao muro ali, para colocar uma cama, uma mesa, cadeira e um candeeiro. E há de ser que, vindo eles a nós, para ali se retiraram. Então ela arrumou tudo. Ela colocou a vasilha com água, arrumou a cama. Quando esses homens de Deus virem, ele terá um lugar aonde ele possa descansar. Quando Eliseu passou e ela então mostrou o cômodo aonde eles poderiam descansar, dormir em paz, o profeta Eliseu ficou tão agradecido que disse ao seu moço Geazim: vai lá e pergunta para a sunamita o que ela precisa. Estou descendo, posso falar com o rei, posso falar com os grandes homens da nação em favor dessa mulher. Ela muito tem feito por nós. O moço vai para lá, pergunta para a mulher, e ela responde: não, a tua serva tem tudo. Nós temos tudo em comum. Vivemos entre a família. Não precisamos de nada. Quando Geazim voltou e passou as palavras para o profeta Eliseu, o profeta Eliseu então disse:
Geazi disse ao profeta Eliseu: eu observei uma coisa. Ela não tem filho. E o marido dela é velho. O profeta Eliseu volta e disse: Geazi, vai lá e fala com ela que no tempo determinado da vida ela abraçará, ela vai ter um filho. E ela creu naquela palavra pela fé, pois ela sabia que aquelas palavras haviam saído da boca do homem de Deus. Então era a palavra de Deus. E ela creu. E no tempo determinado, ela ganhou um menino, um filho. Paramos juntos agora, preciosos irmãos e ouvintes. Que alegria para aquele casal, homem velho, mas agora tinha um filho. Alegria tão grande, o presente do Deus dos céus. Preste bem atenção, ela simplesmente ofereceu a Deus, ela não pediu a Deus, mas Deus lhe concedeu a ela. Mas passou-se os dias e os anos e o menino cresceu. Um certo dia, aquele menino, trabalhando com seu pai no campo, na lavoura, reclamou que estava com dor de cabeça. O pai mandou o menino para junto com a mãe. E o menino veio a morrer. A alegria da casa havia terminado. Se não fosse a fé, haveria barrado aquela alegria naquele momento. Mas a sunamita tinha uma fé que entrava em ação na hora necessária. Fé perfeita entrando em ação na hora necessária. Porque, na verdade, é na hora que a angústia chega, é na hora que a tempestade chega, é que a fé perfeita entra em ação. E ela tomou

o seu menino morto e levou até o cômodozinho onde ela havia feito para o profeta Eliseu. Deitou o menino na cama do profeta Eliseu. Por quê? Ela pensou: aonde deitou o homem de Deus, há uma unção divina nessa cama. Ela disse: eu não tinha como eu ter filho. Aquele homem falou e eu ganhei esse menino. Esse menino foi Deus quem me deu. Eu vou colocar ele morto na cama do homem de Deus. Ele vai ressuscitar. E ela deitou o menino morto na cama. E o menino não ressuscitou. O menino continuou morto, frio. Mas a fé não desiste. A fé prossegue olhando para o autor da vida. E dentro dela disse: eu vou encontrar com aquele homem. Eu sei que ele é um homem de Deus. Eu sei que ele tem falado a verdade. Eu sei que Deus responde suas palavras e suas orações. Mandou o seu moço. Vamos falar na nossa linguagem. Arriar o animal. E disse para os seus servos: vamos à casa do homem de Deus. Não é para saudar ninguém. Não saude ninguém, não converse com ninguém. O nosso problema, meu irmão, minha irmã, meu precioso ouvinte, é que você conversa demais. Qualquer probleminha, se você tem uma encrenca com o marido, todo

aconteceu na sua casa. E a gente que tem o prazer de transmitir desgraça, de transmitir encrenca, de transmitir fuxico, de transmitir mexericos. E esse povo nunca sai da lama. Mas essa mulher, ela teve uma atitude de fé. Ela tinha tomado uma atitude de colocar o menino sobre a cama do homem de Deus. Não funcionou, não ressuscitou, mas ela não desistiu. Não cumprimente ninguém, não salda ninguém, não. Lá vai a sunamita, vai chegando na casa do homem de Deus, o profeta Eliseu. Olha de longe e disse: Geazim, lá vem a sunamita, Deus não me revelou nada. Vá até a ela e pergunte para ela se vai bem com seu marido, se vai bem com seu filho. Agora, Geazim correu até a ela e perguntou: como vai? Como vai com teu marido? Como vai com teu filho? Ela respondeu: vai tudo bem. Meu irmão, minha preciosa irmã, você que vive reclamando, murmurando, queixosa da vida, como vai, irmã, mais ou menos? Como vai? Ah, não vai nada bem. Você não tem nenhum morto na casa? Mas a sunamita olhava pela fé. Tudo vai bem. O único filho morto na casa. E tudo vai bem. E logo volta-se para o homem de Deus e diz: eu não lhe pedi nenhum filho. E o meu filho morreu. Então Eliseu disse a Geazim, disse: vai lá, moto, pega o meu bastão, põe sobre o menino. Eliseu sabia que até o bastão dele era ungido. Pega o meu bastão, vai lá e põe esse bastãozinho sobre aquele menino.

A tsunamita disse não, meu senhor. Eu preciso que o senhor vá lá. Porque eu já deitei o menino na cama que o senhor deitou e ele não ressuscitou. Ela estava dizendo assim para ele, se o seu bastão é ungido, a cama que você dormiu é ungida. Meu Deus, que fé gloriosa! Disse, mas eu preciso que o senhor vá lá em casa. Eu tenho um filho morto. Eu viajei até aqui. Eu esforcei. Eu preciso que o senhor vá lá. Posso pensar agora junto com milhares de ouvintes. Eliseu vai até a casa da tsunamita. Posso pensar ele chegar na casa e dizer para a vizinhança, dá licença. Posso ver, ele entrou no quartinho aonde ele havia dormido, o menino estava lá, morto, frio. Ele dá uma volta para lá, Deus não falou nada com ele, com o profeta. Dá outra volta para cá, na casa, e com pouco ele toma uma decisão de fé. Vai lá e deita sobre o menino que estava deitado sobre a cama dele. As mãos do profeta sobre as mãos do menino. O nariz do profeta sobre o nariz do menino. A boca do profeta sobre a boca do menino. Oh, que coisa! A fé não desiste. Nem com a morte pode barrar uma fé de um eleito. A fé de um predestinado não desiste, não. Se ela ouvisse os vizinhos, se ela ouvisse os parentes, diria, não tem jeito, ele já morreu. Não tem jeito para a morte, não. Mas a fé entrou em ação. Faz lembrar do Moetenir, quando a irmã Maria, a mãe do pastor Nilson, estava internada e ela havia sofrido uma morte cerebral. Então os médicos diziam, os aparelhos estavam nela, os médicos diziam ao irmão Etenir, olha, você tem que saber que a sua mulher não está bem. Ela não volta para casa mais. O Moetenir dizia, ela vai voltar. Ela é minha esposa, eu preciso dela. Os vizinhos perguntavam ao seu Etenir, como é que está a dona Maria? Hoje ela está melhor do que ontem. Até o médico decretar que ela estava morta. Mas o pastor Eurides, nosso co-pastor em Telêmaco Borba e região em um culto, quando ouviu isso, disse, assim diz o Senhor, a irmã Maria não está morta, ela viverá. E hoje, depois de quantos anos, ela mantém com vida e com saúde. Porque Jesus Cristo é o mesmo ontem, hoje e eternamente. Moetenir disse, eu preciso dela com vida, doutor. Ela vai voltar para minha casa. A tsunamita não desistiu. Se deitar na cama não ressuscitou, eu vou caminhar. Eu tomarei uma atitude. Eu não tenho que falar com ninguém a não ser com o homem de Deus. E quando Eliseu deitou sobre o menino, ele suspirou uma vez. Suspirou duas vezes, três vezes, quatro vezes, cinco vezes, seis vezes. Mas na sétima vez, o menino abriu os seus olhos, mostrando que na sétima era da igreja, a igreja teria os olhos abertos para ver a Bíblia, para ver a palavra de Deus, para ver o batismo em nome do Senhor Jesus Cristo. Atos capítulo 2, versículo 38. A igreja teria os olhos abertos para ver a revelação dos sete selos. A igreja teria os olhos abertos para ver a

abertos para ver a mensagem, casamento e divórcio. A igreja teria os olhos abertos para ver a mensagem, a semente da serpente. A igreja teria os olhos abertos para ver a mensagem precursora da segunda vinda de nosso Senhor Jesus Cristo. Você tem parado para me ouvir? Você está dando ouvido à mensagem do profeta de Deus? Você está dando ouvido à mensagem de Deus? Milagres acompanham a sua família. Não pare agora e pense e diga: eu nasci para sofrer. Olha, minha mãe foi depressiva, o meu pai, o meu avô. Não, você está ouvindo Deus.

através dessa fé. Não creia em credos e dogmas formados pelo homem, mas creia em Jesus Cristo, o único e suficiente Salvador. Deus te abençoe nesta fé. Dê um passo de fé. Tome uma decisão, como a tsunamita fez, e veja os milagres acontecer na sua vida. Creia nisso. Vamos ouvir mais um hino.

Amém, amém. É uma gratidão a Deus. A fé chama Deus em ação. Mas a fé perfeita, fé na palavra de Deus. Há muitos que têm fé num catecismo. Outros têm fé em uma imagem, uma escultura feita pela mão do homem. Outros têm fé na placa de uma igreja. Outros têm fé em um grande pregador. Mas você, a sua fé está baseada unicamente na imutável palavra de Deus. Céus e terra podem passar, mas a palavra de Deus permanece para sempre. Por isso, ligue agora para o pastor Aparecido e peça o seu batismo em nome de nosso Senhor Jesus Cristo para perdão de seus pecados. Não seja enganado, é tempo de sermos abençoados, é tempo de sermos ajudados pelo poder da palavra e da palavra do Deus vivo. Ouvintes, vamos juntos continuar pensando nessa ação de fé. Pensando em 2 Reis, capítulo 5, sobre Naamã, curado da lepra, quando a Síria foi a Israel e levou o exército da Síria, levou cativo, presa, uma menina que ficou ao serviço da mulher de Naamã, o general Naamã. E aquela menina estando ali, ela observou que o Naamã era leproso.

Olha o verso 3, o que que essa menina fez. Gente, por favor, me dê sua preciosa atenção. Essa menina estava longe da igreja. Essa menina estava longe de seus pais. Essa menina estava longe dos irmãos da igreja. Mas essa menina, ela tinha uma fé no Deus de Israel e acreditava no seu profeta. E disse a sua senhora: tomara que o meu senhor estivesse diante do profeta que está em Samaria. Ele restauraria da sua lepra. Você está notando? A fé dela não foi só um convite. Tomara que o meu Senhor estivesse na presença do profeta que está em Samaria. Ele seria curado, restauraria dessa lepra. Ela sabia a qualidade do homem de Deus e o ofício que aquele homem tinha na presença das mãos do Todo-Poderoso. Então, Naamã, o grande general, falou com o rei da Síria. O rei da Síria escreveu uma carta, enviando para o rei de Israel, dizendo: logo que chegando a ti esta carta, saiba que eu te enviei a Naamã, meu servo, para que o restaure de sua lepra. Ah, meu irmão, o rei da Síria enviou essa carta, e sucedeu que, lendo o rei de Israel a carta, rasgou as suas vestes e disse: sou eu Deus para matar e para verificar, para que este envie a mim para restaurar a um homem da sua lepra? Pelo que tiver, anotai, peço-vos, e vede que busco ocasião contra mim. Aquele rei morno, religião morna, de Acabe, misturado com o mundo, casado com a Jezabel, a única mulher na Bíblia que pintou sua face, pintou suas unhas, trouxe idolatria para dentro de Israel, mas casado com Acabe, mandava em Acabe. Chega essa notícia àquele rei, religião morna. Ele rasgou as roupas. Mas quando chegou no versículo 8, você pode ler: sucedeu, porém, que ouvindo Eliseu, o homem de Deus, que o rei de Israel rasgara as suas vestes, mandou dizer ao rei: por que rasgaste as tuas vestes? Deixa vir a mim e saberá que há profeta em Israel. Deixa o leproso vir aqui e você saberá que há profeta Israel. Saberá que é um Deus vivo que trabalha através de um profeta. Quando chegou, Naamã com a sua comitiva, seus carros, Acabe enviou: deixa ir para Samaria. Tem um profeta lá, tem um homem lá que mandou você ir para lá. Eu gosto disso, irmão. O Naamã também, aquela fé daquela menina contagiou a Naamã, porque fé produz fé. Por isso eu gosto de dar testemunho real, verdadeiro. Deus não precisa de algo mentiroso, não. Eu não gosto de coisas fabricadas, não. Eu não sou sócio do diabo, não. Eu sou sócio.

deixa vir. Quando o grande general da Síria se aproxima da casinha de Eliseu, o profeta olhou de longe, disse para o seu moço Geazi: vai lá e fala para Naamã mergulhar 7 vezes. Gente, a obediência total é 7 vezes no Rio Jordão. E ele sarará da lepra, será restaurado. Quando Geazi falou para Naamã, Naamã se indignou e disse: eu esperei que o homem saísse da casa dele, passasse as mãos sobre as minhas feridas e me curaria. Agora lá onde eu moro tem rios muito melhores. Lá tem poço, tem águas limpas. Esse homem nem me cumprimentou. Ô, amigo pregador, Naamã estava carregado de oferta. Naamã estava carregado de oferta. Se fosse desses mercenários de hoje, ele sairia, nem que fosse em busca da prata, do ouro, das roupas novas. Mas o homem de Deus não é vendido por oferta, não. Vai lá, Geazi, fala para ele. Naamã se indignou. Voltando indignado, o servo de Naamã se aproxima e diz: meu senhor, se ele pedisse a você coisa difícil, mas foi coisa simples que ele pediu. Naamã vai até o Rio Jordão, mergulha uma vez, sai leproso. Mergulha 2 vezes, sai leproso. Mergulhou no Jordão 3 vezes, sai leproso. 4 vezes, sai leproso. 5 vezes, sai leproso. 6 vezes, saiu leproso. Mas na 7ª vez, quando ele mergulhou e ele saiu recuperado, ele saiu com a pele parecendo a pele de um menino. Oh, louvado seja Deus! Obediência total à palavra de Deus lhe dá direito ao sinal. E obediência total à palavra de Deus lhe dá direito a uma libertação total. Não é obedecer em parte, não. É obedecer à palavra por completo, irmã. Você diz: pastor, eu quero a cura. Sim, obedeça e peça o seu batismo em nome de Jesus Cristo para perdão dos seus pecados, porque a lepra aponta para o pecado, e para perdão de pecado, o batismo em nome do Senhor Jesus Cristo. Atos capítulo 2, versículo 38. Olha, posso pensar agora como aquela menina foi tratada dali para frente na casa do general Naamã. Mas deixa-me dizer uma coisa. O que é correr atrás daquilo que o profeta rejeita? Naamã voltou à casa de Eliseu. Oh, fé de Naamã! No Rio Jordão ele não foi direto para a Síria, não. Ele veio agradecer e trazer a sua oferta, dizendo assim: eu quero pagar a minha cura. Eliseu disse: não aceito a tua oferta. Leva de volta a tua oferta. Geazi, ouvindo aquilo, quando Naamã voltou, Eliseu não pegou nada. Que diferença dos religiosos de hoje, não é? Vai lá para fazer uma oração para você, meu ouvinte. Enquanto não tira o último centavo que você tem no bolso, o último dinheiro do seu salário, ele não tira, ele não deixa você ir embora.

0: deixa o teu relógio, deixa o teu carro, a escritura da sua casa. Que diferença!
1: É muito grande. Pense nisso agora. Jazinho ouviu, saiu às escondidas e correu atrás de Naamã. E disse: o meu senhor resolveu pegar um pouco da oferta, umas peças de prata, não é? Queremos prata, dinheiro, um pouco de roupa nova, bacia, roupa importada, roupa de primeira. Agora meu senhor resolveu, mais do que com tanto amor, Naamã deu para ele. Oh, meu Deus do céu, pregadores da mensagem, pelo amor de Deus, não corra atrás daquilo que o profeta rejeitou. O profeta nunca foi um difamador. O profeta nunca ganhou uma família difamando. Ele rejeitou a difamação. Por que você tem que ganhar uma igreja difamando um amigo, um companheiro? Desperta, tu que dorme. Levanta-te dentre os mortos. Cristo te esclarecerá. Mas quando Jazim voltou, escondeu as coisas que ele havia pegado, o profeta Eliseu disse: aonde você foi? Ele diz: o teu servo não foi muito longe, ele foi por aí mesmo. O profeta Eliseu disse: ó, meu coração foi contigo. A lepra que deixou Naamã pegará a ti e a sua família desde agora. E Geazim saiu leproso da presença do profeta Eliseu. Gente de Deus, é hora de tomarmos Deus em sua palavra, acreditar no assim diz o Senhor. Você que está me ouvindo, segure no que Deus tem te ensinado. Liga agora e diga: pastor Aparecido, eu sei que o senhor é um homem de Deus. Se eu não soubesse, irmão, que eu sou um homem de Deus, eu não estaria ocupando essas emissoras de rádio para transmitir essa mensagem para você. Eu sei que eu sou um homem de Deus. Pastor, eu quero o meu batismo em nome do Senhor Jesus Cristo. Pastor, eu quero tomar uma santa ceia como a Bíblia Sagrada ensina. Pastor, eu quero tomar uma santa ceia com pão asmo, com vinho puro. Eu quero tomar uma ceia e depois da ceia cumprir o que Jesus mandou em São João 13, a partir do verso 4, lavar os pés dos santos. Eu quero fazer isso, pastor. Pastor, a minha fé está depositada na palavra de Deus. Você vai fazer isso? Ligue agora, então, e tome essa decisão. Não corre atrás daquilo que Deus tem rejeitado. Você está buscando fama? Há tanta oração para inventar hino, para gravar CD, para ficar rico, para ficar famoso. Fuja disso. Entre em Cristo. Seja humilde e Deus te abençoará. Levantará agora a sua mão e dirá: Senhor, me ajude nesta hora. Uma fé surgiu no seu coração? Deus te abençoe agora. Nós vamos ouvir a parte de um hino, Somente Crer, e logo eu estarei orando por todos.

forte, Deus poderoso, que honra a sua palavra. Centenas e centenas de mãos estão levantadas. Pessoas clamando por misericórdia, pessoas acamadas, pessoas em desesperos, outros acamados escondidos com a maldita da depressão, outros pensando a morte me espera, pois o médico diz que o tumor é maligno, mas agora eles acreditaram na sua palavra, encontraram uma luz brilhando pelo caminho e uma esperança surgiu. E essa esperança está no Calvário, essa esperança está no teu sacrifício. E nesse momento, pelo poder da palavra do Deus Todo-Poderoso, demônios de enfermidade, demônios da morte, demônio da destruição, demônio do divórcio, demônio do vício, demônio das drogas, demônio da cachaça, Satanás, você está vencido, você está derrotado pelo poder da palavra do Deus vivo. Em nome de Jesus Cristo, receba a força do alto, receba a cura, receba milagres da sua vida. Passe a sorrir e a dizer: Jesus Cristo é o meu socorro, Jesus Cristo é a minha vida, Jesus Cristo é a minha alegria.

0: ao meu Senhor. Deus te abençoe nesta fé. Em o nome de Jesus Cristo, sejam animados, regozije, cante louvor a Ele. Ele é um Deus maravilhoso. Deus te abençoe, em nome do Senhor Jesus.
1: Amados e preciosos ouvintes, anote aí o telefone do pastor Aparecido Araújo, o número do WhatsApp do pastor Aparecido. O código de área é o 42. 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Ligue agora. Vi sua mensagem, eu estarei te atendendo com muito amor, com muito carinho. Faça a tua pergunta, faça o teu pedido de batismo. Vou repetir o telefone. Código de área 42. O telefone 999-77-71-77. 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Meus preciosos ouvintes, Deus abençoe a todos e até amanhã, com a fé no Filho de Deus, a fé que vence o mundo.

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1: 6:18.

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8: 6h54.

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7: Senhor. O sol rasga a aurora, a noite vai embora, é um novo dia. Suplico de todo o coração, dai-nos a bênção e proteção. Cubra-nos de alegria. Peço com confiança, encha-me o coração de esperança. Quero servir, só assim terei felicidade. Peço com sinceridade, quero o seu amor sentir. Neste dia nascendo, vou logo agradecendo. Obrigado pelo viver. Derrama no mundo a fraternidade, que acabe toda a maldade e o sofrer. Sei que sou sua criação, obra de tuas mãos e de teu

0: o amor. Não peço que tire de mim a tentação, não quero a solidão, quero o teu carinho. Que eu seja instrumento de Jesus, tenha o mesmo sentimento, mostra-me o caminho. O sol é luz, é dia como seduz, abençoa-me em nome de Jesus.
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4: Confira a hora certa. Agora, 7:29. Muito bom dia. Já está no ar mais uma edição do Repórter TV. Na manhã desta segunda-feira, hoje é dia 14 de setembro do ano de 2026. Hoje é comemorado o Dia da Cruz, Dia do Operador de Redes Telefônicas, Dia Nacional do Frevo. Hoje também é Dia Mundial da Realidade Climática e ainda Dia Internacional da Capivara, nesta segunda-feira, 14 de setembro. De acordo com o calendário, algumas cidades brasileiras fazem aniversário nesta data. Hoje é aniversário da cidade de Andirá, aqui no Paraná. É Malacacheta, lá em Minas Gerais. Olho da Água do Casado. Essa cidade, hein? Cidade de Olho da Água do Casado, lá em Alagoas. A cidade de Pérola, aqui no Paraná. Pilar, lá na Paraíba. Presidente Prudente, em São Paulo. Rio Bananal, no Espírito Santo. Sinop, no Mato Grosso. Uruana, em Goiás. E também a cidade de Viamão, lá na Rio Grande do Sul. Ele é aquele, vai lá brincar, né? Não, eu escondi a mão. Então, a cidade de Viamão, em Rio Grande do Sul, comemora aniversário nesta segunda-feira. E a partir de agora, nós vamos juntos até as 9 horas da manhã. O nosso foco é a informação. Você vai ficar sabendo de tudo que aconteceu no final de semana. Vamos começar primeiramente com a previsão do tempo para todo o sul do Brasil, também aqui para os Campos Gerais do Paraná, para Telêmaco Borba. Vamos saber como vai ser essa segunda-feira, como vai continuar a semana, já, para você ficar bem informado, bem informada aqui com a gente. Marcelo Correia, destacando segurança pública, os acontecimentos do final de semana. Cat Neves, no seu giro de notícias, também com informações importantes. O Nayo, destacando o esporte, porque o esporte não para. Daqui a pouco também chegando, vamos lá para a Agência do Trabalhador, saber das informações, as vagas de emprego para esta segunda-feira lá com o Jaime Siqueira. E claro, também a gente vai girar com os sites, os jornais, as principais notícias para o dia de hoje, as informações importantes, né, para você ficar sabendo nesta manhã de segunda-feira. Você que acordou cedo, também já está liberado aqui o nosso WhatsApp, fique à vontade para interagir junto com a gente. É o 3910-1230, né? Fique à vontade para mandar o seu zap, para registrar sua audiência, sua participação. Você que é de Telêmaco Borba, você que é da região, estamos à sua disposição a partir de agora, tá certo? Vamos começando então com a previsão do tempo para todo o sul do Brasil.
5: Previsão do tempo para segunda-feira, 14 de setembro de 2021.

26. Sul. Em Florianópolis, Santa Catarina, céu nublado com pancadas de chuva e trovoadas isoladas. Os termômetros registram mínima de 14 e máxima de 16 graus. A umidade relativa do ar fica entre 95% e 80%. Viamão, no Rio Grande do Sul, só para velhinhas com previsão de céu encoberto. Termômetros registrando mínima de 10 e máxima de 18 graus. A umidade

0: Borba e Região.
1: Vamos atualizando então para esta segunda-feira. Você que acordou agora vai ficar sabendo em primeira mão da previsão para hoje e para o restante da semana. Mínima hoje de 10 graus aqui em Telêmaco Borba, final da madrugada. Máxima não deve passar de 15, viu? Então vai ficar o dia todo com esse friozinho, essa sensação. Tempo fechado, vai ter momento de sol também e alguma previsão ainda de pancada de chuva em alguns momentos do dia. E chuva hoje é o último dia, viu? A partir da manhã cai um pouco mais a temperatura, mínima de 9 graus, vai estar frio amanhã, quarta e quinta, mas sem chuva. Então a partir da manhã já não deve mais chover, a máxima deve chegar aí a 22 graus no período da tarde, uma temperatura gostosa, né? Então terça, quarta, quinta, sexta, pelo menos até sexta-feira não deve chover aqui na nossa região. Tem previsão de chuva a partir de sábado, viu? Mas até lá vamos aproveitar aí alguns dias com sol, segundo o CIMEPAR. Neste momento, né, não chove, o tempo um tanto fechado, sol querendo surgir agora nesta manhã. Temperatura neste momento aqui em Telêmaco Borba na casa dos 11 graus.
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1: Agora são 7h34 da manhã, 7h34. Muito bom dia, senhores, senhoras. Você que está ligando o seu rádio agora, né? A radinha está na cabeceira da cama. Ou ligou o celularzinho no aplicativo, né? Já está nos escutando pelo celular. Tem muita gente que está mexendo no zap agora e ouvindo. É o Repórter TV, né? Obrigado aí você pela audiência, pela participação aqui com a gente dentro da programação. Faça lá igual a Dona Maria Francisca, que já tá na escuta, né? Mandando um abraço lá pro pessoal do São Roque. Obrigado, Dona Maria, pela audiência junto com a gente nesta manhã de segunda-feira, né? Então, muito bom dia para você e para todo mundo que já tá ligado, né, aqui com a gente, né? Bom dia, Jefferson, quem tá aqui também. Deixa eu ver quem que tá participando aqui com a gente. Tô na escuta, né? O Daniel lá da Área 2, família, né? Obrigado também vocês aí pela participação. Meu amigo Adão Araújo, né? Bom dia. Tá lá ligado aí com a gente também. Obrigado aí pela audiência aqui dentro do nosso Repórter TV nesta manhã. Já a gente vai ouvir o povo que tá mandando áudio também. Já Marcelo Correia com os destaques de segurança pública, também os fatos que chamaram a atenção nas últimas 72 horas, em nome lá do posto Jerusalém. 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Marcelo Correia, como foi as últimas 24 horas, a movimentação, segurança pública, algum fato que chamasse a atenção? Bom dia, Marcelo.
2: Bom dia, Jefferson. Bom dia, ouvintes do programa Repórter TV. Estamos chegando nesta nova semana, iniciando aí a nossa segunda-feira, hoje dia 14 de setembro de 2026, e os destaques do setor de segurança pública nas últimas 72 horas, final de semana, de algumas situações registradas pelas forças de segurança e salvamento. O Corpo de Bombeiros atendeu 5 ocorrências durante o final de semana. Nós tivemos também outros fatos. Acidente deixa motociclista ferido na Avenida das Flores, aqui em Telêmaco Borba. Motociclista fica ferido após colisão com um picape no centro de Telêmaco Borba. É outro fato aí que chamou a atenção. A assessoria de comunicação social do 26º Batalhão também trouxe algumas informações que ocorreram. Equipes do 26º Batalhão de Polícia Militar agem rápido e prendem a autora de tentativa de homicídio em lanchonete no distrito de Lajado Bonito, ali no município de Ortigueira. Homem é preso na área rural de Tibagi em cumprimento de mandado por homicídio. Homem condenado por tráfico de drogas é preso no centro de reserva. Então a polícia do 26º

0: batalhão atuando aí em toda a nossa região e prendendo aí, né, essas pessoas. Guarda Municipal prende homem após agressão contra a esposa em Telêmaco Borba. Também outro fato aí que repercutiu. Homem sai ileso após capotar o veículo na PR-160 aqui na entrada de Telêmaco Borba. E a Polícia Rodoviária Federal prendeu um casal que transportava mais de 16 quilos de maconha durante uma abordagem na BR-376 em Tibagi. Daqui a pouquinho a gente traz aí essas informações por completo para você que está ligado aqui no programa Repórter TB.
1: Tá certo, obrigado Marcelo, as primeiras informações aqui com a gente, setor de segurança pública, nesta manhã. Quem tá aqui com a gente também é a Gessi Rossoni, lá do Embaú. Ela tá mandando os parabéns lá pro marido dela, pro Dizonei. Então, hoje é aniversário do Dizonei. Ela tá dizendo que ama muito você, viu, Dizonei? Então, hoje é aniversário do Dizonei, marido da Gessi Rossoni, lá no Embaú. Então, parabéns, Dizonei. Muitas alegrias, felicidades. Deus abençoe grandemente a sua vida. E obrigado pela participação aqui com a gente também, viu, Gessi Rossoni, sempre nos acompanhando. 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Deixa eu mandar um alô lá para a Cat Neves. Vamos chamar ela para participar aqui com a gente também, trazendo seus destaques nesta manhã. Alô, Cat, bom dia. Opa!
2: Muito bom dia, Jefferson Abreu. Bom dia a todos os ouvintes do Repórter TV. Eu, Catineu, chegando com os destaques da manhã de hoje. Manhã é essa de segunda-feira, início de semana, onde nós vamos falar em relação à Feira da Lua, que será retomada e tão bastante aguardada aqui em nosso município de Telêmaco Borba. A 18ª SDP inaugura a sala de acolhimento. Então, a 18ª Subdivisão Policial de Telêmaco Borba inaugurando aí a sala de acolhimento. E Educação do Paraná tem PSS para milhares de vagas temporárias. Mas daqui a pouco eu retorno. Jefferson Abreu, ouvintes do Repórter TV, com as informações completas dentro da programação. Tenham todos um ótimo dia.
1: Tá certo, obrigado, Cat. Daqui a pouco com detalhes também essas informações. 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Vamos com mais informações, agora vamos lá para a Rádio Agência Nacional, porque o prazo para solicitar transporte para as eleições termina hoje, segunda-feira.
3: Termina nesta segunda-feira o prazo para solicitar o transporte especial individual do programa Seu Voto Importa, da Justiça Eleitoral. O benefício é destinado a eleitoras e eleitores com deficiência ou mobilidade reduzida, categoria que inclui também idosos, gestantes, lactantes, pessoas com crianças de colo e pessoas obesas, ou sempre que a condição dificultar o deslocamento até a sessão eleitoral. O programa também contempla moradores de territórios indígenas, quilombolas e outras comunidades tradicionais. A iniciativa foi criada pelo Tribunal Superior Eleitoral com o objetivo de garantir condições iguais de acesso ao voto e reduzir as barreiras que afastam essas pessoas das urnas. O serviço vale para quem não tem meios próprios de locomoção. Nesses casos, a Justiça Eleitoral pode oferecer transporte de ida e volta entre a residência e o local de votação, incluindo a presença de um acompanhante quando esse apoio for indispensável. Candidatos, partidos, federações e coligações estão proibidos de oferecer qualquer tipo de transporte a eleitores no dia da votação. A regra também não substitui a obrigação do poder público de garantir transporte coletivo, gratuito, urbano e intermunicipal na data da eleição. As distâncias variam conforme o grupo atendido. Para indígenas, quilombolas e demais comunidades tradicionais, o transporte é garantido mesmo fora dos limites do município. Já para os moradores de áreas rurais, o serviço vale dentro do próprio município quando a distância até o local de votação for de pelo menos 2 quilômetros. O pedido pode ser feito pelo próprio eleitor, por curador, apoiador ou procurador, presencialmente no cartório eleitoral ou por outro canal indicado pelo Tribunal Regional Eleitoral, que é obrigado a manter ao menos uma opção não presencial. Na avaliação de cada pedido, serão considerados o grau de limitação da pessoa, a distância até a sessão e a existência de transporte público acessível na região. Da Rádio Nacional em Brasília, Pedro Lacerda.
1: Muito bem, então informação para você. Então não venda teu voto, hein, por transporte. Aí porque a Justiça Eleitoral, né, ela oferece o transporte, né, para as pessoas que não têm condições e precisam ir votar e aquela coisa toda, né? Então, se você precisar, né, tá encerrando hoje o prazo para você solicitar, né, procure o Fórum Eleitoral e solicite o transporte, né, das pessoas que não têm condição, algum tipo de deficiência física, idade, né? Já foi citado aí na informação, né? Então solicite e você tem esse direito, né, desse transporte oferecido pela Justiça Eleitoral. Ele não é oferecido pelos candidatos, né? Nem pode e é proibido, né, o candidato, né, oferecer o transporte, né, para pessoas no dia da eleição, né? A gente sabe que acontece muito disso daí, né? Mas é proibido. Se a Justiça Eleitoral flagrar, pegar, o candidato vai ser responsabilizado, tá certo? Então, mais essa informação é importante para você, para este processo eleitoral, tá bom? Muito bem, 7 horas 46 minutos, 7h46. 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Tamoio Prévio, facilitando a sua vida todos os dias. 7h47, deixa eu destacar aqui a nossa região dos Campos Gerais do Paraná. É, algumas cidades com notícias importantes aqui no site. A rede Rio Iapó impressiona após mais de 200 milímetros de chuva em Castro, né? Então, os rios aí estão subindo. Inclusive, aqui em Telêmaco subiu bastante o Rio Tibagi. Uma família ontem precisou ser retirada ali da Estrada dos Guararapes. A Defesa Civil esteve agindo ontem também nesse aspecto. Então, a Defesa Civil aqui do município está atenta, né, a subida do nível do nosso rio Tibagi. Casal é preso após crianças e bebês serem encontradas sozinhos em Piraí do Sul. Adolescente é apreendido após roubo contra a idosa na cidade de Castro. Prefeitura de Castro suspende transporte escolar e aulas na zona rural. Chuvas alagam ruas e casas, provocam retiradas de famílias também ali em Piraí do Sul. Então a chuva atingiu muita gente, hein? no final de semana. Olha essa informação também atualizada. 208 milímetros em 3 dias. Chuvas mobilizam Defesa Civil, bombeiros e prefeitura na cidade de Castro. A cidade de Castro foi bastante afetada, bastante atingida, né, pela chuva, né? Bastante afetada. Mais informações. Jovem desaparece em represa após barco dar pane, girar sozinho e arremessar pessoas na água. Esse fato que também chamou a atenção. Enchente provoca suspensão de aulas em escolas alagadas ou usadas como abrigo ali na cidade de União da Vitória. Site G1 Campos Gerais. Temporais se afastam do Paraná e frio começa a tomar conta do estado. Essa é a previsão para esta semana no estado. As chuvas indo embora e o frio dando as suas caras mais uma vez aqui no Paraná, em pleno final, em meio de setembro, né? Governo suspende aulas em colégios atingidos por temporais no Paraná. O governo suspendeu as aulas, né, nesta segunda-feira. Ali em União da Vitória, né, algumas escolas vão ficar sem aula, em Castro também, Matelândia, Andrianópolis, Cerro Azul, Rio Branco do Sul, né, também na cidade de Araucária, né, algumas escolas vão ser fechadas nesta segunda-feira. Sem transporte, Bocaiúva do Sul está sem transporte, Doutor Ulisses, Laranjeiras do Sul, Campina Grande do Sul também, sem condição de transporte para as escolas, né? Em Campo Magro, existe a possibilidade de interrupção no transporte escolar por algumas regiões atendidas pelo Colégio do Campo, Nossa Senhora da Conceição, Itapiruçu, também deslizamento de terra prejudicaram as linhas de ônibus, dificuldades no acesso pelas vias rurais em Rio Negro, lá para Araucária e Campo Largo, também nesta região, né? Então, situações aí que chamam atenção em algumas cidades do Paraná. E Telêmaco Borba, né, como muitas outras cidades, tem aulas normais, né, hoje, né? Então, aqui em Telêmaco nada foi afetado, então as aulas aqui em Telêmaco, como muitas outras cidades do Paraná, né, tem aula normal nesta segunda-feira. Então são algumas informações, algumas notícias importantes que você acompanha aqui dentro do Repórter TV.
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1: Agora são 7h51.
5: Olha a mensagem!
1: Bom dia!
6: Bom dia, Jefferson Abreu. Bom dia a todos do programa Repórter TV. Bom dia, Marcelo Correia. Bom dia a todos vocês. Esse é o programa Lá Notícia, de Naldo Monte Jamil, missionário Assembleia de Acolhido, Valdir, Constitutor, Fernandinho das Torres, Gerson, a equipe de segurança do nosso município, guarda patrimonial municipal, e a todos eles. Nosso irmão Cotila da Pedreira em Baú, eu e minha esposa que tive a sorteio para o nosso nome no meio, meu vizinho Florisvaldo, sua família, e outro do lado, nosso irmão de seu e sua família. Pois é, Corinthians foi, o Santos ganhou mais uma. Parabéns pro Flamengão também, o Santos tá bom agora, hein? Tamo junto.
1: Vanadir, Santos agora contratou, agora embalou, né? Neymar abriu o bolso lá, falou, vou ajudar meu time, porque senão eu tô ferrado, né? Então, isso aí, na verdade, é legislar em causa própria, né? Pra não ficar ruim pra ele, ele falou, vou contratar apoio, né? Você é aquele verdadeiro contratar professor de apoio, contratar reforço, porque senão eu tô ferrado, né? Então ele contratou o jogador e aconteceu igual o Corinthians ontem, Marcio. Você entrou com um timinho estranho lá, meu pai, não sei como, levou uns 10 gols no começo do jogo, né? Seguraram. Daí colocaram os titular, daí mudou de figura, né?
7: E por pouco que eu... Se não
0: fosse... Pro corintiano hoje tá igual aquela música, tá ruim, mas tá bom.
7: Ah, tá louco, é bom, né?
0: Tá ruim porque perdeu, mas tá bom porque não ajudou o Palmeiras a ser líder, né?
7: Uhum. É, então é assim. A hora que o narrador falou assim... Agora, você vê como ele falou assim, como é o esporte, né? O Corinthians tá ajudando o Palmeiras a voltar pra liderança. Acho que... Faltou o jogador caindo no campo lá, né? Olha que o... Como que é o nome do jogador? Bruno Henrique levantou pra fazer a cabeçada lá. O jogador nem deixa ele que faça. Barbaridade.
8: Bom dia, Jefferson Abreu. Bom dia, Marcelo Correia. Pensamento do dia. Tudo posso naquele que me fortalece. E quem me fortalece é Jesus Cristo. Um abraço para a irmã Iracema, para Ana Rita Pisequia, para a Ana, para o Antônio Correia e para todo mundo que estiver vindo. A minha homenagem para quem? Para o Jefferson Abreu, para a Validade Jefferson Abreu, para o Marcelo Correia. Tamo junto, meu garoto. E hoje a minha homenagem para o Jefferson Abreu e para o Fernandinho. E hoje, Jefferson Abreu e Fernandinho, vamos ficar bem quietinho e não vamos falar de futebol, tá bom?
7: Não, Fernandinho, deu bom ontem, não tem nada, não vamos falar. Deu bom o jogo ali, o Corinthians estava meio desanimadão. Mas com esse jogo que o Corinthians fez no segundo tempo ali contra o Flamengo, dá pra me animar pro restante da semana, né? Pro jogo da Libertadores. Então tá. Dá pra falar assim, viu, Fernandinho?
9: Ô Zé, Rabaito. Tá empatou aqui, cara. Mas tô saindo, veja aí pra mim, manda o resultado.
7: É.
10: Certo, arrumar os apetites e pegar uns bagrinhos, né? Não é o que eu faço. É. Alguém sabe me contar se sujou a água do rio, porque de repente a gente vai e não sujou, né? De perto da viagem. Tenho certeza que algum vadio já foi ver lá a água do rio.
7: Que algum vadio já foi ver com muita água lá do rio.
11: Bom dia, Jefferson.
7: Bom dia.
11: Jefferson, ontem à noite...
7: Oi.
11: Eu estava descendo pela Travessa Tupi, aqui no BNH,
7: uhum.
11: E tem uma placa da Sanepar, que já tem há mais de um mês.
7: Eita.
11: Lá no meio da rua. Então você passa, né, pro ladinho direito ou pro ladinho esquerdo. Ontem era umas 9h30 da noite, estava chovendinho, e eu, né, estava descendo, como do lado direito não tinha como passar de jeito nenhum, porque tinha um carro que estava ali, não dava passagem, né, não dava espaço para eu passar. Eu fui passar para o lado esquerdo da placa da Sanepar. E o que, que aconteceu? Tinha um vergalhão apontado para o lado que eu estava passando. E o que, que aconteceu? Riscou meu carro. E agora eu quero saber... Como que eu faço? Porque eu não posso ficar no prejuízo, né? Imagina só, a placa lá já tem mais de um mês e com o vergalhão lá esticado pro lado de fora da placa. Passei, quando vi, escutei aquele barulho, parei, porque se eu não tivesse parado, eu tinha riscado o carro todo. Né? Fui lá tirar o ferro, né, para poder passar. E agora, assim, como que eu faço? Será que eu vou ter que ficar no prejuízo? Meu Deus do céu, eu fiquei assim, sabe, indignada ontem com a situação que eu passei a noite. E como será que eu faço agora?
7: Tá, então vamos lá. É Neyli, né? Oi, Neyli, primeiramente, obrigado aí pela participação aqui com a gente. E com relação à placa, né? Vamos verificar lá com a Sanepar o que está acontecendo nesse problema específico aí. Por que está tanto tempo... Nesta situação, vai estar só a placa ali, parece que não tem um buraco, nada ali, né? Tem um. Acho que deve ter alguma tampa de bueiro ali, né? De galeria, né? Nessa placa, né? Imagino eu. É que não aparece na imagem, mas deve ser isso. Então vamos verificar lá com a Sanepar o que está acontecendo nesse aspecto. Com relação ao aspecto legal do teu dano, você tem direito, né? A protocolar um pedido de indenização para a Sanepar, né? É um direito seu. Né? Tanto quando é relacionado à prefeitura ou qualquer órgão público, você tem direito sim a reclamar isso. Você tem imagens, faz orçamentos, né? 3 orçamentos, desse serviço e protocola um pedido de indenização lá na Sanepar. É, eu não sei se da Sanepar é a mesma coisa, só protocolar ali ou... com a prefeitura, é no setor de protocolos da prefeitura, quando é envolvimento

0: da prefeitura. Agora, nesse caso da Sanepar, imagino que você deve primeiro, viu, Nelly, dá um pulinho ali na Sanepar, no escritório, né, leva as fotos e já pede a informação lá com o pessoal lá de que forma que você deve proceder para entrar com pedido de indenização do dano, né? Tá bom? Daí eles vão te explicar bem certinho qual que é o procedimento de você fazer, né? É enrolado, mas é um direito teu e você tem direito a solicitar isso, tá bom, Nelly?
1: Bom dia, Gerson Abreu. Bom dia a todos vocês do rádio. Bom dia a todos os ouvintes de Telêmaco Borba. Quero agradecer você, o Gerson Abreu, pela maneira que você me atendeu sábado. Olha, Deus abençoe você. Continue sendo essa pessoa maravilhosa do jeito que você é. Beleza, Gerson? Um grande abraço a todos.
0: Esse é o seu Lauir, né? Tá com um problema lá também no... um familiar lá numa casa lá que tá perto de uma área de erosão ali, né? Agora com esse período de chuva, acontece muitas situações aí, né? Árvores, áreas de risco, enfim, mas o pessoal da Defesa Civil vai estar atento aí com essa situação lá do seu Lauir, né? Um abraço pro senhor e bom dia.
2: Bom dia, Jefferson Marcelo, tudo bem com vocês?
0: Bom dia.
2: Tudo passando bem. Só pra registrar, ó. Ontem não passei muito bem. A gente fui lá na... não gosto de ir, mas... eu acabei indo lá na UPA, lá ontem. A gente só vai mesmo no último caso, né? Mas fui bem atendida lá, graças a Deus, entenderam rápido. Fui atendida pelo doutor... se não me engano, é o doutor Thiago, se não me engano. E pela técnica... não sei se é Maristela ou Estela, coisa assim, o nome da técnica que fez o meu eletro. E pela técnica Simone. Eu agradeço o atendimento de todos lá. Muito obrigado por todos.
0: Muito bem, então.
2: Assim, a recepção também atendeu bem também, graças a Deus. Então, né, só temos que agradecer. Obrigado.
0: Tá certo, dona Aparecida. Um abraço para a senhora melhora.
3: Vocês são de sacanagem! Vocês não correm! Para não falar outra coisa, para não tomar processo, tá no seis.
0: Não, Neto, ontem tava bom, ontem deu bom, né? Não briga com o jogador, que é piazada ali. Você vê, né, com piazada nova, piazada dá o sangue, né, no começo pra segurar. Depois, a rapaziada foram pra cima, né, e jogaram bem ali, né, enfrentando, claro, que o Flamengo, que é um time muito superior, líder do campeonato, até aquele... naquele momento, e a rapaziada ali, mesmo assim, deram sangue, diferente de outros jogadores, né, que ficam lá de parado, e inclusive alguns que não jogaram ali, que nem deveriam estar voltar, né. Eu não sou muito fã daquele Carrilho, né, o cara, ele tem uma jogadinha ali, de vez em quando, mas são jogadores ali que ficam parados ali, né, não correm, não... diferente de outros jogadores, né, quando entrou o Mateuzinho. O mesmo não fez muita falta, né? É o outro que fica parado lá, no, ele quer a bola no pé, ele é igual o Neymar, né? Ele quer a bola no pé pra ele fazer alguma coisa ali, né? Se a bola não vir no pé, é difícil ele correr também, né?
4: Opa! Bom dia, meu amigo Jefferson Abreu!
0: Bom dia!
4: É o Daniel aqui do Triângulo.
0: Fala, Daniel!
4: Tô mandando essa mensagem para agradecer por esses dias, uma semana inteira eu precisando do UPA, por causa de uma infecção que deu no pé, por causa de pisei num prego e arruinou bastante. Eu sou diabético e graças a Deus, primeiramente, e os profissionais todos aí do UPA, médicos que me atenderam, doutor Murilo, doutor Danilo e outros que me atenderam. Eu já estou bem melhor.
0: Olha aí.
4: Eu agradeço a Deus, em primeiro lugar, e agradeço a equipe toda aí do UPA. Deu enfermeiras, profissionais de saúde, muito bem atendido. E isso faz uma grande diferença para o paciente. Deus abençoe a todos.
0: Tá certo. Um abraço para o senhor. Melhoras aí com o pé, né? Cuidado. Cuidado aí com o prego, né? Essa questão de prego é um perigo, né? Prego enferrujado, às vezes pessoas está, ainda mais no caso dele, né, com diabetes, né, então, mas foi lá E a equipe lá da UPA atendeu e

0: solucionou esse problema, tá bom? Obrigado aí pelo retorno, tá certo? Vamos, intervalinho rápido, a gente já volta.
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1: Muito bem, 8h12, né? 8h12 da manhã, muito bom dia. Daqui a pouquinho chegando o Naio também, que trazer informação aí do esporte, né? Pra você que está nos acompanhando. Mas deixa eu só fazer um comentário aqui ainda de sexta-feira. Porque sexta-feira a gente tava aquela tensão, né? Da chuva forte, a previsão do CIMEPAR, Defesa Civil do Estado do Paraná, alertando, né? Inclusive foi orientado nas escolas, né, para que os pais que pudessem deixar os filhos em casa por causa da previsão da chuva forte, vendaval, o nível de água, né, seria o volume de água na sexta-feira seria muito grande, aquela coisa toda, né? E a gente acabou ficando com um pouco de receio, né, na sexta, todo mundo, na verdade, né? Com essa expectativa do CIMEPAR e boletins que eram divulgados pela Defesa Civil a todo momento, a Defesa Civil do município também, atenta com relação a isso e aquela coisa toda. E o dia foi passando e a chuva não estava vindo, né? E onde que eu quero chegar? Eu me senti... Na sexta-feira, Marcelo, num determinado momento da tarde, eu falei isso na minha igreja, no sábado, né? Eu me senti na sexta-tarde ali, não é na época da Arca de Noé. Por quê? Você acredita que tinha gente na tarde de sábado, na tarde de sexta-feira, criticando, né? Por que que não tinha vindo a chuva? Né? Cadê a Defesa Civil? Cadê a prefeita? É, que falou que ia vir chuva, vendaval e não veio, né? Ó, o céu tá limpinho, né? Não aconteceu nada, e criticando, né? Porque não veio a chuva como estava sendo falado, sendo divulgado, né? Outros escrevendo nas redes sociais também criticando, né? Porque mais um erro aí, ó, mais uma falha, né? Que falaram aí, estavam propagando a tempestade, e olha aí a tempestade, não veio nada, né? Mais uma mentira e não sei o quê, e criticando essa situação toda, né? Só que daí as pessoas incrédulas, né, que não estão nem aí com nada, eles falam isso. Por outro lado, né, e a gente acompanhou muito isso também, as pessoas que têm fé, cristãs, né, orando, né, para que não viesse a chuva, né, para que Deus colocasse a mão e não Telêmaco não fosse atingida da forma que poderia ser, né? E isso realmente não aconteceu, a chuva não veio e as pessoas ficaram gratas, né? Agradecendo a Deus pelo livramento, né? Enquanto uns agradeciam pelo livramento, outros criticavam porque não veio, né, a chuva. Então, para você ver como que é o ser humano, né? Até nisso, né, o pessoal aproveita uma oportunidade, uma brecha, né, para falar mal, para criticar e para dizer que realmente foi um erro, uma falha, e não olharam pelo lado, de repente, de agradecer, né, a Deus pelo livramento, hein, Marcelo?
2: Eu também percebi isso, Jefferson. Inclusive, uma pessoa chegou a falar para mim, né? Cadê o tornado? Uhum. Daí eu falei assim: veja bem, você preferia que viesse o tornado? Ou você preferia que o aviso, para todo mundo ficar alerta, serviu para alertar, mas não veio? Então as pessoas preferiam que não tivesse o alerta, uhum, e viesse o tornado, do que desse o alerta e não viesse o tornado ou a tempestade. Né? E na sexta-feira eu estava acompanhando, até nos grupos nossos ali de notícias, estava postando os vídeos, região ali noroeste do Paraná, Goiuerê. Teve lá a formação de um tornado, inclusive, uhum, eles estão agora avaliando qual a categoria, né? Que a categoria vai de 0 a 5, eles estão avaliando para ver qual foi a categoria do tornado que atingiu ali a região de Goiuri. E vai Porã, Dois Vizinhos, Campo Mourão, Maringá, então essas cidades aí, elas tiveram vento forte que passou dos 80 km por hora e granizo, muito granizo. Também região de São Paulo, né, foi afetada. Telêmaco Borba, graças a Deus, veio de noite a chuva, e veio uma chuva tranquila, veio uma chuva calma, e é como você falou, quantas e quantas pessoas estavam orando, né, pedindo a Deus, uns orando, outros rezando, pedindo para que Deus tivesse misericórdia de Telêmaco Borba, e Deus teve misericórdia, a tempestade não veio, mas sempre vai ter aqueles, né, que preferiam que a cidade fosse atingida, né, porque daí eles iam falar, nossa, aí a Defesa Civil estava certa. É, aí ó, aconteceu mesmo. Então eles preferem a tragédia do que o livramento, Jefferson.
1: Agora, e a gente pode ir mais além. A gente podia torcer para que todas as previsões do CIMEPAR que deem errado, que seja falho, né? Na hora que eles deram uma previsão dessa, não, tomara que eles errem, né, nessa previsão. A gente não quer que eles acertem, a gente quer que eles errem mesmo. Se for para errar, que errem também, né, nesse ponto, né? É, que aconteceu na sexta-feira. Então é um fato que chama atenção. E daí, quando a gente também, por outro lado, se depara com quem conhece um pouco da Bíblia, lá com a história da Arca de Noé, né? Foi pregado, né, que viria a chuva, e a turma caçoando, tirando um sarro, né? Cadê a chuva? Né? Cadê a chuva? Daí, quando vem, pega de surpresa, né? Não foi o caso, né? Não veio, né? Mas as pessoas incrédulas, de todo tipo, né? Enquanto eles são incrédulas, outros

0: estavam orando para que não viessem mesmo, né? E esses depois agradeceram, né? E seguiram e seguem a vida nesse aspecto, né? Então é algo que chamou atenção, né?
1: Na programação. O povo não tem o que lide mesmo. Eles vão ocupar a prefeita pela chuva também. Né? Misericórdia.
2: Bom dia, meu amigo Jefferson Abreu. Que Deus abençoe o nosso dia, a nossa semana, em nome de Jesus. Né? Agradecer a Deus por mais um dia que Deus preparou para nós, né? E quanto à previsão do tempo, Jefferson, vai ser sempre assim até a volta de Jesus, porque a incredulidade, a maldade está muito grande no ser humano. É, como é da Bíblia, né? O nosso mundo, novamente, o próprio Deus vem falando que está e vai fazer uma limpeza, porque está igual Sodoma e Gomorra. Você sabe que nesse mundo aqui está tendo de tudo. Não precisa a gente especificar nada. E a pessoa que fala isso é uma pessoa que não teme a Deus. Porque eu mesmo fui uma delas, que quando chegou o dia aí, eu, meu marido, a gente foi orar, foi pedir para Deus que mandasse para um lugar livre, que não tivesse casas, não tivesse famílias, não tivesse ninguém. A gente fez isso, né? Mas é o que Deus está falando. Deus está falando. E isto porque ele não levantou nem a ponta do dedo da mão dele. Então ele só está olhando, só os olhos dele já está acontecendo o que está acontecendo. Então, mas ele mesmo falou. E a gente fala e tem certeza, o mundão tá igual Sodoma e Gomorra, novamente. E vai ter uma limpa. E que Deus abençoe nós todos, você, tua família, a família do Marcelo, todos que estiverem ouvindo.
0: Verdade.
3: Bom dia, Marcelo. Bom dia a todos que estão ouvindo. Ô, Jefferson, você está fazendo esse comentário aí, eu estou lembrando aqui. Esses dias atrás também aconteceu no programa do Marcelo aí. É algo mais ou menos parecido, né? Então, quem está no rádio aí, fazendo a comunicação e passando para frente o que pode acontecer, o que não pode, está sujeito mesmo a esse tipo de pessoa. Você acredita que pedir para o Marcelo aí, para o Marcelo sempre fala, né, que tem muita mensagem, não vai dar tempo por causa de muita participação do povo? E talvez não dava tempo, daí teve um sujeito aí que pediu, não sei se foi homem ou mulher, pediu para tirar esse momento de reflexão aí do programa. Ah, mas levou muita cacetada essa pessoa, porque a gente tem que tomar cuidado no que fala no rádio, nas redes sociais, porque se não toma cuidado, você pode ter certeza que o povo de bem está sempre na frente e com Deus. Deus dá a resposta mesmo positiva para aqueles que estão orando. Então, ainda vai querer ir dar contra os princípios da palavra de Deus. Isso é um absurdo um negócio desse aí, ô Jefferson. Mas é o mundo que nós vivemos, está assim, né? Então, infelizmente, temos que tolerar essas coisas aí e pedir para Deus individualmente que mostre para essa pessoa a mudança que deve ter de rumo na vida, não mudar, querer mudar, ficar criticando a mudança do tempo, mas mude de rumo na vida para poder tomar cuidado no que está falando. Não é isso mesmo? Um abraço aí, Jeff, para vocês, bom trabalho aí, tá bom?
0: Tá certo. Esse é meu amigo Osias, um abraço, Osias, obrigado.
4: O povo não. O ser humano é foda mesmo, Jeff. Eu sou tudo de crédito, que confio em Deus. Nós confio em Deus, graças a Deus, nossa cidade é uma cidade abençoada. Todos rezando, todos orando. Não importa a crença, o que importa, nós temos fé para nós abençoar o nosso Paraná. Todo o Paraná inteiro, né? Todos, né? Mas graças a Deus, a hora que... Não dá para ligar, Jeff. Nem ligue. Deixa esse povo falando. O que importa é que Deus levou a nossa cidade. Eles queriam a cidade nossa destruída. O diabo quer a cidade destruída, mas Deus não deixou. Em nome de Jesus. Beleza, Jefferson? Um ótimo, Ótima semana para você, para o Marcelo. E tudo de bom. Aqui é o Jefferson da Catavela.
0: Opa, um abraço.
5: Bom dia, Jefferson de Abreu. Bom dia, Marcelo Correia. Um abraço na Gibinho Cebola, em Baú. É o seguinte, existe ateu e à toa. E existe gente boa também. Tem gente que tem fé em Deus e tem gente que tem fé no Satanás, em arma. Deus maçônico dos infernos aí também, que eu não vou falar, que eu tô virado, brabo pra caramba. Um abraço, que Deus abençoe a todos.
6: Ô Jefferson Abreu, mandei meu áudio, hein, Jefferson Abreu, 6:10 da manhã. Bom dia, Jefferson Abreu, Marcelo Correia. Todos os amigos ouvindo isso aí da rádio, Nova Mensagem FM, um grande abraço para todo mundo aí. Uma boa semana, Jesus nos abençoe, né? Bom trabalho para todo mundo aí. E vamos em frente, né, Jefferson Abreu? Começar a semana a 1.000 por hora, né? Viu? Daí coloca nós aí no sorteio do Picanha na Chapa, né? No Marmitex, se tiver algum outro sorteio, né? Abraço, Jefferson, com Deus!
0: Muito bem, tá certo, Ademir. Obrigado aí pela participação. 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
8: Bom dia, Jefferson Abreu. Bom dia a todos os ouvintes do Repórter TV. Estamos chegando nessa segunda-feira para trazer aqui as novidades e notícias do esporte aqui para você que acompanha a programação do Repórter TV. Vamos começar com resultados, Jefferson. Resultados esses do Brasileirão. Nós tivemos na sexta-feira, pela 27ª rodada do Campeonato Brasileiro, um jogo isolado, um clássico paranaense debaixo de chuva lá em Curitiba. O Curitiba recebeu o Atlético Paranaense num grande jogo, hein? 3-3, um grande jogo na sexta-feira do Campeonato Brasileiro. No sábado tivemos Atlético Mineiro 3, Fluminense 1, Grêmio 1, Vasco da Gama 2, Chapecoense no sábado também perdeu para o Internacional em casa 2-1, Palmeiras no clássico venceu o São Paulo por 2-0 no sábado, Botafogo e Bragantino ficaram no empate em 1-1. O Santos, né, que está reformulando a equipe aí, grandes jogadores chegando no Santos. O Santos venceu o Cruzeiro por 2-1. Ontem nós tivemos Mirassol 2, Vitória 2. E o clássico do povão, né, o Flamengo e o Corinthians no Maracanã. O Flamengo aí do Marcelo Correia, lá do Deni Walter Gibbs, que com certeza vai mandar uma mensaginha tirando uma onda hoje, se já não mandou, né? Se já não mandou. Flamengo 2, Corinthians 1. Lembrando que esse jogo ele pode acontecer aí também na Libertadores da América, né? Dependendo do que acontecer daqui para frente, pode ser que Flamengo e Corinthians se enfrentam de novo. Com esses resultados aí, o Flamengo do Marcelo Correia ali do Deni ficou em primeiro lugar com um ponto na frente do Palmeiras, 57 pontos, né? O Palmeiras 56, seguidos ali por Atlético Paranaense 46, em quarto colocado o Fluminense com 45. Nós vamos lá para a zona de rebaixamento, onde nós estamos com o Vasco da Gama, né? Ali 28 pontos ali, meio perigoso, né? Lembrando que sim, essa faixa do quarto ali na zona de rebaixamento, ele tá muito perto, né? Se você olhar, nós temos lá em 17º o Vasco com 28, o Grêmio com 28 em 16º, o Mirassol com 29 em 15º. Então tá muito perto ali, qualquer deslize pode cair para a zona de rebaixamento. Seguido ali está o Internacional também com 28, o Remo com 23 e o Chapecoense amarga seus 17 pontos na zona de rebaixamento, Jefferson Abreu. Falando em esporte local, Jefferson Abreu, final de semana, né, foi interrompido aí as atividades esportivas que estariam acontecendo devido aí ao clima, né, as previsões aí que davam aí chuvas de pedra, vendavais, enfim, muita água, e veio muita água mesmo, enfim, foi bom, né, e ter amenizado aí a situação. Mas para esse próximo final de semana, Jefferson Abreu, Telêmaco Borba vai ser palco da segunda Copa Internacional de Clubes de Futebol de Salão. Já jogou futebol de salão, Marcelo? Jefferson Abreu, futebol de salão é o clássico do futebol, né? Lateral cobrado com a mão, as regras são totalmente diferentes. E olha, Telêmaco Borba foi escolhido aí pela FIFUSA e também pela CFSB, né, para estar sendo sede aí dessa Copa, segunda Copa Internacional de Clubes, aí Brasil e Equador. Grandes clubes do Brasil e também do Equador estarão em Telêmaco Borba aí a partir de quinta-feira até domingo, num grande espetáculo de futebol de salão. Categorias diversas, vamos estar falando muito mais disso durante a semana, mas já fica aí o alerta, o spoiler, para você que gosta de um futsal e gostaria de acompanhar aí e participar também de um grande evento de futsal. Vamos falar um pouquinho de voleibol, então, Jefferson Abreu. Olha, ontem assisti um jogo de voleibol muito bacana e o vôlei está em crescente, né? Esse final de semana mesmo, o Bela Vista foi palco de um torneio de futsal que aconteceu, de voleibol, né? Que aconteceu aqui em Telêmaco Borba, e o vôlei tem tido as suas repercussões aqui em Telêmaco, com grandes equipes, grandes jogadores e jogadoras estão fazendo um trabalho legal. E ontem o Brasil, né, garantiu a vaga, a participação olímpica contra a Argentina, 3-0 ontem pela manhã, lá no Rio de Janeiro, no Maracanãzinho. Zé Roberto, né, um grande técnico, né, ele fala que agora, depois de 50 anos, né, ele já, depois da primeira vez que ele conseguiu ir para as Olimpíadas, 50 anos atrás, agora ele já diz aí em aposentadoria. Então, é a última participação do Zé Roberto. Aproveitar essas lendas do esporte, né, porque não é sempre que a gente tem oportunidade, e tem que aproveitar mesmo, porque essas figuras esportivas, Bernardinho, o próprio Zé Roberto, são pessoas aí de um nível profissional gigantesco e precisamos ter eles como exemplo, né, Jefferson? E os bastidores do futebol, né, bastidores acontecendo, né? Da Arena ao Rio, o Grêmio aí acertando a saída de Luiz Castro e a volta de Renato Gaúcho. Pouco mais de 24 horas depois da derrota para o Vasco, o Grêmio já tinha acertado com o Renato. Olha só, a decisão da saída do português foi encaminhada ainda na Arena e o comunicado no domingo pela manhã. Renato Gaúcho tem uma história gigante ali com o Grêmio, né? O relógio começou a correr para Luiz Castro, né, no momento em que o árbitro Rafael Claus apitou o fim da derrota do Grêmio para o Vasco na tarde de sábado pelo Brasileirão. Praticamente 24 horas depois, o Clube Gaúcho já havia acertado a volta de Renato Portaluppi, que vem mais uma vez, né, para tentar fazer história no Grêmio. Apesar que a sua história nunca mais será apagada, né? Renato Gaúcho tem aí um histórico gigante com o Grêmio e vai continuar tendo, né? Vamos torcer para que ele consiga fazer um bom trabalho. Jefferson Abreu, nessa segunda-feira vamos ficando por aqui, né? Voltamos amanhã com mais informações aqui no Repórter TV, porque o esporte não pode parar e não vai parar. O esporte não para em Telêmaco Borba. Jefferson, um abraço.
0: Muito bem, obrigado, Naio, pelas informações, notícias do esporte.
9: Bom dia, tudo certo? Bom dia. Então, a respeito do que está acontecendo também, Jefferson, rapaz, a incredulidade do povo tá muito alto. Eu, ultimamente, quando eu vejo alguns tipos de comentário, eu já vou no perfil da pessoa para ver como é a pessoa. Pelo perfil, você sabe. Eu dá a impressão que o povo, em vez de ter a capacidade de progredir, ele quer regredir. Dá a impressão que o povo tá voltando à idade da pedra ainda.

0: muita gente dando graças a Deus por isso.
1: Em parte colocado o Fluminense.
2: Bom dia, Gerson.
3: Bom dia.
2: Abril.
1: Nós vamos para a zona de rebaixamento, onde nós
2: Deus deu livramento para o Telemaco Borba mesmo.
1: 28 pontos.
2: Muita gente em oração, né?
1: Lembrando que
2: glória a Deus.
1: Eu
2: sou aqui a vizinha do seu Lauir.
1: Na zona de rebaixamento, ele está muito perto. Né?
2: E você não tem visto meus áudios aí, eu mando para você, você não vê?
1: O Vasco com 28, então, com 28 em 16.
2: Comer um bolinho de
1: Mirassol com 29
2: de polvilho ali com vocês, junto com vocês.
3: É verdade.
2: Tá bom? Um abraço e que Deus abençoe Telemaco Borba, né?
3: Amém. Um abraço. Obrigado.
4: Bom dia, Jefferson Abreu, bom dia, Marcelo Correia, que é o Joaquim. Tudo bem com vocês? Como é que tá, Jefferson Abreu? Tô tranquilo, trabalhando bastante.
3: Opa.
4: Marcelo Correia também. Aqui nós estamos tudo bem, graças a Deus. Tô com a minha lenha para vender, que tô com estoque de lenha, mas parece que ninguém quer comprar minha lenha, né? Mas tá bem sequinha, tá debaixo do encerado, tudo caprichado. Né? Aí, viu, Jefferson Abreu, quero fazer um apelo no teu programa aí. Ontem à tarde, a Nora saiu de casa, né? Foi buscar o filho no serviço, daí ela não sabe se deixou o portão mal fechado ou não, né? Quando ela chegou em casa, os cachorros não estavam no quintal, sabe? É um cachorro grande, ele é branco e preto, tipo assim, um cachorro assim... americano, né? E mais um cachorro pequeno, um branquinho, sabe? Eles andam junto, né? Mas então fazer um apelo pro povo aqui das mediações, aqui das Praças do Pinheiro, aqui Praça Castelo Branco, que talvez eles não foram muito para longe, né? Se alguém vê eles na rua aí, que avisa, né? Avisa na rádio e o Marcelo, e daí o Marcelo, o Jefferson Abreu passa para mim aqui, vai ali, nós vamos buscar. Ele é um cachorrão grande, pintado, preto e branco, tipo um cachorro americano, mas ele é um cachorro novo, sabe? Não é brabo, e mais um pequeno junto. Talvez estão juntos, né? Valeu, Jefferson. Eu estou aqui escutando aqui. Valeu, um abraço para vocês. Tchau, tchau.
3: Tá certo. Então, se alguém vê esses dois cachorros circulando aí pela rua, né? Um grande, um pequeno, um preto e branco e outro menorzinho, né? Entra em contato com a gente aqui que a gente avisa lá o seu Joaquim.
5: Fala, Jefferson Abreu. Bom dia, bom dia,
3: bom dia.
5: Bom dia, Marcelo Correia. Positivo com
3: pense
5: vocês,
3: pra
5: tudo
3: falar.
5: Bem?
3: Pense pra falar.
5: Ô, Jefferson Abreu, o que aconteceu ontem com o teu Corinthians, rapaz?
3: Olha.
5: Pela primeira vez um corintiano tava. Um palmeirense tava torcendo pra um corintiano, rapaz. Cara, mas é difícil. Eu tava falando pro meu filho aqui. Como é difícil torcer pra time ruim, rapaz do céu. Primeiro tempo sofrendo. E agora eu vejo tanto que é dificuldade, né? Eu já sabia de torcer pra esse time teu aí, né? Ainda leva um gol no final, hein? Pra cá lá. É pra cá lá, viu?
6: Bom dia, já se abriu para o Senhor. Que Deus venha abençoar nosso dia hoje. Abençoe o dia de todos os ouvintes. Agradecer a nosso Deus Todo-Poderoso. E Deus grande livramento, abençoe a nossa cidade. E sempre vamos orar e pedir para Deus que Deus nos guarde nossa cidade, guarde a vida de cada um, onde estiver uma pessoa, filho deles, que Deus proteja, que Deus guarde, né? Que essas palavras que acontece, que sempre eu falo, mas nosso Deus é todo poderoso, Deus mostra o que ele faz, que ele foi Deus, ele é Deus de ontem e de hoje e vai ser a Deus eternidade para sempre, né? Ele é um Deus que basta nós crer, os poderes dele é que ele nós olha, reveste os poderes, nós temos que pedir para Deus, que Deus revista a vida de todo mundo com os poderes dele do céu e abençoe a vida de cada um. Eu ofereço o programa para todos que estão ouvindo também, para o Gesto Ventaneia, para o Bolinha, foi o sucesso do meu genro. Agradeço lá para Rosana, para o Edson, lá na Campinas Público, minha mãe do Lajado Bonito, meu irmão Eudes, para o Creito, meu sobrinho, e para todas as irmãs também do Circo de Oração também. E todos os irmãos, né, que venham receber também a bênção do céu.
3: Amém.
7: Bom dia, Jefferson.
3: Oi.
7: Bom dia.
3: Bom dia.
7: Marcelo e a todos os ouvintes. Eu também sou uma das que estava orando, pedindo a Deus, né?

0: Que Deus tivesse compaixão, misericórdia da nossa cidade e também da nossa região também, né? É, eu sou uma das que está agradecendo a Deus. Pedi, e eu sei, né, que muitos estavam ali orando, pedindo a Deus, né? Porque nós não estamos livres também desses acontecimentos aí, né? Que a gente vê pela televisão, fica sabendo de nossas. Que tem cidade perto da nossa aqui que tem acontecido, né? E hoje nós podemos agradecer. Porque não veio, não aconteceu, né? Por quê? Porque na certa, muitas pessoas estavam de joelhos dobrados, né? Eu sou uma delas que estendi minhas mãos e orei, pedi a Deus. Então hoje eu só agradeço, como tem muitos aí agradecendo, né? Isso me faz lembrar de uma passagem de Abraão, né? De quando em Gênesis, Abraão, quando Deus falou que ia destruir a terra, né? Sodoma e Gomorra. Ali ele começou a interceder pelo povo. Dos 50 foi baixando para os 10. E Deus falou, pelo amor dos 10, ele não ia destruir. É, mas não houve, não teve como. Estava só Abraão e a sua família, que era Ló, que saíram dali e Deus destruiu. Então, por amor dos poucos que ainda estão orando e buscando, Deus está tendo compaixão, misericórdia. Tá bom, quero só deixar essa minha uma participação minha aí também, dizendo que graças a Deus, né, Deus teve dó e compaixão de nós. Tá bom? Fiquem todos com Deus aí, ótima semana para todos.
1: Bom dia, Jefferson. Tem uns aí que ainda são que nem Tomé, só acredita vendo. Mas depois que vê a tragédia, vai dizer por que que Deus não protegeu a cidade. Mas não para para agradecer o livramento. Então é assim mesmo, né? Porque alguns preferem dizer a Defesa Civil e o CIMEPAR erraram, né, na previsão, do que ajoelhar e agradecer, né? Então, em vez de ajoelhar e agradecer, eles preferem dizer que estava errada a previsão, né?
2: Você veja bem, né? Aquele dia que a nossa cidade passou só um vento, né? Aquele dia que
1: Ah, é?
2: caiu aquelas árvores, que deu toda aquela repercussão, foi só um vento, não foi nem tornado, foi só resquício de um tornado que passou lá pro redor da Casa Bela, lá para trás, né? E aquele vento já fez um estrago aí na cidade, aí, né? Deixou gente sem energia elétrica, derrubou árvore em cima de carro. É só um ventinho. Agora imagine a pessoa falar: ah, cadê o tornado? Cadê? Tinha que vir o tornado. Falaram que vinha, cadê? Ainda fica tirando sarro, né?
1: Agora imagine se o pessoal estava refletindo isso no final de semana, né? Se o pessoal tem coragem de criticar questão tornado, as questão de Deus, imagina se não vão criticar eu e a Rita. Imagine se não vão criticar eu pelas coisas que nós fazemos ou deixamos de fazer ou coisa, né? Então, infelizmente, o ser humano está desse jeito. Vamos chamar a Kate Neves.
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4: Bom dia novamente, Jefferson Abreu, ouvintes do Repórter TB. Eu, Kátia Neves, retornando agora com as informações completas dentro da programação. Vamos começar falando de uma tradição que está se preparando para voltar aqui em nosso município. A prefeitura anunciou a retomada da Feira da Lua e está chamando a atenção de artesãos, de gastrônomos, produtores e demais interessados que pretendem participar dessa nova fase do evento. E aqui tem uma informação muito importante: todos terão que passar por um novo credenciamento. Então, mesmo quem já participou da Feira da Lua anteriormente, terá que realizar uma nova inscrição. Os cadastros e participações das edições passadas não serão considerados aí para o preenchimento das vagas nesta retomada. Então, o edital oficial, ele será publicado na quarta-feira, agora, dia 16.

desde setembro, trazendo os critérios de seleção, o cronograma, a documentação exigida e todas as orientações para os interessados. Então, você que trabalha com artesanato, com gastronomia, a produção local ou tem interesse em comercializar seus produtos na Feira da Lua, já anota essa data, 16 de setembro. E é importante acompanhar o edital e não deixar para verificar a documentação na última hora. Então, e de uma iniciativa que movimenta nossos empreendedores, nós vamos agora para a área de segurança pública, com uma novidade importante aí no atendimento às pessoas que chegam à delegacia em momentos aí de vulnerabilidade. A 18ª Subdivisão Policial de Telêmaco Borba inaugurou na última sexta-feira, no dia 11, uma nova sala de acolhimento. O espaço fica no prédio da própria delegacia e ele foi preparado especialmente para atender pessoas em situação de vulnerabilidade, proporcionando aí mais privacidade, segurança e um atendimento humanizado. Essa sala, ela foi idealizada pela delegada adjunta Ana Luísa Sesco e destacou justamente a importância da maneira como uma vítima é recebida aí quando procura ajuda. A inauguração contou ainda com presença aí do chefe de departamento de polícia do interior do Paraná, delegado Fábio Amaro, então representando aí delegado-geral da Polícia Civil. E outro ponto importante é que a subdivisão policial também promoveu uma mudança no fluxo de atendimento. O objetivo é evitar que vítimas e pessoas acusadas fiquem circulando, digamos assim, pelo mesmo ambiente, oferecendo mais segurança e tranquilidade para quem procura a delegacia. A implantação da sala também contou com a parceria da Prefeitura de Telêmaco. Então, esse é um detalhe que merece ser valorizado. Acolher também faz parte da segurança pública. Muitas vezes a pessoa chega à delegacia justamente em um dos momentos mais difíceis, né? Ela está passando aí por um momento difícil na vida, e ter um ambiente aí reservado, um atendimento mais humana, pode sim fazer uma diferença enorme. E nós seguimos com a informação, agora vamos falar de educação e fazer um alerta, principalmente para quem já está inscrito no processo seletivo simplificado PSS do governo do Paraná. PSS da Educação do Paraná, atenção para a prova. Então, o pessoal já passou pelo período de inscrição e a Secretaria de Estado da Educação do Paraná realiza agora um processo seletivo simplificado para a contratação temporária de professores e professores pedagogos também para atuação na rede pública estadual. O processo prevê no mínimo 4 mil vagas temporárias, são bastante as vagas, distribuídas pelos 32 núcleos regionais de educação. A inscrição aconteceu aí na data de 27 de julho a 24 de agosto e já estão encerradas. Mas agora atenção, aos candidatos inscritos deve estar voltada para a próxima etapa, que é a prova objetiva prevista para o próximo dia 18 de outubro. Então, o pessoal se preparando. O processo ele é organizado pela própria Secretaria de Estado da Educação em conjunto com o Núcleo de Concursos da Universidade Federal do Paraná. E, portanto, se você fez a inscrição, agora é hora de acompanhar atentamente as publicações oficiais, conferir todas as orientações sobre a prova e, claro, intensificar a preparação. São milhares de oportunidades para atuação na educação pública do Paraná. 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

0: 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E assim nós vamos finalizando a nossa participação desse início de semana e nosso encontro marcado amanhã, terça-feira, se Deus quiser e permitir. Segue com você, Jefferson Abreu, e tenham todos um ótimo dia!
1: Oi, Marcelo, tudo bem? Marcelo, eu quero mandar um abraço pro meu avô e pra minha avó. Eu amo muito eles. O nome do meu avô é Nevair Barbosa e o nome da minha avó é Diva Barbosa. Eu amo muito eles e coloco meu nome no sorteio. Eu sou a Isabelle Barbosa Pires.
2: Muito bem, então aí um abraço pra família Barbosa, né?
3: Bom dia, Jefferson. Vê se você pode me ajudar. Tô com a minha cunhada, a minha nora travada em casa, da coluna. Liga pro SAMU, o SAMU diz que não pode atender. É verdade isso? O SAMU não pode buscar ela?
2: É, o problema é que é urgência e emergência do SAMU, né? Então, eles não atendem, né, esse tipo de situação, né? Tem que verificar, pega o contato dela, vamos ver
4: Bom dia, Marcelo. Aqui é a Tereza. Bom dia aí pra vocês. Tudo bem com vocês por aí? Parou a chuvinha, né, Marcelo? Ontem nós estivemos vendo o rio, está muito cheio. O rio está cheio bastante. Mas foi a chuva calma, graças a Deus, né, Marcelo? Que não veio aquele vandaval. Mas Deus guardou todo nós, né? E ótimo, ótimo dia aí pra vocês. Bom trabalho pra vocês.
2: Ela já foi ver como que estava o rio lá, né, ontem. Já foram dar uma olhadinha. 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
2: Alô, meu amigo James, bom dia.
6: Bom dia, Jefferson. Então vamos começar a semana, uma segunda-feira abençoada, e vamos às nossas vagas, né, para o dia de hoje. Começamos com 15 vagas de ajudante de pedreiro para trabalhar em Sangés. Uma vaga de auxiliar de limpeza e serviços gerais. Duas vagas de auxiliar de produção para a indústria madeireira. Uma vaga de auxiliar de produção para a empresa no ramo de recapagem de pneu. Uma vaga de churrasqueiro. Uma vaga de classificador de madeira. Uma vaga de costureira profissional. Uma vaga de escriturador contábil com experiência. Duas vagas de estagiário na área de manutenção industrial. Quatro vagas de instalador de reparador de redes de internet. Uma vaga de intérprete de Libras. Duas vagas de mecânico para oficina de manutenção de caminhões. 100 vagas de montador de andaime com experiência comprovada. 10 vagas de montador de andaime com experiência comprovada na função para trabalhar na região metropolitana de Curitiba. 5

0: vagas de monitor de cobrança, 1 vaga de motorista coletor para empresa no ramo de recapagem de pneu, 1 vaga de motorista caminhão truque com caçamba e com experiência, 2 vagas de motorista entregador, 1 vaga de operador de motosserra, 1 vaga de operador de caixa para supermercado, 5 vagas de operador de caixa para supermercados para trabalhar na cidade de Irati, 1 vaga de operador de empilhadeira, 1 vaga de operador de pá carregadeira, 1 vaga de operador de retroescavadeira com experiência, 10 vagas de pedreiro para trabalhar em Sangés, 1 vaga de representante comercial, 2 vagas de selecionador de material reciclável, 2 vagas de técnico de campo, 5 vagas de técnico em informática, TI, com ensino técnico ou superior, 1 vaga de trabalhador para a área de avicultura e 1 vaga de vendedor externo. Temos também, né, 3 vagas para estágio, área jurídica, área administrativa e área administrativa. Então essas são as vagas, né, que nós temos para o dia de hoje. Trabalhador interessa, vem até a agência do trabalhador, né, para que a gente possa encaminhar, né, para a entrevista. Lembrando, né, o nosso novo endereço, Avenida Paraná, número 200, Centro. Bom dia.
1: Tá certo, obrigado, James, pelas informações.
2: Viu, Jefferson, de 50 de outubro já tá gasto, viu? Já gastei, já. Estou esperando você fazer o Pix para mim. Dia 10 de outubro, barulhinho do Pix. Pix! Quentão pra conta. Eita, nós. Dia 10, hein, Jefferson? Eu tô cobrando antes.
3: Está em pé ainda? Parece que foi. Ah, desistiu daquela outra, né? Ah, então tá em pé ainda. Tá em pé.
4: Sabeu, bom dia mais uma vez.
3: Bom dia.
4: Passe o contato desse senhor que tem a lenha pra vender pra mim. Quero saber que preço é a saca de lenha dele.
5: Bom dia, Jefferson Abreu.
3: Bom dia.
5: É o Sidney Barros, aqui de Brusque, Santa Catarina. Passando por aqui para desejar a todos aí uma segunda-feira abençoada, uma semana muito feliz na presença do nosso Deus. E que todos possam se entregar, né, de coração, de alma, aos pés de Jesus. E o resto é resto, né, Jefferson? É óbvio que todo mundo se preocupa com sua família, com seu povo, né? Mas Jesus disse que os pássaros, né? Mais do que Salomão, nem Salomão se vestiu de tanta beleza. E não planta, não colhe, né? É, colher ele escolhe, né? Mas assim deve ser conosco também, né, Jefferson? Se entregar nas mãos de Deus e o resto é resto. O que acontecer será da vontade dele. Tudo que acontece nas nossas vidas, em qualquer lugar do mundo, tem coisas que nós não conseguimos explicar, né? Agora, esse dia, uma pessoa, minha filha, começou a me fazer umas perguntas, né? Por que que nasce criança paralítica? Por que que nasce crianças igual aqui, né? Nasceu uma criança de uma amiga nossa e já predestinado para viver no máximo 16 anos. Uma doença rara. Mas nós não temos explicação para isso. É só o nosso Deus e ele é Deus, ele sabe o que faz, né? Um abraço, Jefferson. Deus te abençoe.
3: Muito bem, o Sidney, o que o Sidney falou aqui, né, hoje nós estamos falando, refletindo bastante, né? Lá no livro de Romanos, no capítulo 8, versículo 28, diz o seguinte: sabemos que todas as coisas cooperam para o bem daqueles que amam a Deus. Então, lá no livro de Romanos, capítulo 8, 28, todas as coisas cooperam para o bem daqueles que amam a Deus. Nós não entendemos, mas Deus sabe de todas as coisas e de que forma que isso acontece. Então, podemos deixar você trabalhar então agora? Então vamos embora, vou pegar a estrada agora. Pegar a estrada, né? E Deixa o Marcelo.

0: com o Repórter TV. Repórter TV já foi, né? Agora é Manhã Total, né? E Manhã Total e horário eleitoral. Daqui a pouco eu me perco. Em vez de ir pra Curitiba, vou pra outra cidade, pro norte. Que estrada estranha. Agora tá o Marcelo e o horário eleitoral, né? Então daqui até as 11 horas. Um grande abraço e até amanhã, se Deus quiser.
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2: 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Bom dia, Marcelo Correia.
3: Bom dia.
4: Bom dia.
5: Bom dia.
6: Bom dia.
7: Bom dia.
8: Bom dia aí, rapaziada. Ô, pão. Bora do café da manhã.
9: Bom dia pra todos vocês, tigrada.
4: Muito bom dia, 9:05. Confira aí comigo a hora certa nesta manhã. 9:05. Parabéns pela sintonia. Você está muito bem, você está ligado e sintonizado com a rádio Nova Mensagem FM 91,5. Transmitindo de Telêmaco Borba, Estadão do Paraná. E a partir de agora, estamos iniciando mais uma edição do meu, do seu, do nosso programa. É o Manhã Total que está só começando. Yeah! Muito bom dia para você, meu amigo ouvinte, que está aí numa boa, tá tranquilão, tá aí no aconchego da sua casa. Muito bom dia para você que já está na lida, na correria, no batente, aí no seu local de trabalho. Muito bom dia para você, meu amigo motorista, que vai me dando carona no seu carro, no seu caminhão, na sua máquina. Bom dia aos internautas amigos que estão conectados com a gente, ouvindo pelo site da emissora aí no seu computador ou através do aplicativo no seu celular. Bom dia a todos, uma ótima sintonia, uma excelente segunda-feira. Hoje é dia 14 de setembro de 2026 e a partir de agora, na sua agradável companhia até às 11 da manhã, eu mesmo por aqui juntinho com você, Marcelo Correia, sempre contigo!
10: Oi, Leia!
4: Estamos chegando, estamos iniciando o Manhã Total, trazendo boa música, informação, alegria, descontração, entretenimento e, é claro, a sua participação que não pode faltar de jeito nenhum. Daqui a pouquinho, atualizamos a previsão do tempo e a temperatura. Vamos trazer também algumas informações no Giro de Notícias. Às 10 da manhã, tem Momento de Fé e Reflexão. E, é claro, o nosso Manhã Total traz sempre aquela canção do passado, aquele flashback que traz boas recordações. Você ouve aqui no nosso Manhã Total. E aí, pessoal, tudo bem com vocês? Como é que vocês passaram aí o finalzão de semana? Dormiram bem? Descansaram bem? Já estão aí prontos, preparados, animados, com muita fé em Deus para iniciar esse novo dia e essa nova semana? Eu espero que sim, hein? Vamos lá, então. Sempre crendo, confiando e acreditando. Dias melhores virão!
11: Ainda vou melhorar.
4: A partir de agora tá liberado aqui o nosso WhatsApp, hein? Você que deseja mandar a sua mensagem de texto ou de áudio, falar aí comigo, fique à vontade. WhatsApp da rádio liberado. 42-39-10-12-30.
12: Olha a mensagem!
4: Manda pra cá sua mensagem, 42-39-10-12-30.
11: Mande áudio, mande áudio. Não manda escrevendo não, mande áudio, por favor.
4: Pode mandar áudio também, não tem problema. Grave seu áudio, solte a sua voz, fale comigo. 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Aquela comidinha caseira saborosa, uma delícia, preparado no capricho, com carinho pra você. Então hoje teremos mais um ganhador que vai saborear essa Marmitex deliciosa, hein? 99, olha aí, tudo empatado, hein? Tudo igual, é 99 nesta manhã. Vamos abrindo as cortinas musicais desta programação.

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0: 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Manhã Total. 9:14, 9:14 aí na sua manhã de segunda-feira, começando o nosso Manhã Total ao som de Tears for Fears, Head Over Heels, a canção que abriu aí a nossa programação, hein? É 9:14, bom dia, como é que você amanheceu aí nesta segunda-feira? Todo mundo animado, todo mundo aí contente, feliz, de bem com a vida. Agradecendo a Deus por mais esse dia, pela nova semana que estamos iniciando. Agradecendo a Deus pelo final de semana que tivemos, né? Um final de semana de paz, tranquilidade. E vamos lá, vamos juntos, vamos em frente até às 11 da manhã, aqui na Rádio Nova Mensagem 91,5. Manhã Total tá só começando, hein? Tá só começando a nossa programação. Vamos pra frente, vamos lá, vamos pra cima.

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2: 9:16. E quem já está ligadinho com o Manhã Total é o Reginaldo Antunes, o pescador. Bom dia.
3: Salão, tudo na paz.
2: Tudo tranquilo, Reginaldo? Como é que está você, meu amigo? Bom dia, uma ótima semana. Obrigado pela participação. Marcelo, bom dia. Mando um alô. Estou na sintonia da rádio. Daniel Campos. Alô, Daniel. Muito obrigado, meu amigo. Bom dia para você e sua família. A Luísa, lá em Ventania, está transmitindo aqui um abraço para as irmãs dela, a Silma e a Sirlene, e para todos os nossos ouvintes. Muito obrigado, Luísa, aí na cidade de Ventania. Um abraço, pessoal de Ventania, um abraço, pessoal aí de Barro Preto.
4: Bom dia a todo o programa.
2: Bom dia, de mamãe.
4: Segunda-feira fria, né?
2: Fria.
4: Essa vez vai chover ou não.
2: Friazinha.
4: Mandar o programa lá, Valtinho, Sirinal, Monjamil, missionário, Sem Diácono, Leandro Valdir, o doutor Gerson, Fernandinho das Flores. Eu e minha esposa, que tiver sorteio para nós no meio. Meu vizinho, Forosvaldo, sua família. Outro meu vizinho, nosso irmão, de Cheiro, sua família. Guarda patrimonial, todas as seguranças, né? Badogra e todas as equipes. Seu irmão Valdir, nosso irmão lá da Pedreira de Barulho, no Coati. E tamo junto.
2: Tamo junto!
4: Dá uma força para vender isso aí para nós, tá bom?
2: Tá certo. Olha, o Vanadir tá vendendo uma betoneira, pessoal. Tem que arrumar alguma coisinha nela, né? Pequena coisa aí pra você consertar. Ele está vendendo uma betoneira. R$800 está pedindo aí nessa betoneira o Vanadir Andrade, tá bom? Quem tiver interesse, nós temos aqui o contato do Vanadir para passar aí para você interessado. Mila Costa, bom dia, Marcelo. Estamos na sua companhia. Obrigado, Deus abençoe a todos. Olha aí, Marcelo, tava esperando você começar o programa para mandar. Ontem, o meu genro foi buscar o frango que eu ganhei do Picanha na Chapa. Menino do céu, fizemos um belo almoço de domingo em família. A filha, o genro e o meu netinho, Deus abençoe você e todos do restaurante. É, olha aí, então a Mila Costa saboreou ontem o frango assado, desossado e recheado do Picanha na Chapa. Top demais das galáxias, né, Mila? Que bom, né? Que bom que vocês gostaram. E é o Picanha na Chapa aí fazendo a alegria das famílias, sorteando aí, né, um frango assado, desossado, recheado todo sábado para a pessoa retirar no domingo, né? Que maravilha, que bom, a gente fica feliz. E o Juninho, a equipe lá do Picanha na Chapa, também fica muito feliz em proporcionar esses momentos às famílias, né? Dirceu Silva, tá na escuta ali no Alto Sucumim, próximo ao Tensim. A Rose Zacheski e o seu esposo, Joel Zacheski, na área 3, muito obrigado. Pastor John Carvalho, também ligadinho com a gente aqui na programação. Aquele abraço, meu irmão, tudo que é de bom. O Alô, Cirneira.

0: Araújo, já te vi aí, Sirley. Tá ligadinha lá no bairro Área 2, ela e a família. Marcelo, um abraço pra mim. Hoje é meu aniversário, viva eu. Olha aí, então, parabéns, Sirley Araújo. Felicidades, muita paz, muita saúde, muitos anos de vida. Que Deus derrame das ricas bênçãos sobre sua vida e que venham muitos e muitos anos pela frente. Tudo de bom aí, Sirley, parabéns. Alô, Gislaine, lá no bairro Jardim União. Bom dia, Marcelo. Está alegre com o Flamengo. Eu sou o Valdir Palmeirense, beleza? Vai um abraço aí pros palmeirenses, tá certo, Valdir? Tamo alegre, né? Tamo feliz. Flamengão ganhou do Corinthians, né? Ganhou do Corinthians e voltamos à ponta do campeonato, né? Segue o líder. O Alex Santos. Bom dia, Marcelo. Se der, toca aí pra nós a canção I Don't Want to Miss Your Thing. Essa canção aí do Armagedon, né? Essa canção aí é do Armagedon. Bom dia!
1: Bom dia, Marcelo.
0: Tudo bem, Glaci? Como é que vai você, Glaci?
1: Agradeço para todos que estiver ouvindo. Agradeço a Deus por mais um dia e por tudo, né, Marcelo? Nós temos que agradecer por esse grande livramento que Deus deu para nós, para a nossa cidade. Que Deus continue abençoando e guardando cada um de nós. Então, só tenho que agradecer a meu Deus. E se tinha sorteio, eu quero participar. E também ofereço a programação para a minha sobrinha Maria Lair e que Deus abençoe a vida dela e de todos. Eu desejo um ótimo dia a todos. Tá bom, Marcelo?
0: Tá bom. Muito obrigado, Glaci. Bom dia. Ótima semana para você e sua família. Deus abençoe sempre.
2: Bom dia, Marcelo.
0: Bom dia.
2: Aqui é a Aurora.
0: Tudo bem, dona Aurora?
2: Quero pedir um louvor para minha sobrinha, com Adriana Lopes. Eu vou te dar a mão para levantar. Quero desejar para minha sobrinha, Marciele, que está fazendo aniversário hoje. Que Deus venha abençoar a vida dela. Que Deus venha dar muitas bênçãos, muita vitória sobre a vida dela. E quero falar para ela que a tia ama ela. E quero desejar um dia maravilhoso para todos, quem estiver ouvindo. Que Deus venha dar bênção e vitória para cada um. Uma semana abençoada em nome de Jesus.
0: Muito obrigado, dona Aurora. Parabéns lá para sua sobrinha. Felicidades para ela. Muitos anos de vida, muita paz e saúde.
3: Bom dia, Marcela. Margarida do Jardim.
0: Margarida.
3: Um abraço para você, para a Thelma e para todos que estiver ouvindo, tá bom?
0: Muito obrigado, Margarida. Um abraço para você e sua família aí no Jardim União.
4: Bom dia, Marcelo.
0: Bom dia
4: a todos vocês
0: Lauer.
4: Aí da rádio. Um grande abraço a todos vocês. Um bom dia a todos os ouvintes de Telêmaco Borba. Um bom dia à região de Telêmaco Borba inteira. Que Deus abençoe mais um dia que o Senhor nos trouxe.
0: Amém. Vamos em frente. Enquanto uns reclamam do tornado não ter vindo para Telêmaco Borba, a maioria agradece pelo livramento, né? E a gente vai assim sempre confiando em Deus. É como eu falei aqui, né? Na sexta-feira eu falava que o homem, é claro, o homem ele tem os seus meios, né? A tecnologia que Deus deixou aí também, né? Que o homem construiu através da sua inteligência, a inteligência que Deus proporcionou ao homem. O homem tem os seus meios para fazer a previsão do tempo, né? Mas a previsão realmente quem determina é Deus. Deus é quem domina sobre céus, terra e mar, né? E a vontade de Deus, basta uma palavra para Deus falar e o mar se acalmar, o vento se acalmar. Então, é como eu falei sexta-feira, né? A previsão de Deus é outra, é diferente. E quando o povo clama a Deus, o povo realmente busca a Deus, Deus, ele tem misericórdia, né? 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

0: 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Bom dia!
1: Correia! É o Sidney Barros.
0: Opa,
1: aqui de Brusque,
0: tudo bem,
1: Santa
0: Sidney?
1: Catarina.
0: Como é que tá?
1: Passando por aqui para desejar a todos aí, a você e aos seus ouvintes, né? Uma ótima segunda-feira e uma semana abençoada debaixo das mãos poderosas de Deus. Ofereço a programação aí para todos os nossos ouvintes aí, né? Que estão ligadinho na nova mensagem. Pastor Carlos Taleve, Carlos Sobrinho, Pastor Ivan Pianca, Pastor Isaor, enfim, todos, a pastora Joana, as missionárias ali, né, que tem o programa à tarde, na Nova Mensagem ali, das 3 às 4 horas, hora do café, e a irmã Marlene, né, irmã Marlene também, que tem o programa ali, aí na emissora, né, e enfim, a irmã Lídia Trindade, todos os nossos amigos aí que fazem a obra de Deus, né, aí na cidade de Telêmaco Borba. Um abraço, Marcelo, Deus te abençoe.
0: Muito obrigado, um abraço, Sidney Barros, falando conosco lá de Brusque, Santa Catarina, ouvindo aí a programação pelo aplicativo no seu celular, hein?
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0: Vamos atualizando a previsão do tempo com vocês aqui no Manhã Total, nesta segunda, 14 de setembro de 2026. Informações do CIMEPAR Paraná, Sistema Meteorológico aqui do nosso estado, trazendo a seguinte previsão para Telêmaco Borba. Olha, despencou a temperatura, né? A máxima hoje prevista é de 15 graus, a mínima de 10 graus, umidade relativa do ar entre 86% e 99%, a probabilidade de ocorrência de chuva para hoje é de 98%, a precipitação acumulada, que é a quantidade de chuva prevista, é 8,9 milímetros. Às 9h31 da manhã, nós temos a temperatura marcando agora 12,9 graus. O tempo muda amanhã. Amanhã nós teremos céu claro com o sol predominando o dia todo. O mesmo acontece também na quarta-feira, céu claro com o sol predominando. Na quinta, céu com poucas nuvens, né? Aquele céu que fica intercalando, o sol aparece, as nuvens encobrem o sol, vai ser desse jeito na quinta. Na sexta-feira, céu com muitas nuvens. No sábado, volta a chuva aqui para a nossa região. Sábado está marcando parcialmente nublado com pancadas de chuva. Então, pessoal, de amanhã até a sexta, nós não deveremos ter chuva. Daí, no sábado, a chuva volta, né? Hoje tem aí, mesmo que baixa a probabilidade, mas pode acontecer aquela pancada de chuva no decorrer desta segunda-feira.
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0: 9h32 e vamos juntos louvar a Deus com essa linda canção. Kailaine Frauches, Passa Lá em Casa, Jesus.

0: estar em sua companhia.
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3: 9:37, louvamos juntos, né? Pedindo pra Jesus não só passar, né, na nossa casa, mas fazer morada na nossa casa, fazer morada junto da nossa família, né? Com certeza, com Jesus na nossa casa, tudo vai bem, né? Então tá aí para abençoar o seu dia, a sua semana que está apenas começando. Convide Jesus aí para fazer parte da sua família, da sua casa, da sua vida. 9:38, Mercado Reiser. 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

0: 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Quem tá falando? Bom dia!
1: Bom dia! Coloque meu nome no sorteio, Jussara Sem Casa. Eu pedi o link da rádio para escutar no celular. Tem como se mandar para mim?
0: Link da rádio é o www.radionovamensagem.com.br ou você pode baixar o aplicativo radios.net, instalar aí no celular e ouvir aí a nossa rádio em qualquer lugar do mundo.
2: Oi, tudo bem com você?
0: Tudo bem, tranquilo? Tudo bem.
2: Se tiver sorteio, coloque meu sorteio. Nome, Marcelo. Sou Marmitex de São João, estou ouvindo seu programa.
0: Muito obrigado, Marli, do bairro São João.
3: Paz do Senhor, Marcelo.
0: Amém,
3: tudo bem?
0: Tudo
3: fala
0: bem.
3: Comigo, Marcelo.
0: Fala comigo, Irineu do
3: fala
0: Vale.
3: Comigo.
0: Como é que tá você?
3: Estamos tudo bem, graças a Deus. Quero mandar um alô aí para toda a população do Telêmaco Borba, toda a região que está à escuta do programa. É um programa que bomba mesmo, né? Vamos para cima, porque esse programa é legal, tá? E que Deus abençoe você aí, sua família, irmão Vanderlei, a Thelma e o Bazinho, sua esposa e os demais, né? Da família, que o Senhor possa abençoar aí, e também a minha esposa Maria José do Vale, a Késia, o Jô, Dona Inês, a Pietro, o Pierre. Um abraço a todos, em nome de Jesus, tá bom? Fique com Deus, põe
0: Amém.
3: Meu nome no sorteio.
0: Muito obrigado, um abraço para toda a família do Vale, lá no São Francisco. Obrigado pela participação.
4: Bom dia, Marcelo.
0: Bom dia.
4: Todos ouvinte. Graças a Deus, Marcelo, nós só temos que agradecer a Deus por tudo. O que ele tem feito por nós, tem guardado nós. Cuidado, né, Marcelo?
0: Verdade.
4: Livrando nós dessas tempestades. É só quem não vê, Marcelo, que abusa com as coisas. O que Deus protege nós nesse mundo, né, Marcelo? Aquele Marcelo que fala as coisas

0: para desagradar a Deus, que dobre o joelho e ore e peça perdão para Deus. Coisas piores, na Bíblia está escrito, Marcelo, coisas piores virão, né?
1: Verdade.
0: É só quem não acredita em Deus mesmo. Deus abençoe. Sou a Nirlei de Ortigueira, estou ouvindo Manhã Total.
1: Tá certo, um abraço para você, Nirley, um abraço para todo o povo lá de Ortigueira. É hoje em dia, infelizmente, né? Como os ouvintes comentaram já hoje no Repórter TV, a incredulidade tem tomado conta de muitas pessoas, né? Do coração das pessoas. As pessoas não acreditam mais, até zombam, né? De Deus, zombam da fé dos outros, né? Mas daí, a hora que aperta o sapato, aí a pessoa recorre a quem? Recorre a Deus, né? A hora que aperta o sapato, aí um ventinho aí que vem aí, tempo fechou, ficou feio, aí o cidadão já corre, né? Corre e se apega com Deus. Mas leva na brincadeira, né? Na zombaria, zomba da fé dos outros, não acredita, né? Fala, ah, não acredito nessas coisas e tal. E é desse jeito que tá o mundão, né? Não é à toa que o mundo está indo de mal a pior, né? De mal a pior o nosso mundão aí tem caminhado, né? 9h46, deixa eu falar aqui da distribuidora de ovos Vila Agrícola. 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Bom dia!
2: Bom dia, Marcelo, na paz de Deus, tudo bem? Aqui é a
1: Amém!
2: Nadir,
1: Tudo bem, Nadir?
2: estou
1: Como é que
2: vendo a
1: vai você?
2: programação. Um abração para você e na rádio, para todos os ouvintes, todos da minha família. Um abração para Maria Elenir, seu filho Cassiano, para minha neta Ana Flávia, para a sogra dela, Tereza, para Alexia, para a minha irmã Elza, para a Claudete, a Verinha, aqui para a minha filha Jussara, para a minha vizinha amiga Clarice, para a irmã Candinha, a irmã Eda, irmão Hino, a irmã Luzia e para a irmã Neuci também, que sempre ouve o seu programa. E também quero agradecer muito a Deus também, né? Porque ele guardou a nossa cidade, né? Foi muita oração, né? Graças a Deus, né? Que a nossa cidade tem muita gente que ainda acredita no nosso Deus vivo, né? Que está no céu, tá esperando, né? O dia para vir buscar o seu povo, né? O seu povo escolhido, né? Tá bom, Marcelo. Deus abençoe
1: Amém, muito
2: e um ótimo e
1: obrigado.
2: abençoado dia para você e para todos.
1: Um
2: Em nome do
1: abraço.
2: Senhor Jesus.
1: Obrigado, Nadir. Um abraço para você, para o seu esposo Sebastião, nossos ouvintes lá do bairro Sem Casas.
3: Marcelo, estamos aqui trabalhando e ouvindo a programação. E estava caindo a garazinha aqui em Londrina, desde cedinho, estava chovendinho. Mas a chuva tranquila, graças a Deus.
1: Que
3: Um
1: bom.
3: abraço para Lindair.
1: Um abraço, Eli, lá em Londrina.
4: Bom dia, Marcelo. Tudo
1: Bom
4: bem com você?
1: dia, tudo
4: Marcelo,
1: bem?
4: desejo uma ótima semana para você e uma segunda-feira abençoada para nós e para vocês aí da rádio, tá bom, Marcelo? Deus continua abençoando muito a sua vida. E a
1: Obrigado.
4: todos os ouvintes, e uns parabéns para

0: todas as aniversariantes de hoje, tá bom, Marcelo? Deus abençoe. Põe meu nome no sorteio, tá bom?
1: Obrigado.
0: Deus abençoe.
1: Deus abençoe, Márcia Cardoso.
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1: 9:50, faltando 10 para as 10 da manhã, começando o nosso giro de notícias com algumas informações no seu rádio nesta manhã de segunda-feira. Vamos começando com essa informação aqui da Polícia Rodoviária Federal, né? Uma abordagem da Polícia Rodoviária Federal realizada na tarde deste domingo, dia 13, em Tibagi, resultou na apreensão de uma grande quantidade de drogas. Durante a fiscalização, os agentes abordaram um veículo Ford Fusion, ocupado por 3 pessoas, que teria saído de Guaíra com destino a Curitiba. Segundo as informações repassadas à equipe policial, os envolvidos receberiam 15 mil pelo transporte da droga. No interior do veículo foram encontrados mais de 160 quilos de maconha, distribuído em diversos tabletes. O casal recebeu voz de prisão e foi encaminhado para a Delegacia de Polícia Civil de Tibagi, juntamente com o veículo, que foi guinchado e entregue às autoridades para procedimentos cabíveis. Como havia uma criança no automóvel, a equipe do Conselho Tutelar foi acionada para acompanhar a situação e realizar as medidas necessárias. Então, o casal aí transportando droga receberia R$15 mil para levar até Curitiba. Um capotamento aqui na nossa cidade, né? Informação da página Atento à Rede. Um acidente de trânsito foi registrado na tarde deste domingo, dia 13, aqui na PR-160, em frente ao Autódromo Municipal de Telêmaco Borba. Segundo as informações, o condutor de um veículo Volkswagen Voyage seguia no sentido Embaú a Telêmaco Borba quando, durante uma tentativa de ultrapassagem, ele precisou desviar para evitar uma colisão frontal com outro veículo. Ao sair para o acostamento, o automóvel acabou subindo em um barranco e, na sequência, capotou. Equipes do Corpo de Bombeiros foram acionadas para prestar atendimento à ocorrência. Apesar do impacto, o motorista conseguiu sair do veículo sem ferimentos e não precisou de encaminhamento médico. A Polícia Rodoviária Estadual também foi mobilizada para realizar os procedimentos relacionados ao acidente. Um perigo, né? Ultrapassagem aí em local assim de risco. A pessoa às vezes abusa, né? Abusa, acho que vai dar tempo. E nesse caso aqui, para não dar de frente com outro veículo, ele saiu pelo acostamento, mas subiu no barranco e capotou. Mais uma informação da página Atento à Rede. A equipe da Guarda Municipal foi acionada na manhã deste domingo, dia 13, via Central 153, após uma denúncia de gritos e pedidos de socorro vindos de uma residência. Durante o deslocamento, os agentes localizaram o autor caminhando pela rua apenas de roupas íntimas e apresentando comportamento bastante alterado. Segundo o relato da vítima, o homem teria chegado à residência transtornado, afirmando que a casa estaria pegando fogo e que queria desabar. Em determinado momento, ao tentar impedir que ele se aproximasse dos filhos do casal, a mulher teria sido atingida por um soco na região do rosto. Ele foi encaminhado até a UPA para atendimento médico devido ao estado de alteração apresentado. A vítima recebeu atendimento do SAMU no local, mas recusou encaminhamento médico. Após os procedimentos, o homem recebeu voz de prisão, foi encaminhado à delegacia de polícia, onde foram adotadas as medidas cabíveis. A vítima manifestou interesse em solicitar medida protetiva de urgência contra o homem. O caso segue sob acompanhamento da patrulha Maria da Penha. Então, esse caso aí que aconteceu aqui em Telêmaco ontem, né? Pessoal, tem também um comunicado, né? Sobre a Caixa Econômica Federal. A Caixa Econômica Federal está em greve, né? O banco entrou em greve desde o dia 10 de setembro. Aqui em Telêmaco Borba também, se você chegar lá na agência, tem lá os cartazes, né? Estamos em greve. Então, greve na Caixa Econômica Federal, greve parcial no Banco do Brasil, greve nos Correios por tempo indeterminado. Os Correios também estão em greve, então o pessoal vai ter dificuldade aí com atendimento nessas agências bancárias e também no Correio. Eles estão em greve desde sexta-feira, né? Então, já avisando aí os clientes da Caixa Econômica que o banco está em greve. É greve nacional, né? Em todo o Brasil. O Banco do Brasil ainda é parcial, né? Algumas agências aderiram, outras não, né? Ainda vai ter uma rodada de reuniões para ver se o pessoal aceita a proposta, né? Feita ou não aceita.

0: Então, a gente vai aguardar. 9h55, olha só, Castro está sofrendo com a enchente do rio Iapó. Mais de 200 milímetros de chuva castigam Castro e colocam o município em emergência. Tem várias partes da cidade de Castro que estão debaixo d'água, né? Alagou lá muitas ruas, casas, alguns locais. Imagina só, 200 milímetros de chuva, é muita chuva, né? O rio Iapó transbordou. O mesmo está acontecendo com o Tibagi, né? Tibagi aí também está já num nível bastante alto. Já teve uma família que precisou ser tirada ali da estrada dos Guararapes, porque a residência onde essa família morava já estava em risco, né? A água estava chegando já na residência. A Defesa Civil já retirou a família ali do local. Deixa eu trazer essa informação sobre essa prisão que aconteceu ali no Lajado Bonito, município de Ortigueira. Uma mulher ficou ferida após ser atingida por 6 golpes de faca na noite do dia 12 de setembro em uma lanchonete e distribuidora de bebidas localizada no distrito de Lajado Bonito, em Ortigueira. A autora do crime, ela foi presa pela equipe da Polícia Militar que atua no município. De acordo com as informações, a agressora consumiu bebida alcoólica durante todo o dia no estabelecimento, acompanhada de sua filha de 3 anos. Em determinado momento, ela foi até a sua residência, situada nos fundos da lanchonete, e retornou armada com uma faca de aproximadamente 20 centímetros de lâmina, atacando a vítima de forma repentina. A vítima sofreu perfurações no peito, ombros, mão esquerda e no pescoço, ferimento que por milímetros não atingiu uma artéria vital. A agressão só foi interrompida quando testemunhas interviram e contiveram a mulher. O marido da vítima prestou os primeiros socorros e a conduziu até o hospital municipal. A Polícia Militar esteve no local, prendeu a agressora, que apresentava extrema agressividade e visíveis sinais de embriaguez. Ela também passou por atendimento médico devido a um pequeno ferimento na cabeça. Após a liberação médica de ambas, a suspeita foi encaminhada à Delegacia de Polícia Civil de Ortigueira, juntamente com a faca apreendida para autuação em flagrante. Então, situação ali em Lajado Bonito, Ortigueira. 9h57, antes do nosso momento de fé e reflexão, vamos aqui rapidamente com Ozias, falando aqui do Armarinhos Paraná, o azulão da avenida.
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0: Bom dia, Ozias.
2: Bom dia, Marcelo Correia.
0: O senhor tá bom? Como é que estamos? Graças a Deus, bem.
2: Firme e forte, igual o prego na polenta.
0: Firme e forte e pronto pra mais uma semana, né?
2: Rapaz, e que semana boa, hein?
0: Se friozinho. Deus quiser.
2: Ó, o friozinho batendo na porta aí. Cadê o frio, Marcelo? O frio bateu na porta aí ou não?
0: Frio bateu na porta.
2: Só na minha porta que ele bateu.
0: Ó, o frio aí, ó.
2: Entre frio.
0: Quem bate?
2: É o frio, né? 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
1: Já quis
0: Me
1: pular
0: vi.
1: fora da banheira.
0: Nossa, virou de ponta cabeça
1: Meu
0: dentro da
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1: tem que ficar
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1: São
0: céu.
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3: Você já releu a mesma má notícia tantas vezes que acabou decorando cada palavra? O laudo do exame, aquela mensagem atravessada, o extrato do banco, aquele número na conta que não fecha de jeito nenhum. Você lê de novo achando que alguma coisa vai mudar. E a única coisa que muda é o tamanho que aquilo vai ganhando dentro da sua mente. De manhã, o problema já era grande. De tanto você encarar, no fim do dia, ele virou um monstro que ocupa a sua vida inteira. E quanto mais você mede o problema, mais Deus vai ficando pequeno na sua cabeça. Não porque ele encolheu, mas porque os seus olhos não estão mais nele. O apóstolo Paulo, que apanhou, naufragou, foi preso, descobriu para onde a gente precisa virar o rosto. 2 Coríntios capítulo 4, verso 18, ele escreveu o seguinte: porque nós não prestamos atenção nas coisas que se veem, mas nas coisas que não se veem. Pois o que pode ser visto dura apenas um pouco, mas o que não pode ser visto dura para sempre. Todo dia chegam vozes na sua vida dizendo o tamanho do seu problema. Uma chega no papel do médico, outra chega na boca do parente que já te deu como caso perdido. E tem a voz que vem de dentro de você mesmo, quando você acorda e a primeira coisa que aparece na cabeça é a lista daquilo que está dando errado. E essas vozes não estão mentindo. O que o exame mostra é real e você tem que fazer a sua parte. Ir ao médico, seguir o tratamento, tomar o remédio certo, porque Deus também trabalha através disso. Mas guarda uma coisa, o exame descreve como está a sua situação hoje e ele não decreta como ela vai terminar. O médico cuida e faz bem em cuidar, mas quem dá a palavra final e decreta a cura é Deus. A voz do problema só sabe falar do tamanho dele, porque é só até ali que os olhos dela alcançam. O que os olhos humanos veem é verdade, mas eles não sabem que o dono da vida ainda não falou, ainda não se pronunciou. O que as pessoas dizem sobre a sua vida é opinião. O que Deus diz é decreto. A opinião pode estar até certa dentro do que ela enxerga, mas ela para onde a vista para. O decreto de Deus enxerga o fim desde o começo. E quando ele fala uma coisa, aquilo acontece. Mesmo que demore, mesmo que

o mundo inteiro esteja apostando ao contrário. Isaías 55, versículo 11 diz assim: assim também é a minha palavra. Ela não volta para mim sem nada, mas faz o que me agrada fazer e realiza tudo o que eu prometo. Ou seja, a palavra que Deus solta sobre a sua vida não volta para trás de mãos vazias. Ela vai, trabalha e cumpre. Nenhum laudo, nenhum boato, nenhuma sentença de gente cancela uma palavra que saiu da boca de Deus. Deus fala hoje e é Ele quem decreta o que acontece na sua vida. É o mesmo Deus que falou uma vez e o universo inteiro passou a existir do nada. É Ele quem segura o mar dentro dos limites da praia, quem acende o sol toda manhã sem falhar um dia sequer, quem conhece cada estrela pelo nome e não perde nenhuma de vista. E esse Deus tão grande que a nossa cabeça não alcança é o mesmo que se debruça sobre a sua situação e conhece o seu nome, a sua dor e a sua conta que não fecha no fim do mês. Quando você coloca o seu problema do lado de um Deus desse tamanho, ele não desaparece, mas ele encontra pela frente alguém muito maior do que ele. Todo problema tem um limite. O seu Deus é ilimitado. Então, o que decide o seu dia é qual voz você deixa falar mais alto dentro de você. Você pode passar o dia inteiro repetindo o relatório do problema, remoendo o que o médico disse, o que o advogado falou, o que a pessoa magoada jogou na sua cara, e sem perceber, vai afundando dentro da própria fala. Porque quem só repete o tamanho do problema vai ficando do tamanho do medo. A sua boca é um leme. Ela vira a sua alma para o lado que você fala o dia inteiro. Por isso, encha a sua boca de louvor. Louve ao Senhor todos os dias. E o louvor faz um trabalho na sua fé, mesmo antes de a situação mudar. Num instante em que a sua boca começa a adorar, ela para de repetir o tamanho do problema e começa a falar do tamanho de Deus. Adorar não é fingir que a dor não existe. É escolher lembrar, em voz alta, quem é o Deus que está com você, mesmo que a lágrima esteja escorrendo nos seus olhos. É trocar o "não vai dar certo", que você repete há meses, por um "o meu Deus é maior do que isso", dito com fé. Quando você faz isso, o problema volta para o tamanho certo. Ele não some, mas encolhe, porque agora ele está sendo medido do lado de Deus, ao lado de Deus, e não mais sozinho, ocupando o espaço inteiro. O louvor tira os seus olhos da muralha e coloca de volta em Deus. Quem adora no meio da luta não sente menos a dor, só decidiu olhar para o lado certo. Nesses próximos dias, ao invés de reler a mesma má notícia pela décima vez, abra sua Bíblia e leia em voz alta uma promessa de Deus e repete ela até o seu coração acreditar mais nela do que naquilo que te assusta. Ao invés de contar de novo para todo mundo o tamanho da sua dívida ou da sua dor, começa a contar o que Deus já fez por você antes, as vezes em que Ele tirou você de um buraco que parecia sem fundo. Coloque um louvor tocando dentro da sua casa, no meio da correria. Ore antes de pegar o celular de manhã. Cada uma dessas coisas, irmãos, é você escolhendo de novo para qual voz você vai dar ouvido. Pensa numa criança pequena, com medo do escuro do quarto. Para ela, aquele vulto na parede é um monstro gigante. E o medo é real. O coração dispara de verdade. Mas basta o pai ou a mãe entrar, acender a luz e sentar na beira da cama. E o monstro volta a ser o que sempre foi, a sombra de um casaco na parede. O problema não sumiu do quarto. O que mudou foi a presença que entrou junto. É isso que a presença de Deus faz com aquilo que te assusta. Enquanto você olha sozinho no escuro, tudo tem tamanho de monstro. Quando você chama o pai para dentro da situação, o mesmo problema encolhe para o tamanho verdadeiro dele, que é pequeno diante de quem fez o céu e a terra. Deus ter a última palavra não quer dizer que a resposta chega na hora que você marcou e do jeito que você desenhou na cabeça. Às vezes ele responde de forma diferente e só lá na frente você entende o porquê. Tem cura que ele faz aqui e tem cura que

só vai se completar quando a gente chegar na eternidade e ele enxugar a última lágrima. Tem porta que ele fecha porque estava te livrando de um perigo que você nem chegou a ver. Mas a palavra de Deus é boa, mesmo quando demora e mesmo quando surpreende. Então, não entregue o veredito da sua vida para o que os homens falaram antes de o Senhor falar a palavra dele. Não assine embaixo do parecer dos homens sobre a sua vida. Você pode até já ter escutado que aquele casamento não tem mais volta, ou que o seu filho não muda mais. Mas quem falou isso não é quem dá a última palavra. Para de repetir esse relatório em voz alta e começa a declarar o que Deus fala sobre você. Tira os olhos do tamanho do problema e coloca no tamanho do seu Deus. Declara comigo mais uma vez com fé. A última palavra é de Deus. Amém? Escreva essa frase aqui embaixo, junto com o seu pedido de oração. Aquilo que estão dizendo que já é tarde demais, porque agora eu quero orar por você e por cada pessoa cujo nome foi escrito aqui nos comentários. Vamos falar com o Pai. Senhor nosso Deus e nosso Pai, antes de nós te pedirmos qualquer coisa, nós queremos te agradecer. Obrigado pela vida, pelo cuidado que nos trouxe até aqui e por tantas vezes em que o Senhor já nos sustentou, quando nós mesmos achávamos que não conseguiríamos continuar. Se nós estamos aqui hoje, é porque a tua mão não nos abandonou. Ó Pai, nos perdoa porque tantas vezes nós conhecemos de cor o tamanho do nosso problema, mas nos esquecemos da grandeza do nosso Deus. Sabemos o valor da dívida, lembramos cada palavra do diagnóstico, repetimos aquilo que alguém nos disse, imaginamos tudo que pode dar errado e deixamos de lembrar tudo aquilo que o Senhor já fez. Muda isso dentro de nós. Nessa semana, Pai, nós não queremos viver medindo muralhas, queremos olhar para Ti. Entra agora naquela situação que parece grande demais. Onde existe um laudo assustando uma família, traz força, tratamento, cuidado e cura, conforme a Tua vontade. Onde falta dinheiro, abre caminhos e traz provisão. Onde existe um casamento ferido, trabalha nos corações. Onde há uma mãe chorando por um filho, alcança esse filho, onde os braços dela não conseguem chegar. Sustenta os pais de filhos atípicos. Sustenta, Senhor, as mães solo, que enfrentam tantas responsabilidades sozinhas, e aquelas que atravessam tratamentos contra o câncer e contra tantas outras doenças. E visita também, Senhor, aquela pessoa que não contou para ninguém o que ela está enfrentando. O pedido que ela escreveu nos comentários talvez caiba em poucas palavras, mas existe uma história inteira por trás dele. O Senhor conhece essa história. O Senhor sabe onde dói, há quanto tempo dói e o quanto ela já tentou resolver. Por isso, entra com a tua providência, onde as forças humanas chegaram ao limite. Não permita que o medo escreva o final de uma história que ainda está nas tuas mãos. Quando os nossos olhos voltarem para o problema, lembra-nos de levantar a cabeça. Quando vier a ansiedade, lembra-nos de quem tu és. E quando alguém disser que não tem mais jeito, dá-nos fé para continuar confiando, até que a tua vontade se cumpra. Nós nos colocamos diante de ti nesta semana e colocamos a nossa casa, a nossa família, tudo aquilo que hoje parece impossível para nós. O problema pode ser grande sim, Pai, mas nós cremos que o nosso Deus é infinitamente maior do que ele. E é nessa certeza que nós descansamos. Em nome de Jesus nós oramos. Amém e amém.

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0: Agora 10 horas e 24 minutos, aqui no Manhã Total nós ouvimos aí o momento de fé e reflexão, mensagem e oração, e finalizando com a Jamile, é só acreditar, né? O nome desse louvor aí que fechou a mensagem desta segunda-feira, dia 14 de setembro de 2026. Prosseguindo aí com o nosso Manhã Total, a gente vai até às 11 na sua agradável companhia, e o pessoal está participando por aqui, o pessoal está interagindo. Bom dia!
1: Bom dia, Marcelo Correia. Bom dia, Marcelo. Tive que dar uma saidinha aí, Marcelo.
0: Opa!
1: Mas estamos aí. Que Deus abençoe o nosso dia aí, Marcelo. Que Deus abençoe a nossa vida. E não vamos falar de jogo hoje, Marcelo. É. Nem vem falar de jogo
0: hoje. Por que será não vamos falar de jogo hoje? Hoje tá bom. Hoje tá um dia. Tá um dia propício pra falar de futebol, viu, Fábio? Um abraço, Fábio. Bom dia para você, bom trabalho, uma ótima semana e para todos lá da Cooperativa de Reciclagem.
2: Pois é, Marcelo, é difícil compreender o tal ser humano, Marcelo.
0: É verdade.
2: O ser humano não

0: Cabe reconhecer e agradecer a Deus, nosso Pai Todo Protetor, Ele catou e põe nós no mundo. Nós temos que saber agradecer a Ele também, Marcelo. O povo já queria que tirasse o momento de reflexão aí da rádio, Marcelo. E agora falando essas bobagens aí, que aqui não chegou tornado, não chegou isso, chegou aquele lá. A palavra do homem é condena, né?
1: É verdade.
0: Porque não sabe reconhecer e agradecer a Deus. Barbaridade, né, Marcelo?
1: Não é fácil. Do
0: ser humano que tá aí.
1: Não é fácil lidar com o ser humano, né? O ser humano é assim mesmo. O ser humano, ele sabe mais reclamar do que agradecer, né? A gente, por natureza, é assim, né? Reclama mais e agradece muito menos do que devia agradecer, né?
2: Bom dia, Marcelo.
1: Segunda-feira
2: abençoada para vocês e para todos os ouvintes. E aqui também agradecer a Deus pelo livramento que tivemos sexta e sábado. Deus abençoe a todos. Quero participar do sorteio. Aqui é Adriana Santos, do Bela Vista.
1: Muito obrigado, Adriana Santos, do bairro Bela Vista.
3: Bom dia, Marcelo,
1: e a todos
3: da Nova Mensagem. Aqui é o Elias Cardoso, campinho do Juca Pedro. Estamos aqui na Líder. E ofereço o programa para todos que estão vindo. Ótimo dia, tudo de bom.
1: Tudo que há de bom. Um abraço, Elias Cardoso e todos os moradores da Campina do Juca Pedro.
4: Marcelo, bom dia a todos os ouvintes.
1: Bom dia.
4: Estou aqui na minha casa por enquanto. Daqui a pouco, mais tarde, desça para Dona Vanda. E quero participar desse sorteio, tá bom? Deus abençoe.
1: Muito obrigado, Vanderlei Estupira. Um abraço para você, para Dona Wanda também, né? Toda a família Estupira aí, que são nossos ouvintes.
5: Bom dia, Marcelo Correia.
1: Meu galoto!
5: Tudo posso naquele que me fortalece, e que me fortalece é Jesus Cristo. Eita, Marcelo Correia,
1: você
5: tá feliz com o teu Flamengo, tá?
1: Opa.
5: Parabéns pela vitória de hoje, tá bom?
1: Obrigado.
5: Quero mandar um abraço para todo mundo que estiver ouvindo. A minha homenagem para quem? Para um rapaz que tá sumido. Cadê aquele rapaz, Marcelo Correia, que falava assim, é pra acabar, Marcelo Correia. Cadê ele, Marcelo? Sumiu?
1: Sumiu.
6: Bom dia, Marcelo Correia. Eu nunca soube reclamar. Nunca na minha vida precisei reclamar. Mas hoje eu quero fazer uma reclamação, que não sei se vocês resolvem, não. É que faz a receita do Fernando, ele toma remédio controlado, né, pra não desmaiar.
1: Uhum.
6: Um monte de remédio. Quem sabe ele toma. Daí uns eu compro, eles pegam no SUS. Só que já faz 20 dias que a receita tá lá, já fui duas vezes lá e a receita não tá pronta. Daí eu queria saber onde é que eu vou, porque ele não pode ficar sem o remédio. E como que a gente faz? Aonde que a gente pode ir? Porque um monte de gente lá voltando para casa que a receita não tá pronta. Não sei se tem médico, não sei o que tá acontecendo, mas precisamos da receita. A gente já leva bem antes lá, né? Levei bem antes a receita, levei a receita 10 dias antes e a receita não tá pronta.
1: É, dona Tereza, não é fácil. Olha, esse negócio, esse problema de renovação da receita é uma novela aqui em Telêmaco Borba, né? Não é de hoje. O que o pessoal sofre para renovar uma receita, né? Eu não sei qual que é a dificuldade, o que que acontece nessa situação de receitas, né? Mas eu vou tentar entrar em contato aqui com a secretária municipal de saúde, né? A Rosângela, para ver o que que ela diz sobre isso, né? O pessoal sofre aqui, pessoal, para renovar a receita, viu? É complicado, né? Eu não sei, o pessoal leva na data que eles pedem, leva antecipadamente, aí chega no dia de pegar a receita, o remédio está vencendo, está acabando, precisa comprar o remédio novamente, pessoa que toma remédio controlado não pode ficar sem o remédio de jeito nenhum, né? Senão dá problema e daí não consegue a receita. É complicado, pessoal.
7: Bom dia, Marcelo, tudo
1: bem?
7: Bom
1: dia!
7: Contigo e com a sua família.
1: Graças a Deus.
7: Eu quero agradecer por esse dia maravilhoso de hoje. Para vocês, para você, para tua família, para todos que estão me ouvindo. E eu gostaria também de ganhar o sorteio. Um abraço. É a Placia aqui da Rua Londrina, da Macopa. É a Placia aqui da Macopa, tá bom? Beijo, abraço.
1: Um abraço, dona Placia. Muito obrigado pela sintonia da senhora. Deus abençoe, uma ótima semana. Obrigado pela participação. Cidinha, Mulher Maravilha, está nos ouvindo lá no seu cominho. A Eva, no bairro Área 2, muito obrigado. Dona Astrogilda, lá do município de Reserva. Ela mora em Leonardos, né? Um abraço, dona Astrogilda. Obrigado pela participação. A Fátima, do Jardim Itália. O Ricardo também participando aqui do nosso Manhã Total. A Jocelene está na escuta no bairro São João.

0: Dona Maria Cândida Santos, a Dona Marlene aqui do centro, também deixando aqui o nosso bom dia para nós, muito obrigado. Ademir.
1: Ô Marcelo.
0: Pois não.
1: Nós temos que ser como Jesus, Marcelo. Somos pecadores, mas nós temos que ter paz e ser corajoso como Jesus foi, Marcelo. Ter a fé, né, que Jesus tinha. Jesus dormia no barco na hora da tempestade. Nós temos que roncar, dormir e roncar também quando anunciar que vem tempestade. Falar dos ventos, tudo, rapaz, eu tava bem tranquilo, rapaz. Deitei, dormi, fiz minhas orações, coloquei minha vela para queimar lá, fiz minha oração e fui dormir, rapaz. E tranquilo, em paz, bem sossegado. Nem pensei em vento, nada.
0: Tá certo, obrigado, Ademir. É, Ademir aí confiando em Deus sempre, né, Ademir? Confiar em Deus sempre. Marcelo, estou ouvindo aqui na Campina do Juca Pedro, ofereço programa para todos os ouvintes. Deus abençoe. Obrigado, pessoal lá da Campina do Juca Pedro, que está conosco.
2: Bom dia. Não sei quem que vai ouvir essa mensagem,
0: é
2: Marcelo,
0: eu.
2: É eu. Bom dia, viu? Eu estou querendo fazer uma reclamação, não do posto de saúde, mas da Secretaria de Saúde.
0: Eita,
2: porque
0: nenê.
2: É um descaso com a gente. Faz mais de 2 meses que eu estou na fila de espera por um exame, e daí já perguntei esses dias passados se meu exame estava liberado. Ou se ia demorar, falaram que estavam liberando. E de agora, mandei mensagem lá no posto, perguntando se estava liberado, ou se ia demorar para liberar. Eles me responderam assim, que é a Secretaria de Saúde que está liberando os exames. Daí, eles estão liberando por prioridade. Criança, idosos, pessoas com deficiência e comorbidade. E daí, os últimos que vão ser liberados é o público geral. É um descaso isso, não sei se é culpa da prefeita ou é do secretário da saúde, mas alguém tem que tomar uma atitude, pelo amor de Deus, a gente não pode ficar assim, a gente precisa, daí fica essa demora, essa enrolação, e daí outra, eu igual escreveram ali embaixo, quem tem comorbidade, eu tenho comorbidade, eu entro no grupo de prioridade, eu tenho diabetes. Eu preciso de saber como que tá a minha glicemia. Eu meço com a fitinha ali todo dia, 3 vezes por dia. Mas eu preciso ver como que tá lá no exame de sangue. Pelo laboratório. E essa enrolação, eu queria que vocês, se vocês pudessem me ajudar, entrar em contato com eles, fazer alguma coisa. Eu sei que cada vez que eu mando mensagem, cada vez que eu vou no posto de saúde, eles falam que eu entrei em contato com vocês, mas eu entro mesmo. Cada vez que tiver algum problema, que eu sinta atacada, eu sou um cidadão que paga o imposto. Eu reclamo mesmo. Viu? E agora falando sobre o posto. Sem contar a demora que a gente leva para agendar uma consulta no posto. Eu levei mais de mês para me conseguir a consulta. Para me conseguir uma consulta. Levei mais de mês para conseguir só a consulta, eu levei mais de mês. Agora fica essa demora de ir pro exame.
0: É. Tá certo, então, tá aí a mensagem da Rose, né? Tem toda razão, né, Rose? Você tá no seu direito, né, de reclamar, de cobrar. Como você bem falou, você é uma cidadã, paga os seus impostos e quer ser atendida, né? Eu vou encaminhar a sua mensagem lá para a secretária de saúde também, para que ela tome conhecimento e possa nos passar aí, né, um parecer a respeito desta situação sua também, tá bom, Rose?
3: Anis, o que aconteceu com a Dora, lá do Lajeado Bonito, a Dorinha? Sumiu? O que aconteceu?
0: Dona Deodória, né? Dona Deodória, ela sumiu mesmo, faz horas que não manda um áudio aqui pra nós.
4: Pra que ela tome conhecimento.
5: Bom dia, Marcelo, tudo bem?
0: Bom dia. Pagou a mensagem, mas tá valendo. Pelo menos um bom dia recebemos aqui. 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

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É, o pessoal da prefeitura está fazendo o serviço de fresagem lá ao lado da nova rodoviária, lá na entrada do bairro Área 3, né? No asfalto tinha um buraco lá e o pessoal, então, está fazendo lá a fresagem. Tem vários pontos aí da cidade, pessoal, que foi feito esse serviço de fresagem, que é a retirada da camada asfáltica danificada. E o pessoal está mandando aqui na rádio algumas imagens, vídeos, né? De locais aí onde esse serviço foi feito e falando que está aberto. Eu conversei com o Paulinho, o secretário de obras. O Paulinho me disse que só está esperando o tempo firmar aí para poder fazer a aplicação da nova camada asfáltica. Não tem como colocar o asfalto com chuva, né? Porque daí ele acaba se soltando. Então é só esperar aí vir o tempo bom, né? Porque a partir de amanhã já está marcando o sol. O pessoal já vai começar a fazer a aplicação da nova camada asfáltica nesses trechos aí nos bairros onde foi feito o serviço de fresagem, tá bom? Então, pessoal, tem um pouquinho mais de paciência, tempo colaborar, chuva parar. Amanhã aí, pelo que tudo indica na previsão, o pessoal já vai começar a fazer o reparo nesses locais. 10 horas e 39 minutos, MAC Materiais de Construção, com toda a linha de materiais do bruto até o acabamento, materiais elétricos e hidráulicos. 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

0: 99951-1819, WhatsApp do Noir 99149-7171. Olá!
1: Aquela deliciosa...
2: Bom dia, Marcelo.
0: Bom
2: tudo
0: dia.
2: Bem?
0: Tudo bem.
2: Eu queria participar do sorteio. Deus abençoe vocês. Dê um dia abençoado para todos vocês. Meu nome é Tereza, Maria Tereza da Maia.
0: Muito bem. Um abraço aí para Tereza Maia, que está participando conosco. Obrigado pela participação. Bom dia.
3: Bom dia,
0: João.
3: Oh, barbaridade. Já não, Marcelo correu. Eu posso contar uma piada cabeluda, Marcelo Correia? Marcelo Correia! Posso contar uma piada cabeluda?
4: Mulher Maravilha!
5: Fala comigo, Marcelo! Muito bom dia! Diego Oliveira, Facas Artesanais. Marcelo, estamos na escuta e tô passando para desejar a você e a todos os ouvintes uma excelente semana em Cristo Jesus. Que Deus abençoe a todos, que Deus abençoe e ilumine os nossos passos e os nossos caminhos e que possa também nos guardar e dar o livramento que nós precisamos. Uma ótima semana, uma ótima segunda-feira a todos os ouvintes, também aos meus amigos da JSL, da Biomata, TLD, PMT, enfim, a todos os motoristas aí que estão puxando o suco do pica-pau. Deus abençoe a todos e tudo que é de bom.
0: Muito obrigado, Diego Oliveira, Facas Artesanais. Aquele abraço, meu amigo. O Marcos Maurício Sinkoski, o Xixo Corintiano, está lá no Rio Alegre. O Cirinaldo, no Jardim Monte Carlo. A irmã Francisca, no bairro São Roque, tem um cachorrinho para doação, né? Quem quiser adotar um cachorrinho, a irmã Francisca aqui tem um cachorro, né? Que está sendo colocado aí para adoção, tá bom? Quem tiver interesse, a gente passa aí o contato. A dona Vera aqui do Bela Vista, bom dia, Marcelo, estou na escuta desse maravilhoso programa. Obrigado, dona Vera, um bom dia para a senhora, uma ótima semana. A Rose do Bela Vista, um dia cheio de fé e esperança. Obrigado, Rose, que assim seja. Também a nossa ouvinte aqui, a Sirlene Carvalho Oliveira, ouvindo a programação e mandando um abraço para todos os ouvintes. Um alô aí para o seu Sidney. Estamos trabalhando e ouvindo. Um excelente dia. Obrigado, Sirlene. Bom dia, bom trabalho. Dona Arlete, seu Zé Mineiro, obrigado pelo carinho. O seu Silvino, do bairro Olha 1, também está ligado aqui na programação Manhã Total. Obrigado. A Rosa, no bairro Olha 2, com chuva ou com sol, estamos na melhor companhia até o meio-dia. Obrigado, Rosa. Um abraço para você, para Milene e para toda a família. Marilza Bicudo, pastor Carlos Bicudo e toda a família no bairro Olha 2. Deixa eu ver quem mais aqui, a Terezinha Oliveira Lima, do Bela Vista, bom dia. A Milene também, clareou o dia, Milene, bom dia, obrigado pela participação. A Edneia, no bairro São Félix, o José Carlos da Costa. Marcelo, desculpa o incômodo, será que vocês não avisaram o pessoal da prefeitura que a Rua do Jardim Alegre, Avenida das Flores, está cheio de buracos em frente ao Mercado Silva e próximo ao posto de gás? Ali está pior ainda, os dois lados... Grato, José Carlos. Até vi um vídeo, né, que o pessoal colocou nas redes sociais. Tem um buraco bem junto da lombada, né? Vou passar pro Paulinho lá. O pessoal tá fazendo tapa-buraco aí, né? Que é um paliativo, mas a chuva faz soltar, né? Eles colocam a massa asfáltica e vem a chuva e com os veículos passando a todo momento, acaba soltando, né, o asfalto, né?
6: Bom dia. Eu queria anunciar a casa da minha tia lá em Tibagi por 55 mil para vender. Tem 8 peças, é uma casa super boa, sabe? Tá bom? Obrigada. Qualquer coisa, entre em contato aqui comigo, daí, tá bom?
0: Muito bem, tá aí, então uma casa para vender lá na cidade de Tibagi. 55 mil, tem 8 peças a residência.
7: Oi, Marcelo, bom dia. Aqui é a Sônia da Sucumi. Viu, Marcelo, eu queria fazer uma reclamação também sobre os exames. Eu fui consultar lá no... esqueci o nome do lugar, em Campo Largo, sabe, Marcelo? E daí eles me deram para mim fazer os exames. Falaram que era para mim chegar aqui e já marcar os exames. Porque senão não dava tempo de voltar. O dia 12/11/2026 eu tenho que voltar lá, fazer os exames, mostrar o exame para o médico, entendeu? Que eu tô com...

0: glaucoma e tô com, como é que diz? Catarata no olho. Estou com muita dificuldade para enxergar. Eles pediram os exames para mim aqui, exame de sangue e exame de diabetes e eletro do coração. Cheguei lá, a mulher pegou e falou para mim que é para mim voltar só em novembro. Você já imaginou, você acha que dá tempo? Queria que você fizesse favor para mim, tá bom, Marcelo? Ver o que que podia fazer aí para me ajudar, tá bom? Deus abençoe. Porque tá difícil a coisa, a gente chega lá e manda a gente voltar quase no dia da consulta, daí como é que vai fazer?
1: É, tá certo, então, tá aí, a gente vai, o que eu posso fazer pela senhora, dona Sônia, é levar o conhecimento da secretária municipal de saúde, tá bom, Rosângela? Vou levar o conhecimento dela e se ela pedir o seu contato, eu passo o seu contato para ela, de repente ela entra em contato com a senhora para ver essa situação, né? Porque não tem como, como que a pessoa vai retornar no, na consulta se não conseguiu fazer o exame que o médico pediu, né? Daí vai voltar lá em vão, não tem como.
2: Bom dia, Marcelo Correia.
1: Bom
2: Desculpa o
1: dia.
2: incômodo muito cedo hoje, rapaz do céu. Não saio só aqui, cara.
1: É.
2: Levantamos assim mesmo com a luz acesa hoje. Estão levantando, Marcelo. Ah, só o velho não sai, vamos levantando assim mesmo, né? Nosso abraço para todo mundo, Joãozinho no Barreiro dos Crentes, o Sidney Barro lá em Brusque, a Rodenilda aqui no Socomi, Ana Rita ali no Jardim Bandeirante, o Luizãozão aqui no Vila Esperança. Ali não é Vila Esperança, né? Esqueci o nome daquele lugar ali. É o lugarzinho do Luiz, tá perdido ali. Enfim, um abraço pra minha filha lá no colegião, que ela tá dando papá pras crianças. Abraço a todos, né? E vamos pra cima, né, Marcelo? Pra todos, pra você, Marcelo, um grande abraço, tua família, seu Vanderlei, dona Railda, povo da área 3, era 2, era 4, era 5, era 6, era 7, era 8, era 9, era 10, era 11. Meu Jesus do céu. Mas beleza, Marcelo, um grande abraço, meu piá. Vamos pra cima. Vamos pra cima, meu piá. Mas vamos pra cima mesmo, que é pra lá que é nosso lugar. Aqui nós estamos de passagem. Estamos trajetória nessa aí. Pra Telêmaco Borba inteiríssimo. E até onde eu alcançar você falando. Um abraço, tamanho do Rio Grande sem chuva. Porque com chuva já tá meio demais, imagina, estamos cheios.
1: Valeu, Jamil. Um abraço, Jamil, Júlia, Janice. Tá aí a família Jota participando lá do bairro Área 2.
3: Sim, mas eu também estou com os exames ali no postinho do Jardim Alegre para fazer. Já faz mais de 3 meses. Até agora nada. Jesus, até você fazer o exame, ou você morreu, ou você sarou, né? Deus a mais.
1: É, não tá fácil a situação do povo aí, né? Tá fácil, o povão tá em peso hoje aí reclamando da saúde. Bom dia, Marcelo. Tá um caos mesmo a saúde. Agora vamos ver quem ganha. Faça algo melhor para melhorar a saúde, tá dizendo aqui a Josiane. Tá certo, Josiane. Bom dia.
0: Marcelo, desculpe incomodar mais uma vez, Marcelo. Mandei a foto aí para você, tá bom?
1: Tá bom então,
0: Deus
1: Sônia.
0: abençoe.
1: Amém, Deus abençoe. A gente tenta ajudar, pessoal. A gente faz aqui o que a gente pode, né? O que está ao nosso alcance, a gente faz, a gente leva o conhecimento da Secretária Municipal de Saúde para que ela tome as devidas providências e tente solucionar cada uma dessas cobranças aí, né? Dessas reivindicações que vocês passam para nós aqui na rádio, tá? Esse é o que eu posso fazer por vocês, tá? A gente passa para ela e espera uma resposta, e ela dando a resposta, eu passo para vocês. 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
1: Bom dia, Marcelo.
0: Bom dia.
1: Aqui é Nelci, também do Jardim Alegre.
0: Tudo bem, Nelci?
1: Quero também fazer a minha posição aqui, que agora o postinho do Jardim Alegre marca consulta uma vez por mês inteiro. Se a pessoa não tá bom, daí tem que vai marcar consulta só para outro mês. E tá ruim assim. Tá precisando mudar. Porque a pessoa não tá andando bom, daí tem que ir no UPA de certo, né?
0: É, a doença não espera, né? A doença, ela não espera, a gente não sabe o dia que vai ficar doente, então não tem como ficar esperando, né? É, situação aí da saúde, né? Temos que lutar aí, batalhar para que a nossa saúde venha a melhorar aqui na cidade, né? 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
2: Bom dia, meu amigo Marcelo Correia. Estamos na escuta aqui do programa aqui em Vila Godoy, Paraná, Brasil. Um abraço para todo o povo que está na escuta, meu amigo Marcelo Correia, que calça botina por cima da meia.
0: Um abraço aí, pastor Antônio Correia, direto lá de Natingui mais, né? O pastor Antônio Correia agora ele está na Vila Godoy, lá no município de Ortigueira. Um abraço, pastor Antônio Correia. Obrigado aí pela audiência. 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
3: A paz, meu querido irmão, meu querido amigo Marcelo Correia. Um bom dia a todos os ouvintes, bom dia a todos vocês da rádio. Um abração a todos. Que Deus abençoe nós por esse dia, apesar de nublado, mas que nos deu a possibilidade de regozijar de mais um dia de vida. Graças ao bom Deus. Deus é bom e o tempo todo Ele é bom. Um grande abraço, Marcelão. Que tenhamos uma semana abençoada na presença do nosso Senhor Jesus Cristo. Coloca meu nome no sorteio, meu querido. Aqui é Márcio Flores, do Rancho Flores.
0: Muito obrigado, Márcio. Um bom dia para você, uma excelente semana. Que seja de bênçãos na sua vida e de sua família.
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0: 10 horas e 55 minutos.
2: Ô, Marcelo Correia.
0: Pois não.
2: Fala pra mim se vai chover, vai fazer sol,
0: chuva,
2: ou vai,
0: né,
2: esfriar, ou vai esquentar hoje.
0: Hoje é chuva.
2: Fazendo um favor, tá bom?
0: Hoje a previsão é de chuva, Pastor Antônio. Meio pouca aí a previsão, mas pode chover aí no decorrer do dia. Sol só a partir de amanhã. 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
2: Pois é, Marcelo, foi só se falar que ia chover aqui em Ortigueira, já começou a chover já. Chuva aqui, rapaz.
0: Então tá aí, né, Antônio Correia, chuva, né? É, hoje tem essa chuvinha aí ainda mais tranquila, mais calma, né? Vamos ao sorteio do Marmitex de hoje. E o telefone contemplado, a pessoa que vai saborear aí o delicioso Marmitex de hoje do restaurante Picanha na Chapa. Já está aqui o contato, hein, pessoal? Preste atenção no número para ver aí se não é o seu número. Você que foi o ganhador ou a ganhadora desse Marmitex. Telefone contemplado 9823 final 05, 9823 final 05. Aqui no contato está salvo como Maria Cândida Santos. Atenção, dona Maria Cândida Santos, a senhora ganhou um Marmitex do restaurante Picanha na Chapa, aqui na Santos Dumont 48, no centro. Retirar até às 14 horas hoje. Se não vier hoje, infelizmente perde o brinde, tá bom? Pessoal, vou ficando por aqui. Manhã Total chegou ao final nesta segunda-feira. Muito obrigado pela companhia, pela atenção de cada um de vocês. Fiquem todos com Deus. Uma abençoada segunda-feira. E amanhã, se Deus quiser, eu volto às 9 da manhã com o nosso Manhã Total. Na sequência, programa da Igreja Cristo para as Nações.
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A você que está nos ouvindo fora da cidade aqui, olha, que tá um dia lindo, maravilhoso, nublado, friozinho. É, a tendência é chuva, né, Marcelo? É chuva. Mas quem diz que dia nublado é feio? É feio pra quem tem a vida feia, entendeu? Quem diz que tempo de chuva é feio? É feio pra quem tem a vida feia, né? A não ser que seja tempestade, que destrói, mas chuva normal, a gente só vê como bênção mesmo, entendeu? Então vamos nos alegrar em Deus, seja frio, seja sol, seja calor. Vamos entender que nós estamos vivos, gente!

Por falar em alegria, esse final de semana foi top, viu? Foi maravilhoso, com grande congresso do Círculo de Oração, mesmo chuva, frio e previsão de tempestade, mas gente, a igreja cheia, lotada, abençoada por Deus, pregações maravilhosas, louvores, foi um clima de muita alegria, recebemos um povo na nossa casa de sábado para domingo, 30 pessoas na nossa casa, assando carne, conversando, brincando, dando risada, a gente tem que ter esses momentos, né, irmãos? A gente só mexe com coisa séria. É orando por enfermos, expulsando demônio, procurando ver a cura dos enfermos, falando com gente deprimida. Ah, mas não, tem o povo alegre, o povo que faz festa e tem alegria no coração.

0: Gratidão aqui ao nosso amigo Marcelo, aqui nos controles da emissora. E a gente vai levando música, alegria para você. Eu digo sempre, gente, qualquer evento do mundo, você vai contratar uma grande banda para tocar. Se não tiver técnico, não funciona. Então eu valorizo muito quem trabalha comigo por causa disso aí. Gente, e o pastor Alexandre Maciel tem um recado para vocês. Ele quer falar com vocês. Então fala aí, pastor Alexandre Maciel.
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Em Curitiba, gente. E aqui morando na cidade está eu, a Raquel, minha esposa, claro, minha família, a Tauane Camargo, meu genro. Nós estamos morando aqui, mas Israel continua lá. Eu tô tonto, tô roxo de saudade do meu mano Israel, porque nós somos acostumados a estar juntos direto. E agora eu estou um pouco mais distante, porém, ele entende muito bem o propósito de Deus com a nossa vida aqui neste lugar. E ele sempre estará aqui, pelo menos uma vez por mês, conosco aqui. E também, as agendas não pararam. Nós estaremos sempre viajando também, mas menos. Não 45, 55 por mês, que dê muito corrido, né? Mas assim, menos. Vamos trabalhar mais com vocês aqui, por um tempo aqui com vocês. Tá bom, meus irmãos? E olha, no próximo domingo será a Santa Ceia. A Santa Ceia do Senhor. E vai ser maravilhoso. Era para ser nesse domingo agora, tá, irmãos? Mas foi modificado devido ao evento das mulheres. E que foi para todo mundo, né? Mulheres e homens, todo mundo. Todo mundo foi edificado, foi maravilhoso. Olha, se o presbítero Silvanei e também a irmã Daniela... É Daniela estiver me ouvindo agora, se estão me ouvindo... grava um áudio e manda pra gente aqui falando do culto de quarta-feira, tá? Porque sexta-feira, pastor Alexandre Maciel, Joel, Israel e a equipe toda, tá? Mas domingo... Vai ser, domingo não, quinta-feira vai... que quinta o quê, gente? Quarta-feira vai ser o presbítero Silvanei e também a missionária Daniele conosco.

Saudades, a dor que todo mundo tem no coração. Mas no céu nós não teremos saudade não, gente. Lá viveremos para sempre. Deixa essa música um pouco mais de fundo, eu vou contar uma história para vocês. Estávamos cantando em Porto Alegre e quando terminamos essa música tinha um jovem senhor assim, bem alto, bem forte, e ele chorava muito. E ele pediu oportunidade, ele contou. Quem não se lembra quando foi aquele apoio do Brasil? Saiu aviões ou avião cheio, não sei quantos foram, da FAB lá para o Haiti. Aquela guerra no Haiti, aquela tristeza que estava lá, e foi um grande pelotão daqui do Brasil para apoiar o Haiti. E eu me lembro que ele contou que tocaram essa música, Marcelo, dentro do avião. E todos os soldados começaram a cantar saudade e chorando ali, porque é deixando família, deixando filhos para trás, deixando a cidade, o Brasil para trás. Eles não tinham certeza se voltariam vivos, né? Porque é uma guerra, é uma batalha contra o mal. E ele contou publicamente que foi assim um momento muito emocionante. Tocou o Joel Israel cantando saudade e o povo começou a cantar junto ali. E foi um clima de muita emoção no avião. Então são histórias que marcam, né? Ele contava e chorava, porque ele voltou vivo, os amigos também voltaram vivos, exaltando a Deus, os que conhecem Jesus, exaltando a Deus pela vida, porque enfrentou terríveis coisas lá, cumpriram a missão, né? Mas estavam ali no culto exaltando a Deus. Em tudo seja glorificado o nome do Senhor.

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vamos em frente, gente. Seja na alegria, na dificuldade, tempestades vêm, tempestades irão embora. E nós vamos seguindo, gente, com alegria. O que eu quero é que nessa segunda-feira você levante a sua cabeça. Olha, preste atenção. Muitas vezes nós esquecemos de agradecer pelo muito que temos, mas nós reclamamos pelo pouco que nós não temos. Joel, você está pensando que eu sou milionário? Você não é milionário. Você é mais que trilionário. Você está doido, Joel? Não, estou doido, não. Você teria coragem de vender os seus olhos por 3 trilhões? Você venderia? Não. Você venderia essas pernas que você tem por bilhões? Não venderia, você não é louco. A riqueza está em você. Olha para você mesmo e agradeça a Deus. Por quantos trilhões você venderia o ar que você respira? Falar, não vou respirar mais. Por quantos trilhões você venderia? Não, não vendo, Joel, não sou louco. Então você é mais que trilionário. Então levanta a cabeça. Olha, sempre que falta dinheiro, não está faltando dinheiro, está faltando sabedoria para a gente. Então vamos buscar conhecimento e vamos para cima. Vamos vender na rua, vamos fazer qualquer coisa, gente. Mas a bênção está à sua disposição. Levanta a cabeça e acredite na vida.

Quero transmitir um grande abraço para Raquel Camargo, minha querida esposa, que trabalhou muito nesse final de semana. Também a Tauane. A Tauane se virou nos 30 junto com o Nando. A louvores da igreja, cuidando de mais de 20 crianças ali na igreja. Há um investimento para as crianças e as crianças estão gostando muito, né? Aquela coisa alegórica, aquela coisa bonita de se ver, a criançada. Um abraço para a Tauane, o Nando, toda a equipe, nossa equipe de mídia que trabalhou muito. A turma toda ali do som, Diego, Vinícius, os nossos músicos todos ali, né? Que tocaram. Afinal, a equipe toda trabalhando. A presidente do Círculo de Oração aqui da Igreja Cristo para as Ações, a irmã Valdirene. Também tivemos a honra de ter o presbítero Silvanei apoiando, a missionária Daniele, a igreja toda ali, toda a equipe de assessoria trabalhando. Gente, há um clima de alegria na igreja, o povo está animado, a igreja está animada, muita gente, eu tive do altar olhando lá, muitas pessoas novas convertidas, pessoas que se uniram conosco, pessoas afastadas da igreja que voltaram. Eu estava muito emocionado esse fim de semana vendo a obra de Deus crescendo. E é só o começo, gente. É só o começo. Nós vamos para cima em nome de Jesus. Vamos visitar casas. Olha, se você está afastado da igreja, manda um recado agora, manda uma mensagenzinha lá. Olha, é no 42991344558. Fala, eu preciso de uma visita. Você vai ser ajudado por nós, tá bom? Nós estaremos dando assistência que você precisar. E também, você, meu irmão, que conhece alguém que está afastado da igreja, de repente nem tem força para voltar. Mas venha, você vai poder ter a paz do Senhor na sua vida. Que música linda essa aí, olha.

Olha, a vitória está garantida, só falta você fazer a sua parte. Porque a vitória nunca é dada, vitória. Deus não vai te dar a vitória, você tem que conquistar a vitória. É a mesma coisa assim, você vê o Neymar jogando, você acha que ele ganha os jogos dele na cama dormindo? Não, ele vai, faz o que tem que fazer e é o cara da seleção brasileira. Pode estar hoje não ter a força que tinha, mas é o homem de maior resultado da seleção brasileira com destaque mundial. Por quê? Porque ele ia atrás, ele corria. Ficasse dormindo, eu sou craque, vou ficar deitado aqui, que eu vou fazer sucesso. Não faz, não. Tem gente, Marcelo, que pensa que sucesso é sorte. E não é. Eu até me lembro, eu estava num banco, um grande banco, eu estava resolvendo um problema lá. Fala o nome, não, que ninguém está pagando falar o nome do banco aqui, não. Mas é um banco famoso. Eu estava lá, tal, ia conversar com o gerente. De repente chegou um amigo, bateu nas minhas costas assim. Fez assim: rapaz, você aqui? Eu falei: opa, Joel Israel, sim, sou Joel Israel, sou Joel. Aí ele falou assim: vai descansar o fim de semana? Isso era uma sexta, não era uma quinta. Vai descansar esse fim de semana? Eu falei: não, vamos trabalhar, vamos viajar. Aí ele falou assim: pra onde você vai? Era um lugar lá, mais de 3 mil quilômetros, lá no Nordeste. Aí ele falou assim: rapaz, mas você vai de quê? Como que você vai? Hoje é quinta, já é tarde. Você vai viajar amanhã? Falei: amanhã. Ele falou: mas que jeito? Falei: irmão, só tem um jeito, só se for de avião, que é longe, é 3 mil quilômetros. Falou: você tem sorte, né, rapaz? Que sorte que você tem. Porque é difícil, é tão caro, viagem, essas coisas, o povo pagar essa despesa. Falei: mãe, amigo, o negócio é o seguinte, não é questão de sorte, não. Você sabe quantos anos estou lutando? Quantas noites e noites viajando de ônibus, gente? Duas, três, quatro noites indo viajando de ônibus. Tem até uma noite que eu dormi tanto no ônibus, porque era muito longe, era duas, três noites. Você pediu a noção de tudo. E eu pensei que estava em casa e tirei a camisa dentro do ônibus. E era uma senhora que estava do meu lado. Quando eu olhei, eu sem camisa dentro do ônibus. Isso faz muitos anos, né? Naquela época era muito difícil viajar de avião. Daí eu olhei assim: meu Deus, eu tô sem camisa. Pensei que tava em casa e vesti a camisa. A senhora falou: não, moço, fica tranquilo, você tá cansado demais. Então, passamos por tudo isso. A vida não é sorte, é trabalho, gente. A sorte é o encontro do preparo com a oportunidade. Se prepara e preste atenção na oportunidade que você tem sorte. Pelo contrário, nada vai acontecer. Então a sua vitória depende de você. Final de semana, ou seja, sexta-feira, pastor Alexandre Maciel conosco, no grande dia do livramento, vai ser maravilhoso. Joel Israel junto, cantando, exaltando o nome do Senhor, ali na rua Guataçara, Borba Carneiro, 68, aqui em Telêmaco, Borba.

acho que eu vou mudar essa letra. O dia está frio e o sol brilha pouco, né? Não tá brilhando aqui pra gente, né? Mas o dia tá feliz, tá? É um dia de alegria, de bênção, e Deus está nos abençoando. Gente, domingo que vem é Santa Ceia na Cristo para as Ações, tá? Hoje teremos reunião, você que é obreiro, presbítero, diácono, obreiros da igreja. Hoje, às 19 horas, teremos um bate-papo com vocês lá na igreja Cristo para as Ações, tá bom? Conto com vocês, não deixa de ir não, tá bom, irmãos? E você, aqui é o seguinte, falou, eles vão, um povo muito obediente. Você nem fala, vai, não. Avisou, o povo vai mesmo. É um povo abençoado por Deus. 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

Gente, esse horário, naturalmente, vocês sabem que é o Marcelo que apresenta o programa aqui. Aqui está o Joel, pastor Joel da Igreja Cristo para as Nações. Mas é por pouco tempo, é a questão da polia, devido à política, tá? O horário político, então, houve umas mudanças assim, de preencher horários. Porém, determinando aí o período eleitoral, a gente volta meio-dia e o Marcelo continua com a programação, tá? O povo fica bem perdido, né? Não é para menos, né? Acostumado com ele. E mudou aqui. Mas aí você vai conhecendo outro programa, depois você segue a gente meio-dia, tá bom? Um abraço para todos os ouvintes do Marcelo que ouve a gente aqui, tá bom?

Nós recebemos, né, Marcelo? Nós recebemos um novo dia. Gente, nós estamos respirando sem aparelho, gente. Nós temos motivo de agradecermos a Deus pela vida. Que coisa linda, Tawane Camargo cantou pra gente aí. E ela que está lá no Spotify também, pode ouvir. São mais de quase 140 mil pessoas ouvindo a Tawane lá todo mês. E também você pode ouvir ela na Igreja Cristo para as Nações, na sexta-feira agora, tá? Ela vai estar também juntamente com o pastor Alexandre Maciel, cantando, exaltando a Deus. Vai ser maravilhoso, viu? Você não pode perder. Pastor Alexandre Maciel, uma agenda muito concorrida. Nós viajamos muito tempo juntos. E como eu disse aqui, era 45, 55 eventos por mês. Isso cantando, ele pregando. Mas entre agenda de televisão, de reuniões, agendas de lives e muitas outras coisas, nós tínhamos mais de 250 agendas no mês, então era muito corrido. E nós queremos convidar você para estar conosco. Olha, 9 da manhã, faça o esforço de ir às 9 da manhã, tá? Você que está de folga, você que pode folgar no trabalho. Eu achei tão legal, um irmão chegou e falou: Joel, eu vou fechar minha oficina, mas eu vou estar aqui com vocês, fechar no dia. Que coisa boa, né? Que interesse pela causa de Deus. Eu sei que nem todos podem fazer isso. Não estou mandando fechar comércio, não, tá? Estou dizendo que ele disse que ia fechar. Então, é uma questão de muito esforço mesmo. Aí, às 14 horas, não conseguiu às 9 da manhã, vai às 14 horas, tá bom? E daí, às 19 horas, vai ser também um poderoso culto. Ele estará pregando a palavra de Deus. E um milagre.

0: para o irmão Leandro e família. Ele que está lá no Triângulo ouvindo a gente. Talvez não saia essa música que você pediu hoje, mas vai ouvindo as músicas que eu dedico para você, tá bom, meu irmão? E para toda a sua família. E que Deus continue abençoando grandemente.
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0: Fala com a gente, pastor Alexandre Maciel. Dá o seu recado.
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Coisa boa é servir a Deus. Nós somos livres, gente. Nós somos livres. Tem pessoa... você sabia que ser livre é fazer aquilo que você não quer fazer? Ah, tá errado, Joel. Não, tá errado, não. Por exemplo, a pessoa que é escravo, ele muitas vezes sai fazendo aquilo que ele quer. Ah, eu quero fumar, eu quero beber, eu quero ir pra bagunça. E vai, porque ele é dominado por algo. Já as pessoas que são livres,

eles fazem muitas coisas que eles não querem fazer, porque sabe que é o melhor. Por exemplo, vamos falar uma coisa bem simples, coisa simples mesmo, o trabalho, exemplo. Você tem que levantar 4 da manhã, você não quer se levantar, mas você é livre, você fala, eu não estou dominado por cachaça, por bebida, eu tenho a minha vida livre, vou me levantar e vou trabalhar. Mas no fundo, você nem quer ir, porque você está cansado, você está com sono, mas você é livre, você fala, eu vou fazer isso. Olha, a Bíblia ensina que a carne puxa para o mal, o espírito que há em nós, o nosso espírito, puxa para o bem. Então, de repente, eu não quero ir para a igreja. Eu quero ficar no meu sofá, vendo a minha televisão, assistindo um bom filme. Eu não quero ir para a igreja, porque a minha carne quer isso, ficar à vontade, deitado no sofá e nem ligar para ir para a igreja. Eu não quero ir. Mas de repente eu penso, não, eu sou livre. Eu não sou escravo de televisão, eu não sou escravo de vícios, eu não sou escravo dessas coisas. Eu vou servir a Deus. Eu vou, levanto, aí se eu me encorajo e vou servir a Deus. Então o livre faz o que quer e faz o que não quer. Agora, o escravo, ele vive dominado fazendo aquilo que não deve. Então procura liberdade. Ser crente é a melhor coisa do mundo, gente.

neste domingo, gente, a Santa Ceia do Senhor na Igreja Cristo para as Ações. Venha estar conosco, tá? É Rua Guataçara Borba Carneiro, número 68. Antes de sexta-feira, nós teremos... Oh, tá saindo a música do irmão aí, né? Que pediu, né? Que legal. Obrigado, Marcelo, por achar aí, tá? Eu sei que parece que não tá nominado essas músicas aí, não está nominal aí, você conseguiu, né? Você não está com o nome, mas você é top mesmo. Então, gente, seguindo aqui, domingo vai ser a Santa Ceia. Vem estar conosco, Rua Guataçara, Borba Carneiro, 68, tá bom? Telêmaco Borba Paraná.

Marcelo do céu, agora eu tô pensando aqui. Eu me lembro de quando escrevi essa música, e há uns anos atrás, já é o passado, viu, gente? Porque eu não sei onde eu encontrei tantas palavras pra falar de tristeza. Meu Deus do céu! Se não fosse eu o compositor, eu ia falar onde que esse camarada tava com a cabeça nessa época. Era muita tristeza, né? Ô, Marcelo, solta a música Jesus Encheu Minha Casa de Alegria aí, porque essa música é triste demais. Rapaz, eu nem canto essa música na igreja mais.

Agora, pra você que ouviu agorinha essa música, agora há pouco essa música, até quando, ó Deus, que de repente a pessoa tá com uma pessoa final de vida, morrendo, sofrendo, aí o compositor vai e expressa o sentimento cantando igual eu fiz aí nessa música, né? Era um tempo de muita tristeza e eu escrevi essa música. Claro que hoje eu nem gravaria uma música triste desse jeito. Por quê? Hoje eu quero falar de eu acredito em milagre, falar de Jesus, minha casa de alegria, mas você que está nessa situação da música aí que o Joel Israel cantou, que nós acabamos de cantar agora há pouco, até quando? Olha, vá para a igreja. Agora na sexta-feira estará o pastor Alexandre Maciel num grande evento aqui na cidade. Quarta-feira, gente, é quarta-feira, antes de sexta-feira tem quarta. Vai, esteja na igreja conosco, o presbítero Silvaneia, a missionária Daniele e toda a equipe de pastores estaremos ali. Ela estará orando, é a grande campanha do Apressa-te, ó Deus. E o Senhor vai apressar em socorrer você, tá bom? É uma campanha que Deus está fazendo maravilhas, já começou agora na quarta-feira passada. Tivemos muita gente chorando, pessoas se perdoando, pessoas aceitando Jesus como Salvador. Usou muito poderosamente o nosso Deus, usou a nossa missionária Daniele. Ela estará ministrando a palavra de Deus, juntamente com a equipe dela, que se ela falar para outro falar, fala também, não tem problema. Colocar outro para ministrar. Mas o Deus que usa ela, usa outras pessoas também. Esteja conosco ali, meus irmãos. Vai ser bênção do Senhor. E se você está naquela tristeza que eu cantei agorinha ali, eu, Israel, até quando, ó Deus, vou viver assim? Você vai poder voltar e cantar, Jesus encheu a minha casa de alegria, se você for para a igreja.

Um abraço, irmã Marlene, que está ouvindo a gente aí e vai estar na consagração. A consagração é amanhã, terça-feira, né? A consagração das nossas irmãs. E é claro, nós estamos em todas aí, tá? Nós nos mudamos para essa cidade para isso mesmo, estarmos juntos servindo ao Senhor. E também, irmã Janete, estou na escuta aqui em casa. Tá uma bênção a programação. E tem muito mais bênção, minha irmã. Ainda falta um bom tempo de programa aqui, estaremos com vocês até o finalzinho, tá? Também temos aqui a paz do Senhor, estamos ouvindo o irmão Elias, a irmã e a esposa, a irmã Isaíra, na estrada dos Guararapes, da Marinha, ouvindo a gente lá. Um abraço para todos vocês ligados na programação.

0: Eu estou marcando a nossa chegada, irmãos, aqui em Telêmaco Borba, tocando bastante nossas músicas por causa da nossa amizade de muitos anos. Há 38 anos atrás, nós já cantamos em eventos aqui em Telêmaco Borba, na Assembleia de Deus e outras igrejas aqui. E tivemos aqui na Casa Cultura, tivemos vários lugares aqui já cantando. E nós temos muitas amizades, muitas pessoas vão na igreja. Ô, pastor Joel, vim te ver, eu quero que diga que Israel vai estar aqui. O pessoal falando, acompanha vocês há muitos anos. Então, por isso, marcando com nossas músicas, para ir lembrando, ou seja, avisando o povo que nós estamos morando aqui nessa cidade. E estamos aqui fazendo um grande trabalho para a obra do Senhor Jesus. É um propósito de Deus, tá? Fala com a gente aí, pastor Alexandre Maciel. Fala alguma coisa aí.
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Música bonita de Cláudio Veiga Júnior. Eles que são autores, compositores desta música maravilhosa. Aqui, sucesso em todo o Brasil. Eles que cantam pelo Brasil e pelo mundo. São amigos há mais de 30 anos. E é uma alegria muito grande poder ter Cláudio Veiga aqui no nosso programa. Programa Cristo para as Nações. Um abraço, Cláudio Veiga Júnior. Onde vocês estiverem agora no, por esse Brasil afora. Um abração aqui de Joel, Israel e toda a nossa igreja. Cristo para as Nações.

0: minha gente. Será que dá tempo de rodar a chamada do pastor mais uma vez? Acho que dá, né? Dá, então, pastor Alexandre falando com vocês aí.
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1: Vamos orar ao nosso Deus agora. Senhor Jesus, eu oro por todas as pessoas que estão ligadas nesta programação, aqueles que estão em desespero, de repente na enfermidade. Eu repreendo todo o mal em nome de Jesus. E peço, Senhor, que venha abençoar todos os lares, Senhor, nosso comércio, nossa cidade, todas as pessoas dessa cidade e os que estão fora também nos ouvindo, em nome do Senhor Jesus. Um abraço, gente, aqui do Joel, da dupla Joel Israel, do Marcelo e de toda a nossa equipe aqui. E até amanhã, se Deus nos permitir. Maravilha.

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1: Ainda antes que houvesse dia, eu sou. 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Agindo eu, quem impedirá? Glórias a Deus. Com esse glorioso versículo, Isaías capítulo 43, verso 13, eu quero aqui saudar a todos os amados ouvintes com a paz do Senhor. Deus abençoe a tua vida. No nome de Jesus, você que está ouvindo aí, é paixão pela tua presença com Samuel e Daniel e essa participação maravilhosa de canção e louvor. Deus abençoe a tua vida, o teu lar, a tua casa, a tua família. Que você possa aí estar nos ouvindo e compartilhando a web rádio aqui, né? A nova mensagem para os teus companheiros, amigos, você que está nos ouvindo aí pela Rádio Nova Mensagem, que Deus abençoe aí, compartilhe com mais alguém, avise mais alguém. Está gostoso de estar sentadinho, talvez, no sofá, embrulhado, com uma coberta, ouvindo a nossa programação. Para quem pode, queria dizer o que o Daniel, para quem pode, não para quem quer. Nós estamos aqui, né? Às vezes você está capiando, cheio de louça aí, lavando a louça aí, e essa chuvinha caindo lá fora. Deus abençoe a tua vida, a tua casa, o teu lar, a tua família. O Senhor é aquele que sabe todas as coisas, o porquê de todas as coisas. Nós não sabemos de nada, né? Nós só temos que agradecer a Deus desde a hora que nós abrimos os olhos, porque às vezes a gente deita e dorme, aquele sono pesado, gostoso, e só vai saber que acordou no outro dia, porque acordou, porque Jesus é bom, misericórdia, abriu os seus olhos e levantou. Então, louvado seja Deus, que você está de pé, está vivo, está bem, e fica firme com o Senhor. Deus é poderoso e fiel para mudar a tua história, desde que você permaneça. Desde que você permaneça na presença dEle, buscando a Ele, que Deus abençoe a tua vida, no nome de Jesus. Nós estamos aqui, eu estou aqui, e quero já justificar aí, porque você ouve aquele tostão de voz da irmã Giovana, e hoje a irmã Giovana não pode estar conosco. Nós estamos aqui justificando a sua ausência, né? Por motivo, né, extremo, ela não pode estar aqui, mas Deus conhece todas as coisas. A nossa pastora também, a nossa vice-pastora também não pode estar aqui conosco hoje, devido aos compromissos do pastoreado, do chamado, né, delas, como esposa de pastores, não puderam estar aqui, tem os seus compromissos, né? Mas nós estamos aqui pela misericórdia e graça do Senhor. Eu quero já aqui enviar o meu abraço à pastora Paloma, pastora Eunice, Deus abençoe a irmã Giovana e toda a diretoria ali do Circo de Oração, as meninas ali do Circo de Oração, que Deus abençoe grandemente a cada uma de vocês. Estou aqui louvando a Deus por tudo que o Senhor tem feito, pelo culto glorioso que tivemos semana passada e pelo culto lindo, glorioso de ontem, culto de Santa Ceia do Senhor. Foi uma bênção. O Senhor falou poderosamente ali, usando o seu servo ali, na ministração daquela palavra, aquele culto glorioso. Nós só temos que louvar e agradecer ao Senhor ali por tudo que o Senhor fez. O Senhor se fez ali presente. Foi uma bênção para a glória do Senhor. Louvamos a Deus por tudo que nós ouvimos ali da parte do Senhor ali, naquela ministração da palavra do Senhor ali, na vida do servo do Senhor ali. A casa cheia para a glória do Senhor, né? A igreja cheia, casa cheia, quase que não teve lugar para ninguém ali, mas, né, tivemos que pôr as cadeiras, foi colocadas as cadeiras ali. Mas louvado seja Deus pela vida dos irmãos, por todos que ali que participaram, o grupo de louvores conjunto, a mocidade. E, nossa, foi uma bênção para a glória do Senhor. E que a nossa semana, você que participou aí, a nossa semana seja maravilhosa, gloriosa, porque já iniciemos ali na presença do Senhor, na casa do Senhor, ali adorando e bendizendo o nome do Senhor. O servo de Deus ali, o preletor, pastor Marcos Rodrigues, né? Que ali ministrou a palavra do Senhor ali, Michael Rodrigues. Foi uma bênção a palavra dele ali. Nós temos que só louvar ao Senhor pela vida daquele servo do Senhor, amém? Louvado seja Deus por tudo que o Senhor tem operado, manifestado no meio da sua igreja. E também eu quero aqui, irmãs, agradecer, irmãs. Eu quero agradecer de coração a cada um, irmão, irmã, que compraram ontem ali de nós o arroz doce. Deus abençoe. Ó, Daniel tá falando aqui que delícia. Ele comprou, né? Quantos que você comprou, Daniel? Dois. Ele comprou dois potinhos. Deus abençoe a vida do Daniel. A cada irmão que levou dois. Teve irmão que levou três. Teve irmão que levou quatro. A família era grande. Ou ele era guloso. Um dos dois. É. Mas Deus abençoe a vida do irmão. Né? Deus abençoe. Olha, a irmã Giovana está mandando aqui um abraço a todos os nossos ouvintes. Deus abençoe, Giovana, querida, você, a Melina e toda a tua família, no nome de Jesus, ela que está na audiência, que Deus abençoe. Deus abençoe grandemente a vida da Fabiana Morello, que também está na escuta, na audiência. Deus abençoe, querida, no nome de Jesus. Deus abençoe você que comprou o nosso arroz doce, você ajudou ali, estava ajudando o círculo de oração, né? Uns fazem pão, uns fazem bolacha, uns fazem canjica. Nós fizemos arroz doce, daqui uns meses fazemos outra coisa. Louvamos a Deus pela vida da irmã ali que esteve fazendo, a irmã Jocelaine, uma benção, que fez aquela delícia lá. E nós se acabemos.

0: tava tão bom. É que não pode passar na cara, no cabelo, mas tava uma delícia. Para a glória de Deus. Deus abençoe. E já chegou aqui a nossa bênção, a nossa querida amada. Veio aqui da amada do Senhor, né? Amada do Senhor e nossa também. É uma querida, é uma benção. Ela veio aqui ministrar a palavra para nós. A irmã Jocelane vai estar dando aí uma saudação para vocês.
1: A paz do Senhor aos amados ouvintes. Quero glorificar ao Senhor Jesus, né? Por essa oportunidade, mais uma vez, né, de estar aqui na rádio, programa Voz da Assembleia de Deus. E deixar aqui registrado o meu abraço a toda a FADTB, Círculo de Oração. Que Deus os abençoe em nome de Jesus. Também uma saudação ali para a pastora Eunice, né? A minha mãe que está ouvindo, meu esposo, as minhas filhas. Deus os abençoe. Agradecer aqui ao convite pela Vanessa, né? Que fez este convite para que eu estivesse aqui. Glória seja dada ao nome do Senhor Jesus. Tardinha chuvosa, segunda-feira abençoada, né? Que a mão do Senhor, né, está estendida sobre as nossas vidas. Nós temos essa convicção, né? E a Vanessa falou aí do arroz doce. Deus abençoe, né, a todas as irmãs que compraram, que contribuíram, né, para reverter essa oferta ao Círculo de Oração, né? Deus os abençoe, recompense grandemente, de uma maneira especial, em nome do Senhor Jesus.
0: Amém, glória a Deus, louvado seja Deus. Quero já aqui, irmãs, mandar um abraço à irmã Eunice, a irmã Eunice Moraes, a irmã Eunice do Fábio de Mel, irmãs, a irmã Eunice do Fábio de Mel, tá na escuta. Deus abençoe, irmã Eunice, irmão Josué. Deus abençoe grandemente o Senhor no nome de Jesus. Que Jesus faça coisa extraordinária aí na sua vida. Que o Senhor venha falar mais uma vez com a vida do Senhor aí através dessa programação. Receba o nosso abraço, nosso carinho no nome de Jesus. Tem uma irmã aqui, irmã Francisca. Paz, Senhor Jesus. Estou na escuta. Mando um abraço para todos do São Roque. Peço oração por mim, para o meu filho Alessandro e para o meu irmão Roberto. Amém, irmã Francisca, vamos estar orando, levantando um clamor, mas no final, apresentando a vida de vocês na presença do Senhor. Vamos ouvir aí mais um louvor aí com Gisele e Nicolas.

0: Glória a Deus, aleluia. Você está ouvindo aí? Uma delícia ouvir essa bênção, mãe e filho aí, Gisele, Cristina e Nicolas. Linda essa letra. Deus abençoe grandiosamente essa família no nome de Jesus. Eles que sempre estão conosco ali nos cultos de Santa Ceia, estavam conosco ali. Uma bênção essa família. Que Deus abençoe grandemente no nome de Jesus. A irmã Roseli da área 3 ali, a paz Senhor, irmã Vanessa, estou na escuta, quero oferecer a programação para todas as minha família e para vocês, aí Deus abençoe, amém irmã Roseli, Deus abençoe no nome de Jesus. A irmã Tereza Carvalho, oh, irmã Tereza Carvalho, Deus abençoe a senhora, irmã Tereza Carvalho, que antes de eu vir aqui, deixei na sua casa a sua encomenda do seu arroz doce, seus potinhos. Deus abençoe a irmã Tereza Carvalho. Oferecemos o programa para a senhora e toda a sua família, os filhos, os netos, os bisnetos. Deus abençoe a irmã Tereza. Ah, é, os tataranetos, acho que a irmã não tem ainda, não sei, né? Deus abençoe a irmã Tereza Carvalho, a sua vida, o seu lar, sua casa, sua família, no nome de Jesus. Olha aqui uma mensagem aqui da nossa querida irmã Adriana Maurício. A irmã Adriana, o seu sobrenome é Maurício, irmãs. Ela que ministrou a palavra para nós quarta-feira passada, ali no Círculo de Oração, ali. Ela congrega ali com a pastora Paloma, pastor Gustavo, ali no Jardim Bandeirantes. Foi uma bênção para a glória de Deus. Ela está na audiência. Receba aí, irmã Adriana Maurício, essa programação. Um abraço. Ela que é fonoaudióloga, né? Doutora fonoaudióloga. É, tudo a respeito de ouvido e garganta é com ela. Que Deus abençoe a vida dela no nome de Jesus. Nós louvamos a Deus pela sua vida. Olha aqui, a nossa pastora, vice, a nossa pastora Paloma. Na escuta, Deus abençoe vocês, meninas lindas, todas e todos, ouvintes. Um beijo para todos. Que Deus abençoe o nosso dia. Amém, Paloma. Deus abençoe a tua vida no nome de Jesus. De você, pastor Gustavo, e toda a congregação aí do Jardim Bandeirantes, no nome de Jesus. Também quero avisar aqui, gente, oh, que maravilha, nós temos aí um trabalho aí, o 10º Congresso Geral, Projeto Adonai, UAADTB, Adolescente, dia 18, olha aí, já esta semana, marque aí, dias 18, 19 e 20 de setembro, às 19h30, Congresso da UAADTB, Adolescentes, Coral Geral, a missionária Michele Camargo vai estar ali, presbítero Gesiel Citônio de Curitiba e a missionária Michele Camargo de Reserva e o pastor Jefferson Matos de Curitiba. Pastor Jefferson Matos, esposo da irmã Maria de Lourdes, que sempre vem para cá. Nós louvamos a Deus, então esses três dias, 18, 19 e 20, vão estar ali ministrando e louvando a palavra, esses três abençoados, a missionária Michele Camargo, de Reserva, presbítero Gesiel Citônio, de Curitiba, e pastor Jefferson Matos, de Curitiba também. Então, Congresso Geral é essa semana, 18, 19 e 20. Deus abençoe a tua vida, no nome de Jesus. Quinta-feira, um culto em gratidão, pastor Paulo, na igreja sede, culto de gratidão pela passagem de mais um ano de vida do nosso pastor Paulo Kempfer. Todos estão convidados, né? Todos estão convidados, Deus abençoe no nome de Jesus, venham, se reúna aí a sua congregação e venham todos ali para a igreja sede, né? Quinta-feira, aniversário do pastor Paulo Kempfer, culto em gratidão pela passagem de mais um ano do seu aniversário. Deus abençoe no nome de Jesus a todos. A nossa pastora na escuta, pastora Eunice Kempfer, abraços, a uma ótima semana aos amados irmãos e ouvintes. Amém, pastora? Deus abençoe a senhora também no nome de Jesus. E é muita mensagem. Glórias a Deus pela mensagem e os irmãos que estão nos ouvindo. Ah, a pastora Paloma está aqui. Beijo para os irmãos do Bandeirantes. Amém, Paloma. Deus abençoe aquela congregação. E eu até falei para as meninas, as irmãs que estiveram ali junto com a irmã Adriana na quarta-feira, né? A irmã Márcia estava ali. Teve mais irmãs que agora não. A irmã. Eu esqueci o nome da outra irmã lá, que elas estavam ali. Que elas não têm trabalho quarta-feira lá, as que vêm ali congregar com nós nas quarta-feira, né? Vem ali congregar conosco ali, louvar o Zen da Harpa, fazer uma leitura, participar ali, vai ser um prazer, uma alegria. Se porventura na tua congregação não tem trabalho quarta-feira, se não tiver, se tiver, né? Porque na Bandeirantes eles não tem quarta-feira, é sábado. É sábado o trabalho das irmãs e parece que é quinta e é à noite, né? É, parece que é à noite. Então, nada impede vocês, façam a caravana, se reúne, desçam lá para a central, para nós se alegrar junto. E o Senhor se fará presente. A irmã Jaqueline está na escuta. Paz do Senhor esteja convosco, irmãs amadas ali. Irmã Jaqueline, Deus abençoe. A irmã Cleonice, a paz do Senhor Jesus Cristo, estou do bairro do São João, estou na escuta. Eita glória, irmã Cleonice Kowalski. Irmã Cleonice Kowalski, não sei se falei certo, irmã, seu sobrenome, mas Deus abençoe. O irmão Orazil, uma benção. O irmão Orazil canta coisa mais linda, irmão Orazil, sua esposa. Deus abençoe a irmã Mariane. A paz do Senhor, estamos na escuta. Deus é bom. Em todo tempo, Deus é bom. Amém, irmão Orazil. Deus abençoe a sua vida, o seu lar, a sua família, no nome de Jesus. O irmão canta bem abençoado. Deus abençoe. Irmã Zilá, querida, estou na escuta aqui em Guaíra. Ai, que chique, tá lá em Guaíra. Um grande abraço a vocês, todas as irmãs aí em Telêmaco. Uma benção, irmã Zilá, tá lá em Guaíra. Você viu que chique, a mulher tá aqui, daqui a pouco ela tá lá. Glória a Deus, irmã Zilá. Deus abençoe a senhora, no nome de Jesus. Que bom que a senhora tá na escuta. Deus abençoe grandemente a senhora aí, né? Que traga a irmã com as boas mãos do Senhor e o cuidado do Senhor a sua vida. Louvado seja Deus. Quero enviar aqui, irmãs, um abraço a todas as irmãs, as heroínas da fé, que esteve ali louvando, que Deus abençoe do culto de ontem, que estava lindo, maravilhoso, uma bênção. Deus abençoe as heroínas, todas as irmãs ali, os conjuntos ali, os jovens, a mocidade, que Deus abençoe as crianças no final do culto. Tudo uma bênção coral para a glória do Senhor. Deus abençoe grandemente a cada um, no nome de Jesus. Vamos ouvir mais um louvor aí com Eliane Fernandes. Deixa eu só perguntar.
1: Glória a Deus. Eu vim para te adorar, Senhor.

Glória a Deus, louvado seja Deus. Deus abençoe a tua vida no nome de Jesus. Quero aqui avisar você que acha que nós esquecemos. Nós não esquecemos, não vamos esquecer. Olha, irmãs, está se aproximando dia 30 e 31 de outubro e 1º de novembro o nosso retiro. Com chuva ou sem chuva, nós vamos no nome de Jesus. 30 e 31 de outubro e 1º de novembro. Quem não fez a sua inscrição ainda dá tempo. Corra para estarmos juntas nesses dias que serão duas extraordinárias. Serão duas extraordinários dias para nossa vida, para estarmos ali, né? Adorando, descansando a cabeça, né? Ali um tempo, né? Para nós mesmos, além de descansar a cabeça, ver a natureza, ter um tempo ali, um tempo mais, uma intimidade mais diferente ali nesse trabalho, desse retiro, será uma bênção no nome de Jesus. Jamais vai ser perdido qualquer coisa que você invista em você e no reino e nas coisas do Senhor. Jamais, jamais, creia que será uma bênção e está de pé. Se porventura você ouviu que não ia ter, não, não, vai ter sim. Vai ter sim, dia 30 e 31 de outubro e 1º de novembro. Esteja aí pagando, acertando, talvez uma atrasadinha, e vai ser bênção no nome de Jesus. Ah, vai estar ali ministrando a palavra para o Senhor, a irmã Valdete, ali de Curitiba. Você já conhece, você já ouviu ela. Ela esteve aqui, talvez vocês não estejam recordando, né? A Valdete, Val, a irmã Val, Val, Valnete, não é Valdete, Valnete, é Valnete, isso, Valnete. É tudo parecido com Nete, Marinete, Izete, não, mas é Valdete, a irmã Valdete vai estar ministrando a palavra do Senhor ali, ministrando na nossa vida, ministrando na tua vida. Serão ali dois dias de glorioso na presença do Senhor ali. Nós vamos sair ali no sábado, de tardezinho, pousamos lá, de sábado para domingo, de domingo para segunda-feira. Segunda-feira nós voltamos. E vai ser bênção no nome de Jesus. Você que não investiu, invista. Você que está investindo, não pare de investir. Vai se preparando, vai se ajeitando. Leve roupa de calor, leve roupa de frio. Leve pijama, chinelinho confortável, gostoso. Leve seu roupão, sua touca, sua pantufa. E vai ser uma bênção. E glória a Deus, eu creio, serão dois dias para distrair a cabeça, dois dias sem precisar cozinhar, fazer comida, ideal, o que você vai fazer? Você que faz almoço a semana inteira, você que a casa é cheia e você tem que fazer almoço a semana inteira e mais fim de semana, serão dois dias que você vai ficar distante das panelas, vai descansar a tua cabeça, vai arrumar só a tua cama para você dormir. E vai estar ali na presença do Senhor. Ali nós vamos ser servidos. O almoço vai estar pronto. O café, a hora que você levantar, o café vai estar pronto. Você vai ir lá pro refeitório lá, tomar teu café, bem com calma, bem tranquilo, nada correndo. Não vai ser preciso levantar cedo, 7 horas da manhã. Não, não, não. Podemos ficar até 9 horas na cama. A não ser que você tenha costume de pular cedo, é outra coisa. Você sai lá fora, vai lá ver os passarinhos, vai lá ver os bichinhos, né? Mas você pode ficar até 9 horas, até 9h30, né? Na cama. E depois levanta, toma aquele cafezão, que é cada cafezão gostoso nesses trabalhos. Você come o que você nunca tinha comido, você come lá, você acaba tudo a comer. Daí, 10 horas, você vai para o horário do culto ali, 10 horas, 10 e meia. O trabalho, o culto é abençoado que nós vamos ter ali. Vai até meio-dia, terminou meio-dia, você vai de novo para o refeitório, bem tranquilo, almoça. Almoça até 1 hora da tarde, você come, repete, toma tudo o suco, tudo os refrigerantes que tem ali, ai que delícia, e vai ser uma benção no nome de Jesus. Daí de tarde tem um descanso, um lazer, assim, descansa a tua cabeça, distrai.

0: Depois tem outro momento na presença do Senhor. Olha, sairemos para o retiro na sexta-feira, no final do dia. Eu falei sábado, falei errado, irmãs. Sairemos na sexta-feira para o retiro, no final do dia. Nós vamos estar saindo, né? O pastor aqui está, né, avisando. Falei errado, irmãs. Então, saímos na sexta-feira. E já vamos estar, né, posando ali de sexta para sábado, de sábado para domingo, domingo para segunda-feira. Segunda-feira nós estamos voltando. E vai ser bênção no nome de Jesus. E vão ser dias 30, 31 de outubro e 1º de novembro. E quando for dia 2 de novembro, é feriado, né? E vai ser bênção no nome de Jesus, Senhor. Se fará presente, nós temos orado, apresentado a Deus este retiro. Será um retiro diferenciado. Às vezes alguém pensa que retiro é só para ir ferver lá. Não, não, não é só para ir ferver e se alegrar e brincadeira. É bom também, mas é para descansar a tua cabeça e ter os momentos de intimidade e comunhão com o Senhor. Amém? Temos aqui pedidos de oração. Vamos estar apresentando, né, esse pedido de oração. Mas depois, na presença do Senhor aí, o Senhor se fará presente. Tem vários pedidos que têm chegado aqui nos grupos, aqui no WhatsApp da rádio. Que Deus abençoe a tua vida, no nome de Jesus. E nesse momento, irmãs, nós já vamos passar para a ministração da palavra do Senhor. Fique aí atento. Em nome de Jesus, o Senhor vai estar falando com você.
1: Glória seja dada ao nome do Senhor, né? Quero convidar aos amados irmãos e ouvintes dessa programação para ler comigo aqui em Salmos 23, que diz assim: O bom pastor. O Senhor é o meu pastor, nada me faltará. Deitar-me faz em verdes pastos, guia-me mansamente a águas tranquilas. Refrigera a minha alma, guia-me pelas veredas da justiça por amor do seu nome. Ainda que eu andasse pelo vale da sombra da morte, não temeria mal algum, porque tu estás comigo, a tua vara e o teu cajado me consolam. Preparas uma mesa perante mim na presença dos meus inimigos. Unges a minha cabeça com óleo, o meu cálice transborda. Certamente que a bondade e a misericórdia me seguirão todos os dias da minha vida, e habitarei na casa do Senhor por longos dias. Esta manhã, quando a Vanessa me fez o convite, eu prontamente, rapidamente me lembrei desse salmo. Esse salmo, creio que seja o mais conhecido, né, entre os salmos. E hoje em dia não é tão comum, mas alguns anos atrás, quase que todas as casas que nós chegávamos, estava a Bíblia aberta, né? Num balcão, num armário, aberto no Salmo 23. E o que eu posso dizer desse salmo? Esse salmo, lido sempre em um momento de tristeza, quando alguém está à beira da morte, né? Quando alguém está em um hospital, passando pela angústia de estar doente, mas esse salmo também é lido em momentos de grandes alegrias. Esse salmo nos traz um conforto muito grande, né? Em tempos onde tudo está tão difícil, e se você começar a olhar as situações, se você começar a pensar demais, né? Começa a vir um sentimento de inquietação, alguma coisa como se tirasse a nossa paz, a nossa tranquilidade e quisesse nos levar a um momento de agitação, de ansiedade. Mas quando olhamos para este salmo, Davi está nos ensinando que o nosso bom pastor, Jesus Cristo, conhece todas as coisas. Ele conhece o teu passado, ele conhece o teu presente, ele conhece o teu futuro. Ele sabe como você vai estar no teu amanhã. Certa tarde eu estava orando ali.

na igreja central. E eu gostava naquela época de ir um pouquinho mais rápido, um pouquinho mais cedo para a igreja. O culto sempre começou às 2 horas, mas por alguns anos eu chegava 1h30, 1h38, no máximo 1h40. Por que que eu fazia isso? Eu chegava

certo que eu já havia feito em casa, isso, mas isso para mim era uma prática tão gostosa, chegar um pouquinho mais cedo no culto e me apresentar ali ao Senhor. E eu lembro muito, mas perfeitamente, que nessa tarde em específico, eu tinha chego ali com uma questão que eu estava apresentando para Jesus. E aquela questão estava me tirando a tranquilidade, e eu não gosto de me sentir ansiosa, muito menos agitada. Esse é um jeito, né? Eu não gosto de me sentir inquieta por nada, eu gosto realmente de estar em paz. Mas muitas vezes, né, nós somos afligidos, nós somos levados a não estar alinhados, né, nessa tranquilidade. E aquela tarde eu estava ali ajoelhada e eu comecei a chorar na presença do Senhor e a orar, mas de uma maneira tão gostosa, e deixar realmente tudo diante do Senhor Jesus. Quando muito forte ele falou ao meu ouvido: "Filha, por que te preocupas com o teu amanhã, se eu já estou lá?" E essa frase eu quero transferir para você que está me ouvindo. Você que leu comigo, você que meditou comigo neste salmo. Por que que você se preocupa tanto com o teu amanhã se Jesus prometeu que ele já está lá no teu amanhã? Ele conhece toda a tua história. Ele conhece toda a tua trajetória. Ele conhece as dificuldades que você passou, as dificuldades que você está passando. Ele conhece também as fases boas, aquelas fases que, meu Deus, como tem fases que chegam na vida da gente e nos enriquecem, nos enchem de esperança e parece que nos faz um gigante, né? Que nós estamos ali, estamos vivendo, estamos naquela fase tão boa. Que comumente nós falamos assim: "Ah, esse período está bombando, né?" Mas Deus conhece, Ele é Deus dos desertos também, Ele é Deus dos vales e Ele é Deus das montanhas. Ele te conhece na sua melhor fase, Ele te conhece na sua pior fase, mas em todos os momentos, este bom pastor está comigo e Ele está com você. Ele diz assim, ó: "Certamente que a bondade e a misericórdia me seguirão todos os dias da minha vida, e habitarei na casa do Senhor por longos dias." Ele não está te prometendo que essa segunda-feira Ele está com você e só na próxima Ele vai estar. Não, Ele está dizendo sim: "Filha amada, filho amado, eu estou na segunda com você, nessa situação difícil que você está enfrentando, mas eu estou na terça, quando o teu milagre está a caminho, quando as portas estão quase se abrindo, e eu estou na quarta-feira, onde os teus sonhos já começaram a brotar, onde os teus projetos já começaram a se desenrolar. Jesus é o nosso bom pastor e Ele está comigo, está com você todos os dias." É uma promessa que Ele nos fez. Eu não sei como está o seu coração nessa tarde de segunda-feira. Eu não sei em que situação você está vivendo. Se nos dias que tudo está bem, glória a Deus, louvado seja Deus. Mas eu não sei se o seu coração está num dia mau, num dia pesado, num dia que parece que nada flui, que nada acontece, que nada se desenrola. O importante é que Ele está nos prometendo que em todas as situações Ele já conhecia. E nada do que você possa vir a falar, ou vir a pensar, ou até mesmo se assustar, nada disso vai assustar ao Senhor, porque nós não o pegamos despercebido. Ele já sabe da nossa caminhada e Ele está nos prometendo que em todos os momentos e em todas as situações, Ele é Deus e Ele está conosco. Ontem eu conversava com alguém e essa pessoa me dizia assim: "Mas irmã, me diga uma coisa, eu já orei sobre essa situação, eu já orei sobre isso, por que houve essa permissão? Ou por que na vida de fulano ou de tal está havendo essa permissão dessa situação tão difícil? Se já foi orado, se já foi buscado, se

já foi jejuado a respeito. Aí eu fiquei por alguns minutos pensando como eu responderia aquela pessoa, de que maneira eu responderia. Eu só soube dizer assim: olha, o fato é que se essa pessoa já orou, já buscou, já jejuou a respeito desta situação, e se seu coração realmente de fato estava voltado a buscar a presença do Senhor, não importa se essa pessoa momentaneamente esteja vivendo o que é aquilo que parece ser uma vergonha, aquilo que parece momentaneamente ser algo que está trazendo a paz, está roubando dos seus lábios a alegria, o seu sorriso. Não importa se ela está momentaneamente vivendo essa situação e parecendo que foi fracassado. Não importa se está vivendo e parecendo aos teus olhos humanos que você fracassou, que você falhou e que Jesus não te ajudou. O que eu vim te dizer nessa segunda-feira é que se você fez e levou diante dos olhos do Senhor o Jesus que eu sirvo, o Jesus que a Vanessa serve, o Jesus que nós pregamos, ele tem por aleluia, ele tem por alegria transformar essa tribulação, esse momento tão difícil em bênção para a tua vida. Ah, irmã, mas você não sabe o que eu estou vivendo e eu não sei. E se eu soubesse, muito pouco eu poderia fazer por você. Mas eu estou te dizendo de um Jesus que eu conheço, que eu sirvo, que ele transforma toda maldição em bênção, que ele te tira dessa situação porque ele é Deus, que ele te tira desta vergonha porque ele é fiel, que ele passa com você este caminho tão difícil, tão estreito, este vale angustiante, porque a sua misericórdia dura para sempre, porque o seu amor, embora eu e você muitas vezes não mereçamos, mas o amor dele é incondicional por mim e por você, e ele tem sim o poder de transformar essa tua tristeza, aquilo que momentaneamente parece para você que tudo está acabado, que tudo já se findou, que tudo só serviu de vergonha. Mas ele está te dizendo: ei, filha amada, se você colocou o teu caminho, a tua história nas minhas mãos, sou eu o Deus que reverto para você aquilo que momentaneamente te roubou a paz e te tirou tantas alegrias. Eu tenho o poder de transformar em bênção. Fique com essa palavra. Não esteja ansioso por coisa alguma. Antes, todas as tuas preocupações sejam conhecidas pelo Deus que te formou lá no ventre da sua mãe. Quando você ainda era um projeto e estava em projeto, Deus formou você lá no ventre da sua mãe. Fique com esta palavra: Deus está no teu hoje, Deus esteve no teu passado e Deus estará no teu amanhã, porque é uma promessa dele. E se você chegou aqui, foi porque a boa mão dele te sustentou. Aí eu continuei conversando com aquela moça, com aquela pessoa tão jovem e tão querida. Ela disse assim: irmã, mas como que eu faço? E eu disse assim para ela: olha, eu não sei como você vai fazer, mas eu vou te contar uma experiência. E eu detalhei para ela uma parte da minha vida e eu disse assim: se você perguntasse para mim se a Jocelaine de hoje voltaria a 30 anos, a 26 anos atrás e percorreria o mesmo caminho, eu te digo assim, muitas questões foram tão difíceis, foram tão angustiantes, mas com certeza eu voltaria e trilharia o mesmo caminho, porque sou boa o suficiente? Não. Porque aquele que passou comigo, aleluia, ele abriu caminhos onde não existia estradas para se passar. Ele foi
ponte quando as

0: águas estavam agitadas e o mar queria parecer que iria fulminar a minha vida, mas ele esteve no barquinho da minha vida e direcionou, aleluia. Se você convidar para Jesus, aleluia, o passado já passou, mas o presente você pode convidá-lo para estar com você, e o teu futuro ele já está lá, e o teu futuro será garantido, porque a boa mão do Senhor, essa sempre esteve conosco. Um conselho que eu te dou nessa segunda-feira: deixe tudo aos pés de quem pode fazer algo pela tua vida. Entregue todas as tuas ansiedades, todas as tuas inquietações, porque Ele de fato tem cuidado de mim e tem cuidado de você. Podemos orar, Vanessa? Tem algum pedido de oração, tem Vanessa?
1: Pedido de oração.
0: A Vanessa vai estar lendo o pedido e nós vamos estar orando, confiando que a boa mão do Senhor que nos trouxe até aqui, ela continuará até o último dia que eu e você fecharmos os nossos olhos aqui nessa terra e abriremos no céu. Amém?
1: Amém. Glória a Deus por essa palavra gloriosa. Pedido de oração aqui por João Marcos e Ana Amélia. Pedido de oração por Sidneia, não está passando bem, orar em favor dela. Vamos estar apresentando, a Siri está pedindo aqui oração, né? Vários pedidos de oração apresentando aqui, pessoas que estão pedindo por porta de emprego, por cura, por libertação, por salvação. Amém. Nós estamos apresentando, Deus é fiel para responder e dar vitória. Amém. No nome de Jesus.
0: Senhor Jesus, aqui estão os teus filhos, as tuas filhas que nos ouvem nessa tarde. O Senhor viu cada pedido aí mencionado. E o mais importante, Senhor Jesus amado, mesmo que não foi lido todos os pedidos, o Senhor sabe e conhece essa vida. Senhor Jesus, a tua palavra diz: se nós olharmos o tempo, nós não lançamos nem a semente, Senhor. Porque o tempo está tão difícil, Senhor. É uma ventania, de repente é chuva demais, paizinho querido, mas nós não estamos olhando o tempo, nós estamos olhando para o dono do tempo, nós estamos olhando para o dono da semente, nós estamos olhando para ti e firmando os nossos olhos em ti, Jesus. Paizinho, entra nesta vida que está com dificuldades na saúde, Senhor, cura, tu és a cura que nós precisamos, tu és o remédio, Senhor, tu és o remédio, tu és a cura. Entra nessa corrente sanguínea, Pai, desfaz todo mal, desfaz toda a enfermidade, todo nódulo, Senhor Jesus, desfaz pelo teu poder toda e qualquer enfermidade do corpo e da alma. Senhor, também tem aquele pai de família, aquela mãe de família que hoje oram conosco porque precisam de uma porta. Eles estão olhando seus filhinhos ainda pequenos que dependem deles, Senhor Jesus amado. Senhor, nós te pedimos tão encarecidamente, abre portas onde não há portas, ó Pai. Desfaz todo laço, tudo aquilo que é oculto, toda a fúria do mal que vem contra a nossa casa, contra a nossa família, contra as vidas, contra os filhos, desfaz pelo poder que há no nome de Jesus. Onde houver alguém clamando por ti, onde houver alguém clamando pela tua poderosa mão, seja ela alcançada, seja esta tua filha alvo das bênçãos nessa tarde, seja este lar alvo das bênçãos nessa tarde, seja estes armários da tua filha alvo da bênção, Senhor, e da provisão de um Deus Todo-Poderoso que não desampara, aleluia. Tu não desamparas os teus filhos, as tuas filhas. Sustenta este homem com a destra poderosa da tua mão, aleluia. Abre portas ainda esta semana. Glorifica o teu nome, Jesus, na vida desta família, deste pai, desta mãe de família. Aonde houver alguém precisando da tua poderosa mão, alcança e sustenta com a tua mão poderosa, Senhor. É o que nós te pedimos e já te agradecemos em o nome de Jesus. Amém e amém.

0: Temos um áudio aí do nosso pastor Luiz Sobrinho.
1: Aproveitando aí a programação da UFA de TV, gostaria de convidar aí a todos os nossos irmãos. Nesta quinta-feira teremos um culto em ação de graça pela passagem do aniversário do nosso pastor presidente, pastor Paulo Kefer. Você é o nosso convidado para estar conosco lá, celebrando este momento aí de mais um ano de vida aí do nosso pastor presidente. Forte abraço a todos vocês, queridos. Tamo junto.
0: Amém, glória a Deus. Deus abençoe, Juscelene, para essa palavra gloriosa, amém. Tua vida, tua amém. Casa, tua família, no nome de Jesus. E Deus abençoe você que permaneceu conosco até aqui. Deus abençoe teu lar, tua semana, no nome de Jesus. Amém? Deus abençoe. Nós vamos daqui já dando um paz ao Senhor e agradecendo por tudo.
2: Amém. Glória a Deus. Uma paz ao Senhor, uma tarde aí cheia da presença do Senhor. Esse é o meu desejo, que essa presença ela nos enche, ela nos fortalece. Amém?
0: Amém. Vamos dizendo,
2: a paz do Senhor!
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2: Graça e paz, queridos amados, estamos aqui mais uma vez com o programa Reis e Sacerdotes da comunidade Embaixadores de Cristo. É uma honra, um privilégio estar aqui para trazer a gloriosa palavra de Deus, para orar pela tua vida. Também declarar uma palavra de bênção, uma palavra de paz. Estamos aqui com o irmão Daniel aqui na técnica de som. E queremos deixar aqui um pensamento da palavra nesse dia para os amados. Um dia chuvoso, um dia abençoado. Esse é o dia que o Senhor fez, né? Cada dia é um dia abençoado porque é o dia que o Senhor fez pensando em nós, né? Vamos orar aqui. Pedir a bênção do Senhor aqui sobre essa programação e declarar a bênção do Senhor sobre a tua vida. Vou estar orando. Pai Celestial, Pai amado, quero agradecer, Pai, por essa oportunidade que o Senhor nos trouxe aqui, Senhor, para trazer a tua gloriosa palavra. Pai, abençoa, Pai, esse dia, abençoa esse início de semana, que seja uma semana abençoada, uma semana de bênção, de provisão, de resposta, onde nós possamos, Pai, ver as promessas do Senhor se cumprindo nas nossas vidas e através das nossas vidas. Pai, eu peço a bênção do Senhor sobre essa programação de rádio. Abençoamos aqui já essa rádio, os proprietários aqui da rádio, o irmão Daniel que está aqui conosco. Pai, eu peço a bênção do Senhor nesse momento. Cada vida que está nos ouvindo através do rádio, Pai, seja pela internet ou seja pelo aparelho de rádio, Pai, que o Senhor venha alcançando aquela pessoa que está também ouvindo, quem sabe no seu rádio, aí no carro ou viajando, que o Senhor venha tocando, abençoando, trazendo uma palavra de paz, uma palavra de alegria, uma palavra de vitória, uma palavra de renovo. Pai, eu peço a bênção, a presença do Senhor, que eu sei que já está aqui conosco. Abençoa a ministração da tua palavra, os cânticos aqui que vão ser tocados, ó Pai. Queremos declarar, Senhor, a bênção do Senhor sobre a nossa cidade, sobre cada vida, sobre cada pessoa que está nos ouvindo, que está conectado no seu rádio, conectado através da internet. Pai, muito obrigado, Senhor. Obrigado por essa oportunidade. Fala conosco, ministra mesmo. Pai, o Senhor é nosso convidado para estar conosco nesse dia. Abençoa o restante desse mês, seja um mês de bênção, de provisão, Pai. Nós estamos declarando, Pai, um novo tempo, um tempo de paz, um tempo de alegria, de renovo, um tempo nós possamos aprender a ouvir a Tua voz, ó Pai, e ter uma vida abundante, uma vida de paz, que foi aquilo que o Senhor conquistou para nós através de Cristo Jesus naquela cruz. Pai, muito obrigado. Em nome de Jesus. Amém. Amados, quero deixar aqui um cântico, um louvor, uma adoração aqui pelo pastor Ron de Freitas. Depois nós vamos estar aqui orando e trazendo a gloriosa palavra de Deus. Amém.

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1: Amados, quero deixar aqui um pensamento da palavra. Antes, eu quero deixar aqui um abraço para a nossa pastora Janete, ali, da nossa comunidade, ali no Caetano Mendes. Está completando

mais um ano de vida. Quero mandar um abraço também para a esposa aqui, né, para o pastor André, que está na escuta. O Daniel me deu a sugestão aqui, vou aceitar. Amém. Forte abraço aí para minha esposa, para os irmãos que estão na escuta aí. Nosso irmão Anderson também, taxista, que está nos ouvindo aí no rádio. Eu quero deixar um pensamento aqui da palavra de Deus aqui para os amados. Nós estamos somente através do rádio hoje, não estamos sem a live hoje. Para você que está nos ouvindo aí através do seu rádio ou na internet também, você pode conectar pela internet e rádio Nova Mensagem. Quero deixar um pensamento aqui da palavra. É um texto bem conhecido ali em Josué, capítulo 1, a partir do verso 8. Diz assim: não se aparte da tua boca o livro dessa lei, antes medita nele dia e noite, para que tenhas cuidado de fazer conforme tudo que nele está escrito, porque então farás prosperar o teu caminho e serás bem sucedido. Não te mandei eu? Esforça-te, tem bom ânimo, não te espantes, porque o Senhor Deus é contigo por onde quer que andares. Amados, quero deixar aqui esse pensamento como tema aqui, aprendendo a ouvir a voz de Deus. Essa passagem aqui, Deus falando aqui para Josué, né? Falando para Josué, não se aparte da tua boca o livro dessa lei. Ou seja, Deus dando conselhos aqui para Josué. E Josué ali como sucessor, agora ele estava ali, né, conduzindo o povo. E ele recebe essas orientações da parte de Deus, né, para que ele meditasse na palavra de Deus, para que ele fosse bem sucedido. Porque Josué aqui, como sucessor de Moisés, né, ele teve muitas conquistas. Josué teve muitas conquistas, ele como sucessor aqui, agora dando continuidade aqui ao ministério de Moisés, né? Então Deus era com ele, né, aonde quer que ele andava. Por quê? Porque ele não deixou de ouvir o conselho da parte de Deus, né? Mas tem uma passagem aqui que me chama a atenção, Josué 13:1, que já no desenrolar aqui já da caminhada de Josué, do reinado aqui, com, né, Josué aqui conduzindo o povo, né, conduzindo o povo de Deus, né, e diz assim, que era, porém, Josué já velho, né, aqui Josué já, como sucessor, agora já ele aqui velho já, e Deus fala com ele assim, Josué já velho, entrado em dias, e disse-lhe o Senhor, já estás velho, Josué, e entrado em dias, e ainda ficou muitíssima terra para possuir, né? Então Josué, apesar dele ter tantas conquistas, Josué, ele foi um grande conquistador, ele conquistou muitas terras, destruiu os inimigos, né? Adentrou em muitas terras onde ali era a promessa de Deus para eles, para o povo de Deus alcançar. E agora, mas diz esse texto aqui que Deus falou para ele: olha, Josué, você já está velho, já entrado em dias, né? Entrado em dias quer dizer você já está idoso, né? E ficou muita terra para conquistar. Então Josué, ele teve muitas conquistas. Mas uma coisa que aconteceu com Josué aqui, que diferente de Moisés, Josué não deixou o sucessor, né? Então, após a morte de Josué, o povo foi guiado ali por um período por juízes, né, que Deus levantou para guiar o povo por um período. Mas esse texto aqui, o que me chama a atenção nesse texto aqui, nós sabemos que não há limite para Deus, né? Josué, ele, apesar de Deus estar com ele, assim como Deus estava com Moisés, agora mesmo Deus, ele estava com Josué, com muitas conquistas, né? Mas mesmo assim ficou muita terra sem conquistar. Ou seja, então Josué, ele foi até um limite, ele foi até uma altura, foi até um limite, e ali ele não conseguiu conquistar e ainda não deixou o sucessor. Nós sabemos que hoje em Cristo Jesus, querido, que Jesus, ele pagou o preço pelas nossas vidas. Jesus veio aqui nessa terra, ele fez uma obra completa, né? Tetelestai, ou seja, essa palavra quer dizer que está feito, está completo. Deus não deixou nada sem realizar através de Jesus, né? Então não há limites para Deus, porque hoje nós temos o que? Temos o Espírito Santo de Deus habitando.

nós, né? Então Jesus veio aqui nessa terra, ele venceu todas as coisas, ele venceu Satanás, ele conquistou tudo naquela cruz por nós. E ainda ele enviou o Espírito Santo que habitava nele, quando ele estava aqui nessa terra, o Espírito Santo que andava junto com Jesus, e ali ele fazia coisas extraordinárias junto com os discípulos, ali conquistando, curando, restaurando vidas, ressuscitando mortos. E agora, Jesus, quando ele entregou sua vida na cruz, a palavra de Deus diz que ele desceu ao Hades, desceu ao inferno, tomou a chave da morte do inferno. Quer dizer, agora Satanás nem a chave da casa dele não tem, né? Porque Jesus desceu lá, ele teve ali por 3 dias morto, né? E ele desceu, ele tomou a chave da morte do inferno, ele conquistou, e no 3º dia ele ressuscitou. Então ele conquistou tudo, ele venceu a morte, né? Tem um texto que diz assim: ó morte, onde está o teu aguilhão? Porque Jesus conquistou tudo. E em Cristo Jesus nós também somos mais que vencedores. Então não há limite para nós hoje. Por quê? Porque o Espírito Santo de Deus está conosco. Quando Jesus estava aqui na terra, não existia limites para Deus. Nem a morte venceu Jesus, né? Quem que ressuscitou Jesus, querido? Quem que buscou Jesus lá da morte? O Espírito Santo de Deus trouxe Jesus de volta à vida, né? Então, o mesmo Espírito Santo que tirou Jesus da morte e trouxe ele à vida, agora esse mesmo Espírito Santo foi delegado através de Jesus nas nossas vidas, né? Então, hoje, não há limite para nós, porque nós temos o Espírito Santo de Deus habitando em nós. Não existe nada impossível para nós, por causa de quem? Por causa de Jesus. Mateus 19, 26 diz assim: e Jesus, olhando para eles, disse: aos homens isso é impossível, mas a Deus tudo é possível. Tudo é possível para Deus, querido. Não existe impossível para nós. Por quê? Porque Jesus, aquele que venceu a morte, venceu o inferno, que nunca existiu impossíveis para Deus, em Jesus. Então agora, esse mesmo Jesus, agora ele é o nosso Senhor, ele é o nosso Salvador, e ele nos deu o presente, que era o Espírito Santo, que estava caminhando com ele aqui nessa terra, fazendo, conquistando. O próprio Jesus, certa feita, ele disse para os discípulos: olha, eu vou aos céus, eu vou subir aos céus, mas não vou deixar vocês órfãos. Eu vou mandar o Espírito Santo, que vai estar com vocês todos os dias das vossas vidas, e vocês vão fazer obras até maiores que eu fiz, né? Então, hoje nós podemos fazer até obras maiores. Mas como assim, pastor? Você está blasfemando falando isso, obras maiores. O próprio Jesus falou, querido. Por quê? Porque não existe fronteira, não existe impossível para aquele que tem Jesus como Salvador. Não existe limite, não existe impossível para quem tem o Espírito Santo de Deus. Então Jesus conquistou tudo na cruz por nós. Mas, queridos, se nós, como igreja, como filhos, como herdeiros, co-herdeiros com Cristo, que nós somos, né? A Bíblia diz que nós estamos assentados nas regiões celestiais, né? E Jesus conquistou tudo na cruz por nós. Mas se nós não atentarmos para o que Deus tem para nós, não tomarmos posse da obra de Cristo nas nossas vidas, nada acontece, né? Mas vamos viver uma vida de frustração. Por quê? De nós mesmos não podemos, não temos nada, né? De nós mesmos não temos nada. Nós dependemos de Deus, né? Nós precisamos deixar que o Espírito Santo de Deus conduza nossas vidas. Ou seja, precisamos viver na atmosfera do sobrenatural. Porque se nós vivermos numa atmosfera desse mundo, se nós vivermos numa terceira dimensão espiritual, como nós temos aprendido, terceira dimensão espiritual, o que é? É esse mundo aqui, de sofrimento, mundo de tristeza, mundo onde existe o impossível. Não, mas isso é impossível acontecer. Mundo onde existe a incredulidade, existe a morte, a destruição. Essa é a terceira dimensão espiritual, ou seja, eu não consigo ver além disso aqui. Mas a quarta dimensão espiritual, o que é? Assentado nas regiões celestiais em Cristo.
Jesus. Mas você que tem Jesus como Salvador da tua vida, o Espírito Santo habita em você, você é uma pessoa espiritual. Você não é uma pessoa normal, né? O que eu preciso fazer, então? Eu preciso deixar que o Espírito Santo de Deus conduza nossas vidas. Porque o Espírito Santo de Deus está na tua vida, sim. O dia que você aceitou Jesus como Salvador da tua vida, que você foi, entrou numa igreja, você levantou tua mão, alguém orou por você, e você ali aceitou Jesus como teu Salvador, o Espírito Santo veio habitar em você. Mas agora nós precisamos o quê? Precisamos depender do Espírito Santo de Deus, porque Ele que conduz as nossas vidas. E quando meditamos na palavra de Deus e colocamos essa palavra em ação, certamente algo vai acontecer. Porque se eu não medito na palavra de Deus, né? Se eu não coloco a fé em ação, eu não pratico, né? Pastor, como que eu coloco a fé em ação? Falando, declarando, dando ordem, né? Eu dou a ordem a essa enfermidade que caia por terra. Eu dou a ordem a essa situação impossível que se resolva, né? Por mais que, amados, o Espírito Santo está sobre nós, a autoridade foi nos dada através de Cristo Jesus, né? E o Espírito Santo, ele nos dá a direção em todas as coisas, né? Mas se nós não exercermos isso, nada vai acontecer. Porque você pode ser, que quem sabe, ali receber um cargo, mas se você não exercer aquilo a qual foi delegado sobre a tua vida, nada vai acontecer. E assim é conosco, né? Nós, como filhos, precisamos exercer agora. Então, Josué, que por mais que Josué conquistou tantas terras, tantos povos, né? Josué teve vitórias tremendas, mas ficou muitas coisas para conquistar. Por quê? Porque Josué, ele foi até um limite, né? O Espírito Santo aí não havia sido derramado sobre a face da terra. Agora o Espírito Santo está disponível para nós, que está sobre as nossas vidas, né? Naquela época, na época ali de Josué, o Espírito Santo vinha, ele dava as instruções ali, depois ele se retirava novamente, e agora, por causa da obra redentora de Cristo, o Espírito Santo está disponível para nós. Então, agora, depois da cruz, depois de Jesus, tudo foi conquistado, tudo foi consumado na cruz através de Jesus. Deus nos deu a autoridade, porque agora falamos a partir do nosso espírito. Não falamos pela nossa alma, falamos através do nosso espírito, porque nós somos pessoas espirituais. Então, tudo que você fala é espiritual, querido. Ah, mas pastor, tem hora que eu falo pela alma, tem hora que eu falo pelo espírito. Não, você é uma pessoa espiritual. Todas as suas atitudes são atitudes espirituais, né? Então, nós falamos a partir do nosso espírito, não pela alma. Nós falamos como Deus fala. Por quê? Porque nós recebemos autoridade em Jesus, né? E recebemos o Espírito Santo de Deus habita em nós. Então, a autoridade foi nos dada através de Cristo Jesus. Então, nós falamos a partir do nosso espírito, né? Não é a nossa alma, porque a nossa alma não entende as coisas de Deus. A nossa alma nunca vai entender as coisas de Deus. Por exemplo, você está em casa, né? Começa uma chuvinha ali, você pensa assim, a tua alma fala, ah, não, fique por aqui mesmo, né? Tem a live do culto, ali você entra, né? Afinal de contas, você teve uma semana corrida, não vá no culto. A tua alma fala isso, mas o teu espírito, ele quer o quê? Ele quer ir na igreja, ele quer ir lá adorar a Deus, louvar a Deus, cultuar a Deus, levantar as mãos lá, glorificar a Deus, né? Então, o Espírito Santo de Deus está sobre nós. Então, nós falamos a partir do nosso espírito, ou seja, eu declaro a partir do meu espírito. Sobre toda e qualquer situação, você vai falar através do teu espírito. Porque através da alma é só tristeza. Através da alma é só desgosto. Através da alma é só frustração. Através da alma é só decepção. O que tem de crente decepcionado, querido, né? O que tem de cristão decepcionado? Estou decepcionado com os irmãos da igreja. Estou decepcionado com o pastor. Não adoro pastor, né? Toda hora, né? Não, pastor isso, pastor aquilo, né? Irmão, uma coisa você tem que colocar na tua mente: Deus nunca vai te decepcionar, né? E você precisa falar através do Espírito Santo de Deus que está em você. Você tem que andar no Espírito, porque se você for andar através da tua alma, você vai viver frustrado.

Estou falando isso por experiência própria. Você vai viver magoado. Ah, o irmão não olhou para minha cara. Estou magoado, estou ofendido. Vou trocar de igreja, vou trocar de pastor. Né, querido? Amados, nós precisamos falar, declarar através da nossa alma. Você é uma pessoa espiritual, querido. Né? E você não está em igreja, você não está em lugar nenhum para agradar ninguém. Você está ali para agradar a Deus. Né? Nós somos governadores espirituais em Cristo Jesus, querido. Nós estamos em outro nível espiritual. Tudo já foi conquistado na cruz por nós. Né? Então, nessa segunda-feira, com esse friozinho, com essa chuva, né? Nós estamos aqui declarando essa palavra sobre a tua vida, falando que você é um governador espiritual. Você governa no espiritual, em Jesus. Você está em outro nível espiritual, porque isso foi conquistado na cruz. Mas você precisa o quê? Precisamos o quê? Tomar posse e exercer o que recebemos, né? Precisamos o quê? Falar o que Deus fala. Precisamos meditar na palavra de Deus, ouvir Deus, receber as instruções do Espírito Santo e ouvir e falar com Deus, dar vida à palavra de Deus. Quem que dá as instruções para nós? Ah, é o ChatGPT, Inteligência Artificial. Eu uso isso aí, sabia? Muito bom para você pesquisar, muito bacana, né? Mas no espiritual, quem que dá as instruções? O Espírito Santo de Deus, né? Não é inteligência artificial, nada contra isso aí, né? Mas o que você precisa? Você precisa conversar com o Espírito Santo, né? Você precisa perguntar para o Espírito Santo. Espírito Santo de Deus, me conduza, me orienta, porque o Espírito Santo de Deus sabe tudo. Ele sabe tudo o que vai acontecer. Você que é empresário, por exemplo, o Espírito Santo sabe quando o dólar vai estar em alta, vai estar em baixa. O Espírito Santo vai te informar o momento de você vender, o momento de você segurar, né? O Espírito Santo te conduz em todas as coisas. Ele dá direção, ele dá sabedoria para você tomar as decisões, até no meio da tua família. Deus, o que eu faço com meus filhos? O que eu faço com o meu casamento? O Espírito Santo vai te conduzir em todas as coisas, né? Então, o Espírito Santo, você precisa ouvir Deus, receber as instruções do Espírito Santo. Amado, não tome atitude precipitada. Ouça o Espírito Santo de Deus. Pastor, como é que ouve o Espírito Santo de Deus? Eu ouvi tanto isso, falar isso, querido. Eu falei assim, eu sei lá como é que funciona isso, né? Como é que eu experimentei isso, querido? O momento da leitura da palavra, meditando na palavra de Deus. O que é meditar na palavra de Deus, querido? É você pegar a Bíblia, é você pegar a palavra de Deus e você examinar as escrituras, né? E meditar nessa palavra, né? Aquilo que Deus falou para Josué, medita no livro da lei, né? O livro da lei que estou falando aqui é a palavra de Deus, né? Medita, o que é meditar? Pega um texto da palavra de Deus, começa a meditar sobre esse texto, começa a ler, Deus traz a revelação do Espírito Santo de Deus. Esse dia eu estava vendo aí um artista famoso aí, né? Fez uma publicação na internet falando assim, olha, quanto mais eu leio a Bíblia, mais eu tenho a convicção que está tudo perdido, né? Não entendo nada. Sabe por quê, querido? Porque uma pessoa comum lê a Bíblia não significa nada. Mas para você que é filho, você que é herdeiro, você que tem o Espírito Santo vai dar a revelação da palavra para você, né? Porque o homem sem o Espírito Santo, ele não tem entendimento de nada. As coisas espirituais se discernem espiritualmente, né? Então o homem carnal nunca vai entender nada mesmo, né? Então, quando você examina as escrituras, né, o Espírito Santo vai falar com você, né, as instruções espirituais, ouvir e falar com Deus, dar vida à palavra de Deus. Como é que eu dou vida à palavra de Deus? Declarando a palavra. Pai Celestial, Pai Amado, a tua palavra diz isso, eu dou vida à palavra, né? Jesus pagou o preço, né, ele conquistou tudo por nós, querido. Então nós precisamos que exercer isso, colocar em prática, andar na revelação do Espírito Santo de Deus. O que é a revelação do Espírito Santo de Deus? Só o Espírito Santo de Deus pode dar a revelação da palavra, né? Pastor, é onde que está a revelação da palavra? Amados, quando você vai no teu culto, quando você vai ouvir o teu pastor,

os irmãos que estão ministrando lá, ali está sendo revelada a palavra de Deus, né? Porque Deus primeiro ele fala com o pregador, e ele revela a palavra ali, né? Naquele momento, e quem sabe você é um pregador da palavra, né? Estou falando só para pastor, né? Para você que gosta de ler a palavra, né? Gosta de ministrar para alguém a palavra, gosta de aconselhar alguém, o Espírito Santo vai dando a revelação da palavra para você. Você pega um texto ali, e aquele texto começa a vir a revelação, que o Espírito Santo que está em você, ele começa a revelar essa palavra. Né? Então, amados, Jesus nos deu exemplo, quando ele estava aqui, em todo o seu ministério aqui na terra, ele parava para meditar, né, e orar, e receber as instruções do Pai. Né? Então, Jesus estava ali no meio daquelas multidões, o Espírito Santo usando ele de uma forma poderosa, né? Curando, libertando, né? Tocando sobre vidas. Daqui a pouco Jesus se retirava. Todo mundo perguntava, onde é que está Jesus? Onde é que está Jesus? Né? Jesus dava um jeito de sair do meio deles ali e ele ia para onde? Ele ia meditar. Ele ia falar com o Pai, ele ia receber as instruções do Pai, né? Do Espírito Santo que estava nele. O Espírito Santo, quando ele foi batizado no Jordão, o Espírito Santo desceu sobre ele, né? Na forma de uma pomba, ele se apoderou dele. E ali começou o ministério de Jesus na face da terra. E esse mesmo Espírito Santo está sobre a tua vida. Pastor, eu não sei quando que vai começar o meu ministério. O teu ministério já começou, querido. Quando você recebeu Jesus como Salvador da tua vida, o Espírito Santo está dentro de você, o teu ministério já começou. Ah, mas pastor, ministério é as pessoas que pregam. Não, querido, ministério, sabe o que é, querido? Você servir na casa de Deus, né? Servir os irmãos. Como que eu sirvo na casa de Deus, querido? Como um porteiro, né? Organizando a casa de Deus, né? Dando um estudo bíblico para alguém, né? Ministrando uma palavra para o ministério infantil, uma coisa assim, né? Aconselhando alguém. Isso é ministério. E isso é através do quê? Através do Espírito Santo de Deus. Isso é servir, né? Nós somos chamados para quê? Para servir o povo de Deus, para servir as pessoas, né? Uma pessoa, quando ele está num púlpito pregando, por exemplo, ele não está ali sendo destacado. Olha como esse cara prega. Não, não. Como essa mulher prega. Não. Né? Ele está servindo como um bom mordomo, servindo a igreja. Né? Por isso que você, tudo que nós vamos fazer na casa de Deus, nós estávamos servindo. Né? Ontem eu estava como porteiro lá com os irmãos, né, recebendo os irmãos na porta ali, cumprimentando junto com o meu grupo de serviço. É, isso é o ministério, você receber as pessoas, né? Ministério, você organizar a casa de Deus, né? Na casa de Deus não existe o menor, não existe o maior, né? O maior é Jesus que habita ali conosco. Então Jesus, ele parava para meditar, né? Orar, receber as instruções do Pai, porque o Espírito Santo ele nos conduz em todas as coisas. Ele sabe tudo o que vai acontecer. Deus tem falado, tem usado profetas para dar direções, né? Nos ensinando a praticar a palavra de Deus. Estamos vivendo um ano, querido, um ano de alinhamento, né? Onde Deus está colocando tudo no seu devido lugar. O que é alinhamento? Deus está alinhando, Deus está colocando, né? Aqui o Daniel tem o carro dele aí, pode usar como exemplo aqui, né? Você está com o teu carro ali, Daniel, as rodas estão desalinhadas, o carro começa a andar meio torto, meio atravessado, né? Começa a gastar pneu, né? Daí você vai lá numa empresa, né? Você vai lá, isso, começa a sair do caminho, exatamente. Aí você vai e alinha o carro, né? E assim é com a obra de Deus. Deus está alinhando a obra de Deus. Porque senão a igreja, né? Os irmãos vão seguindo, né? Vai seguindo torto, vai saindo fora do prumo, né? E o prumo, quem que é? Jesus, né? Então, um ano de alinhamento, Deus está alinhando. Ô, pastor, está acontecendo umas coisas na minha igreja, não estou entendendo. Alinhamento. Deus está alinhando, Deus está podando, né? Podando. Você que tem lá aquela árvore sua, se você não podar, ela vai crescer tudo torta. Então, Deus começa a podar, começa a cortar, esmirilhar as arestas para a coisa ficar bem, né, no prumo, né, colocando tudo no seu devido lugar para que possa fluir a vontade de Deus sobre a nossa

sobre a igreja, né? Amós 3,7, que o profeta Amós aqui, ele está falando aqui o seguinte, ó: certamente o Senhor Deus não fará coisa alguma sem antes ter revelado o seu segredo através dos seus servos profetas, né? Deus não faz nada sem revelar através dos seus profetas. Eu posso falar para você que está me ouvindo, você que é cristão, você que congrega na sua igreja, Deus tem falado, Deus tem usado os profetas dentro da igreja para falar com você. Muitas vezes você não está percebendo, mas Deus está usando os profetas, está dando a direção, dando alinhamento, né? E Deus deixou bem claro através do profeta aqui, Amós, que Deus não vai fazer coisa alguma sem ter revelado. Então Deus está usando os profetas como nunca antes, querido, né? Então o que você tem ouvido, querido? A voz de Deus ou a voz do inimigo dando sugestões, né? Ou quem sabe nós temos ouvido a nossa própria alma, né? Em qual conselho que nós estamos andando? Na palavra de Deus? Na revelação da palavra de Deus? Ou num conselho aí qualquer, né? Ah, eu estou com um problema, uma dificuldade, vou aconselhar aí com uma pessoa aí. Às vezes você vai falar com uma pessoa que está num nível espiritual abaixo de você. O que vai sair disso? Nada. Então procure os tocha, querido. Procure andar com os irmãos da igreja, né? Procure aquele irmão lá que é tocha, pessoa de oração. Converse com essa pessoa, converse com o teu pastor, peça uma direção, né? Anda no conselho, porque o espírito do anticristo está aí na face da terra, né? Você vai consultar muitas vezes aí fontes, né? E de repente é uma fonte oculta, você não sabe, né? Então, as ovelhas do Senhor, querido, elas ouvem a sua voz, né? Então precisamos o quê? Parar para ouvir Deus, né? Nos relacionar com Ele. Isso leva tempo, querido. Leva investimento, o relacionamento com o Pai, né? O que eu preciso? Eu preciso ali levantar pela manhã ali, eu pegar um texto da palavra, eu vou meditar nessa palavra, eu vou orar a Deus, né? Vou buscar de Deus, colocar um cântico espiritual ali, adorar a Deus, né? Porque enquanto você está adorando a Deus ali, né? O Espírito Santo está ministrando na tua vida, ele está, né? Ele vai te dando as instruções do Espírito Santo. Quando que uma pessoa começa a desviar os caminhos do Senhor? Quando ela não para mais para orar, né? O pastor convoca uma oração lá na igreja, o que aparece para orar? O mínimo de pessoas sempre, né? Então as ovelhas do Senhor ouvem a sua voz, né? Muitos não querem se submeter, queridos, não querem congregar, não querem ouvir os seus pastores, né? Muitos querem andar de uma forma automática, amados, um cristão não tem como um cristão andar de uma forma automática, né? Não, eu coloco no automático e vou embora. Não, não, né? Muitos querem resposta rápida, né? Nós precisamos andar na calma, na tranquilidade, esperando no Senhor. Amados, ande na calma, ande na tranquilidade, espera no Senhor, né? Porque Deus age conforme a sua vontade, né? E quando nós tentamos adiantar o processo, certamente vamos ter prejuízo. Não vai dar certo. Pastor, mas está difícil, pastor. Uma situação que eu preciso tomar decisão, isso, aquilo, né? Estou desesperado, pastor. Tá. Preciso acertar umas situações aqui, outra aqui. Amados, dependa de Deus, querido. Tem um texto que diz assim: entrega teu caminho, Senhor, confia nele, tudo ele fará. Eu quero parafrasear esse texto aqui com muito temor, né? O mais ele fará, não, ele já fez. Jesus já fez tudo na cruz por nós. Ele te deu tudo referente à vida e à piedade. 1 Pedro fala isso, que Deus nos deu tudo referente à vida e à piedade em Cristo Jesus. Quer dizer o quê? Tudo que se refere à tua vida, Deus já fez. Deus já tomou providência a respeito de tudo. Então dependa de Deus, querido. Entrega teu caminho a Ele. Dependa dEle. Ah, mas se eu não pagar essa conta aqui, de onde que vai vir esse recurso? Olha a Deus, querido. Deus é dono do ouro, Deus é dono da prata. Ele vai te dar estratégia, vai dar direção para você trabalhar, para você tomar decisão, para você investir, né? Então, quanto mais nos relacionamos com Deus, querido, e com o Espírito Santo de Deus, mais nós vamos viver na dependência de Deus e vamos ter uma vida bem sucedida, né? Eu declaro sobre a tua vida, querido, vocês estão me ouvindo, você tem uma vida bem sucedida. Por quê? Porque você anda na direção do Espírito Santo de Deus, né? Então não ande ansioso por nada, querido. Esteja na posição de governo. Deus te colocou numa posição de governo para você governar.

governar sobre toda e qualquer situação. Você vai governar sobre a tristeza, você vai governar sobre a ansiedade, você vai governar sobre a falta de dinheiro. Né? Eu declaro que nunca vai faltar recurso para você, querido. Você é filho de um Deus rico, você é rico. Deus te deu tudo.

Deus, né? Porque a Bíblia, querido, a palavra de Deus precisa funcionar em nós, né? A Bíblia precisa funcionar em nós. E quando que a Bíblia funciona em nós? Quando nós andamos na dependência de Deus. Porque a palavra de Deus é poderosa. Um livro, uma Bíblia fechada, né? É um livro qualquer, com textos impressos, né? Mas quando você lê essa palavra e vem a revelação sobre a tua vida, né? Aquilo funciona em você e através de você, né? O homem sem Deus, ele não consegue entender a palavra de Deus, mas eu declaro sobre a tua vida que você entende, né? Muitos veem a Bíblia e eles querem entender com o intelecto deles, né? A Bíblia não se entende com o intelecto, né? Eles não têm o Espírito Santo. Quem revela a palavra de Deus para nós é o Espírito Santo de Deus, né? Senão vai ser apenas letra, né? Mas o Espírito Santo que está em nós é que nos dá a revelação da palavra de Deus, né? O diabo odeia a revelação, né? Se tem uma coisa que o diabo odeia, é revelação, né? A palavra revelada. Por isso que o diabo coloca na cabeça das pessoas para não congregar mais. Ah, não, eu congrego aqui mesmo, né? A igreja sou eu. Não, não, não, nada disso. Isso é coisa do Satanás. Vá para a tua igreja. A revelação da palavra está ali. O pastor está pregando. Anote, tome posse dessa palavra, né? Vai ter momentos que Deus vai revelar para você? Sim. Mas você precisa estar no corpo de Cristo, né? O diabo odeia a revelação. Por isso que ele faz com que as pessoas não aceitem Jesus, não recebam o Espírito Santo e permaneçam na ignorância espiritual, né? Por isso eu e você, querido, que temos Jesus, que temos o Espírito Santo, nós temos o dever de pregar a palavra de Deus, amar as pessoas, né? Nós somos ministros de Deus, né? 2 Coríntios 3:6 diz assim: o qual nos fez também capazes de ser ministros de um novo testamento. Eu e você, querido, somos ministros de um novo testamento, não da letra, mas do Espírito, porque a letra mata, mas o Espírito Santo, ele vivifica. A letra se refere à antiga aliança, né? A lei que impunha regras, né? O Espírito refere-se ao quê? A nova aliança operada pelo Espírito Santo de Deus, né? Em vez de regras externas que o homem tenta cumprir por esforço próprio, o Espírito transforma o coração de dentro para fora, né? Dando forças, dando perdão e vida verdadeira, né? Então, as pessoas nunca vão entender a palavra, porque a palavra de Deus, ela se discerne espiritualmente, né? Tome posse de quem você é em Cristo Jesus, querido, né? Deus, através do Espírito Santo que está em nós, ele traz a revelação, né? Então, o texto aqui diz que Josué teve tantas conquistas, né? O Espírito Santo não estava derramado ainda sobre a face da terra, né? Ele trazia instruções, se manifestava, se recolhia. Então Josué, além de não conquistar tudo aquilo que Deus deu para ele, ainda não deixou sucessor, né? Mas Jesus veio a esse mundo, ele se fez carne, ele fez tudo por completo, tetelestai, está consumado. Jesus conquistou tudo na cruz, fez tudo, não ficou nada para conquistar e ainda deixou. E ainda deixou sucessores, que somos quem? Que é quem? Somos nós. Então Jesus fez a obra completa e ainda deixou sucessor. Deixou eu e você, a igreja, somos sucessores para dar continuidade à obra de Deus aqui nessa terra, né? Mas nós precisamos sim exercer tudo que Jesus conquistou na cruz. Tudo é direito nosso, é nossa herança, né? Exercer tudo que Jesus conquistou, precisa de uma ação nossa, né? Agir no sobrenatural. Se eu não agir no sobrenatural, nada acontece, né? Quando falamos, é Deus falando, né? Precisamos ter experiências com Deus, testemunhar as nossas próprias experiências, não testemunhar dos outros, né? Começar a contar: ah, Deus usou um pastor assim, de uma forma poderosa. Não, não, querido. Deus, ele quer que você tenha as suas próprias experiências. Eu declaro sobre a tua vida que a partir de hoje você vai ter as suas próprias experiências com Deus. E quando você for testemunhar alguma coisa, você vai testemunhar das experiências que você teve com Deus. Olha, irmão, eu orei por um irmão, ele foi curado, né? Eu orei por um empresário.

e Deus levantou ali a empresa dele. Eu orei por um casal e Deus restaurou a aliança deles. Eu orei por um enfermo e Deus curou, né? Então vamos ter experiências sobrenaturais com Deus, que já estamos vivendo a eternidade aqui na terra. Por causa de Jesus, ele nos deu vida plena, com alegria, saúde, paz e espírito, vida plena, com abundância, riqueza, né? Transbordando para a direita, para a esquerda, vida de alegria, vida de paz, cheia de vigor físico e espiritual. Eu declaro sobre a tua vida vigor físico, saúde perfeita, saúde divina, né? Do alto da cabeça à planta dos pés, né? E saúde espiritual, um novo ciclo, querido, né? Andando na revelação do Espírito Santo de Deus, uma vida com padrão elevado, né? Falar o que Deus fala, né? Esperar as instruções do Pai através do Espírito Santo, vida mais elevada, vida mais alta, ouvir a voz de Deus, né? Tem um texto que diz assim, né? Apocalipse 2:7, vamos encerrando aqui. Quem tem ouvidos, ouça o que o Espírito diz às igrejas, né? Várias vezes na Bíblia você vai ver essa expressão: quem tem ouvidos, ouça o que o Espírito de Deus diz às igrejas. De quem tem ouvidos, ouça. O Espírito Santo está usando os profetas, ouça, né? É um tempo de alinhamento, tempo de poda, um tempo onde Deus está tratando conosco, Deus está nos colocando em outro nível, né? Mas nós ouvimos a voz de Deus, querido, porque somos pessoas espirituais, ouvimos a voz do Espírito Santo de Deus, nos relacionamos com Deus no nosso espírito, aleluia, glória a Deus. Quero deixar essa palavra aqui, querido. Gostaria de orar com você ainda, né? Só quero deixar um último texto aqui, João 10:27, as minhas ovelhas ouvem a minha voz, eu conheço-as e elas me seguem, dou-lhes a vida eterna e nunca hão de perecer e ninguém as arrebatará da minha mão, né? Então você, como ovelha do Senhor, você ouve a voz do Senhor e ninguém pode te arrebatar das mãos de Deus. Você está nas mãos dele, você é especial para Deus, você é um filho amado, pessoa amada da parte de Deus, aleluia. Tome posse dessa palavra, que você é rei e sacerdote, né? Permaneça firme em Cristo Jesus, amém, amém. Vamos orar aqui, querido, né? Que você, que seja qual for a área que você está precisando de uma oração, precisa de uma palavra, quero liberar uma palavra de bênção, uma palavra de alegria, uma palavra de paz sobre a tua vida. Pai Celestial, obrigado pela tua santa palavra, obrigado por tudo que o Senhor ministrou aqui nessa noite, né, nessa tarde, através das nossas vidas, ó Pai. Pai, obrigado porque eu sei que a tua palavra fala conosco, Pai. A tua palavra, ela nos gera fé nos nossos corações, a tua palavra, Pai, nos sustenta. Obrigado porque tudo é sustentado pela tua palavra, Pai. Pai, nos ensina mesmo através da tua palavra a ouvir a tua voz, ó Pai. Que a gente não venha ouvir a voz do inimigo, ouvir as vozes aí fora, mas ouvir a tua voz, Pai. Porque o Senhor nos ama, Pai, o Senhor cuida de nós. Eu quero pedir, Pai, se porventura alguém está ouvindo agora nessa tarde aqui, está com alguma enfermidade, eu declaro saúde perfeita, saúde divina. Eu repreendo toda a enfermidade, seja moléstia, seja o que for, de ordem espiritual, de ordem biológica, seja o que for, que caia por terra, que seque até a raiz desse mal. Pai, toca sobre essa vida, Pai. Gera uma fé no coração dessa pessoa que está ouvindo aí através do rádio. Essa pessoa que, quem sabe agora, conectou aí na rádio agora e está ouvindo essa palavra, Pai, toca agora, tira toda a tristeza, tira toda a ansiedade, derrama um óleo de alegria sobre cada vida, dá um restante de dia abençoado, Pai, uma semana de bênção, um restante de mês maravilhoso, abençoado, Pai, toca agora, Senhor, traz uma paz, um alívio, essa pessoa que precisa de uma resposta, Pai, tu és a resposta para essa pessoa, toca agora sobre esse pai de família, Pai, que está triste, que quem sabe está desempregado, está passando por luta, declaro portas abertas, declaro essa pessoa que colocou um currículo, entregou um currículo
em alguma empresa, em empresas, que o Senhor abra as portas.

portas para essa pessoa, para o trabalho, e vem abençoando, vem provendo, Pai, abençoa essa família, abençoa esse pai, essa mãe, esses filhos, todo o grau de parentesco dessa família, Pai, muito obrigado, Senhor. Abençoa aqui a rádio, Pai, os proprietários aqui dessa rádio, obrigado por essa oportunidade de estar aqui declarando a Tua Santa Palavra. Muito obrigado, Senhor, que Deus, obrigado pela Tua provisão, pelo Teu carinho, Pai, em nome de Jesus, amém. Amém, amados? Quero deixar aqui um forte abraço para os irmãos que estão nos ouvindo através do rádio. Tome posse dessa palavra, alegra o teu coração, entrega teu caminho ao Senhor e o mais Ele fará. Tenha um ótimo dia, permaneça na paz do Senhor. Forte abraço, em nome de Jesus, amém, amém.

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Olá, muito boa tarde, minha gente querida. Sim, yeah! Sejam sempre muito bem-vindos. Chegou a hora do café, está começando. Lembrando que estamos aqui de segunda a sexta-feira, das 15 às 16 horas. É, que bom estar aqui com você nesse dia, nesse tempo tão precioso. Com muita alegria e com Deus, claro, né? Que é a melhor companhia que temos, né, Daniel? Que é o nosso socorro presente em todas as nossas angústias. E eu imagino que hoje muita gente pode ter assim acordado com o coração assim dilacerado, coraçãozinho triste, passou assim um final de semana triste. Nós tivemos assim nesse último final de semana, desde sexta-feira, muita apreensão. Eu creio assim que nosso estado, a nossa região sul, ela passou assim por um final de semana, eu creio assim que houve muita oração, porque houve muita angústia, né? Então que bom que a gente pôde ter aquele despertar, que tivemos aquele momento de oração no coletivo e obtivemos o nosso êxito, né? Graças a Deus, o nosso final de semana foi com chuva sim, mas somente água. Em Telêmaco Borba, nós não tivemos, assim, basicamente, muito poucos casos que houve alagamento, houve somente uma família que ela precisou ser tirada das proximidades do rio, mas nós não tivemos um registro, né, como tivemos em outras cidades, talvez, né, não com tanta intensidade, porque foram poupadas muitas vidas em virtude da nossa oração. Mas, assim, nós, eu creio, gente, eu assim acredito muito, Daniel, assim que Deus ouviu as nossas preces, Deus ouviu a nossa oração. E claro que de repente você está assim com o coração triste hoje, angustiado pelas perdas, né? Talvez assim, talvez não foi material, mas assim foi de repente um ente querido, né, que partiu nesse final de semana, né? Alguém assim que foi embora da cidade, né? Porque a ausência de repente não é só presença, né? Muitas vezes nós temos aquela presença que ela não vai estar conosco assim, na mesma cidade, né? Então isso daqui nos deixa triste, nos entristece o nosso coração. Então eu falo com você que neste momento está com esse coraçãozinho assim machucado, e eu clamo, claro, que o Espírito Santo possa te visitar neste momento, te acolher, para que em breve possa cicatrizar essa ferida. E é claro que o recomeço é diferente, é difícil, mas a gente consegue em Deus, na graça de Jesus. Só assim, porque aliás é só com Ele mesmo.

Mesmo, tá bom? Por isso que neste momento eu quero primeiramente entregar essa hora do café nas mãos de Deus. Porque tudo, gente, todo este momento é somente por Ele, tá? Se eu estou aqui, se o Daniel está aqui, se a missionária Cleonice está aqui, né? Se pastora Fernanda, pastor Sérgio estão aqui, é porque Ele nos permitiu. É porque Ele nos agraciou com esse horário, com essa hora da misericórdia, com esta hora do café. Por isso eu coloco tudo nas mãos dele, que ele seja a nossa direção, que ele seja assim o nosso condutor. E a palavra de hoje nos fala em Isaías 40, no versículo 31, que diz assim: Aqueles que esperam no Senhor renovam as suas forças, voam alto como águias. Correm e não ficam exaustos, andam e não se cansam. Até o Padre Marcelo ele canta assim, né? Os que esperam no Senhor renovarão suas forças. Só é isso mesmo. A gente precisa esperar, tá? É confiando. E não é assim ficar esperando de braços cruzados, desanimados. Esperar, gente, com confiança. Esperar em Deus e não é ficar parado, gente. Mas é seguir em frente com força, acreditando no agir dele. Mesmo quando, às vezes, a gente não consegue ver assim, uma luz no fundo do túnel, tá? Mesmo quando a gente não consegue enxergar nada. Como esse dia, assim, com esse cobertor de nuvens, a gente está vendo. Mas temos que saber que as nossas forças são renovadas por Deus, pode acreditar. Porque se não fosse assim, talvez a gente nem estivesse em pé, né? Porque tem dias que assim a nossa própria força parece que acabou. Mas Deus vem e renova o nosso ânimo, né? A coragem, a esperança para a gente continuar. Né? Porque assim começou um novo dia, começou uma nova semana. Nós estamos hoje no dia 14 de setembro, quase metade do mês de setembro. Então, que ele venha assim trazendo este renovo, este novo tempo. E claro que esse novo tempo ele só é dado porque nós cremos, né, que ele está aqui ao nosso lado. E porque ele está ao nosso lado, nosso dia fica cada vez melhor.

0: Mexe com você também esse hino, Dani. Daniel comentando comigo agora há pouco. Ah, primeiramente, uma boa tarde para o Daniel, né, aqui meu companheiro de jornada, meu companheiro, meu amigo, que está aqui nessa hora do café. Hoje o nosso café é conosco, eu e você, isso, Dani. Então, acho que a chuva está espantando o povo. Não, missionária, a Cleonice, talvez não pôde vir. É, pastora Fernanda Justifico, ela falou que não poderia, ela estaria num outro compromisso nessa segunda-feira. Né, estaria em viagem, então, portanto, está justificado, meus amados, pastora Fernanda, pastor Sérgio, estarão aqui conosco na próxima segunda-feira. E Daniel, assim, falando que essa música, assim, sempre eles são. Fala quando a morte, quando há, né, assim, velórios, né, sempre toca-se a música. Mas, Dani, eu vejo também, assim, ela, quando há recomeço também. Sabe, quando há assim aqueles sonhos que foram assim de repente esquecidos, amortecidos, que eles estão mortos também para você, que há um novo tempo, que há um novo começo também, né? Então haverá um novo tempo, né? Eu vejo muito por este lado também, assim, eu não vejo somente na conotação de morte, de perda, sabe? Eu assim interpreto também dessa forma, né, que de repente recomeços.
1: Sim, isso, né? Mesmo. Como você falou, questão de sonhos, né? Sonhos que às vezes nós sepultamos eles, mas Deus não sepulta.
0: Exatamente, né? Acho que tem um louvor que fala dos sonhos que foram, né, deixados para trás, assim, falasse muito profundamente, né? Sempre a gente tem um louvor que fala alguma coisa, né? Vocês também são assim, né? Algo assim que, puxa vida, essa música assim fala muito comigo em relação a isso. Essa uma, assim, claro que ela fala assim de perda, mas ela fala também de algumas coisas que estão sepultadas aí no seu coração, né, Dani?
1: Com certeza.
0: De repente precisando assim daquele despertar, porque o que houve? Hoje eu estava conversando com a Fátima de manhã, o que a gente sentiu, Dani, que nesse final de semana aconteceu? Aconteceu um despertar.
1: Sim.
0: Sabe? Porque assim, eu acho que não teve uma só família que não teve assim um momento que não esteve em oração.
1: Eu ouvi hoje no Marcelo, Lisa, a pessoa falando, ó, eu estava orando, naquele momento eu estava orando, uhum. E não só, mas diversas pessoas que aqui nos programas falavam que estavam orando, as meninas que vêm que falavam, durante a madrugada, ó, nós estamos orando
0: então,
1: pela
0: assim,
1: madrugada.
0: Gente, então assim, não eram só esse pessoal, assim, ah, já estão acostumados a orar, estavam orando, sabe? Sim, estavam orando, sim. Estavam intercedendo, mas gente, não teve, acho que, uma única família que ficou sem fazer uma oração, que não se colocou assim naquele momento, Senhor, protege a minha casa, protege a nossa cidade, protege a minha família, protege a minha vida. Senhor, nos poupa. Eu creio, Dani, que não teve assim, acho que uma única pessoa, uma única família que não teve esse momento assim de estar assim em oração. Então foi realmente um despertar.
1: Sim,
0: assim, pra gente ver que a vida é isso, gente.
1: Deus é nos sinais, ó. Desperta, povo.
0: A vida é realmente assim, esse estalo de dedos, sabe? Então, assim, eu, assim, na sexta-feira, realmente, assim, eu tava bastante apreensiva. Sabe quando você tava, Dani, assim, naquele dia que ele fica neutro, que você não fica nem triste, nem alegre, porque, assim, a incerteza, aquele dia de incerteza, porque a gente sabia, nós tínhamos uma probabilidade de temporal, de vendaval, de um monte de coisa, né, assim, colocados realmente que havia essa probabilidade. Então, nós tínhamos essa incerteza que a qualquer momento... a qualquer momento não, tinha horas marcadas para acontecerem. Né? Então, assim, nós tínhamos assim, esse... invadida pelo medo, por aquela incerteza. Meu Deus, e se acontece? Né? O que vai ser das nossas vidas? Gente, eu não falo somente pela minha vida, pela vida do Daniel, pela vida da missionária Cleonice. A gente fala no todo, né, Daniel?
1: É isso mesmo.
0: Quando
1: todo.
0: Envolve a nossa cidade, a gente fala no todo.
1: No todo.
0: Isso. Então, houve uma mobilização, houve assim, uma preocupação geral.
1: Isso mesmo, Lisa. E você sabe, Lisa, tem aquelas pessoas que a gente conserva que começa a causar terrorismo. Inclusive, eu estava conversando com o pastor Ivan Pianca no sábado aqui, uhum. Que ele trabalha no feitura, ele falou que já estão atrás das pessoas que... Lembra que agora mandaram mensagem e tudo mais? Que estavam cercando o Furtadão por causa que...
0: Lamentavelmente, gente, teve assim muitos. Com certeza, algumas pessoas receberam aquelas notificações fake.
1: Isso
0: sabe,
1: mesmo.
0: Sabe, colocando as pessoas... Já estava todo mundo assim, com incerteza, apreensivo. E depois vinha aquelas mensagens fake, que eram mentirosas.
1: Você ia causar, tá? Um terrorismo, então, assim, pra causar
0: mesmo o terror, para causar mesmo... se já tinha medo, para causar medo ao quadrado. Né? Então, assim, gente... Onde que estava o coração dessas pessoas?
1: Exato, Lisa.
0: Né? Então, dessa minoria de pessoa.
1: Minoria.
0: Essa
1: mesmo.
0: Minoria, porque
1: a maioria estava orando.
0: A maioria estava orando. Olha, Dani, 99% estava orando. Tá? E 1% estava assim, disparando assim, esses recados fake, né? Que eram coisas que não eram verdade.
1: Que não procedem.
0: Né? Que não procedia, gente. Assim, eu pude confirmar, assim, com pessoas relacionadas a este meio. Né, naquele momento, é verdade isso? Não, tia, é mentira.
1: Então,
0: não é verdade.
1: Eu recebi, né,
0: está acontecendo isso porque está havendo uma reforma. Daí ali eles estão realmente com as janelas fechadas, mas devido à reforma.
1: Sim, exato. No, né, então, no UPA lá também, né?
0: Exatamente, né? Que tinha tapume lá. Gente, era tudo mentira.
1: Eu recebi uma mensagem aqui na rádio aqui de um senhor. Eu não coloquei no ar, eu respondi para ele em off.
0: Aham.
1: Ele falou. Olha, me mandaram uma mensagem aqui que estão tampando, estão com os tapumes no UPA lá por causa de um temporal, de um tornado que vai assolar a telemicoborba. Eu falei, não procede, senhor. Fica
0: não
1: calmo,
0: procede,
1: que ela é só para reforma. É somente para reforma,
0: então,
1: que manda
0: assim,
1: a lei.
0: É como a gente tem que saber, ter esse discernimento, Dani. Isso se chama discernimento.
1: Isso.
0: A gente saber o que é uma coisa, o que é outra coisa. Né? Então, assim, de saber assim, separar. Porque essas pessoas, assim, esses aproveitadores do momento, né? Tentaram, mas não conseguiram,
1: não,
0: Dani.
1: Mesmo.
0: Não conseguiram colocar terror nas pessoas, porque a grande maioria estava como? Estava assim, em posição de joelho dobrado. Estava assim, clamando. Estava com as suas mãos levantadas, sabe? Estava assim, realmente clamando. E ele estava nos poupando, nos abençoando, nos segurando no colo. Né? Então, tem algumas pessoas que sentem mais medo do que outras.
1: Sim, exato.
0: Né? Então, essas que sentem mais medo da chuva, dos trovões, então, assim, foram assim, poupadas, né? Foram mais seguradinhas, assim, mais apertadinhas. O colo, assim, foi mais... Sabe quando, assim, você sente aquela posição, assim, de bem encolhidinho? É que você está no colo?
1: Sim.
0: Essas pessoas que sentem mais, algumas não, já, né? Agiram com mais, eu vou estar orando e eu sei da minha resposta.
1: Exato.
0: Eu sei aonde eu estou crendo, né? Para quem eu tenho crido. Então, realmente, Dani, é assim, houve esse momento, gente, que a gente não perca esse despertar. Que ele permaneça.
1: É Deus avisando.
0: Avisando.
1: Gente. Orem por mim, clame que eu estarei com a mão estendida, mas
0: exatamente,
1: tem que clamar.
0: Né? Que ele não encurte realmente as suas mãos para trazer isso que a gente tem clamado. Então a gente vai continuar em oração, gente. Nós estamos ainda passando por um período chuvoso. Tá? Nós temos assim, aqui em Telêmaco, o nível do rio Tibagi ainda assim já está subindo bastante. Nós temos aqui, hoje eu vi no jornal, tem em Castro, né? Assim, não houve assim de entrar, já está assim, não está assim alagando totalmente como já teve em outras épocas.
1: O rio Igapó, né? Está subindo.
0: Isso, né? Nós temos ali, Castro é banhado pelo qual rio ali, Dani?
1: Se não me engano,
0: Castro é pelo rio Tibagi, também ali naquele parque lacustre, onde tem aquelas locais assim, na proximidade daquele parque lacustre, ali assim está havendo o alagamento, mas as pessoas ainda não saíram de casa, né? Porque assim estão esperando que esse nível baixe. Se você vê, a chuva está chovendo ainda, mas está com fraca intensidade. Né? Então, assim, nós estamos vendo assim por quê? Que nós temos que continuar orando. Né, missionária Clonice, clamando, né, pedindo assim para que Deus realmente estenda a sua mão, nos proteja, nos envolva com o seu infinito amor mesmo, né? Então assim, é que a gente possa permanecer neste espírito de oração, sendo coluna espiritual, né, missionária?
1: A Miriam, a Miriam, a gente respondeu
0: na sua casa. Oi, Miriam.

0: Castro, Rio e Iapó.
1: É o Rio Iapó?
0: Ela já te respondeu aqui, a Miriam Vaz respondeu.
1: Por isso que eu amo assim, esses nossos ouvintes que estão assim, né, sempre antenado. Ô, Miriam Vaz, Deus abençoe grandemente sua vida. Muitíssimo obrigada por estar aqui conosco, nos ouvindo, nos dando assim este carinho, sentir assim essa resposta.
0: Nos dando esse abraço, nos abraçando, né, Elisa? Como você acabou de falar aí, né, nos abraçando aí,
1: Deus,
0: né?
1: Deus abençoe grandemente sua vida. Ô, Rosana Pinheiro já está por aqui, minha querida, minha amada, louvo a Deus pela sua vida, né? Muitíssimo obrigada pelo seu carinho, por essa mãezinha abençoada, né, que fez aniversário. Ô, Rafa, minha querida, que delícia! Ela está falando aqui, minha amiga Rafaela Bueno. Vocês estavam falando das orações na sexta. Até o Teozinho estava orando aqui em casa.
0: Olha só.
1: Gente, Rafa, não houve idade. Houve criança, a pessoa, os balzaquianos, os jovens, os idosos. Gente, estava assim, universal.
0: Isso
1: orando
0: mesmo.
1: Universal. Então, assim, Deus ouviu o nosso clamor. Então, assim, Telêmaco Borba, assim, nós pudemos, assim, levar essa oração para outras cidades também, né? As cidades que nós abrangemos aqui, né? Nossos vizinhos também foram também, assim, sensibilizados e também cobertos pelas nossas orações.
0: Exato.
1: E, gente, vamos continuar orando. Né, orando pela nossa cidade, né, orando pelas nossas autoridades, né, orando pelo nosso estado, tá, pelo nosso país, principalmente pela nossa região sul, né, que é Paraná, Santa Catarina e Rio Grande do Sul. Tá? Então, assim, que passe, né, que esse tempo passe, que a gente possa, assim, estar já pensando na nova estação que está chegando, né, Dani? Daqui a um dia já muda a nova estação, dia 21.
0: Isso, dia 21,
1: Lisa. Dia 21, né, de setembro, né, Irineu do Vale, já mudamos para a nova estação. Irineu do Vale já manda um recadinho.
0: Olha, Lisa,
1: aqui para a gente.
0: Esse ano vai ser dia 22.
1: Ah, dia 22.
0: Dia 22,
1: ah, exatamente. Termina o inverno,
0: isso,
1: dia 21. Né?
0: Isso.
1: E começa a nova estação, a estação das flores, né? Começa dia 22.
0: Tá ali, ó.
1: Então ela termina o nosso inverno.
0: Você
1: ele acaba.
0: Interessante, né? Ano passado
1: acaba.
0: Foi dia 21.
1: Se você dá uma olhadinha, eu não olhei ainda no CIMEPAR, Dani, ele te dá exatamente o horário que começa, inclusive, a nova estação. Sabe, se você entra lá, mas eu quero ouvir o áudio do Irineu do Vale aqui. Ele disse que estava ouvindo. Ô, Irineu, Deus abençoe grandemente sua vida, da Maria, né? Deus abençoe essa família abençoada e que nos abençoa com a sua audiência. Boa tarde.
2: Ô, Elizabeth, Daniel, a paz do Senhor.
1: Graça e paz.
2: Deus abençoe vocês. Estamos aqui em casa, aqui, ouvindo o programa.
1: Amém.
2: Eu, minha esposa Maria José do Vale. Estamos aqui à escuta do programa. Que Deus venha abençoar vocês aí na rádio, toda a direção, todos os seus familiares. Que Deus abençoe todos os ouvintes de Telêmaco Borba região. E meu abraço aí a todos vocês aí da rádio, tá bom? Todos quantos faz parte aí juntamente com vocês. Deus abençoe.
1: Amém, Irineu. Deus abençoe. Família do Vale, né, nos ouvindo. Ali na Euclides Bonifácio Londres. Está em casa hoje, Irineu? O Irineu, ele trabalha na construção civil, né? Então, não tem que ser com tempo bom, né, Irineu? Hoje, só se for, de repente, alguma coisa interna para estar trabalhando, né, Maria? Mas que Deus abençoe grandemente sua vida. Muitíssimo obrigada por esta audiência, né, Irineu? Deus abençoe mesmo. Ô, Silma, que bom que está aqui conosco. Já está mandando abraço para nós. Nós, Dani, né, que Deus abençoe grandemente sua vida, vocês são canal de bênção. Nós somos canais de bênção porque nós temos vocês aí também sendo canais de bênção sobre as nossas vidas, né, Daniel? Ô, Silma, Deus abençoe grandemente sua vida, né, que Deus assim possa estar a envolvendo com o seu infinito amor. Ô, Sidney Barros. Que bom, tá por aqui, né? Santa Catarina tá fazendo presença. Irmã Marlene, que delícia. Tá tomando um cafezinho aí? Cafezinho com um biscoitinho, com uma bolachinha. Ah, lembrando aquela bolachinha do pastor Ismael, né, Dani? Pensa uma bolachinha boa.
0: Boa demais.
1: Ô, pastor.
0: Aquele pão também da Silvana.
1: Que gostoso. Ô, Silvana, meu grande abraço para a Silvana, para o pastor Ismael, que fazem, gente, uma bolachinha deliciosa, um pão caseiro. Né? De repente você está, neste momento, queria tanto tomar um cafezinho agora, mas não tenho nada para comer.

0: para saborear junto com o café, liga para o pastor. Ele leva uma bolachinha na sua casa,
1: Levo.
0: gente. Nós temos o contato dele, né? Caso você precise, pode dar um oizinho aqui pro Daniel. Ele já passa para você
1: A
0: o
1: tua mãe já
0: contato.
1: recebe de praxe, não precisa nem
0: Ah,
1: combinar, já
0: Dani,
1: tá lá
0: lá é
1: já.
0: semanalmente. Lá sim, é toda semana tá chegando a bolachinha lá da minha mãe. E se você também gostaria de receber essa bolacha deliciosa, feita pelas mãos da Silvana com muito carinho, né? Entre em contato aqui com o Daniel. Ele
1: Sim.
0: passa o contato do pastor Ismael para levar aí na sua casa. Irmã Marlene, não esquece daquilo que eu falei para você, tá? Já vá separando os seus dias, tá? Seus dias que estão aí para chegar, né? Para assim estarmos aumentando este novo tempo, né? De estar levando a boa palavra para nossos ouvintes da Rádio Nova Mensagem. Pastor Isabel, minha amada, minha querida, boa tarde. Que
1: Maria.
0: bom que está aqui. Graça e paz. Um abraço bem carinhoso, né? Para o BPC Socomim. Em nome da pastora Isabel, pastor Edilson, né, que Deus abençoe grandemente suas vidas, né, leva assim meu carinho todo especial para o BPC Área 2, para o pastor Dan Cortez também, que carinho imenso, né, a gente recebe aqui na BPC Central com o pastor José Hélio, né, um abraço bem carinhoso também, que Deus abençoe grandemente sua vida,
1: Isso.
0: né. Gente, e qual é o aviso que você tem da sua igreja? Nós sabemos, Dani, que sempre nós teremos assim algum aviso especial. Saiba que você pode usar este tempo, este momento aqui, para
1: De fato,
0: estar
1: para
0: assim
1: divulgar.
0: divulgando, né? De repente você vai ter, porque apagou, pastora.
1: Deus está vendo, Deus está vendo.
0: Né? De repente você tem algum comunicado aí da sua igreja, gente, pode mandar, né? Que assim vou estar divulgando para vocês assim, porque aqui a gente está pago o programa, tá bom? 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Como a gente fala de ProSaúde TV, né? Nós falamos de alimentação saudável, né, Dani? Então, por isso que nós falamos ali que nós temos o Maico, nós temos a Evelaine, que serão aqui conosco nessa quarta-feira. Né, Eve?
1: Faz tempo que eles
0: Falando
1: não
0: de.
1: aparecem, né?
0: Faz
1: Devido a
0: tempo, eles estão meio
1: compromissos, né?
0: sumidinho. Né, irmão Francisca? Tão sumido, né? Mas a gente vai ter um monte de assunto bom para a gente estar conversando na próxima, agora, nessa próxima quarta-feira, aqui com a Evelane, a Neia, né? Meu abraço bem carinhoso. 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Gente, a suplementação, ela vem trazer aquilo que a gente precisa, Dani, que a alimentação não cobre. Então, você precisa dessa suplementação. O Daniel faz uso da suplementação aqui. O
1: Temos que
0: Maico
1: fazer.
0: orientou o Daniel qual a melhor forma de estar investindo na suplementação. Gente, a sua imunidade, como que ela anda? Tá? De repente você precisa de uma vitamina, de algo assim
1: E
0: para
1: o tempo desse
0: uma.
1: jeito
0: É, com o
1: aí,
0: tempo, essa gangorra que a gente está
1: né?
0: vivendo. Tá frio agora. Hoje está um dia frio. Né?
1: Hoje
0: Hoje de
1: está.
0: manhã nós começamos com uma mínima de 10 graus, mirem do céu. Pensa no frio que estava, né? Mas sabia que eu estou achando mais frio agora à tarde do que cedo?
1: E hoje agora está 13 graus.
0: 13? Então,
1: 13 graus.
0: e cedo ele estava 10, Dani, mas agora, depois do almoço, eu estou achando mais fria do que de manhã. Sério,
1: Meu pé tá
0: gente.
1: gelado aqui. Meu pé tá gelado aqui, louco.
0: Eu tô com duas calças, Miriam Vaz do céu. Você acredita? Já tô preparada pro friozinho. Ai, o que que vocês gostam de comer com frio? Eu
1: Jesus
0: amo um
1: amado,
0: caldinho, uma
1: que
0: sopinha, Dani. Ô,
1: delícia.
0: irmã Marlene, o que que você gosta de comer assim com frio?
1: Putz,
0: Ai, um caldinho. Até
1: vida.
0: falei hoje na hora do almoço pra Fátima. Ai, hoje uma canja, né?
1: Nem se
0: Uma
1: fala.
0: sopinha. Ai, que coisa boa, né? Que coisa deliciosa. 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Eles ajudam também, de repente você tá gripado. Se você toma um caldinho quente, ele ajuda você a restabelecer a sua saúde também. 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

0: 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Gente, como passa a hora, você, Dani?
1: Viu, Liz? Aí, ó. A hora voa, menina.
0: Já pula. Tá passando a hora, tá voando a hora. Meu Deus do céu.
1: Esse relógio não dá trégua pra nós, né?
0: Ah, ela tá aqui, né, Sandra, tá. Lima? Tô te ouvindo. Ah, você que é uma benção em minha vida. Sua voz é uma benção. E a sua participação é uma benção em minha vida. Ô, Sandra, querida. Ah, a pastora Isabel já mandou aqui.
1: Meu,
0: ah, Rafa, você tava sabendo? É um convite, Dani, pra uma conferência. Rede de Mulheres, ao Febrac Socomim, o fogo arderá continuamente sobre o altar. Levítico 6:13, Dani. Será agora, nos dias 23, 24 e 25 de outubro, o pastor Paulo Pires, que vai estar ministrando, né, pastora? Então, esse daqui será a Rede de Mulheres, ao Febrac Brasil. Então, todos convidados, gente, reserve essas datas para você estar conhecendo este lugar maravilhoso que é o Febrac Socomim, né? O BPC Socomim, né? Então, vai ser essa conferência, este convite para a conferência Rede de Mulheres, o fogo arderá continuamente sobre

0: para o altar nos dias 23, 24 e 25 de outubro. Então, todas convidadas, né? Vamos lá prestigiar. Deus abençoe grandemente sua vida, pastora Isabel, por estar compartilhando conosco. O João Gomes, que estão nos ouvindo também, Dani. Ele e a esposa estão ali na Ana Mary, nos ouvindo. Elis Regina também está nos ouvindo. Ai, que delícia! Raquel, lá do BPC da Vila Esperança, do pastor Carlos Talev e da pastora Neia Talev. Ô, Raquel, que delícia! Exato, lembrando que o pastor Carlos Talev, gente, eles estão fazendo o programa agora nas sextas-feiras, na hora do café, tá? Porque vocês sabem que nós estamos no momento político e tivemos que se adequar a alguns horários, né? Então, foi cedido este horário da hora do café da sexta-feira para o pastor Carlos Talev, que o programa dele era no sábado, né, Dani? E ficava bem na hora do nosso horário político, que é obrigatório. Nós precisamos, gente, nós temos assim, não é pago, é um valor assim, mas nós temos a obrigatoriedade de vincular esse horário político, inclusive as inserções. O Dani tem um longo bloco para soltar ali, gente, de 4 minutos mais ou menos. Nós temos essa obrigação de vincular as inserções mais horário político. Por isso, assim, às vezes são penalizadas alguns programas. Então, a gente teve que se readequar, né? Subindo um horário, descendo outro horário, né? Abrindo mão de um horário.
1: Aqui aí para as 11, né?
0: Exato, Dani. E nós abrimos mão da sexta-feira para o pastor Carlos Talev, da UBPC Vila Esperança, que faz o seu programa agora no mês de setembro, das 15 às 16 horas, tá bom? Então, lembrando, minha gratidão, pastor, Deus abençoe grandemente sua vida. Ô, Raquel, um abraço bem carinhoso para você. Silvio, ele tá aqui! Que
1: mesmo.
0: Saudade, Silvio!
1: Esse menino é abençoado,
0: olha,
1: né?
0: Que você pensa no menino abençoado, né? É. O Silvio, né? Deus abençoe grandemente sua vida, Silvio, a esposa,
1: de Deus, né? Por isso que ele neta,
0: estão
1: aqui,
0: na escuta. Silvio, você sim foi um grande menino que esteve aqui conosco, né? Que você possa voltar.
1: E ele vai continuar conosco, né?
0: Vai continuar conosco. Amém.
1: Antes era o Adilson, né?
0: Vai tirar as nossas férias, né? Quem sabe aí a gente vai poder estar assim, contando mais com a sua presença, um grande pregador. Né, um grande levita. Que Deus abençoe grandemente sua vida.
1: Ele cantou,
0: Silvio?
1: Você vai também ou não?
0: Ah, claro!
1: Ele cantou.
0: Aqui a gente explora mesmo, né, Adão? O Adão Batista também nos ouvindo lá em reserva. O Adão, esposo da Eva. O Adão, um abraço bem carinhoso para essa família abençoada, iluminada, né? E, gente, neste momento, agora... tenho mais um recadinho, Dani. Vocês lembram que também a gente falou sobre o café com testemunho? Né? Nós estivemos conversando aqui com a Kátia Andréia e a Vanessa. Ela já me mandou aqui, Dani. O Café com Testemunho é um encontro de fé e louvor que vai acontecer, tá aberto a todas, agora no dia 12 de outubro. Vai ser, gente, na Casa da Cultura, tá? Vai ser às 14 horas. A entrada é 1 quilo de alimento. Olha que bacana, gente. É um momento onde teremos a cantora Jéssica Ranoura, teremos a pregadora Ingrid Mariano, né? Então vai ser um grande momento, gente, de estarmos assim louvando, agradecendo, né, por este tempo. Então marque essas datas. Gente, o mês de outubro tem que marcar quase o mês todo. Né, Miriam? Vai ser quase o mês todo. Então todos convidados, o Café com Testemunho, um encontro de fé e louvor com a pregadora Ingrid Mariano, vai ser agora, no dia 12 de outubro, já vai marcando essa data, aqui na Casa da Cultura, às 14 horas, né? Meu abraço bem carinhoso para Vanessa, né? Para Kátia Andréia, para todas as mulheres do Coque, Dani. São as mulheres do Coque, né? Que fazem parte ali do Café com Testemunho. E agora eu quero compartilhar com vocês o nosso momento de reflexão na hora do café. Não mandei, Dani. É lido hoje. Esse nosso devocional, esse momento de reflexão, é o momento de a gente estar compartilhando a palavra do Senhor. Em Lucas 11, 33, 36, diz assim: não esconda a luz.

Jesus diz que ninguém acende uma candeia para escondê-la. A luz, ela foi feita para iluminar. Mas ele faz também um alerta sobre, ainda mais profundo, Dani. Vê, pois, que a luz que em ti há não sejam trevas. Nem sempre o perigo é não ter luz. Às vezes é pensar que estamos enxergando quando, na verdade,

palavras, escolhas, relacionamentos e atitudes revelem aquilo que Deus está fazendo em nós. Gente, nós não precisamos ser perfeitas. Precisamos é ser fiéis à luz que recebemos. Portanto, né, que Jesus ilumine, que Ele não esteja escondido em nós, que Ele corrija a nossa visão, que Ele revele aquilo que não vem de Ti e faz da nossa vida é uma candeia que aponta para Cristo. Que a nossa casa seja sempre cheia dessa luz. Amém? Amém? Né? Que bom compartilhar este momento maravilhoso, este tempo de reflexão, né? Que nós estamos, podemos assim continuamente estar, gente. Eu sempre tenho essa palavra comigo, Dani. Orar, orar, orar. Cansou de orar? Ore mais ainda. Continue orando, né? E é assim, né, gente? A gente está passando este novo tempo, esse momento maravilhoso. Eu quero falar também para você sobre esse novo tempo que nós estamos tendo. Essa oportunidade de você conhecer a Casa de Esther. Você já ouviu falar, nós falamos que temos o Café com Testemunho e nós temos também a Casa de Esther. Gente, a Casa de Esther é um lugar assim, um pronto-socorro. Como que é um pronto-socorro? É aquele momento que você vai, que você não precisa ficar a vida toda se você não quiser. Mas você pode também, tá? Você pode estar socorrendo outras pessoas, tá? Você chega como doente, você se cura, depois você começa a ajudar a curar outras pessoas. É assim que funciona a Casa de Esther, Dani. E nós temos a nossa idealizadora e pastora, a Elaine Silva, que em breve, gente, ela vai estar aqui conosco. Dani, ela vai estar aqui conosco, pelo menos assim de 15 em 15 dias, né, Elaine? Vai estar aqui conosco, trazendo uma palavra para a gente conhecer um pouquinho mais sobre a Casa de Esther. E é este momento, é este lugar onde nós nos reunimos todas as quintas-feiras, às 19h30, né? E claro que você, mulher, né, que está se sentindo neste momento sozinha, precisando de um abraço, precisando ouvir uma palavra, você é a nossa convidada, né? Então, agora, nessa próxima quinta-feira, né, você tem um compromisso também. Que dia que é quinta, Dani? Confirma aí. Próxima quinta é dia? Dia 17. Então, gente, nesse mês de setembro, nós teremos mais três quinta-feira ainda, Dani? Mais uma, né? Dia 24 ainda. Então, gente, eu quero convidar você, né, assim, que se sentiu tocada, se sentiu assim, hein, pastora Isabel? Quero que você vá um dia conhecer conosco. Teremos imenso prazer de recebê-la com todo carinho, né? Missionária Cleonice sempre está lá conosco também. Eu terei o prazer de receber pastora Isabel também lá conosco. E, gente, não é da qual igreja? De todas as igrejas. Não tem uma denominação só, Dani. É a igreja que você está, né? Ah, não, eu não estou em nenhuma igreja. Você também é convidado. Venha como estás, né, Dani? Então, assim, você é convidado também a conhecer a Casa de Esther, este lugar de mulheres que se reúnem para orar, para clamar, para estar assim na presença, Dani. Clínica da Alma. Ó, Dani, você tá profundo, hein? Damaris do céu, ele tá profundo aqui, hein? É uma clínica da alma, Dani. Então, tem, né? Tem hora que, nossa, tá, a alma, às vezes, ela fica muito mais ferida do que o físico. Clama por socorro. E lá, gente, é um lugar, assim, de acolhimento, né? Pastora Isabel, eu sempre falo que ali na UBPC Socomim, na UBPC ali da Área 2, da Vila Esperança, são lugares de acolhimento. Casa de Esther também é isso. Nós temos a nossa amada Elaine Silva, nossa pastora idealizadora da Casa de Esther, que está, assim, com o maior prazer de receber você. Então, gente, já viu quantas oportunidades temos, Dani, de estarmos, assim, reunidos, orando, clamando. Às vezes a gente tá sozinho, né? Hein, Maria Rejana? Faz tempo que eu não ouço você, minha querida. Tá sumidinha, Maria Rejana? Né? Eu gostaria muito que você também um dia fosse conhecer a Casa de Esther, né? Miriam Vaz, né, gente? Rosana Pinheiro, né? Tem tanta gente assim que eu gostaria de receber a sua visita. Eu falo que eu gostaria porque eu sempre estou lá nas quintas-feiras. Então, assim, eu me sinto assim meia participante, né? Assim, contínua. Né? Então, assim, eu gostaria muito que essas pessoas, amigas também, que me fazem companhia aqui na Hora do Café, também

quem conhecessem Casa de Esther. E claro, quero reiterar este convite também para o Café com Testemunho agora, no dia 12 de outubro, gente. Então, marquem essas datas. O mês de outubro vamos começar já no comecinho do mês, né, Dani? Com o dia 12 de outubro, né, onde teremos este momento maravilhoso, onde nós temos também este encontro ali com o pastor Isabel. Cadê a pastora Isabel? Ah, você me pegou do celular, né, Dani? Eu tava olhando em outro celular aqui. Vocês também se perdem por aí, né? Nós também queremos que você marque essa data, que é a Conferência Rede de Mulheres da UFBRAC Socomim. É que vai ser nos dias 23, 24 e 25 de outubro. Gente, pega o calendáriozinho e já vai marcando aí. Opa, dia 12 de outubro, tem um compromisso. Dia 23, 24 e 25, tem um compromisso também lá com a Rede de Mulheres, né? Onde teremos o pastor Paulo Pires, do Espírito Santo. Olha aí, um capixaba, que bacana, né? Ah, tá aqui, né, pastora, minha querida, minha linda? Né? Que bom saber que você tá aqui também, né? Saber que todos vocês permanecem aqui, né? Então, assim, eu quero falar, assim, a sua igreja tem algum comunicado, faz também, como o Café com Testemunho divulga, né? Onde nós temos, assim, a UFBRAC Socomim comunicando também, convidando, né, para essa conferência. Então, assim, se você aí na sua igreja tem um comunicado, tem um convite a fazer, sinta-se à vontade. Pode mandar o seu convite, nós vamos divulgar para você, teremos imenso carinho de fazer essa divulgação. 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
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Deus abençoe grandemente a vida da Willy, a vida da Denise. E, gente, como eu falei, a gente precisa sair um pouquinho mais cedo, né, Dani? Porque o Daniel, ele tem... agora um bloco gigante de inserções, né, para soltar. Mas lembrando que amanhã nós estaremos... 5 minutos, Dani? Nossa, eu deixei tão grande assim. Gente, eu que programo ainda. Gente, mas não é que eu sacaneio, não. Mas é que precisa, a gente precisa distribuir esse monte de inserção, né? Então tem que descarregar, tem que soltar, né? A gente não tem como fugir disso, né? Nós queremos lembrar, Dani, multa, gente, se não vincular, a gente, nossa, a rádio é autuada, é multada, né? Então, assim, Deus o livre, né? Nós não queremos que nosso chefe pague multa, não, né? Vamos vincular certinho aqui, né? E nós queremos lembrar que amanhã, terça-feira, estaremos aqui com o Dr. Sadi Dornelles Júnior, o nosso cardiologista e clínico geral. Você tem alguma dúvida sobre cardiologia, sobre clínico geral, pode mandar para o Daniel, que amanhã nós estaremos passando para o Dr. Sadi, e ele vai estar conversando aqui conosco, passando, né, Dani, assim, as orientações, né? Porque a melhor forma da gente se cuidar, Dani, se curar, é prevenindo. Por isso nós queremos, assim, que você tenha esse médico, né, aí na sua casa, que você tenha essa referência. É o que está tendo, Dani? Nós estamos tendo. Hoje, assim, nós temos fisioterapia em domicílio, nós temos, assim, enfermagem a domicílio, né? Então, assim, assim, nós temos essa flexibilização acontecendo na área, assim, médica. E nós temos esse médico que é realmente de grande renome, o Dr. Sadi, é um cardiologista que você já pode anotar aí na sua agenda, né? Que você deve procurá-lo, né? A um momento que você precisar de um médico para você ou para sua família. Ah, ele é conectado, é o médico exato, né, Dani? Então, assim, é aquele médico, é como a pastora Fernanda, ele trabalha com a Bíblia na mão, tá bom? Então, gente, procure, né, na hora que você precisar, que você tenha em mãos o telefone do Dr. Sadi Dornelles Júnior, que é o nosso, caso você não tenha, o Daniel tem salvo aqui, é só pedir o que o Daniel já passa para você, tá bom? Gente, eu quero agradecer muito, mas muito mesmo, por este tempo que a gente teve aqui juntinho, né, por este momento maravilhoso, né, Deus abençoe grandemente sua vida, por você que mandou mensagem, por você que não conseguiu mandar mensagem, né, Deus abençoe grandemente sua vida, por este momento, oi? Cheio de participação. Mas volto amanhã, gente. Deus abençoe, né? Que a gente possa amanhã às 15 horas estar juntinho aqui. Tchau, tchau.

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Muito bem, olha só, 16 horas e 6 minutinhos. E o de bem. Esse microfone dá uma maravilha. O que, que é isso, meu Deus do céu? Ó. Quero cumprimentar todos vocês com a paz do Senhor. O programa de Bem com a Vida já está no ar, já está começando, está chegando na tua casa através do rádio, através do Facebook. Aonde você estiver, como diz aquele piazinho, aonde você estiver. Você ainda está de bem com a vida com Gilberto Fernandes. Uma segunda-feira com muita chuva, né? Frio, meu Deus do céu, né? Mas Deus tem nos guardado, Deus tem nos protegido. E mais uma vez nós estamos de bem com a vida. Vamos fazer uma leitura, Daniel? Num salmo bem conhecido, aproveitar essa caloria que deixou o café aí. O café, né? É uma benção. É o café da tarde, né? A hora do café, né? A hora do café. Bença pura. Salmo de número 127 diz assim: se o Senhor não edificar a casa, em vão trabalha os que edificam. Se o Senhor não guardar a cidade, em vão vigia o sentinela. Serão inútil levantar de madrugada, dormir tarde, comer o pão que conseguimos com tanto esforço. Aos seus amados ele dá enquanto dorme. Herança do Senhor são os filhos e o fruto do seu ventre, o seu galardão. Como flecha na mão do guerreiro, assim são os filhos da sua mocidade. Feliz é o homem que enche as suas alvajas. Não será envergonhado quando enfrentar os seus inimigos na tribulação. Senhor nosso Deus, obrigado, Senhor Jesus, por essa oportunidade de mais uma vez poder te adorar, mais uma vez poder te exaltar, Senhor Jesus, nessa programação, Senhor Jesus, de bem com a vida, Pai. Peço, Senhor Jesus, que aonde nós entrar, Pai, através do rádio ou através do Facebook, o Senhor esteja abençoando, o Senhor esteja guardando, o Senhor esteja tirando, livrando pessoas, ó Pai, de ciladas que quem sabe o inimigo pode ser que esteja armando. Senhor, eu te peço também, Pai, que o Senhor venha abençoar, Senhor, a nossa casa, abençoa a nossa família, a família de cada um que está nos ouvindo, Pai. Também te peço, Senhor Jesus, que tudo que acontecer aqui, Pai, seja para a honra e glória do teu nome, Jesus. Amém e amém, Jesus. Muito bem, 16 horas e 8 minutinhos. É, deixei a minha família lá em casa ali hoje, a minha irmã que veio de Curitiba, e saímos correndo para cá, para nós chegar a fazer essa programação maravilhosa. E eu tenho certeza que vai ser uma benção hoje. Hoje não vai ser diferente de outros dias. Eu tenho certeza que vai ser uma tarde abençoadíssima por Deus, né? Porque você está aí do outro lado ouvindo a palavra do Senhor. Bem, fique conosco até as 16, né? Até as 18, né? Até as 18, às 16 e agora, né? Até as 18, você ficando juntamente comigo, você está bem acompanhado. Quero mandar um abraço para todos os caminhoneiros que estão na rodagem, outros estão parados aí pras estradas, né? Esperando o carregamento. Um abração para todos vocês. Quem sabe estão tirando esse cochilinho gostoso na cabine do caminhão, esperando maravilha, aí a carga para fazer aí, a sua viagem, né? Que Deus te abençoe, que Deus te proteja. E você que tá com todo cuidado ouvindo a programação, que Deus te acompanhe, tá joia? Que Deus abençoe poderosamente. Vamos ouvir já de começo o caminhoneiro aí, Daniel? Vamos ouvir o Lobo da Estrada oferecer para todos os caminhoneiros aí que estão na rodagem, que estão na sintonia juntamente conosco aí. E depois nós vamos ouvir também Fale com Deus também, música nova dos Fernandes, né? E assim por diante, nós vai arrepiando a coisa aí. Deus abençoe!

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4: Muito bem, 16 horas e 23 minutinhos, 16 e 23, e você está no De Bem com a Vida com o Gilberto. Tem dia que você não está muito bem com a vida, né? Você faz esse galho bem com a vida, é, desse jeito. 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

0: certeza está ligado juntamente com nós lá no programa de Bem com a Vida. 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Perdeu essa agora. Meu Deus! Vai mandar um abraço pra nossa irmã Gessi lá no Embaú. Aí diz a paz do Senhor. Jardim da Rosa diz a paz do Senhor, irmão Gilberto. De bem com a vida, feliz da vida, com a graça de Deus, que benção. Carlos Faria, tá lá no Jardim dos Anações. Isaías Betim, boa tarde, boa tarde. A Kali Mendes, e a paz do Senhor. A Célia Betim, tá lá em Ponta Grossa. Ô Célia, obrigado pelo carinho que vocês têm pela nossa família. O casamento que tivemos da Tainara ali foi uma benção, foi um prazer imenso ter vocês com nós ali, tá bom, Célia? Adriane Ferreira, paz do Senhor. Adriana, se não vem no casamento, que é isso? Paz do Senhor. É, a Kali Mendes, paz do Senhor, a Kali Mendes, abençoe. Isaías Betim, Angel tá aqui também. A Kali Mendes, a paz do Senhor. Se for possível, quero ouvir o louvor que vocês cantam com os Castilho. É, quem irá? Prepare aí, Daniel, quem irá? O Wagner Sovinski também está aqui também. Deus te abençoe, Wagner, obrigado pela presença. Ariane Correia, paz do Senhor. É, a irmã Maria Socorro também está aqui. Cheguei, meu querido pastor Mimoso Gilberto Fernandes. Ô, Mimoso Fernandes, que saudade! Pai d'égua de bom! Pai d'égua de bom! É, pai, que Deus abençoe você e sua família e todos os ouvintes! Viu, Mimoso? Maravilha, irmão! Ali, socorro! A Valéria e o José lá no Valde Cima também, paz do Senhor. Ô, Valéria, que é isso? Não vieram no casamento, Valéria? Meu Deus! A nossa irmã Maria Socorro, paz do Senhor, paz do Senhor! Rosmar Alves, ô, irmão Rosmar, tá lá no Mato Grosso? É, tá ligadinho com nós aqui? Lá, deixa eu lembrar o nome aqui. Meu Deus do céu, é Mato Grosso do Sul ali, tá joia? Paz do Senhor, ele diz, paz do Senhor, Deus te abençoe. Rosmar, Rodrigo Trindade, ô Rodrigo, que bom que você tá aqui hoje, tá joia? Adelair e Aleixo, tá aqui também, Deus te abençoe. É, mamãe ali só coisa assim, valia, mimoso, tu tá de roupa de plástico? Não, blusa de couro. Oi, Madenise, paz do Senhor, Madenise, quero agradecer, Madenise. É ao vivo aqui agora, tá joia? Quero agradecer a Madenise ao vivo aqui. Esteve juntamente com nós, ajudando nós na festa do casamento da Tainara. Foi uma benção. A Madenise, Madenise, o povo tá, sabe, maravilhado com aquele tempero gostoso que a irmã fez pra hospedar todo aquele povo que tava ali. Mais de 300 pessoas estavam no casamento,
1: delícia,
0: né? E eu sei que muita gente não pôde ir por causa do mau tempo. Outro eu esqueci de convidar. Você não consegue convidar todo mundo, mas Deus abençoe a todos vocês. Madenise, Deus te abençoe. Ela diz a paz do Senhor, paz do Senhor. Vem pra cá, Brasil, a nossa irmã Maria Socorro, Juliane Bueno, Carlos Faria. É, que benção. É, Antônio tá aqui também. Elia, tia Sli, tá aqui, tá lá no Imbaú, lá na El Shaddai Moda, ela é a paz do Senhor, tia Sli, ligadinho nessa programação. Um abraço pra vocês, que benção, Deus abençoe. Poderosa Elias Pimentel, paz do Senhor, ouvindo Elia Isaíra, que maravilha. Deus abençoe poderosamente a vida de vocês. Tem mensagem aqui ou não, Daniel? Tem mensagem? O que que tem? O Quartino tá aqui hoje. Quartino não tá. Quartino não tá. Tá desligado esse trem aqui, eu acho, né? Meu Deus! Meu Deus! Meu Deus! Hã? Maravilha, o Daniel desligou até aqui já o telefone. Eu tô azarado com o negócio mesmo, né? Tô azarado com o negócio mesmo. Muito bem, minha gente. Vamos ouvir agora um louvorzão bem bonito pra todos vocês. Quero dizer pra vocês, minha gente, vocês que estão em viagem, tome muito cuidado, tem muita chuva para as estradas, meu João. Tome muito cuidado, vão com cautela. Meu sobrinho, minha irmã, estão indo para Curitiba. Que Deus guarde, que Deus proteja todos vocês. Vamos ouvir que louvor, quem irá, o Daniel? E um com isso, Horácio, bem rapidinho, né? 16h32. Quem irá, atendendo o pedido da nossa irmã Kali Mendes?

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3: Muito bem, 16h44. É, o tempo passa. 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

0: 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Olha aí, meus irmãos, o Joaquim está aqui. O Joaquim diz: a paz do Senhor, Gilberto. Paz do Senhor Jesus, pastor Gilberto. Estamos na escuta aqui em casa. Eu e minha esposa, irmã Tânia. Se possível, tocar o Além do Além com os Fernandes. Deus abençoe. Olha só, já toquei o Além do Além. Mas vamos ver se nós toca de novo, tá joia? Olha aqui o nosso irmão Paulo Cordeiro, lá no Embaú, juntamente com a irmã Catarina. Diz: Gilberto, vamos estar ouvindo no rádio. Colocou um rádio aqui, tá ouvindo pelo rádio. Deus abençoe. Manda um hino pra nós, já vou mandar. Os dois próximos louvores eu vou mandar pra vocês, tá bom, irmão Paulo? Deus abençoe vocês, tá joia? Vamos ouvir o que a nossa irmã Maria Eunice diz aqui, o Daniel. Paz do Senhor, irmã Maria Eunice, ela está ligada à esposa do nosso irmão Bruno. Paz do Senhor!
1: Paz do Senhor, pastor Gilberto, tudo bem? Quero oferecer o programa para minha família, que queremos ouvir um hino com os Fernandes. Eu e o Bruno estamos aqui ouvindo o programa, que é uma benção, pastor Gilberto. Paz do Senhor!
0: Paz do Senhor, irmã Maria Eunice, tudo na benção, Deus abençoe a senhora, tá bom, irmã Maria Eunice? Irmã Maria Eunice, nós não demos a ceia ainda, tá joia? Fale pro irmão Bruno que nós não demos a ceia, visto que tinha o casamento da menina minha, sábado no Embaú, então nós não demos a ceia lá na Campinalta, tá joia? Mas eu vou dar a ceia amanhã, tá joia? Não sei se há possibilidade de vocês irem até lá, se caso de repente a irmã não puderem ir levar o irmão Bruno, eu trago a ceia pra ele, tá bom? Fique tranquilo que nós trazemos a ceia, tá joia? Mas nós não demos a ceia ainda, visto que estamos numa correria, ainda não terminamos ainda agora de arrumar aí as correrias do casamento, tá joia? Mas Deus abençoe, e se caso não der para ir amanhã na Campinalta, amanhã nós temos o culto na Campinalta, tá joia? Então amanhã vai ser culto de Santa Ceia lá na Campinalta, espero todos vocês, tá bom? Que desejo participar com nós. Então vamos estar lá amanhã, né? E eu tenho certeza que vai ser benção. Se caso vocês puderem ir, irmã Marionice, irmão Bruno, quero mandar um abraço pro nosso irmão Bruno, para toda a família, né? Que com certeza estão nos ouvindo. E caso não der para vocês ir, eu trago a Santa Ceia para vocês, tá bom? Deus abençoe, um abraço para todos vocês. Continuem ligados com nós aí, tá joia? Já vou tocar um louvorzão para vocês. A nossa irmã Rosidete, ela diz: a paz do Senhor, irmão, ouvindo aqui na Campina do Juca Pedro, ofereço o programa para todos os ouvintes e para minha família da São Silvestre. Deus abençoe, amém. Deus abençoe, irmã Rosidete. O Elias Pimentel diz: a paz do Senhor, estamos ouvindo Elias Pimentel e Isaíra. Que benção. O Helenilson Maynard está aqui também. O que, que o Helenilson diz, mais paz do Senhor, abençoado?
2: Que conversa grande essa, né, do pastor Gilberto? Só conversa, não toca louvor. Que conversa grande.
0: Mas é ardido.
2: Que conversa mais grande essa tua?
3: Ainda vou melhorar.
2: Aqui é o Helenilson. Tô escutando o programa por cá. Tô aqui pertinho do Heiser, que você tava falando agora há pouco, do Casabella. Positiva?
0: Não. Ô, Denilson, maravilha, maravilha. Que bom que você tá ouvindo, rapaz. Que bom que você tá ouvindo. Eu vou tocar bem agora um louvorzão bagual pra você aí, tá joia? O Dimas Bueno diz: a paz do Senhor, tô na escuta, manda um abraço para o povo da Charqueadinha. Aquele abraço pro povo da Charqueadinha aí. Principalmente pro pastor, Francisco Simões, tá joia? Que é o pastor aí da igreja da Charqueadinha. Também o Adão e Eva lá de Reserva, diz: a paz do Senhor, pastor Gilberto, estamos ouvindo direto do paraíso, Adão e Eva. Aquele abraço para vocês aí, abençoado. Olha aí, o meu amigo Genildo está aqui também, mandou um áudio aqui. Pastor Genildo, como é que você está aí? Tudo na benção?
4: Paz do Senhor, pastor Gilberto, tudo na paz. Vamos aqui, acelerandinho, devagar, a mulona do patrão, sentido de Jaguaraí.
0: Tá correndo sentado ou não?
4: Escutando esse programa maravilhoso.
0: Maravilha.
4: Seu programa é todos os amigos caminhoneiros que estiverem ouvindo o programa, os amigos operadores de máquina aí, carregamento, colheita, todos em geral. Que Deus abençoe a todos.
0: Maravilha, irmão Genildo, paz do Senhor, que Deus te cubra de bênçãos, Deus te guarde, Deus te proteja, tá joia? Maravilha! Nossa irmã Liz Regina, paz do Senhor, Liz Regina!
5: Rapaz, o Senhor. Irmão Gilberto, é uma benção do seu programa. Ofereço o programa para minha mãe e para todos os ouvintes. E para vocês aí no rádio. Deus abençoe. A paz do Senhor. Um abraço.
0: Ô, Maris Regina, paz do Senhor, Deus abençoe, obrigado pela sintonia, tá joia? Continue ligadinho com nós, que Deus tem bênçãos grandes pra vocês, tá bom? O nosso irmão Silvio, um dos maiores locutores também do rádio, né? Pastores abençoado e também um dos maiores DJ, né? Deus abençoe nosso irmão Silvio, ele diz: a paz do Senhor Jesus Cristo, pastor Gilberto, se possível tocar o hino Semeador. Eu ofereço para minha esposa Nelly e para irmã Marta, irmã Edvadina e todos os ouvintes, amém? Maravilha, Deus abençoe, Silvinho, obrigado aí pela sintonia aí, continue ligadinho com nós aí, tá joia? Não saia daí que nós vamos tocar sim, o Semeador, prepara aí, Daniel, com certeza vai ser benção, né? O Elias Pimentel está aqui também, a nossa irmã Maria do Socorro, Darlan Ferraz está aqui, Luciano Borges, ô Luciano, que benção, Luciano foi um dos nossos churrasqueiros também, foi uma benção lá também, lá no casamento, Deus abençoe, ô Luciano, o Quati, o nosso irmão Menezes, o Cláudio Menezes, o nosso irmão Wilson ali do Trombeta também, o filho dele, foi uma benção, o Pezinho, toda essa gente que me ajudaram, Deus abençoe todos vocês, tá vendo? O Wellington Bernardes está aqui também, Wellington, obrigado pela tua sintonia. A nossa irmã Maria Socorro, na pé do hino também, o Santo Sangue, né, que já vamos tocar. A Marli Silva está, Marilda Silva está aqui também, Deus abençoe. Alilda Jefferson, ô Marilda, paz do Senhor, Deus abençoe. Nossa irmã lá do Barreiro, né, e mora aqui em Telemaco, mas tem chácara no Barreiro. Benção pura, e o Piá tá bem louco, bem não sei, bem no fim, vai casar. Meu Deus! Au! Marli... Marilda, o Darlan diz: a paz do Senhor, irmão Gilberto, estamos na escuta do seu programa, que tem sido uma benção. Estamos aqui na Bahia, olha só, tá lá na Bahia. Um abração para vocês, que Deus abençoe poderosamente vocês aí nessa distância, que distância, né? A Marilda Silva também. Esli Sérgio de Oliveira também está aqui, Deus te abençoe. Obrigado, o João Marcos Marins, lá em Curitiba, ligadinho com nós também. Deus te abençoe, obrigado pela sintonia aí, tá joia? Benção por Pastor William, olha aí o Pastor William, vamos ver o que o Pastor William diz. Ele tá ligadinho com nós. Se tiver que Portilhão, vem pregar aqui no rádio hoje.
6: A paz do Senhor, Pastor Gilberto, a paz do Senhor.
0: Paz do Senhor, abençoado.
6: Daniel, e a todos os nossos amigos e irmãos que estão na audiência dessa programação. Nós estamos muito felizes com Jesus, felizes com a igreja, felizes com os irmãos. Deus tem cuidado de nós. Quero oferecer essa programação a todos os nossos amigos, a minha família, todos que estão na audiência dessa programação. Pastor Joãozinho é assíduo na programação do Pastor Gilberto e da Rádio Nova Mensagem FM, lá na São Francisco.
0: Maravilha, que benção!
6: na sua cadeira, atendendo as pessoas necessitadas, orando pelo povo. Vai um forte abraço aqui do pastor William e de toda a minha família ao senhor. Carlos Coati, pastor Antônio Correia, todos os nossos amigos. Deus seja louvado pela vida de todos. Toca aquele louvor que o pastor já sabe o qual é.
0: Com certeza. Vamos tocar.
6: Poderosamente.
0: Deus abençoe nosso pastor William, esteve pregando segunda-feira passada, foi uma benção, foi um sucesso, né? Maravilha. E se tiver por perto, venha pra cá pra pregar pra nós de novo, tá joia? Maravilha. Vamos ouvir então, Daniel, Santo Sangue, e depois vamos ouvir o qual que você vai tocar aí, Daniel? Homem Transformado? Vamos ver se nós tocamos o Homem Transformado, se não o Ovelha, né? Que o nosso irmão precisa, quer ouvir aí, né?

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4: Muito bem, olha só que maravilha, 17 horas e 10 minutinhos, o nosso pastor Geraldo, ele está aqui também dizendo paz do Senhor, Jesus, pastor Geraldo, Isaac, deve ser, né? Tô na escuta, só vitória, misturado com aleluia, que benção, Deus abençoe, pastor. Pastor Geraldo, né? De onde que é o pastor Geraldo? Olha aí, também quero atender aqui o nosso irmão William Sérgio, está aqui também, Deus te abençoe. Pastor William, Deus te abençoe, obrigado. O João Marcos, ele é esse que estava comentando aqui, né? Maravilha, o João Marcos também está aqui. O Silvio Betim Pereira, está lá em José Lacerda. Ô, pastor Silvino, Deus abençoe, obrigado aí pela presença que teve com nós no casamento lá também. Diz a paz do Senhor, Jesus, pastor Gilberto, mande um louvor para nós aqui. Vamos tocar já para o senhor aí, tá bom, pastor? Irmão Gervino, tocar. A academia diz assim, pastor Gilberto, quero pedir oração pro Anthony, que está esperando por uma cirurgia do intestino. E ele está passando por muita dor. Que Deus possa entrar com a providência e possa sair logo a cirurgia. Vamos estar orando, irmã. Jesus pode curar ele, né? Ou quem sabe até passar, chegar a hora da cirurgia, que Deus venha amenizar essa dor, tirar essa enfermidade, tá joia, irmã Karen? E cremos que Deus pode. Deus é o dono do milagre, tá joia? E vai ser benção. A Grazi Monteiro está aqui também, Pai do Senhor, Deus te abençoe. A nossa irmã Neuci Santos, lá em José Lacerda. Irmã Neuci, obrigado pelo que vocês fizeram, tá bom? Eu vou passar esse dia para acertar com vocês, ver quanto vocês vão me cobrar, tá joia? Mas que Deus abençoe você, irmã Denise, a Ivete, que esteve ajudando nós, cozinhando ali também. Que Deus abençoe poderosamente vocês, tá bom? Não temos com o que pagar, só Deus pode recompensar vocês. A nossa irmã Ione Mendes está aqui também, Pai do Senhor. A Paula Fernandes, o Leonardo Nunes, Pai do Senhor. O Leonardo Nunes diz, paz do Senhor, abençoado, paz do Senhor. Tudo na paz aí, tudo. Ele diz, estamos na escuta, meu querido. Sabe aquele hino, ovelha? Cara, aquele é muito bom. Vamos tocar já pra vocês aí também. E pro pastor William também, que é fã dessa música aí, tá joia? Augusta Ferreira, paz do Senhor. Deus te abençoe, nossa irmã Augusta. Maravilha, que Deus cubra a senhora de bênção, tá joia? Também o Jefferson Reinaldo. É, o Jefferson Reinaldo também está aqui. Ele diz a paz do Senhor, ouvindo aqui no Siror. Que benção. A Rose também, ela diz assim, paz do Senhor, Jesus Cristo, estou na escuta, peço oração para toda a minha família e também para o Miguel. Vamos estar orando, irmã Rosa, tá joia? Teria como tocar o hino de vitória em vitória com Mara Lima? Vamos ver, pessoal, se der tempo nós toca, tá joia? Maravilha é o que Jesus faz. Vamos ouvir então a ovelha, é ovelha. Faz, né? Vamos ouvir a ovelha e oferecer lá pro nosso irmão Willi e pro nosso irmão aqui que pediu esse louvor maravilhoso. Ovelha!

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3: 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Até aqui, o Senhor nos ajudou.

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3: Muito bem, 17 horas e 25 minutinhos, 17 horas e 25 minutinhos, já já temos a poderosa palavra do Senhor. Mas deixa eu atender uma mensagem que chegou lá da Rádio Capital, né? Lá da Rádio Capital, né? Do meu amigo Gilberto Alves, né? Gilberto Alves, né? Que tá fazendo a programação, ele tá fazendo a programação no momento. Da nossa irmã é Rosana Pinheiro, ela diz: a paz do Senhor, Gilberto, é uma abençoada tarde. Rosana Pinheiro, com certeza... De repente veio a mensagem na rádio errada, né? E eles mandaram pra cá, né? Mandaram pra cá pra nós. Deus abençoe o nosso irmão Gilberto Alves, que é o nosso companheiro, né? Gilberto, se entende o negócio, né? A vida, né? Ah, nosso irmão Rezende Rivaldo, diz: a paz, graça e paz, programa abençoado. É, toca o hino do cantor Quati da Pedreira. E ofereço para o evangelista Daniel da rádio. Um abraço a todos. Já já vamos tocar então. Maravilha. A Marta Almeida diz: a paz do Senhor Jesus Cristo. Estamos na escuta aqui em Tibagi. Ô Marta, paz do Senhor, Deus te abençoe. Vamos ouvir o que a nossa irmã Célia de Paula também diz aqui, Daniel. Paz do Senhor, irmã Célia de Paula.
4: Estou ouvindo seu maravilhoso programa e gostaria de ouvir um louvor com os irmãos e oferecer para minha filha Giane, para minha família, e também peço oração com os irmãos, orem em favor do meu irmão. Ele se chama Antônio, ele está muito doente, está acamado, e estou pedindo que os irmãos orem em favor dele, que Deus venha restaurar a saúde dele.
3: Ô, irmã Célia, maravilha, vamos estar orando, tá joia? E Deus vai entrar com a providência, tá joia? Pode crer que vamos estar orando, e se for da vontade de Deus, ele vai levantar dessa cama em nome de Jesus, tá bom? O Leonardo diz: pastor abençoado, já falei isso aqui, né? Nosso irmão Augusto, já falei. A Iracema Betinho, tia Lena, obrigado, tia Lena, por estar lá juntamente com nós no casório da Tainara, tá joia? Também a Clarice Zambuja também esteve lá também. Deus abençoe, Clarice. A Neuci Santos, amém, pastor. Venha mesmo fazer uma visita para nós. É, pagamento nada, só na benção, viu? Sexta-feira eu quero vocês e a Denise vindo jantar lá em casa, tá joia? Tá bom? Se for possível, vou buscar vocês lá. A nossa irmã Maria Socorro: ô, meu querido pastor Mimoso Gilberto Fernandes, parabéns pelo casamento de sua filha querida. Que nosso bom Deus abençoado para sempre, abençoe ela para sempre. Muita felicidade com muita presença de Deus. Amém. A nossa irmã Tereza Godoy está assistindo, que benção. Deus abençoe. Nossa vizinha lá de Embaú diz: tô assistindo, que maravilha. Deus abençoe, irmã Terezinha. Obrigado. Vamos ouvir o meu pedido com o Gilberto Fernandes, com os Fernandes, e já atendendo aí também a nossa irmã Célia de Paula, tá joia? E todos vocês que estão ouvindo meu pedido com os Fernandes, e já vamos entrar com a palavra do Senhor também.

0: Muito bem, você ouviu aí meu pedido. É, vamos ouvir o que a nossa Magiane está falando aí, Daniel?
1: Pode Senhor, ser, pastor, sou a Giane, daqui da Vila Isabel. Peça oração para mim, assistindo o seu programa. Gosto muito de ver seu programa. Deus abençoe cada um.
0: Oi, Magiane, Pai do Senhor, Deus abençoe, fico feliz de você gostar da nossa programação, né? Como diz o Radinho, como é que pode alguém gostar disso, né? Mas tá bom, né? Tá bom, né? Já valeu a pena, Magiane, já valeu a pena nós estar aqui, tá joia? Só de você falar que gosta da programação do Gilberto Fernandes, nós já ficamos maravilhados, tá joia? Deus abençoe, eu fico feliz, tá joia? Muitas bênçãos pra vocês aí também, tá joia? A nossa irmã Begair, lá no José Lacerda, é Pai do Senhor. Gilberto, peço um hino e ofereço para todos da minha família. Opa, com certeza, já tocamos aí um hino bonito, tá joia? Mas no final da palavra nós vamos tocar mais um louvor, tá bom, minha amiga? A Márcia Ferreira também está aqui. Ô, Márcia, Pai do Senhor, Deus abençoe poderosamente a vida de vocês. Amém? Vamos trazer a palavra, Daniel? Vamos ouvir o que Deus tem para todos nós nessa tarde? Eu tenho certeza que Ele tem bênção para mim e para você nessa tarde. Quero convidar você, você que tem a tua Bíblia, abra a tua Bíblia no Salmo de número 130, né? Tá ótimo. No Salmo de número 130, é um Salmo, eu gosto muito do Salmo, porque o Salmo parece que hoje nós estamos vivendo horas difíceis. E o salmista, quando escreveu esse Salmo, parece que eu imagino que ele estava, né? Diz aqui, né, no começo aqui, cânticos de peregrinação, né? Das profundezas, clamei a ti. Diz assim, das profundezas, clamei a ti, Senhor. Senhor, a minha voz esteja alerta aos teus ouvidos e as minhas súplicas. Se tu, Senhor, observares a iniquidade, quem, Senhor, pode escapar? Mas a ti, mas contigo está o perdão. Para que seja temido, aguardo, Senhor, a minha alma aguarda. Eu espero na sua palavra. A minha alma anseia pelo Senhor mais do que aguardas, os guardas anseiam pelo romper da manhã. Mais do que os guardas pela romper da manhã, espere Israel no Senhor, pois o Senhor há misericórdia. Nele temos ampla redenção, e Ele quem redime Israel de todas as suas iniquidades. Senhor nosso Deus, obrigado, Pai, por essa oportunidade que o Senhor tem nos dado e por essa palavra que o Senhor colocou em nosso coração. Senhor, quero te pedir, Pai, a tua bênção sobre cada um que está nos ouvindo, Pai. Quem sabe famílias ouvir os louvores e quem sabe até pensar em se alegrar, Pai. Mas quem sabe a dificuldade está sendo grande dentro dos lares deles. Como já ouvimos muitas pessoas pedindo oração por pessoas que estão enfermas, que estão acamadas. Como a nossa irmã Kari Mendes ali, que pediu oração para o seu parente, amigo, que está precisando de fazer uma cirurgia. Que o Senhor entre com a providência nesta causa, Pai. Eu sei que é somente o Senhor, mas através da nossa oração, o Senhor responde o pedido de cada um, Jesus. Amém? Essa palavra, meus irmãos, eu posso entender que muitas das vezes nós passamos por isso. Se fosse que nós estivéssemos escrevendo esse salmo, quem sabe fosse hoje que fosse criada a Bíblia, colocado, quem sabe muitos iam escrever salmos que estavam vivendo na pele. Eu imagino que muitos desses salmistas que escreveram esse salmo, eles escreveram porque eles estavam passando por essas dificuldades, né? Então aqui eu vejo que esse salmista, até falei para o Daniel, veja para mim, Daniel, quem que escreveu esse salmo? Ele falou assim, viu, não conta quem que escreveu esse salmo. Então não está escrito quem que foi que escreveu, certamente, corretamente, não se sabe quem que foi que escreveu. Tem outros salmos que está escrito, salmo de Davi, salmo de tantos outros, né? Mas aqui tem ali dos filhos de Corá e tal, e quanta coisa, né? Mas aqui não conta de quem que foi que escreveu. Quem sabe, pode ser que alguém pesquisou e calculou que foi essas pessoas que escreveram. Mas aqui não fala, mas só fala que o salmista escreveu esse salmo, né? Das profundezas clamei a ti. E quem sabe quantas das vezes eu e você enfrentamos dificuldade, enfrentamos luta, né? Hoje mesmo com esse temporal, quem sabe quantas pessoas estão com os nervos à flor da pele, com medo de muito temporal, e quem sabe porque tem visto muitas lutas, e quem sabe quantos estão clamando o Senhor, né? quando se apronta essas nuvens escuras, né? E quem sabe nem tanto por causa de nuvens escuras, mas nuvens escuras que vocês estão enfrentando na vida de vocês, né? E o salmista escreveu: da profundeza clamei a ti, Senhor, né? Ele estava dizendo assim: Senhor, é somente o Senhor que pode me ajudar, né? Escuta, Senhor, a minha voz, né? Sabe como quando uma criança está desesperada, querendo que o pai pegue atenção para ele e dê atenção para ele, e quem sabe ele chega e bate no pai e diz: pai, escuta, eu estou falando, eu preciso disso. É a mesma coisa eu e você, quem sabe, quando precisamos da nossa ajuda, que somente o Senhor pode nos ajudar. Então o salmista aqui também escreveu: das profundezas clamei o Senhor. E quando fala das profundezas, fala com certeza de lugares que não tem saída. Somente a saída, como se fosse um poço, né, Daniel? Né? Das profundezas, né? Como se fosse a pessoa estar num poço, não tem jeito dele subir, não tem escada, e ele não tem, mas da profundeza ele clamou. E a saída é para cima. Eu já convoquei poço, eu sei o que quer. Você ficar lá embaixo, né? E às vezes esperar para uma pessoa ter tirado de lá. Claro que eu tinha as escadas, mas você imaginou uma pessoa que está dentro de um poço de 10 metros de fundura, não tem como sair dali, não tem aquelas escadinhas. O poço que eu já fui cavocando e fui fazendo as escadas, né? Já fui fazendo as escadinhas para mim descer, a hora que eu precisar subir, eu já subia. Mas tem quantos que estão num poço como esse e não tem saída? Não tem aquelas escadinhas. É um poço que é feito calçamento, é só por corda, por talha, alguma coisa para descer. Tem quantas pessoas que estão vivendo lutas, dificuldade, como esse salmista clamou aqui: das profundezas clamei a ti, Senhor, né? Escuta, Senhor, a minha voz. Quem sabe quantas pessoas que estão vivendo nesse momento, eu não sei qual é a dificuldade, uns por causa de chuva, porque quem sabe a sua casa está molhando, a sua cidade foi destruída. Quantos, né, que estão vivendo esse momento hoje, e o temporal está chegando, né? E quantos estão clamando Senhor? Mas muitas das vezes só lembramos de clamar quando estamos passando pela dificuldade, né? Só lembramos de clamar por Deus quando estamos lá no fundo do poço. Muitas das vezes quando está tudo bem, está tudo em ordem, muitas das vezes nós se esquecemos. E isso é a nossa falha. Isso muitas das vezes é a nossa falha. Mas para você que está nos ouvindo e quem sabe está vivendo esse momento difícil, o salmista escreveu: escuta, Senhor, a minha voz. Esteja alerta os teus ouvidos e as minhas súplicas. Senhor, se tu, Senhor, observasses a iniquidade, quem, Senhor, poderá escapar? Você imagina se, como eu falei agora, que nós só lembramos muitas das vezes quando estamos passando, Daniel, para a dificuldade. Porque muitas das vezes nós cometemos coisas que não é da vontade do Senhor. Porque nós somos falhos, nós somos pecadores. E muitas das vezes nós praticamos iniquidade, né? A palavra do Senhor diz: por se multiplicar a iniquidade, o amor de quase todos se esfriará. Mas o problema é que nós não lembramos que nós vamos passar por dificuldade. Mas muitas das vezes nós precisamos ir profundo de uma cova, de um poço, de alguma coisa que nós ficamos sem saída, para nós clamar. E o salmista estava clamando aqui: quem sabe, Senhor, se é por causa da minha falha, por causa da minha iniquidade, Senhor. Ele diz assim: se tu, Senhor, observar a iniquidade, quem, Senhor, pode escapar? Quer dizer que todos nós somos falhos. Todos nós praticamos iniquidade. Iniquidade muitas das vezes é aquela coisa que nós fazemos sem sabendo que não, aquilo que nós vamos fazer não era para fazer, né? Mas dizendo assim: não, se o Senhor me der uma oportunidade de tal coisa, eu prometo para o Senhor que eu vou

Se o Senhor me der uma oportunidade, eu quero fazer diferente na tua obra, Senhor. E será que todos nós estamos cumprindo com aquilo que nós fizemos? Por isso que o salmista falou: Senhor, se o Senhor observar a iniquidade, quem que pode se escapar? Mas contigo está o perdão. É isso que Deus quer de nós, meus irmãos. É humilhação. O salmista estava humilhado aqui. O salmista estava, quem sabe aqui: Senhor, eu sei que eu fui falho. Eu sei que eu estou aqui, quem sabe, das profundezas. Ele falou assim: das profundezas eu clamei. Eu estou aqui, Senhor, porque eu sei que eu não era para ter cometido isso, mas isso, mas isso, mas eu fiz. É como eu estava falando agora de pouco aqui com o Daniel. Muitas das vezes nós somos falhos, o inimigo chega e lança coisa nas nossas vidas e nós somos falhos. E em vez de nós pegar aquele versículo assim: resistir o inimigo e ele fugirá de vós. Sabe o que é resistir o inimigo? É quando você sofrer uma afronta, você fica calado, você fica quieto. Você fica quieto e com aquilo, sabe o que você acontece? Você está resistindo ele, você foge dele. E você sai tranquilo, com a tua consciência tranquila para o outro lado. Né? Agora, se eu respondo à afronta, como diz o Daniel aqui, se eu respondo à afronta, o que eu estou fazendo? Eu estou caindo na armadilha dele. Mas por causa disso, o salmista diz: Senhor, se o Senhor for observar a iniquidade, quem que pode se escapar? Mas contigo está o perdão. Ainda há uma oportunidade de eu pedir um perdão das minhas falhas, daquilo que eu cometi. Quem sabe você está me ouvindo e diz assim: essa palavra está sendo para mim. Mas como? O salmista diz assim: mas contigo está o perdão, para que seja temido. Para que o Senhor seja temido, Ele pode dar o perdão. O Senhor pode dar o perdão para você, que quem sabe, de coisas que você praticou. Quem sabe hoje você está aí achando que para você não tem mais jeito. Com o Senhor está o perdão. Porque o Senhor, como disse o salmista aqui, o Senhor não observa a iniquidade. Porque se o Senhor observar a iniquidade, ninguém vai ser salvo. Se o Senhor observar as coisas erradas que o homem e a mulher cometem, quem de nós, né? Quem de nós podemos alcançar nossa salvação, Daniel? Se for para o Senhor olhar para nós e dizer assim: não, somente o justo, somente aquele que não tem pecado. Coitado de nós. Só que o Senhor, Ele está querendo que nem o salmista diz assim: mas contigo está o perdão, para que seja temido. Enquanto você tiver temor de Deus, pode ter certeza que um dia você vai se humilhar. O Senhor quer que você esteja sempre, sabe, alerta, sempre preocupado. Pode até ter cometido alguma coisa, mas que você possa se arrepender. Que você não continue com esse coração manchado, com esse coração, quem sabe, com raiva, com ira. Tira essas coisas da cabeça, porque com o Senhor está o perdão. E olha só o que diz: aguardo ao Senhor, aguardo ao Senhor, a minha alma aguarda, eu espero na sua palavra. A minha alma anseia pelo Senhor mais do que os guarda anseia pelo romper da manhã. Quem que já passou uma noite escura, com dificuldade, com luta? Quem que já passou uma noite com alguém que você não pôde fazer nada por ele? Você deu graças a Deus quando clareou o dia. Quem sabe você diz assim: mas agora já dá para mim ir na casa do fulano, porque agora já está clareando o dia, já é uma hora, eu não vou incomodar mais aquela pessoa. E quem sabe você diz: agora já é 6 horas da manhã, agora já é 7 da manhã, já dá para mim correr atrás de ajuda, de socorro. Mas quem sabe quando deu 3 horas, quando deu 2 horas, 3:30, quando deu 4 horas da manhã, a hora mais terrível, parece que da madrugada, que você se sentiu sozinho, que você se sentiu sem apoio. Assim o salmista estava escrevendo esse salmo: a minha alma anseia, Senhor, como os guardas anseiam pelo romper da manhã. A minha alma anseia a sua vinda, Senhor Jesus, a tua resposta da minha oração. Quem sabe nessa tarde eu estou falando com alguém que está precisando de uma resposta de oração. O Senhor está escutando você. Só basta você continuar nos pés do Senhor. Só basta, porque nos pés do Senhor não tem outro meio, não tem outra saída. Só existe dois deuses. E tem o Deus, que é esse que eu estou pregando aqui hoje, que é o Deus que consegue te ajudar, que consegue te livrar, como o salmista escreveu, dessas profundezas. É Ele que consegue te livrar dessas profundezas que você está enfrentando hoje. Esse Deus que eu estou pregando, Ele consegue.

consegue te livrar. Mas se você desistir, se você disser assim, não, Deus não me escuta, como eu falei, eu gosto de ir com uma pessoa, eu falei, Deus tem o melhor, e ela falou assim, como que Deus é esse? Que só me coloca dificuldade. Muitas das vezes nós enfrentamos dificuldade porque nós mesmos cometimos coisas erradas, Daniel. Consequência das nossas atitudes que tomamos muitas das vezes. E essa pessoa falou para mim assim, como? Que Deus é esse? Falei, é o mesmo Deus que está te dando o ar para você respirar. O mesmo Deus que, quem sabe, te deu livramento de quantas outras vezes Ele está te dando hoje de volta. Você ainda está viva. Ainda tem jeito. Tem quantos que agora, nesse momento, está sendo desligado o aparelho? Porque os médicos já descartaram toda a possibilidade de vida. E quem sabe você pode dizer assim, não, mas é pessoas de idade, pessoa velha. Tem quantos que estão morrendo hoje? Na flor da idade. Novo. Na juventude, com toda a força. Eu vou fazer 50 anos esse mês. Mês de novembro. Vou fazer 50 anos. E eu me sinto ainda forte, jovem. Mas tem quantos que já foram de adiante de mim, que era bem mais novo que eu. E você está aí. Você está aí vivo. Reclamando, questionando. Mas faça como o salmista fez. Das profundezas, Senhor, eu clamei a Ti. Escuta a minha oração. Se você pedir com temor, se você pedir com humilhação, mas não com raiva, porque tem gente que muitas das vezes ele quer fazer birra com Deus, o negócio já está estreito. Sabe o que ele faz ainda? Que Deus é esse? Vai estreitar mais ainda. Então o Senhor está procurando um coração humilhado para ajudar nessa tarde. Se você tem esse coração humilhado, um coração quebrantado, pode ter certeza que Ele vai te ajudar. Eu não sei qual é a tua dificuldade. Eu não sei qual que é esse poço que você está. Eu não sei qual é essa cova que você entrou. Tem gente muitas das vezes que diz assim, Deus me colocou nessa cova. Às vezes não é Deus que te colocou nessa cova. Às vezes é você que entrou nessa cova. Você que cavou, muitas vezes é nós que cavamos a cova para nós mesmos. Porque tomamos atitude que não era para nós tomar. Respondemos, sabe, o inimigo joga as setas dele e nós caímos na dele. E depois diz, por que eu fui falar aquilo? Né? E nós queremos ficar achando alguém para jogar a culpa. Mas o Senhor diz nessa tarde para você que Ele está pronto para te resolver essa situação. Olha aqui, a Lisvane está aqui. Deus te abençoe, Lisvane. Eu creio que o Senhor está falando com você nessa tarde. Eu creio que o Senhor está entrando com providência naquilo que você precisa. Eu não sei qual é a tua dificuldade, mas eu quero dizer para você que está me ouvindo, você que está através do rádio, você que está através do Facebook, aonde você estiver. O salmista escreveu, das profundezas eu clamei. E eu tenho certeza que o Senhor ouviu ele. E se você clamar nessa tarde, eu tenho certeza que ele também vai te responder. Mas eu digo para você que está bem hoje, para você que tem saúde, que quem sabe está questionando, lembre que algum está bem mais pior que você. Então por que você reclamar? Amém? Vamos ficar com essa palavra? Vamos orar nessa tarde? Eu quero orar por você. E nessa oração, você ore junto comigo. E eu tenho certeza que Deus vai entrar com providência nessa causa que você precisa. Eu não sei se é enfermidade, não sei que tipo de enfermidade que você está enfrentando. Não sei o que está fazendo você sofrer. Não sei que tipo de cova que você está com, mas eu tenho certeza que o Senhor colocou no meu coração essa palavra para falar com você, que Ele quer que você levante a tua cabeça e você seja um vencedor, você seja uma vitoriosa, você seja um vitorioso nessa tarde. Amém? Senhor nosso Deus, obrigado, Pai, por essa oportunidade que o Senhor nos deu, Pai, de mais uma vez falar da tua palavra, falar do teu amor. Quero te pedir, Senhor Jesus, a tua bênção sobre os teus filhos, Pai. Meu Deus, pessoas que estão enfermas, entre com a cura, Pai. Pessoas, Senhor Jesus, que estão sem saída, Pai. Essas portas se fecharam para eles. Abre essas portas para eles, ó Pai. Eles com certeza estão clamando a Ti, como o salmista estava clamando também.
Meu Deus, abençoa eles, para que eles possam, Senhor Jesus, entender como valeu a pena eles ficar até agora juntamente comigo. Meu Deus, eu não sei que tipo de luta, Pai, mas eu sei que o Senhor entra em todas elas. O Senhor defende todo tipo de causa. Ajuda eles, ó Pai. Meu Deus, abençoa. Se tem alguém que está te aceitando, Pai, escreve o nome dele no livro da vida. Se tem alguém que está falando que vai voltar para a tua presença, para que possa ser garantido a bênção que eles precisam, Pai. Meu Deus, estende as tuas mãos, Pai. Faz a obra por completo. Abençoa nossa casa, abençoa nossa família. Abençoa todos os nossos irmãos que são nossos colaboradores, que nos ajudam nesse programa, Pai. Os comerciantes, ó Pai. Abençoa eles, ó Pai. Toma eles nas tuas mãos, Pai. Assim eu te peço e eu te agradeço, Jesus. Amém, Senhor.

Muito bem, muito bem. Você ouviu, você não está sozinho. É a palavra que saiu hoje. Você não está sozinho, meu irmão. Quero agradecer aos nossos irmãos que estiveram juntamente comigo até agora. Que Deus abençoe poderosamente a vida de vocês. E também a Paula Fernandes, que está nos ouvindo lá na casa. Deus abençoe, Paula. Toda a minha família estão lá. 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Que Deus abençoe poderosamente vocês. Se Jesus não voltar,

Na segunda-feira nós estamos aqui de novo. Fique com essa palavra, como o salmista escreveu: das profundezas clamo a ti, Senhor. Clame por ele. Fique com Deus, na paz do Senhor, e ouvindo, você não está sozinho.

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noite, boa noite. Estamos aqui para mais um programa Ministério Louvor a Cristo para a Glória de Deus. Está no ar mais uma edição desse que é o meu, o teu programa, né? Esse tempo que nós temos dedicado para louvor e adoração ao nosso Deus. Então você que está aí do outro lado aí, não saia, fique comigo. É uma hora que nós vamos ter aqui para louvar e engrandecer ao nosso Deus, ouvir da sua palavra, estar em comunhão com o nosso Deus, orar, falar com Ele. Então não saia daí. Uma boa noite a cada um de vocês. É uma alegria. É uma alegria para nós ter você na nossa companhia aqui pela Rádio Nova Mensagem FM. Uma boa noite aos nossos irmãos, aos nossos amigos, a todos vocês que nos acompanham pelas redes sociais da Igreja de Confissão da Fé Evangélica. Vocês são todos muito bem-vindos aqui em nosso meio. Um grande boa noite para nossa família. Nossa família grande, família em Cristo, né? E a todos vocês que nos ouvem hoje, dia 14 de setembro de 2026. Agora são 18 horas 6 minutos. Ontem, segundo domingo de setembro, é lembrado como dia de missões pelos evangélicos. E por isso eu quero trazer uma reflexão sobre esse assunto. Cristo morreu para comprar com seu sangue os que procedem de toda a tribo, povo, língua e nação. Depois que ressuscitou dentre os mortos, comissionou sua igreja a fazer discípulos de todas as nações. O campo é o mundo. A mensagem é o evangelho da graça. Os mensageiros são todos aqueles que foram lavados no sangue do Cordeiro. Os recursos para fazer esta obra são aquelas que estão em nossas mãos. Todos os recursos de Deus para o avanço de sua obra estão em nossas mãos. Somos seus mordomos. Fazer missões é uma obra que exige urgência. O trabalho missionário não pode esperar. A seara é grande, os trabalhadores são poucos e o tempo urge. Não há esperança para os pecadores fora de Cristo. Não há salvação senão no Evangelho da Graça. Ninguém pode ser reconciliado com Deus por meio das obras, da religião ou dos sacrifícios. Somente Cristo é o caminho para Deus. Somente Ele é a porta do céu. Só Ele é o mediador entre Deus e os homens. Qualquer outra mensagem é inútil. Qualquer outro atalho somente conduzirá os homens à desilusão e à perdição eterna. A evangelização dos povos é uma tarefa impostergável. Deve ser a prioridade absoluta da nossa agenda. É tempo de sermos luz para as nações. É tempo de investirmos o melhor dos nossos recursos que Deus nos tem dado na obra missionária. Mas não é suficiente apenas investirmos recursos financeiros. Precisamos também de investimentos de vida. Deus chama uns para ir, outros para ficar. Uns devem estar numa ponta da corda, descendo aos lugares sombrios para resgatar as ovelhas perdidas, errantes. Outros devem estar na outra extremidade da corda para sustentar aqueles que descem com a provisão necessária. Missões não é trabalho de um missionário visionário e aventureiro que deixa sua terra, sua cultura e embrenha-se no meio de tribos e povos para levar-lhes a luz do evangelho. Missões é um trabalho planejado, onde a igreja toda se dispõe a fazer seus melhores investimentos para que mais pessoas sejam alcançadas e salvas pelo Evangelho de Cristo. Esta igreja tem o privilégio de ser uma agência do reino de Deus nesta cidade, ou neste estado, ou neste país e também no mundo inteiro. Cumpramos nossa missão enquanto é tempo. Levemos o evangelho aonde quer que formos, sejamos missionários que levemos a mensagem do evangelho de Cristo, o evangelho da salvação. Graça e paz a vós outros da parte de Deus e do Senhor Jesus Cristo. Boa noite, irmão Dirceu. Boa noite aos nossos internautas. Boa noite a todos vocês que nos ouvem nesta tarde. O Ministério Louvor a Cristo é da Igreja de Confissão da Fé Evangélica.
Esta igreja está situada na rua Afonso Pena, número 420, no Alto das Oliveiras, aqui nesta cidade de Telêmaco Borba. E agora são 18 horas 10 minutos. Você pode entrar em contato conosco pelo WhatsApp da rádio, que é o 3910-1230. Mande a sua mensagem, mande o seu pedido de oração. Enfim, entre em contato conosco, mande a sua mensagem ali. Nós vamos estar lendo, ouvindo e respondendo conforme for possível aqui no nosso tempo, nós vamos respondendo. Também você pode entrar em contato conosco pelas páginas da igreja no YouTube. ICFETB, Ministério Louvor a Cristo, também pelo Facebook e no e-mail da igreja, que é icfetb@gmail.com. Você que nos acompanha pelas redes sociais, não esqueça de deixar o seu like, o seu comentário, o seu compartilhar com outras pessoas, para que mais pessoas venham a ouvir da palavra de Deus. Nos ajude

a divulgar a palavra de Deus. E tendo dito isso, nesse momento nós vamos orar. Vamos falar com Deus. Senhor nosso Deus, nós te louvamos por esse dia. Te agradecemos, Senhor, porque sabemos que o Senhor esteve cuidando de nós em cada momento do nosso dia. O Senhor nos sustenta, o Senhor nos dá tudo aquilo que nós necessitamos. O Senhor está conosco em cada segundo, Senhor, nós sabemos disso. Nós sentimos a Tua mão poderosa sobre a nossa vida. E por isso nós temos tanto a agradecer por um Deus tão compreensivo, um Deus tão grandioso, um Deus que se importa com cada um de nós, um Deus que está sempre nos ouvindo e respondendo às nossas orações. Pai, muito obrigado por esse tempo que nós temos aqui nessa emissora, levando esse pouquinho da Tua palavra, Senhor, aos nossos ouvintes. Muito obrigado, Senhor, porque o Senhor tem nos dado esse privilégio. O Senhor tem nos dado essa oportunidade de falarmos do Senhor para as outras pessoas, de compartilharmos aquilo que o Senhor fez por nós, aquilo que o Senhor fez por cada um dos nossos ouvintes também, Senhor, que é ter dado o Seu único Filho para sofrer na cruz do Calvário pelos nossos pecados. Pai, que nessa noite nós possamos relembrar tudo que o Senhor fez por nós e que nós possamos falar cada vez mais do Teu amor, transmitindo, Senhor, através das ondas do rádio, aquilo que é um grande amor, um amor imensurável, um amor que nós não podemos descrever, mas sabemos que existe, porque é do nosso Deus por cada um de nós, Pai. Lembramos nesse momento dos nossos ouvintes, aqueles que estão doentes, aqueles que estão necessitados, Senhor. O Senhor conhece cada um deles, Senhor, o que cada um está precisando nesse momento. Que o Senhor esteja suprindo, chegando com o Teu Santo Espírito, Senhor, falando aos corações, transformando vidas, Senhor. Nós esperamos isso, nós confiamos que isso acontece, porque a Tua palavra diz que quando ela é falada, quando ela é aberta, ela não volta vazia, Senhor. Então que nessa noite, Senhor, chegue aos corações dos nossos ouvintes, aquilo que nós vamos transmitir aqui, seja através dos hinos, seja através da leitura da Tua palavra, que é viva e eficaz, seja através da mensagem, Senhor, que o Senhor possa estar, que o Teu Santo Espírito esteja chegando até os nossos ouvidos, até os nossos corações, Pai, transformando vidas aonde quer que se encontre cada um dos nossos ouvintes. Nós Te louvamos e Te agradecemos, Senhor, em nome de Jesus. Amém. E agora, vamos ouvir, vamos para o primeiro hino, para o louvor da Sua glória. Você sabia que você foi criado para o louvor da glória do nosso Deus? Cada um de nós fomos criados para isso, para louvar a Deus. Só que nós andamos errantes, nós andamos longe do Senhor. Quando nós nos voltamos para Ele, recebendo Jesus como único e suficiente Salvador, nós podemos cumprir isso, que nós fomos criados para a glória, para o louvor da Sua glória. Então vamos ouvir esse hino.

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0: O cuidadoso leitor das Sagradas Escrituras encontra nos capítulos 13 e 14 do livro de Números uma preciosa lição à sua vida. Ao contemplar a narrativa do envio dos 12 espias judeus à terra de Canaã, trazendo com eles as novas sobre a terra prometida pelo Senhor a seu povo, o que encontramos ali nos ensina de forma prática o imenso peso contido em nossas palavras, que tanto podem encorajar e construir, como podem desanimar e destruir. Analisemos, pois, com atenção esta impressionante narrativa. Ao retornarem de sua missão na Terra Prometida, 10 dos espias expressaram sua opinião de que era impossível a Israel conquistar a terra que Deus havia dito os daria, uma vez que era habitada por nações poderosas. Ao esquecerem de quem havia prometido a eles que ocupariam aquela terra, esses 10 homens acabaram por causar, através de suas palavras, um efeito desanimador em sua nação, começando pelo lamento e desespero que tomou conta daquele povo. Então toda a congregação levantou a sua voz e o povo chorou naquela noite. Ao se verem desprovidos de suas perspectivas, a reação do povo foi voltar-se contra os líderes que Deus havia estabelecido, queixando-se duramente contra eles. E todos os filhos de Israel murmuraram contra Moisés e contra Arão, e toda a congregação lhes disse: quem dera tivéssemos morrido na terra do Egito, ou mesmo neste deserto. Em seguida, a frustração da nação voltou-se contra o próprio Deus. E porque o Senhor nos traz a esta terra para cairmos à espada, e para que nossas mulheres e nossas crianças sejam por presa, não nos seria melhor voltarmos ao Egito? Acendendo neles o desejo por voltarem atrás. E diziam uns aos outros: constituamos um líder e voltemos ao Egito. Consequência do impensado relatório dos espias incrédulos, acabou por causar-lhes a disciplina do Senhor. Neste deserto cairão os vossos cadáveres, como também todos os que de vós foram contados segundo toda a vossa conta, de 20 anos para cima, os que dentre vós contra mim murmurastes. Todo o povo acima de 20 anos pereceu no deserto, sendo os 10 espias incrédulos consumidos pela praga, e culminando em um período de 40 anos, vagando naquele lugar. Porém, é igualmente importante que observemos o resultado das palavras encorajadoras proferidas por Josué e Caleb, após terem espiado a mesma terra que seus companheiros, e notar como palavras sábias ditas no tempo apropriado são capazes de evitar um mal que se estenderia sobre toda uma nação. Primeiramente, observe como foi necessário a eles se fazerem ouvir em meio ao desânimo já instalado, demonstrando uma confiança corajosa no Senhor. Então Caleb fez calar o povo perante Moisés e disse: certamente subiremos e a possuiremos em herança, porque seguramente prevaleceremos contra ela. Mesmo que os espias incrédulos ainda tenham tentado dissuadir o povo em dar crédito às palavras de Caleb, ele se manteve firme em direcioná-los a crer no poder de Deus ao dizer-lhes: tão somente não sejais rebeldes contra o Senhor, e não temais o povo desta terra, porquanto são eles nosso pão. Retirou-se deles o seu amparo, e o Senhor é conosco, não os temais. Foi tão nefasto o resultado das más palavras dos espias incrédulos, que a primeira reação do povo foi apedrejar a Josué e Caleb, ao que Deus interviu, impedindo este mal inteiro. Mas Josué, filho de Nun, e Caleb, filho de Jefoné, que era um dos homens que foram espiar a terra, ficaram com vida. As sábias e corajosas palavras daqueles homens por fim frutificaram, tendo o povo de Israel conquistado a terra sob a liderança de Josué, onde Caleb viveu ainda por longos e vigorosos anos. Por isso, entendamos o valor e peso de nossas palavras.
1: Cuidado, cuidado com o peso das tuas palavras, né? Nós ouvimos aí no devocional do pastor Fabiano sobre isso, né? Então, muitas vezes nós proferimos palavras que não deveriam, né, sair da nossa boca. Então tenhamos cuidado com aquilo que nós falamos. Mas vamos ouvir mais um hino, irmão Dirceu? Sossegai.

Em qualquer situação, em qualquer situação que nós nos encontrarmos, sabemos que o nosso Deus, ele está acima de todas as coisas. E agora eu quero mandar um abraço muito mais do que especial. Quero mandar um abraço lá para a Suíça. Quero mandar um abraço bem especial para o Máximo, nosso bebezinho que há poucos dias nasceu e já está ouvindo o rádio lá na Suíça, junto com a sua mãe, a Juliana e o Edson, né? Que Deus esteja abençoando essa família linda e que Deus continue suprindo todas as suas necessidades aí, Juliana, e toda a família. Ficamos muito felizes por vocês, estivemos orando por vocês e sabemos que Deus esteve em todos os momentos cuidando de vocês aí. Que Deus continue realmente abençoando a vida de vocês aí. Também quero mandar um abraço para o Rezende, o nosso antigo vizinho, e agora está lá em Três Lagoas. Ele diz que está nos ouvindo lá. Deus abençoe a tua vida aí, Rezende. Você, a Simone, toda a família, os filhos, cada um deles. Que Deus esteja derramando bênçãos sobre a vida de vocês. E também para o Moacir, nosso vizinho ali da loja, o vulgo branco, né? Que Deus esteja abençoando a tua vida, Moacir. Vamos para a leitura semanal, né? Nós vamos para a segunda carta de Coríntios, capítulo 4. Eu faço a leitura na revista e atualizada. E lá diz assim: pelo que tendo este ministério, segundo a misericórdia que nos foi feita, não desfalecemos. Pelo contrário, rejeitamos as coisas que por vergonhosas se ocultam, não andando com astúcia nem adulterando a palavra de Deus. Antes, nos recomendamos à consciência de todo homem na presença de Deus pela manifestação da verdade. Mas se o nosso evangelho ainda está encoberto, é para os que se perdem que está encoberto, nos quais o Deus desse século cegou o entendimento dos incrédulos, para que lhes não resplandeça a luz do evangelho da glória de Cristo, o qual é a imagem de Deus. Porque não nos pregamos a nós mesmos, mas a Cristo Jesus como Senhor, e a nós mesmos como vossos servos por amor de Jesus. Porque Deus, que disse, das trevas resplandecerá a luz, Ele mesmo resplandeceu em nosso coração para a iluminação do conhecimento da glória de Deus na face de Cristo. Temos, porém, este tesouro em vasos de barro, para que a excelência do poder seja de Deus e não de nós. Em tudo somos atribulados, porém não angustiados, perplexos, porém não desanimados, perseguidos, porém não desamparados, abatidos, porém não destruídos, levando sempre no corpo o morrer de Jesus, para que também a sua vida se manifeste em nosso corpo. Porque nós, que vivemos, somos sempre entregues à morte por causa de Jesus, para que também a vida de Jesus se manifeste em nossa carne mortal. De modo que em nós opera a morte, mas em vós a vida, tendo, porém, o mesmo espírito da fé, como está escrito: eu cri, por isso é que falei. Também nós cremos, por isso também falamos, sabendo que aquele que ressuscitou o Senhor Jesus também nos ressuscitará com Jesus e nos apresentará convosco. Porque todas as coisas existem por amor

de vós, para que a graça, multiplicando-se, torne abundante as ações de graça por meio de muitos para a glória de Deus. Por isso, não desanimamos. Pelo contrário, mesmo que o nosso homem exterior se corrompa, contudo, o nosso homem interior se renova de dia em dia, porque a nossa leve e momentânea tribulação produz para nós eterno peso de glória, acima de toda comparação. Não atentando nós nas coisas que se veem, mas nas que se não veem, porque as que se veem são temporais, e as que se não veem são eternas. Olha que texto maravilhoso, né? Fala do poder de Deus, né? Que o poder que o apóstolo falando ali, do poder que ele tinha, do poder dele, vinha somente de Deus, né? E isso é maravilhoso, nós olharmos para essa carta e vermos como Deus é bom e como Deus faz as coisas perfeitamente. Paulo era uma pessoa que vivia contrário à igreja, né? Contrário aos cristãos, contrário ao ensinamento da palavra de Deus. Mas no momento em que ele teve um encontro pessoal com Deus, com o Senhor Jesus Cristo, a vida dele se transformou, né? E é isso que tem que acontecer conosco também. A partir do momento que nós temos um encontro especial, um encontro exclusivo com Deus, a nossa vida tem que mudar. Ela tem que ser transformada. Nós não podemos continuar mais do jeito que nós éramos. Então, que Deus esteja falando ao teu coração através da leitura desse trecho da palavra de Deus. E agora nós vamos ouvir mais um hino. Vem, esta é a hora da adoração.

assim como estás, vem, vem para adorar. Que hino maravilhoso, né? Fala para nós, é um convite, venha, do jeito que você está. Porém, não continue do jeito que você está. Como eu acabei de falar um pouquinho antes, tem que haver transformação. Bom, agora é a hora da palavra de Deus em destaque. E assim a fé vem pela pregação e a palavra, e a pregação pela palavra de Cristo. E hoje eu vou trazer uma reflexão aqui para os nossos ouvintes. Nós vamos falar um pouquinho aqui. E eu tenho como tema dessa mensagem, dessa pequena mensagem, como encontrar descanso para a sua alma. E a referência está lá em Mateus 11, capítulo 11, versículo 28 a 30. Versículos, texto muito conhecido de todos. Ele fala, é um texto também bastante lido, bastante comentado, bastante pregado. E um texto maravilhoso. E ele fala assim: vinde a mim todos os que estáis cansados e sobrecarregados, e eu vos aliviarei. Tomai sobre vós o meu jugo e aprendei de mim, porque sou manso e humilde de coração, e achareis descanso para a vossa alma, porque o meu jugo é suave e o meu fardo é leve. Bom, aqui esse texto, esse de Mateus, ele traz quatro retratos distintos de Cristo. Jesus, né? Jesus Cristo, o juiz que repreende. Nós vemos lá no versículo 21. Ele vem trazendo esse contexto aqui, né? Ai de ti, Corazim, ai de ti, Betsaida, porque se em Tiro e em Sidom se tivessem operado os milagres que em vós se fizeram, há muito que elas teriam se arrependido com pano de saco e cinza. Jesus tinha realizado aqui, se você lê e leia, pegue e leia a palavra de Deus, abra lá no capítulo 11 de Mateus e faça a leitura desse texto todo. Então, se você lê ali, você vai ver que Jesus tinha realizado grandes milagres em Corazim e em Betsaida. Mas o povo reagiu com indiferença à mensagem e às obras de Cristo. Então, Cristo se repreende com palavras severas de juízo e condenação. Eu trouxe uma ilustração aqui. Um juiz na Índia, ele estava indo para a corte quando viu uma criança brincando sobre os trilhos de um trem que se aproximava. Ele correu e salvou o menino da morte iminente, mas seguiu para a corte e condenou um assassino à morte. Num pequeno espaço de tempo, este homem foi tanto salvador como ele foi juiz. Jesus estava ali. Ele falou com aquele povo, ele contou o que ele tinha vindo para fazer. Ele fez milagres, a palavra de Deus diz que ele fez grandes milagres. E assim mesmo as pessoas o rejeitaram, as pessoas não quiseram. Eles não aceitaram Jesus como único e suficiente, como o Messias prometido. Eles não quiseram, eles não aceitaram. Então nós vemos no versículo 21... que ele repreende essas pessoas. Ele diz: ai de vocês, porque hoje ele estava ali mostrando que ele era o Salvador. Mais tarde, quando essas mesmas pessoas se encontrarem com ele, vai ser como o juiz. Jesus, o juiz que repreende. O segundo retrato que nós vemos de Jesus nesse texto é o filho que se alegra. No versículo 25... ele fala: por aquele tempo, exclamou Jesus, graças te dou, ó Pai, Senhor do céu e da terra, porque ocultaste estas coisas aos sábios e instruídos e as revelastes aos pequeninos. Jesus mostra aqui a inescrutável sabedoria de Deus, que oculta as verdades do Evangelho aos sábios e entendidos desse mundo e as revela aos pequeninos. No reino de Deus, quem não se fizer como uma criança, jamais poderá entrar no céu. Mas então é errado ser inteligente? É errado ter sabedoria? Não, não é errado ser inteligente e ter sabedoria. O errado é se fiar, é acreditar que pela grande sabedoria, pelo

é Deus. O Senhor Jesus é Deus. Ele veio a esse mundo, ele deixou a glória, ele deixou o seu lugar para vir, o seu lugar ao lado do Pai, para vir a este mundo, sofrer, passar humilhações por mim e por você, e para revelar o Deus Criador, o Deus Salvador. E o quarto retrato é Jesus, o Deus Redentor, que oferece descanso para a nossa alma. E aí é os versículos que nós colocamos em evidência. Vinde a mim todos os que estáis cansados e sobrecarregados, e eu vos aliviarei. Tomai sobre vós o meu jugo e aprendei de mim, porque sou manso e humilde de coração, e achareis descanso para a vossa alma. Por quê? Porque o meu jugo é suave e o meu fardo é leve. Esse é o convite do Senhor Jesus, o convite do Rei do Universo, o convite que ninguém jamais pode fazer para você. Venha a mim, somente este que pode todas as coisas. Ninguém no universo tem autoridade ou competência para fazer este convite. Observe, querido ouvinte, que você não está sendo convidado para analisar uma denominação, para discutir sobre uma denominação, ou uma igreja, ou uma doutrina, mas você está sendo convidado para um encontro, uma experiência com Cristo. Esse encontro com Cristo, ele está te chamando, estava chamando e está me chamando. Vinde a mim. Este convite é dirigido a todos, indistintamente. Este convite é aberto a todos os que estão cansados e sobrecarregados com o peso do pecado ou o peso do legalismo. O pecado que nos faz tropeçar, o pecado que nos faz sentir cansado, que nos faz sentir afadigados, que nos faz sentir tristes. Ele está nos chamando para que nós possamos depositar aos pés dele todo o nosso cansaço, toda a nossa tristeza, e ele pode nos livrar de tudo isso. Se alguém aqui já assistiu alguma vez o filme O Peregrino, quando ele chega, que ele olha para a cruz de Cristo, que ele percorre todo aquele caminho de arrependimento, aquele caminho de deixar as coisas para trás, de se livrar de coisas que o mundo oferece. Mas quanto mais ele tenta fazer as coisas por conta dele próprio, mais o seu fardo se tornava pesado. Mas quando ele chega na presença de Deus, na frente da cruz de Cristo, aquele fardo é retirado das suas costas. Assim somos nós. O dia que nós nos chegamos na presença de Deus, aquele pecado que tanto nos pressiona, que nos deixa cansados, sobrecarregados, é retirado de nós, porque ele já foi pago na cruz do Calvário, ele já foi imposto ao nosso Senhor, ele já foi colocado sobre o Senhor Jesus Cristo quando ele morreu na cruz do pecado, na cruz do Calvário, pelos nossos pecados. Esse convite também não é para discutir sobre Cristo, mas é um encontro com Cristo. Não é religião, querido ouvinte, não é religião, não é uma igreja, não é um lugar onde você vai, mas é Cristo. Não é moralidade. Ah, eu não posso fazer isso, eu não posso fazer aquilo, aquilo outro é proibido, aquilo não sei o quê. Não é isso. Não é rito religioso. Não é caridade. Muitas pessoas pensam, mas eu sou bom, eu sou maravilhoso, eu ajudo as pessoas, eu dou gorjeta, eu dou, como que a gente fala? Ajuda as pessoas na rua, né? Eu faço isso, eu faço aquilo. Não é isso. Isso não vai te dar um lugar ao lado do Pai. Também não é misticismo. Não é legalismo. Não é fuga da realidade. É um encontro com aquele que é a vida, a paz, a alegria e a salvação. Vir a Cristo significa confiar nele, entregar-se a ele. Também esse convite pede uma experiência com Cristo. Vinde a mim todos os que estáis cansados e sobrecarregados, e eu vos aliviarei. Há milhares e milhares de pessoas que são controladas pelo pecado. Vivem sob a opressão do medo.
do

vício do pecado. A escravidão do pecado. Que triste quando nós vivemos sob a escravidão do pecado. Todos vós que estáis cansados, o pecado cansa, o pecado é um fardo. O pecado destrói as pessoas. O pecado é um fardo esmagador. E muitas pessoas não estão mais aguentando conviver com os seus pecados, com os seus vícios. São escravas, são cativas. Então venha para Jesus. E Ele pode tirar esse peso cruel que o pecado é na tua vida. Eu já falei do Peregrino, né? É um filme muito interessante. Então, se você tiver a oportunidade, existe um livro e existe também o filme do Peregrino. E nessa trajetória dele, nós podemos aprender muitas coisas e ver como Deus é bom para conosco quando nós nos chegamos na presença dele. No versículo 29, nós vemos uma exigência de Jesus. Vamos lá? Tomai sobre vós o meu jugo e aprendei de mim. Tomai sobre vós o meu jugo e aprendei de mim. Relembre que Jesus foi um carpinteiro em Nazaré. Certamente, o jugo é uma madeira, um tipo de uma madeira que é colocado em cima do boi, né? De um lado e do outro, um boi de cada lado. E esse jugo, ele trabalha ali em cima deles para que eles possam trabalhar junto. Então, o que nós podemos aprender com isso? Jesus havia feito, provavelmente, havia feito muitos desses aparelhos, coisas que usavam no gado, né? E ele usa essa metáfora para falar desse compromisso com Deus, né? De aprender de Jesus. Ao usar essa metáfora, Jesus está nos falando sobre duas coisas. A obrigação é aceitar um relacionamento com Cristo. Tomai sobre vós o meu jugo. Há pessoas que buscam se deleitar nos benefícios do Evangelho, mas sem compromisso estrito de relacionamento com Cristo. Elas desejam conhecer a paz, o perdão, o poder e o propósito em suas vidas, mas não querem compromisso com Jesus. Elas não entendem, essas pessoas não entendem que não há cristianismo sem compromisso com Jesus. Aquele que se une com o Senhor torna-se um só espírito com Ele. Então, tomar o jugo de Cristo é uma profunda experiência. A escravidão que temos com Cristo é a liberdade que nós temos. Esta é a liberdade. O jugo de Cristo é o sinal desta liberdade. Quanto mais escravo de Cristo, mais livre você é e mais livre você se sente. Quando você toma o jugo de Cristo, você conhece a paz com Deus e também a paz de Deus. Tomar o jugo de Cristo é tornar-se discípulo, é submeter-se a Cristo. É assumir uma responsabilidade. Então ele fala: tomai sobre vós o meu jugo. Então o jugo aqui está falando do senhorio de Cristo. Assim como eu já falei, os dois bois trabalham junto debaixo do mesmo jugo. O Senhor Jesus deseja que nós estejamos ligados a Ele no serviço do reino. Nós podemos ver lá em Mateus 16, 20. Mateus 16, capítulo 16, versículo 20. Diz lá: e eles, tendo partido, pregaram em toda parte, cooperando com eles o Senhor e confirmando a palavra por meio de sinais que se seguiam. De fato, o versículo 19, de fato, o Senhor Jesus, depois de ter-lhes falado, foi recebido no céu e assentou-se à destra de Deus. E eles, tendo partido, pregaram. É isso que o Senhor Jesus quer de nós, que nós levemos a mensagem da palavra de Deus. Mas para isso, para nós podermos levar a mensagem da palavra de Deus para os outros, nós temos que estar em comunhão com Cristo. Nós jamais podemos falar de Cristo sem ter a experiência com Ele. Jamais nós podemos falar de Cristo sem aprender dEle, sem ter tido um aprendizado junto com o nosso Senhor. E é essa a ideia, o jugo colocado
lado a lado com Cristo, aprendendo de Cristo.

Cristo, tomai sobre vós o meu jugo e aprendei de mim, porque sou manso, porque o meu jugo é suave e o meu fardo é leve. Então, que nós possamos realmente aprender aonde buscar a paz para as nossas almas, aonde nós podemos encontrar a paz verdadeira. É nesse: vinde a mim, todos os que estáis cansados e sobrecarregados. Então, nós devemos estar pronto para o aprendizado, para estarmos à disposição do nosso Senhor. E esse aprendizado não é meramente acadêmico, nós não podemos ter apenas na nossa cabeça, mas nós temos que ter esse aprendizado no nosso coração. Então, uma experiência pessoal com Cristo e com o amor que Ele tem por cada um de nós. Devemos buscar a intimidade com Jesus, como João buscou. Devemos auscultar o pulsar do coração de Jesus. Devemos aprender sobre a mansidão de Cristo. Mansidão, aqui, querido ouvinte, não é fraqueza, mas é poder sob controle. Nós devemos aprender sobre a humildade de Cristo. E a palavra humilde significa baixo como o chão. Isso significa curvar-se até chegar aos pés de alguém. Ser humilde é fazer como Maria, que se assentava aos pés do Senhor. Sentemos aos pés do Senhor para aprender mais e mais de Cristo. Quanto mais nós temos intimidade com Cristo, mais nós encontramos descanso para as nossas almas. Paulo diz isso de outra forma: agora já não sou eu mais quem vive, mas Cristo vive em mim. Então nós devemos lançar não apenas a nossa ansiedade sobre Ele, mas toda a nossa vida, a nossa alma. Cristo é o nosso descanso, Ele é a nossa paz, Ele é, é o nosso refúgio, né? Então, querido ouvinte, que você possa ter ouvido, entendido e possa lembrar sempre: vinde a mim, todos os que estáis cansados e sobrecarregados, e eu vos aliviarei. Mas existe o tomai sobre vós o meu jugo e aprendei de mim, porque sou manso e humilde de coração, e achareis descanso para a vossa alma. Porque o meu fardo é suave, e o meu jugo é suave, e o meu fardo é leve. Que Deus possa completar no teu coração aquilo que nós não conseguimos passar. Somos limitados, temos as nossas limitações, mas a palavra de Deus, ela é viva e eficaz. Se você abri-la e lê-la, ela vai falar ao teu coração. Então pegue, leia a Bíblia, leia o texto que nós falamos e Deus vai falar com você através da sua palavra. Vamos ter mais uma palavra de oração e depois nós vamos passar aos avisos da semana. Senhor nosso Deus, muito obrigado pela tua palavra, Senhor. Muito obrigado porque nós podemos encontrar nela instruções para a nossa vida. Muito obrigado, Senhor, porque sabemos que o Senhor deu o seu Filho único, seu Filho unigênito, para sofrer pelos nossos pecados. E nós precisamos, e nós queremos, ter um relacionamento pessoal com Ele, para que nós possamos também aprender cada vez mais dEle. E assim nós possamos transmitir esse grande amor, essa mensagem maravilhosa que é a salvação através do nosso Salvador, o nosso Senhor Jesus Cristo, pela morte dele na cruz, pelo seu sangue derramado, pelo sacrifício por cada um de nós. Muito obrigado, Senhor. Quero pedir para o Senhor pela saúde da minha tia Neuza, que o Senhor esteja chegando ali onde ela está e dando a cura, se assim for a tua vontade, Pai. Nós cremos em ti, Senhor, sabemos que o Senhor é poderoso para fazer todas as coisas. Por isso nós te pedimos, entregando ela nas tuas mãos. Em nome de Jesus nós oramos. Amém. Os avisos da semana, queridos. Nós começamos na segunda-feira aqui na Rádio Nova Mensagem com esse programa Ministério Louvor a Cristo, às 18 horas. Você é nosso convidado, sempre será, né? E também nós temos na quarta-feira às 19h30 nosso estudo bíblico ali na igreja, né, nas dependências da igreja, 19h30, estudo bíblico. Na sexta-feira, 19h30 também, nós temos o nosso culto de oração,
tempo separado para levar os nossos pedidos de oração, os pedidos de oração aqui dos irmãos.

aqui que nos mandam aqui no rádio, também da igreja, nossos particulares, nós temos o nosso tempo de agradecimento a Deus ali por todas as coisas. No sábado, 15 horas, classe bíblica para as crianças. Eu faço um apelo aqui para as crianças que estão ali perto da igreja, que os pais levem as crianças para ouvir da palavra de Deus. É tempo ali dentro do pátio da igreja, com um baita de um pátio lá, que as crianças podem brincar, podem ficar à vontade. Também tem a história, tem o lanche. Levem seus filhos para ouvir da palavra de Deus, porque quando eles se tornarem adultos, eles jamais vão esquecer, porque aquilo que a gente aprende enquanto criança, jamais a gente se esquece. Então, leve seus filhos para ouvir da palavra de Deus. No domingo, às 19h30, nós temos o nosso culto também, o culto da família, culto onde nós nos reunimos como família para levar a palavra de Deus e cultuar a esse Deus tão maravilhoso. Esses são os nossos avisos e ainda quero mandar um abraço para o irmão Luiz Fernando, que nos manda uma mensagem aqui e dizendo que ele está ouvindo o programa e oferece para a esposa, para a dona Serlene e para todos nós aqui da rádio e para todos os ouvintes, né? Obrigado, irmão Luiz Fernando, que Deus continue abençoando a tua vida grandemente. E também quero mandar um abraço muito especial para uma pessoa que ontem esteve na igreja, o Irineu, vulgo gordinho ali da rua Reserva, na área 2. Ficamos muito felizes com a tua visita. Ficamos muito, mas muito felizes mesmo com a tua decisão, Irineu. Que Deus continue. E estamos orando por você para que Deus continue te fortalecendo cada dia mais e mais. Conte conosco, com as nossas orações, e estaremos sempre juntos para cuidar de você, orar por você e estar junto com você. Deus continue abençoando a tua vida. Também para o meu esposo que está nos ouvindo lá na Clabin hoje. Não deu para vir até o programa, mas cremos que a vontade de Deus, ela é soberana, né? E nós nos ficamos embaixo dela, né? Obedecemos à vontade de Deus. Então, que Deus esteja abençoando você também aí. Para o irmão Marcos, quero transmitir um grande abraço da Juliana para o pai também. Para o irmão Marcos, que Deus esteja abençoando a vida de vocês. Também para a dona Terezinha, quero mandar um grande abraço, que Deus abençoe a sua vida. Para minha mãe, para o meu pai também, que estão nos ouvindo. Deus continue cuidando e abençoando vocês. E o tempo já passou, já não dá tempo de mais nada. Vamos ouvir um pedacinho do último hino. E se Deus permitir, segunda-feira que vem, nós estaremos aqui novamente. Um grande abraço e uma boa noite para todos.

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1: 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As notícias do governo federal que movimentaram o país no dia de hoje.
2: Olá, boa noite.
0: Boa noite para você que nos acompanha em todo o país.
2: Segunda-feira, 14 de setembro de 2026.
0: E vamos aos destaques do dia.
2: Programa de renovação de frota inclui motoristas de transporte escolar e de carga.
0: Agora é lei, medida que já atende mototaxistas, taxistas e caminhoneiros. Graziele Bezerra.
3: O programa oferece financiamentos mais acessíveis de veículos utilizados em atividades remuneradas, como transportes de passageiros e entregas.
2: SUS começa a oferecer vacina Pneumo 20 para quem tem mais de 85 anos.
0: Imunizante amplia a proteção contra bactérias, apontada como a causa mais comum de infecções respiratórias em todas as faixas etárias. Thaísa Vitória.
4: Segundo o Ministério da Saúde, a estimativa é de que mais de 2 milhões e 300 mil pessoas façam parte do público-alvo em todo o país.
2: Mais segurança na hora de voar.
0: Já estão valendo regras mais rigorosas contra passageiros indisciplinados. Gabriela Noronha.
5: As medidas vão da orientação à multa e, nos casos mais sérios, à suspensão de voar.
2: E na apresentação, Luciana Vasconcelos e Nazi Brum.
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2: Financiamento de carros e motos para quem usa esses veículos como instrumento de trabalho.
0: Uma lei sancionada hoje garante a continuidade de programa de renovação de frota e inclui também veículos de transporte escolar.
3: Com a sanção da lei, o Move Brasil terá continuidade e passa a se tornar uma política permanente. O programa oferece financiamentos mais acessíveis de veículos utilizados em atividades remuneradas, como transportes de passageiros e entregas. Agora, além de mototaxistas, taxistas e caminhoneiros, motoristas de transporte escolar também vão poder renovar suas frotas, com taxas de juros mais baixas. As regras para essa categoria ainda serão regulamentadas. O ministro da Secretaria-Geral da Presidência da República, Guilherme Boulos, comentou que o programa também permite a aquisição de carros elétricos.
6: O carro elétrico é um desejo dos taxistas, dos motoristas, porque para além do ganho ambiental, o carro elétrico tem um custo operacional muito menor do que a gasolina ou a álcool. E o Move Brasil também priorizou carros elétricos ou híbridos para que pudessem ser utilizados por essas categorias que trabalham a partir do seu carro.
3: Pelo Move Brasil é possível comprar automóveis novos, movidos a etanol, flex, elétricos ou híbridos, de até R$ 200 mil, e parcelar em até 84 vezes. No caso das motos, o prazo para pagamento é de 48 meses. Os juros do Move Brasil são de 12,6% ao ano para homens e 11,5% para mulheres. O ministro do Planejamento e Orçamento, Bruno Moretti, explica como funciona o pagamento das parcelas.
7: Na prática, é um sistema de amortização que garante que a prestação começa menor para caber no bolso da trabalhadora e do trabalhador e, ao longo do tempo, na medida em que o trabalhador aumente sua renda, aumente sua produtividade, o valor sobe, mas ele, na partida, começa menor para garantir que o trabalhador possa acessar.
3: Até agora, mais de 48 mil carros e 19 mil motos foram financiados pelo Move Brasil. Para aderir, os motoristas precisam estar cadastrados nas plataformas de transporte ou de entregas há pelo menos 6 meses e ter realizado ao menos 100 corridas nesse período. No caso dos taxistas, é preciso ainda estar com licenças e registros ativos e com regularidade fiscal. Mais informações pelo gov.br/movebrasil. Reportagem Graziele Bezerra.
2: Segurança nos aeroportos e no ar. A Agência Nacional de Aviação Civil, a ANAC, começa a aplicar novas regras para passageiros que tenham comportamentos que comprometam a proteção ou a ordem durante viagens de avião.
0: A Resolução número 800 busca estabelecer procedimentos mais claros para situações de indisciplina e reforçar a segurança durante o transporte aéreo.
2: Para nos ajudar a entender o que muda a bordo nos aeroportos, vamos conversar com a repórter Gabriela Noronha. Boa noite, Gabriela. Então, Gabriela, a resolução foi assinada hoje, foi em março, e começa a valer hoje. E o que, que muda na vida do passageiro e quem trabalha no aeroporto?
5: Olha, muitas mudanças agora com a resolução, viu, Luciana? Boa noite, Nazima, boa noite a todos que nos ouvem na Voz do Brasil. Então, vamos começar a explicar. Essa resolução número 800, ela busca estabelecer procedimentos mais claros para situações de indisciplina e reforçar a segurança durante o transporte aéreo. Além disso, essa resolução, ela vai listar uma série de comportamentos proibidos e também regulamento tratamento e providências necessárias a serem dispensadas ao passageiro. Né? Essa medida entra em vigor a partir desta segunda-feira e vale tanto para passageiros no interior das aeronaves, em voos domésticos nacionais, quanto

0: para conexões em voos internacionais, respeitando as legislações aplicáveis e as exceções previstas em lei. A grande novidade é que agora existe um critério muito claro, dividindo as infrações por gravidade. O passageiro que arrumar confusão leve, ou seja, como ignorar os comissários ou usar o celular na hora errada, recebe aí advertências e multas menores, já quem fumar a bordo, por exemplo, ou ameaçar funcionários, cometer agressões ou importunação sexual, entra na faixa de faltas graves e gravíssimas. E nesses casos, ele pode até ser banido de voar.
1: Agora, Gabriela, o que a tripulação pode fazer no momento dessa confusão dentro do avião?
0: Nazi, a resolução dá total respaldo legal para que os comissários e o comandante ajam rapidamente. A companhia aérea pode agir para controlar a situação de indisciplina. E dependendo do que estiver acontecendo, a equipe pode orientar ou advertir o passageiro, realizar a contenção física temporária dessa pessoa indisciplinada, usando lacres ou algemas de contenção do próprio kit da aeronave e também solicitar o apoio da Polícia Federal. O piloto também tem autoridade para realizar um pouso forçado no aeroporto mais próximo para expulsar o infrator. Dados divulgados pela ANAC mostram que o número de passageiros indisciplinados no Brasil aumentou quase 70% em um ano. De janeiro a setembro de 2026, já foram 800 casos. Destes, 154 foram gravíssimos. E olha, de acordo com o ministro de Portos e Aeroportos do Brasil, Tomé Franca, o objetivo da resolução aprovada em março deste ano é garantir a segurança e o bem-estar de todos os usuários e trabalhadores do transporte aéreo. Vamos ouvir.
2: Então, proteger quem viaja, a tripulação, proteger também quem trabalha em solo é o foco, né, dessa resolução, a proteção do passageiro. Então, e dos tripulantes, dos trabalhadores. Então, esse é o foco da resolução. A resolução não tem um foco de punir, a resolução tem um foco de proteger, de trazer segurança para o transporte aéreo brasileiro.
3: Gabriela, como você disse mais cedo agora, em alguns casos o passageiro fica impedido de voar. Isso porque foi criada uma lista de banimento chamada no-fly list. Você pode explicar como ela vai funcionar aqui no Brasil?
0: Luciana, essa é uma das principais inovações aí da norma. A no-fly list é uma lista de restrição de voos. Então, os passageiros que cometerem infrações classificadas como gravíssimas poderão ser proibidos de voar em qualquer companhia aérea comercial do Brasil por um período aí que varia de 6 a 12 meses, vai depender da infração. E os sistemas das empresas serão interligados para bloquear a compra de passagens, o check-in e o embarque aí do CPF penalizado.
1: Agora, Gabriela, existe algum direito de defesa desse passageiro que for incluído nessa lista?
0: Sim, a aplicação do banimento temporário de voar é feita inicialmente pela própria companhia aérea onde ocorreu o incidente. No entanto, a empresa é obrigada a notificar formalmente o passageiro, garantindo a ele o direito à ampla defesa e ao contraditório dentro de um processo administrativo regulamentar. O diretor-presidente da ANAC, Thiago Feinstein, explica que a empresa deve comunicar também a infração do passageiro à agência dentro de um prazo que varia conforme a gravidade e as infrações gravíssimas, por exemplo, precisam ser informadas imediatamente. O diretor-presidente também destaca que a resolução prevê punições para as empresas que negarem essa defesa aí do passageiro. Vamos ouvir.
4: Se a companhia aérea não der o amplo direito de defesa para o passageiro, a companhia aérea também será punida pela ANAC. Haverá uma decisão de primeira instância, o passageiro pode recorrer, uma decisão de segunda instância e a ANAC estará sempre monitorando todos esses passos e sempre também de ouvidos abertos para que os passageiros também possam nos procurar para dar segurança e amplo direito de defesa do passageiro.
3: Gabriela, em relação ao passageiro, quais são as penalidades previstas para quem passa do limite?
0: Agora vamos para a parte que pesa no bolso, né? E as multas administrativas começam aí em R$500 para infrações leves, mas podem chegar a R$17.500 em casos graves ou gravíssimos. E vale lembrar que esse valor, Luciana, é apenas a multa administrativa da ANAC. A companhia aérea ainda pode processar o passageiro na justiça comum para cobrar os custos de um pouso forçado, por exemplo. E o passageiro ainda pode responder criminalmente na Polícia Federal. E olha só, quem estiver

0: interessado em saber mais detalhes sobre essas novas regras, a resolução está disponível na página da ABAR, no endereço pareceexagero.com.br.
1: Muito bom. Obrigado, Gabriela, pelas informações ao vivo aqui no estúdio da Voz do Brasil.
2: O setor cultural representa cerca de 3% do produto interno bruto brasileiro, índice que representa a riqueza do país.
1: E para dar voz a todos, artistas, produtores, agentes culturais, pesquisadores e outros integrantes da área podem participar da eleição do Conselho Nacional de Política Cultural.
2: Quem conversou com a Mariana Jungmann sobre o assunto foi a secretária de Articulação Federativa e Comitês de Cultura do Ministério da Cultura, Roberta Martins. Vamos ouvir.
3: Secretária Roberta Martins, bem-vinda à Voz do Brasil, um prazer ter a senhora conosco aqui.
4: Obrigada, adoro esse programa.
3: Vamos então falar do Conselho Nacional de Política Cultural, começar falando o que é esse órgão, em que ele atua, a senhora pode dar exemplos práticos para a gente dessa atuação?
4: Todas as políticas sociais têm conselhos, conselhos para acompanhar a política pública junto do Poder Executivo, do governo, como a gente fala. Então, um conselho, e no nosso caso, um Conselho Nacional de Política Cultural, o Conselho Nacional que acompanha as políticas nacionais que são construídas pelo governo federal junto com essa representação da sociedade civil que juntos criam, acompanham, fiscalizam e deliberam coisas importantes da vida da política pública de cultura no Brasil.
3: E para a gente ter essa participação da sociedade, a gente tem eleições, então inscrições estão abertas. Então, eu queria que a senhora falasse também para a gente quem é que pode participar das eleições para esse conselho, quem é que pode se inscrever tanto para ser conselheiro quanto para votar no conselho, porque isso também está aberto,
4: isso,
3: né?
4: Isso. Isso que é o mais legal. A gente conseguiu esse ano fazer um processo totalmente online e, além dele ser online, um processo simplificado. Para você ser eleitor, você se credencia para votar na área da sua atuação. Se você é do teatro, você se credencia para votar nos conselheiros do teatro. Para você votar na música, você se credencia no lugar, lá na nossa plataforma, que vai votar nos candidatos a conselheiros nacionais da música. Para isso, você, para ser eleitor, tem que comprovar um ano de atuação. Se você atua na área, no setor, você tem um portfólio, você tem um currículo. Todo mundo tem um currículo.
3: Uhum. E aí quem é do setor cultural, então, sempre tem seu portfólio ali.
4: Maravilhosos, né? A produção cultural brasileira é tão intensa. Então, a gente tem muita gente para participar desse processo. A pessoa vai lá, comprova um ano para ser eleitor. E para ser eleito, tem que ter um pouco mais de bagagem. Então, a gente está pedindo 3 anos de comprovação de atuação do setor. Esse processo tem sido super rico, porque a gente simplificou a forma das pessoas entrarem neste lugar que é pensar políticas públicas junto com o governo.
3: Muito bem. O processo eleitoral também, ele está garantindo aí diversidade, a representatividade no conselho, que é uma coisa muito importante, né? Quais são as regras, né, para essa diversidade? Por que que é tão importante garantir, assim, que não tenha um grupo muito homogêneo, vamos dizer assim?
4: Porque a sociedade brasileira é isso, essa diversidade maravilhosa. Então, a gente pensou em alguns condicionantes. O primeiro deles é que a gente tivesse pessoas de todas as regiões, do norte, do sul, do leste, do oeste. Ou seja, a gente precisa que as pessoas do Brasil inteiro estejam, não apenas das macro-regiões, mas pensar em chegar em representações dos interiores. Isso para nós é importante, então esse é o primeiro condicionante. E depois a gente pensou nos povos. Os povos indígenas, a gente precisa valorizar a cultura indígena do Brasil. Ela está ligada não apenas à relação com a natureza, mas com a produção cultural, com este lugar que a gente tem tão especial. Então temos cotas para pessoas indígenas. Nós também temos cotas para pessoas negras. Parte da fonte da beleza e da diversidade cultural brasileira reside na cultura negra. Então é importante que a gente tenha pessoas que são ligadas a esses processos da produção da cultura negra também. E a gente está ousando em duas questões. Uma delas é que ter, no mínimo, uma pessoa de cada colegiado nacional, que eu já vou explicar o que, que é com deficiência. Nós precisamos trazer as pessoas com deficiência para esse universo da participação política. Essas pessoas precisam ser vistas na sua integralidade. Isso é uma ousadia nossa, que vai exigir também aprendizado por parte do governo. E a segunda ousadia é ter paridade. A política precisa enxergar as mulheres como lá sentadinhas à mesa e orientando a política. Então, a paridade de mulheres no Conselho, a gente está buscando e vai conquistar.
3: Agora, existe aí um edital, né, que já está disponível com todas as regras, e tem até um tutorial também para quem quiser participar como eleitor ou se candidatar, também entender melhor como fazer isso. Onde é que as pessoas podem acessar esses documentos?
4: Graças a Deus, a gente tem muitos recursos tecnológicos. A eleição é toda eletrônica e a gente tem um portal incrível chamado Vota Cultura, onde tem recursos de acessibilidade para ampla e plena, linguagem simplificada, a letrinha está grande e a gente precisa que a pessoa esteja no GovBR, o que é um aprendizado também para o brasileiro. Todas as coisas agora oficiais, elas estão lá no GovBR, a gente precisa dominar. Então, entrou no GovBR, se inscreveu, mandou lá, fez o upload, que é subir a documentação, você já pode estar apto para votar ou para ser votado. E aí você escolhe, você pensa, está na sua hora de contribuir com o povo brasileiro, ser conselheiro junto com a gente? Pensa nisso, gente, e vem somar com a gente também.
3: Então, só para a gente concluir, vamos dar o serviço. Até quando vão as inscrições?
4: Molezinha. 22 de setembro, a gente está com as inscrições até dia 22 de setembro. E anota aí, é no portal do Vota Cultura. Vota Cultura. .cultura.gov.br. votacultura.cultura.gov.br. É molezinha, vem com a gente participar, porque quanto mais a gente participa, mais a gente democratiza esse Brasil e é nos conselhos que a gente precisa fortalecer também para poder fazer valer a voz do povo.
3: Muito bem, nós conversamos com Roberta Martins, secretária de Articulação Federativa e Comitês de Cultura do Ministério da Cultura. Muito obrigada, Roberta, pela
4: obrigada a vocês e vem com a gente. Vota Cultura no Conselho Nacional de Política Cultural.
1: É na despedida de uma pessoa que outras podem ser salvas.
2: A doação de órgãos no Brasil depende da autorização de familiares.
1: Por isso, este mês, Setembro Verde é para lembrar sobre esse desejo. Converse com a sua família sobre a intenção de ser um doador.
5: No Brasil, cerca de 49 mil pessoas estão na fila aguardando a doação de um órgão para continuar vivendo. Dados do Ministério da Saúde apontam que cerca de 45 mil esperam por um rim. O publicitário Leandro Cavalcante fazia parte dessa fila. Ele esperou durante quase 2 anos fazendo hemodiálise para receber um rim e fala da gratidão de voltar a ter uma vida normal.
6: Tudo tem continuidade, então é pensar que aquele fim daquela vida, ela pode perpetuar ou continuar em outra vida.
5: Segundo o Ministério da Saúde, o Brasil tem o maior programa público de transplante de órgão do mundo. Quase 90% dos transplantes são feitos pelo Sistema Único de Saúde, o SUS. E um único doador falecido pode salvar mais de 8 vidas e também beneficiar outras pessoas com a doação de tecidos. O nefrologista Giuseppe Gatto fala sobre quem pode ser um doador.
7: Nós temos 2 tipos de doação. Nós temos doador vivo e o doador falecido. O doador vivo, que é a família até 4º grau, seja avô, tio, primo, o primo de 1º grau, né? Irmão, pai. E nós temos o doador falecido. O nosso doador falecido é aquele que teve uma morte muito específica, que é a morte encefálica, aonde o cérebro morreu, ele não funciona mais, mas todos os outros órgãos estão funcionando.
5: Leandro Cavalcante fala de um presente recebido de alguém que ele não conheceu.
8: Seja doador, a única coisa que você deixa por aqui são as coisas boas que você fez e a intensidade que você deixou as coisas para as outras pessoas.
5: No Brasil, a manifestação da vontade de doar em vida é importante, mas autorização para doação após a morte depende depende da família. Por isso, conversar com familiares é fundamental, como alerta o nefrologista Giuseppe Gatto.
7: A nossa legislação, ela define que quem escolhe se você vai doar ou não é a sua família, não é você. Então é muito importante que a gente manifeste à nossa família o interesse de ser doador.
5: O Dia Nacional de Doação de Órgãos

0: órgãos, celebrado em 27 de setembro, foi criado para conscientizar a população sobre a importância de conversar com a família sobre a vontade de ser doador. Reportagem Cleide Lopes.
1: No Brasil, a cada grupo de 100 mil idosos acima de 80 anos, quase 3 mil foram internados por pneumonia só no ano passado, de acordo com dados do Ministério da Saúde.
2: Agora, idosos com 85 anos ou mais contam com uma nova proteção pelo SUS.
1: É a vacina Pneumo20, que já está disponível nos postos de saúde de todo o país.
2: O imunizante reduz risco de internações e de quadros graves nas idades mais avançadas, quando as infecções respiratórias costumam ser mais agressivas.
3: Nova vacina para idosos está disponível no Sistema Único de Saúde para pessoas com 85 anos ou mais. A vacina pneumocócica 20 valente conjugada, conhecida como Pneumo 20, protege contra a doença e formas graves, como pneumonia e meningite. Segundo o Ministério da Saúde, a estimativa é de que mais de 2 milhões e 300 mil pessoas façam parte do público-alvo em todo o país. A distribuição das doses começou neste mês de setembro. O envio das próximas doses vai considerar critérios como o número de pessoas que podem ser vacinadas, a média mensal de aplicações e os estoques disponíveis. Para receber o imunizante, é necessário apresentar documento que comprove a idade, sem necessidade de prescrição médica. A indicação da Pneumo 20 varia de acordo com o histórico de vacinação contra a doença. Para mais informações, acesse gov.br/saúde. Thaísa Vitória para a Voz do Brasil.
1: E essa agora vai para quem gosta de ler.
2: A plataforma Mac Livros mantém um acervo digital 100% gratuito, que reúne mais de 25 mil títulos organizados em 26 categorias temáticas.
1: A divisão permite explorar acervos específicos, como clássicos, juvenis, biografias e poesia.
4: Clássicos da literatura, best-sellers e lançamentos do mercado editorial. A Biblioteca Digital do Brasil, conhecida como Mac Livros, reúne um catálogo variado com mais de 25 mil títulos gratuitos. E a organização do acervo é feita para agradar diferentes perfis de leitores, como explica a diretora de apoio à gestão educacional da Secretaria de Educação Básica do MEC, Anita Stefani.
5: O Mac Livros tem mais de 25 categorias, então atende uma diversidade enorme de gostos. Você pode ter biografias, aventura, clássicos, obras infanto-juvenil, poesia, contos, enfim, tudo que você precisar está no Mac Livros.
4: Somando mais de 450 mil horas de leitura, o que equivale a 51 anos, a plataforma registra forte engajamento. Entre os destaques dos mais procurados está Torto Arado, de Itamar Vieira Júnior. A diretora Anita Stefani faz uma sugestão de leitura.
5: Olha, eu acho que o que eu mais gostei de ler foi o Vegetariana, que está super em voga, né? Porque ganhou, inclusive, prêmios e tal. E ele está disponível no Mac Livros. Mas é também interessante ver e um tipo de literatura que eu não conhecia tanto, que é a literatura de quadrinhos. E que tem alguns exemplares disponíveis e que é interessante ler pelo Mac Livros.
4: Para saber como usar e outros detalhes sobre o Mac Livros, acesse agora mesmo gov.br/mec. Reportagem Gilberto Evangelista.
2: E essas foram notícias do governo federal.
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1: Fique agora com as notícias do Poder Judiciário e do Congresso Nacional. Uma boa noite.
2: Boa noite, até amanhã.
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8: STF vai decidir se crise humanitária pode dispensar visto para reunião familiar no Brasil.
9: Para o STJ, famílias acolhedoras mantêm guarda provisória de crianças, mesmo após saírem do programa.
8: O governo federal vai apurar falhas da Uber e da 99 no atendimento a idosos e pessoas com deficiência.
9: Boa noite, eu sou o Arthur Filho.
8: E eu sou Walter Lima.
9: Supremo Tribunal Federal vai decidir se situações de crise humanitária podem justificar a dispensa de visto para permitir a reunião familiar de estrangeiros no Brasil.
8: O julgamento, ainda sem data definida, vai

0: orientar os limites da atuação do Poder Judiciário em situações nas quais exigências migratórias entram em conflito com direitos fundamentais, especialmente o direito à convivência familiar em contextos de crise humanitária. Fernanda Porto.
1: O caso envolve um cidadão do Haiti que vive no Brasil e pediu autorização para que a esposa e a filha pudessem entrar no país sem a apresentação do visto. O pedido foi negado pelo Tribunal Regional Federal da 4ª Região. No recurso apresentado ao Supremo, o Ministério Público Federal argumentou que o direito à reunião familiar deve ser preservado, especialmente quando dificuldades administrativas impedem, na prática, que o estrangeiro consiga solicitar o visto. Em sessão plenária virtual, o STF reconheceu por unanimidade a repercussão geral da questão. Isso significa que a decisão será tomada no julgamento do mérito, que deverá orientar casos semelhantes em todo o país.
2: Famílias acolhedoras que saíram do programa público de acolhimento podem continuar com guarda provisória de crianças.
0: Essa decisão é do STJ ao manter crianças com 3 famílias acolhedoras na cidade mineira de Itapeva. Fátima Uchoa.
3: Os ministros consideraram os vínculos socioafetivos ao longo de mais de 2 anos de convivência entre as crianças e as famílias acolhedoras. Segundo a relatora no STJ, ministra Nancy Andrighi, as medidas de proteção previstas no Estatuto da Criança e do Adolescente e no Sistema Nacional de Adoção e Acolhimento visam a atender o superior interesse da criança e do adolescente. E o juiz não pode basear a transferência para abrigos públicos sem haver riscos para as crianças. A guarda provisória com as famílias acolhedoras vale até o julgamento da ação que pode retirar o poder familiar dos pais biológicos.
2: Começou hoje a Semana Nacional da Execução Trabalhista.
0: Durante 5 dias, os tribunais regionais do trabalho vão concentrar esforços para garantir o pagamento de direitos reconhecidos pela Justiça. Repórter Nídia Rios.
4: Já pensou ganhar uma ação trabalhista e não receber o valor devido? É justamente para evitar situações como essa que a Justiça do Trabalho promove todos os anos a Semana Nacional da Execução Trabalhista. A 16ª edição da campanha será realizada entre os dias 14 e 18 deste mês, em todos os 24 tribunais regionais do trabalho do país. Quem tem uma ação trabalhista nessa fase pode procurar a vara do trabalho da sua região ou entrar em contato com um advogado que acompanha o caso.
2: Governo vai apurar falhas da Uber e da 99 no atendimento a idosos e pessoas com deficiência.
0: A medida atende a uma recomendação feita pelo Ministério Público Federal. Vanessa Pereira.
5: A Secretaria Nacional do Consumidor, a Senacom, acatou a recomendação e vai apurar casos de cancelamento de viagens motivados pela idade avançada do passageiro ou pela presença de equipamentos assistivos, como cadeira de rodas, bengalas, muletas e cães-guia. A secretaria, que integra o Ministério da Justiça e Segurança Pública, já notificou as empresas Uber e 99 para que esclareçam quais medidas adotam quando há recusa de transporte nesses casos. A recomendação do MPF também foi encaminhada às 2 empresas que ainda não informaram quais providências pretendem tomar.
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2: A você, uma boa noite.
0: E até amanhã.
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8: Eu sou Paula Groba.
9: E eu sou Humberto Pinheiro.
8: E estes são os destaques de hoje do Jornal do Senado, que começa agora.
9: Projeto de Lei Orçamentária 2027 chega ao Congresso com reajustes travados pelo arcabouço fiscal e regra de ouro.
8: Regulação das redes sociais divide especialistas em audiência no Senado.
9: 1/3 dos alunos do ensino médio já apostou em bets, segundo pesquisa.
8: Boa
10: noite.
11: Boa noite.
10: As bets já fazem parte da rotina de muitos jovens brasileiros. Uma pesquisa da Frente Parlamentar Mista da Educação revelou que um terço dos estudantes do ensino médio já apostou em jogos online.
11: Diante desse cenário, um projeto do Senado quer diminuir o apelo das apostas e reforçar a proteção de quem está mais vulnerável a esse tipo de jogo. Repórter Raíssa Abreu.
12: Uma pesquisa da Frente Parlamentar Mista da Educação, em parceria com o Instituto Equidade.info, mostrou que 9,5% dos estudantes brasileiros de 11 anos já fizeram apostas online. A proporção aumenta com a idade. E entre os alunos do ensino médio, 1 a cada 3 estudantes já teve experiência com bets. Foram ouvidos, entre agosto e setembro, 1.912 estudantes de 191 escolas públicas e privadas no país. Para diminuir o apelo das plataformas de apostas online proibidas para menores de 18 anos, especialmente junto aos grupos mais vulneráveis, a Comissão de Ciência e Tecnologia do Senado acaba de dar parecer favorável a um projeto que amplia as restrições à publicidade e ao patrocínio das bets. A proposta foi apresentada pela senadora Damaris Alves, do Republicanos do Distrito Federal, e por outros 6 senadores que fazem parte da Frente Parlamentar Mista da Saúde Mental.
13: É um projeto construído a várias mãos. Eu só tenho a honra de ser a primeira signatária, mas foi construído com especialista, com a participação de parlamentares, Câmara e Senado, um corpo técnico extraordinário, e a gente está preocupado realmente com essa questão da saúde mental por causa do vício nos jogos de apostas.
12: O objetivo do projeto é limitar o que chama de publicidade predatória, aquela focada no sofrimento humano. Para isso, propõe restringir a propaganda de bets em rádios, TVs, uniformes esportivos, redes sociais, eventos culturais, plataformas de streaming e campanhas com influenciadores digitais. De acordo com informações do Ministério da Saúde, os atendimentos na rede pública relacionados a jogos e apostas cresceram 140% entre 2018 e 2025. Em julho, diante do aumento dos casos de endividamento e até de suicídio associados aos jogos, o Ministério da Fazenda determinou que a publicidade das apostas viesse acompanhada de advertência sobre os riscos envolvidos, a exemplo do que acontece com a propaganda de cigarros e bebidas. A proposta deve ser votada no plenário.
10: O projeto de lei orçamentária de 2027, que chegou ao Congresso, prevê o preenchimento de mais de 48 mil cargos vagos e a criação de 4.704 novas vagas no setor público federal.
11: Mas o ritmo dessas nomeações e a realização de novos concursos terão que respeitar as travas do arcabouço fiscal, que limitam o crescimento real das despesas com pessoal a, no máximo, 0,6% ao ano. Os detalhes na reportagem de Douglas Castilho.
14: A proposta orçamentária atual reserva ao todo 3,84 bilhões para a criação e o preenchimento de cargos públicos em 2027. No entanto, pelas regras fiscais em vigor, chamadas de arcabouço fiscal, o crescimento real do gasto com servidores de cada poder não pode passar de 0,6% acima da inflação ao ano, quando as contas estiverem no vermelho. Além desse mecanismo, o consultor de orçamento do Senado Federal, Sérgio Machado, explicou que a autorização não gera obrigação de contratar.
15: É uma autorização legislativa e orçamentária para a realização de determinadas despesas com o pessoal. Ele não se confunde com dotação orçamentária e muito menos apresenta uma despesa de execução obrigatória.
14: O projeto de orçamento já prevê gastos acima do permitido em quase 53 bilhões de reais com despesas de salários e aposentadorias. Isso exigiria a aprovação de um projeto de lei de crédito suplementar para cumprir outro limite fiscal, a chamada regra de ouro, norma constitucional que impede a dívida do Estado para pagar esse tipo de gasto.
10: O país já tem pelo menos 36 casos de sarampo confirmados, com maior concentração em São Paulo. No Amazonas, parte dos casos tem origem no Peru, que enfrenta um surto da doença.
11: No Senado, a preocupação com o desenvolvimento de vacinas de importância estratégica para o país levou à criação de uma subcomissão. As informações com o repórter Pedro Pincer.
16: Depois de 36 semanas avaliadas, São Paulo totalizou 32 ocorrências.

0: sendo duas infecções novas na semana mais recente. Simultaneamente, o Amazonas confirmou três casos importados do Peru na cidade de Tabatinga. O quadro acende um alerta para a vigilância epidemiológica, especialmente em áreas de fronteira, em meio a surtos da doença em outros países das Américas. Mas desde 2024, o Brasil é considerado pela Organização Pan-Americana de Saúde um território livre de sarampo, como ressaltou o senador Marcelo Castro, do MDB do Piauí, ex-ministro da Saúde.
1: Enquanto notamos aumento alarmante de casos de sarampo em outras partes do mundo, no Brasil, reforçamos a vigilância e promovemos ampla cobertura vacinal visando prevenir surtos e garantir a proteção para todos. Infelizmente, não podemos deixar de mencionar o período sombrio que vivemos recentemente, quando o negacionismo em relação às vacinas permitiu que doenças antes eliminadas, como o sarampo, voltasse a ser um problema.
0: A Comissão de Ciência e Tecnologia aprovou em agosto a criação de uma subcomissão permanente para acompanhar o desenvolvimento científico e tecnológico de vacinas de interesse nacional. O colegiado deverá acompanhar pesquisas, projetos estratégicos, financiamento e produção de vacinas, além de promover o diálogo entre pesquisadores, empresas, órgãos públicos e agências de fomento. Hoje, a vacina contra o sarampo faz parte do calendário nacional de vacinação do SUS para pessoas de 12 meses a 59 anos. Quando há circulação do vírus, porém, o Ministério da Saúde recomenda ainda a aplicação da chamada dose zero em bebês a partir de 6 meses.
2: E os limites para a regulação das redes sociais sem restringir a liberdade de expressão foi tema de discussão em uma audiência pública do Conselho de Comunicação Social do Congresso.
3: Especialistas divergiram sobre a necessidade de regras mais rígidas para combater abusos e o risco de restrições excessivas. A reportagem é de Yasmin Rodrigues.
4: Até onde regular as redes sociais sem transformar a moderação de conteúdo em censura? Essa foi uma das principais questões levantadas durante a audiência pública do Conselho de Comunicação Social do Congresso. Um dos problemas apontados durante a audiência foi a falta de transparência das próprias plataformas. A diretora do Internet Lab, Fernanda Campanucci, afirmou que as regras utilizadas pelas empresas são genéricas e devem ser mais transparentes.
5: Transparência real sobre os critérios de moderação só vai funcionar se tiver essa transparência real. Na prática, os termos das plataformas são genéricos demais. Como ela regula o seu espaço, as regras que ela define. Isso deixa um limbo tanto para o usuário quanto para o moderador.
4: A audiência também discutiu o que se espera de uma eventual regulação. A presidente do conselho, Patrícia Blanco, destacou que as contribuições apresentadas durante o debate podem ajudar o Congresso na construção dessas regras.
6: Que esses registros, essas contribuições possam ajudá-los na hora da decisão, para que a gente tenha um ambiente digital, que a gente consiga, de fato, excluir as questões relacionadas a discurso de ódio, à intolerância, à desinformação.
4: Mas a criação de novas restrições também recebeu críticas. Para o diretor do Instituto Civis, Jamil Assis, o Congresso precisa ter cautela antes de estabelecer novas regras para as plataformas.
7: A gente está legislando em um assunto que ainda a gente mede e avalia muito mal, muito novo. É imprudente empilhar restrições sobre o objeto que a gente ainda não sabe medir de maneira adequada.
4: O desafio colocado no debate é encontrar um modelo de regulação capaz de estabelecer parâmetros para a atuação das empresas sem retirar dos usuários o direito à informação e à manifestação.
3: Com edição de Paulo Agrova e trabalhos técnicos de Eliseu Caires, o Jornal do Senado fica por aqui. Acompanhe agora as notícias da Câmara dos Deputados. Boa noite.
2: Boa noite e até amanhã.
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9: Projeto proíbe propaganda sexual em eventos com crianças e adolescentes.
10: Avança a proposta que amplia políticas de acessibilidade no ensino superior.
9: Deputados analisam sugestões que regulamentam plataformas de conteúdo.
10: Boa noite. Continuamos hoje com o projeto de gravação de edições do jornal Câmara dos Deputados em emissoras da Rede Câmara de Rádio. Este programa está... produzido diretamente da cidade de Parauapebas, com a participação do colega Francesco Costa, da Rádio Câmara de Parauapebas.

0: questionar o presidente da República, porque as plataformas serão vigiadas num colegiado que viriam de setores do governo.
1: Eli Borges observa ainda que a proposta comprometia a liberdade religiosa, que considera um direito fundamental. O deputado destaca que a mobilização da bancada evangélica foi fundamental para a retirada do projeto de pauta.
2: Maurício Neves, do PP de São Paulo, quer proibir órgãos públicos e empresas de contratar ou patrocinar serviços de pornografia com recursos próprios ou dinheiro proveniente de repasses governamentais. O texto veta ainda parcerias e incentivos públicos para plataformas de conteúdo adulto.
1: Maurício Neves explica que o projeto impede o uso de verbas institucionais para financiar conteúdos sexualmente explícitos. O texto prevê ainda multas, perda de benefícios fiscais e impedimento de contratar com o poder público para empresas que descumprirem as regras.
3: Meio ambiente.
2: Silvio Costa, filho do Republicanos de Pernambuco, apoia a criação de uma CPI para investigar, apurar casos de crueldade contra animais. A ideia é investigar também o uso de plataformas digitais para divulgar ou incentivar esse tipo de crime.
1: A comissão deve ainda identificar possíveis grupos organizados, avaliar falhas na apuração desses crimes e discutir medidas para fortalecer a proteção aos animais. Segundo Silvio Costa Filho, o objetivo é combater a violência, sem tratar da regulamentação da liberdade de expressão nas redes sociais.
3: Segurança Pública.
2: Sargento Faul, do PL do Paraná, é autor do projeto de lei que permite à polícia e ao Ministério Público acessar o monitoramento de presos com tornozeleira eletrônica. De acordo com o deputado, o objetivo é agilizar investigações e evitar a prática de novos crimes.
4: Para te dar um exemplo, um crime acontece, um homicídio acontece em determinado local. Para saber se uma pessoa que é suspeita passou por ali ou não, e essa pessoa no momento usa tornozeleira eletrônica, é preciso de uma ordem judicial. Isso pode atrasar em muitas horas a obtenção dessa informação. O meu projeto permite que policiais e o Ministério Público ali mesmo já tenham dados junto ao centro de monitorização para poder saber se aquele criminoso passou ali.
1: Na opinião de Sargento Faúro, o projeto facilita o trabalho policial, ao permitir consultas mais rápidas sobre a localização e os trajetos registrados pelas tornozeleiras. O projeto foi aprovado pela Câmara e agora tramita no Senado, onde o deputado articula apoio para a votação do texto.
2: Dal Barreto, do União da Bahia, defende a aprovação de projetos que impõem novas restrições a condenados por sexuais contra crianças e adolescentes. O texto prevê áreas de afastamento para impedir a aproximação das vítimas e de locais frequentados por menores.
1: Dal Barreto afirma que o principal objetivo é reduzir o risco de novos crimes após a saída da prisão. A proposta proíbe o contato digital com menores de 14 anos e o exercício de atividades profissionais voltadas a jovens dessa faixa etária.
3: Justiça.
2: Avança na Câmara um projeto que proíbe propagandas com apelo sexual em eventos de livre acesso a crianças e adolescentes. A repórter é Silvia Munhato.
5: A Comissão do Esporte da Câmara dos Deputados aprovou proposta que proíbe a exibição de propagandas com apelo sexual, erotização ou conteúdo sexualmente explícito em eventos esportivos ou recreativos de livre acesso ao público. A regra também vale para as transmissões desses eventos. O texto foi aprovado na versão sugerida pela relatora, deputada Helena Lima, do PSD de Roraima, para um projeto de 2003 e outros 91 projetos analisados em conjunto. Enquanto o texto original proibia anúncios com apelo sexual em todos os meios de comunicação, a relatora limitou a medida aos ambientes esportivos e recreativos. Para ela, a medida protege o público vulnerável sem criar regras que prejudiquem a liberdade de expressão.
6: Criança tem que viver a infância, adolescente precisa ser protegido em sua fase de desenvolvimento. Quando esse conteúdo aparece em estádio, em evento e na TV ou na internet, ele chega a milhões de pessoas, inclusive a menores de idade. Então, ela ajuda a proteger os pais irresponsáveis e ela também cobra a responsabilidade de quem anuncia, de quem organiza e também quem transmite esses eventos.
5: Pela legislação atual, programas de TV e espetáculos precisam exibir a classificação indicativa por idade, mas as peças publicitárias não passam por classificação. Pela medida, o descumprimento da regra será considerado publicidade abusiva. Com isso, as empresas infratoras

0: sofrerão as punições administrativas e civis que já existem na legislação de proteção do consumidor e de crianças e adolescentes. O projeto que proíbe a exibição de propagandas com apelo sexual em ambientes de livre acesso ao público será analisado pelas comissões de comunicação e de Constituição e Justiça. Em seguida, será apreciado pelo plenário. Da Rádio Câmara de Brasília, Silvia Minhar.
1: Trabalho.
2: Mauro Benevides Filho, do União do Ceará, apoia a proposta de emenda à Constituição que reduz de 44 para 36 horas semanais a jornada de referência para o piso da enfermagem. Segundo o deputado, a mudança aumenta a complementação paga porque o cálculo passa a considerar uma jornada menor.
3: Qual é o benefício? O valor remuneratório de complementação financeira que eles recebem hoje sobre 44 horas, vamos dizer, R$ 700, R$ 800, com a redução para 36 horas, esse benefício vai aumentar para 1.200, 1.300, ou seja, é um impacto direto na remuneração, vai estimular mais ainda a enfermagem brasileira, a todo um acompanhamento da enfermagem comigo aqui na Câmara dos Deputados, aqui no Congresso Nacional, e eu, portanto, apresentei a emenda constitucional 127, que encontrou 10,6 bilhões de reais para pagar o piso da enfermagem em todo o território brasileiro.
4: Mauro Benevides Filho relata que a proposta previa inicialmente uma jornada de 30 horas, mas foi ajustada para 36 horas para reduzir o impacto financeiro. A mudança já foi aprovada pela Comissão de Constituição e Justiça do Senado e aguarda a inclusão na pauta de votações do plenário.
1: Economia.
2: Jefferson Campos, do PL de São Paulo, pede a votação da proposta que reformula a cobrança do IPVA e impõe teto de gastos para órgãos públicos. O texto limita a alíquota do IPVA a no máximo 1% do valor venal do automóvel e passa a calcular o imposto com base no peso do veículo.
4: A proposta também estabelece limites orçamentários para despesas com publicidade institucional e fixa um teto para os gastos do Poder Legislativo e dos Tribunais de Contas. Segundo Jefferson Campos, a medida busca garantir maior responsabilidade fiscal na administração pública.
2: Paulo Litro, do União do Paraná, defende o projeto que aumenta de 81 mil para 130 mil reais o limite de faturamento do microempreendedor individual. A mudança permite que pequenos empreendedores ampliem a receita sem perder o enquadramento como MEI.
4: A proposta, que tem o apoio de Paulo Litro, também amplia de 1 para 2 o número de empregados que podem ser contratados pelo microempreendedor. Cada funcionário deverá receber um salário mínimo ou piso salarial da categoria profissional.
2: Beto Preto, do PSD do Paraná, quer extinguir o conselho que hoje analisa recursos de empresas e contribuintes contra cobranças de impostos federais. Ele explica que esses casos passariam a ser julgados diretamente pela Justiça Federal, inclusive os processos que já estão em andamento.
4: Para Beto Preto, a mudança reduz a morosidade, aumenta a segurança jurídica e evita a duplicidade de julgamentos entre a esfera administrativa e judicial. O deputado acredita que a proposta preserva o contraditório, a ampla defesa e o devido processo legal dos contribuintes.
1: Agricultura.
2: Tião Medeiros, do PP do Paraná, apoia o projeto que garante indenização a produtores rurais por perdas de produtos perecíveis causadas por interrupções no fornecimento de energia elétrica. A proposta obriga as concessionárias a analisar o pedido de ressarcimento em até 30 dias.
4: Tião Medeiros argumenta que apagões e oscilações na rede provocam prejuízos recorrentes no campo, com perda de leite, peixes, vacinas e alimentos refrigerados. Segundo ele, a medida reforça a responsabilidade das distribuidoras e incentiva um serviço mais eficiente nas áreas rurais.
1: Ciência e tecnologia.
2: Otineu Cortes, do PL do Rio de Janeiro, sugere a criação de uma frente parlamentar em defesa do programa espacial brasileiro. De acordo com o deputado, o objetivo é impulsionar projetos voltados ao fortalecimento do setor espacial e da inovação tecnológica no país.
4: Altineu Cortes acredita que o colegiado pode contribuir com a estabilidade orçamentária para as ações da Agência Espacial Brasileira. Para ele, o desenvolvimento de áreas como telecomunicações e monitoramento climático reforça a soberania nacional.
1: Esporte.
2: Vinícius Gurgel, do PL do Amapá, destaca a aprovação na Câmara de projeto que cria o regime especial de tributação para associações desportivas, sem fins lucrativos. O texto enviado ao Senado estabelece cobrança unificada de tributos com alíquota de 5% sobre a receita bruta.
4: Vinícius Gurgel ressalta que a medida estimula o financiamento de modalidades olímpicas e paralímpicas. As entidades que investiram continuamente em pelo menos 6 modalidades poderão abater parte desses gastos nos tributos devidos.
1: Educação.
2: Alice Portugal, do PCdoB da Bahia, comemora a aprovação na Câmara de projeto que proíbe cursos de graduação à distância na área da saúde e de educação física. A deputada considera que a formação desses profissionais exige atividades práticas e contato direto com pacientes e equipamentos.
5: É possível formar um contador, até um licenciado para ensinar nas diversas regiões longínquas desse país à distância, contanto que sejam cursos com controle, com aulas semipresenciais, com monitoria. Mas em saúde é algo difícil, porque como ensinar a um enfermeiro como aplicar um injetável no quadrante superior do glúteo esquerdo à distância? Como saber sem tocar para o aprendizado? As tecnologias em saúde são extremamente dinâmicas e complexas, e é preciso que o estudante tenha contato direto com a evolução dessas tecnologias.
4: Alice Portugal avalia que a mudança contribui para melhorar a qualificação dos profissionais que atendem a população. Ela alerta que o alto número de matrículas à distância em cursos que exigem laboratórios e contato com tecnologias pode comprometer a formação dos profissionais.
1: Comissões.
2: Aprovada na Comissão de Educação da Câmara, prevê a divulgação de dados sobre estudantes com deficiência no ensino superior. A ideia é aperfeiçoar as políticas públicas de inclusão e acessibilidade. A repórter Mônica Tati tem os detalhes.
6: Proposta aprovada pela Comissão de Educação da Câmara dos Deputados quer melhorar informações sobre estudantes com deficiência no ensino superior. O projeto determina a coleta e a divulgação sistemática de dados sobre o acesso, a permanência, a conclusão e a evasão de pessoas com deficiência nas universidades. O relator na Comissão de Educação, o deputado Ismael, do PL de Santa Catarina, destacou que o INEP, o Instituto Nacional de Estudos e Pesquisas Educacionais Anísio Teixeira, já realiza o levantamento dessas informações, mas falta uma sistematização específica para esses dados.
7: Na sinopse estatística da educação superior, anualmente publicada pelo INEP, já se encontram informações sobre o número de matrículas em curso de graduação das pessoas com deficiência por sexo e tipo de deficiência em cada município brasileiro. Não há, contudo, especificação por instituição de educação superior ou o cálculo de indicadores de permanência, conclusão e evasão, embora nos questionários do referido censo sejam coletados dados por aluno, curso e instituição que permitam esse detalhamento.
6: O deputado Ismael ressalta que a abrangência dos dados do censo é ainda maior do que a prevista no projeto original, pois inclui todas as instituições de educação superior, públicas e privadas, e não apenas as universidades federais e estaduais. No entanto, falta a organização desses dados para auxiliar na criação de políticas inclusivas. O deputado propôs que não seja criada uma nova lei, mas que as obrigações da União na divulgação dos dados referentes ao ensino superior sejam incluídas no capítulo do Estatuto da Pessoa com Deficiência, que trata do direito à educação. As informações divulgadas deverão subsidiar o planejamento, a implementação, o monitoramento e a avaliação de políticas públicas governamentais voltadas para a inclusão e acessibilidade. A proposta, que dispõe sobre a coleta e a divulgação de dados de pessoas com deficiência no ensino superior, ainda será analisada pelas Comissões de Defesa dos Direitos das Pessoas com Deficiência e de Constituição e Justiça. Se for aprovada, segue para a apreciação do Senado. Da Rádio Câmara de Brasília, Mônica Tati.
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1: Direitos Humanos.
4: Acácio Favacho, do MDB do Amapá, apresentou o projeto que obriga companhias aéreas a conceder desconto mínimo de 80% na passagem de quem precisa viajar por motivo de morte de um familiar. A tarifa humanitária vale para deslocamentos destinados a velório ou sepultamento.
2: A proposta de Acácio Favacho também assegura a remarcação sem multa, crédito ou reembolso integral quando o falecimento ocorrer antes da viagem. O parlamentar afirma que as medidas diminuem as barreiras enfrentadas pelo passageiro durante o período de luto.
1: Saúde.
4: O projeto de Kleber Verde, do MDB do Maranhão, assegura aos pacientes e seus responsáveis o acesso integral a informações sobre medicações administradas na rede de saúde pública e privada. A proposta exige o detalhamento de dados como lote, dosagem, validade e nome do profissional responsável.
2: De acordo com Kleber Verde, casos de urgência e UTI deverão contar com a presença de ao menos 2 profissionais de enfermagem para aplicação de medicamentos. Na visão dele, a medida busca evitar fraudes, erros e tragédias no ambiente hospitalar.
4: Eunício Oliveira, do MDB do Ceará, apoia o trabalho da Frente Parlamentar em defesa da Política Nacional de Plantas Medicinais e Fitoterápicos. O deputado informa que o objetivo do colegiado é incentivar pesquisas.
2: A iniciativa também visa apoiar a produção e ampliar o uso de plantas medicinais e fitoterápicos na saúde pública. No entendimento de Eunício Oliveira, a Frente Parlamentar contribui para o aproveitamento sustentável da biodiversidade brasileira e para o fomento à agricultura familiar.
4: Termina agora esta edição especial do Jornal Câmara dos Deputados, produzida e apresentada pela Rádio Câmara de Brasília, em parceria com a Rádio Câmara de Parauapebas, integrante da Rede Câmara de Rádio.
2: Eu agradeço ao Francesco e a toda a equipe da Câmara de Vereadores de Parauapebas pelo excelente trabalho conjunto.
4: Obrigado à Câmara dos Deputados por esta oportunidade. Esse programa teve trabalhos técnicos de Everson Grani e apresentação de Márcio Aquilissade e Francesco Costa. Boa noite.
2: Muito boa noite. O Jornal Câmara dos Deputados volta amanhã. Você fica agora. Um minuto do TCU.
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0: Vamos abrir a palavra de Deus, segundo o livro dos reis de Israel, capítulo 7, verso 1 e verso 2. Segundo Reis, capítulo 7, versículo 1 e 2. Está escrito assim: Então disse Eliseu: Ouvi a palavra do Senhor. Assim diz o Senhor: Amanhã, a estas horas mais ou menos, dar-se-á um alqueire de flor de farinha por um ciclo, e dois de cevada por um ciclo à porta de Samaria. Porém, o capitão cujo o braço o rei se apoiava, respondeu ao homem de Deus: Ainda que o Senhor fizesse janelas no céu, poderia suceder isso? Então lhe disse o profeta: Eis que tu verás com os teus olhos, porém disso não comerás. Amém? Nesses 30 anos, fui treinado por Deus, através da experiência e da espiritualidade, a prestar atenção na sintonia do culto, do ambiente. Deus sempre nos dá sinais. E há 5 minutos atrás, Deus me deu o sinal do que eu deveria pregar. Vai abrir janelas nos céus e portas na terra. O texto que nós acabamos de ler é o ápice de um momento de forte pressão que Israel estava passando há 2.700 anos atrás. Naquela época, o Estado judeu antigo estava dividido. Após a morte do rei Salomão, Israel fora dividido em duas nações co-irmãs. O Reino do Sul passou a se chamar Yehudá, ou Judá, com a sua capital chamando e permanecendo Jerusalém. Já o Reino do Norte, com 10 tribos, continuou a se chamar Israel, mas com uma nova capital chamada Samaria. Aqueles que não conhecem a história bíblica, aqueles que não conhecem a história secular, ao ver a movimentação geopolítica do Oriente Médio atual, vai pensar que as nações que odeiam Israel hoje é algo desses últimos dias. Mas a perseguição, o ódio, a inimizade contra o povo judeu é muito antiga. Se nós voltarmos, esse texto é de 2.700 anos atrás. Se nós voltarmos 3.500 anos atrás, vamos nos deparar com a ordem divina dada a Josué e Caleb para que eles conquistassem, a terra santa, a terra de Israel. O único detalhe é que lá na terra de Israel, ela não estava inabitada, ela estava habitada por 7 nações. Então, 7 nações pagãs habitavam aquilo que deveria se chamar terra santa, mas que por causa dessas 7 nações, a terra ainda não era santa. Ela seria santificada. Por que que não era santa? Porque habitavam lá os amorreus, os heteus, os jebuseus, os filisteus e tudo que era eu. Isso quer dizer que enquanto eu estiver no território, a terra não é santa. A terra só vai ser santificada quando eu sair dela.
1: Essa conquista de Canaã durou 100 anos. E a guerra e a inimizade permanece até hoje. Se você olhar hoje o mapa do Oriente Médio, você vai ver que Israel... Rapaz, que susto você me deu agora. Você vai ver que Israel está cercado de inimizades. É o único país no Oriente Médio que é uma democracia. Ao norte, fronteira com Líbano e Síria. Ao sul, com Egito. Um pouco mais a noroeste, ao nordeste, está o Irã, inimigo mortal. O Iraque. Arábia Saudita, países que não têm relações diplomáticas, a Jordânia, com o Estado judeu moderno. Quer dizer que essa questão de guerra e de luta é antiga. E esse texto que nós acabamos de ler é a narrativa de mais uma dessas guerras. Porque naquela época, quem mandava no mundo era a Síria. País que hoje está totalmente devastado. A dinastia dos Bashar al-Assad, a família al-Assad, Bashar al-Assad foi o último ditador da Síria, que foi deposto esses dias e que está exilado na Rússia. País que foi berço do ISIS, o Estado Islâmico. País de fundamentação muçulmana xiita, mais radical. Já naquela época, a Síria era a inimiga mortal de Israel. E era ela quem mandava no mundo, era a maior potência bélica daqueles dias. Preste atenção nisso. O nome do comandante do exército da Síria era Ben-Hadad, cruel, matador profissional. E a Bíblia vai dizer, eu vou pedir para tirar esse fundo, pode tirar o fundo. Está me dando sono. Tira o fundo. E a Bíblia vai dizer que Ben-Hadad tomou uma decisão de invadir o Estado de Israel e matar, tomar, saquear, destruir aquele povo. E quando ele se deslocou com 180 mil homens para invadir Israel, o povo de Israel estava trabalhando no campo, produzindo mantimento, lavoura, cuidando de animais. E quando, preste atenção nisso, estou pregando sobre a história da sua vida. E quando Israel, os camponeses, o exército de Israel, viu Ben-Hadad vindo para o confronto, o que que os judeus fizeram? Preste atenção. Ao invés deles oferecerem resistência ao inimigo, eles fugiram. Quando eles fugiram, eles entraram na muralha de Samaria, trancaram o portão principal com ferrolhos, para que Ben-Hadad não invadisse a fortaleza. Preste atenção. Porém, quando Ben-Hadad viu o exército de Israel fugindo, acoitado, com medo, Ben-Hadad mudou a estratégia de guerra. Por quê? Porque ele percebeu que Israel estava com medo. E a Bíblia diz que se no dia da sua adversidade você se mostrar frouxo, quão pequenas serão as suas forças. O que eu devo fazer então, Akiva, quando estou sofrendo a pressão, quando estou cercado? O que eu devo fazer quando eu ver que o que está vindo contra mim é mais forte do que eu? Ora, você tem que oferecer algum tipo de resistência. Você não pode, ainda que sendo fraco, limitado, com medo, ser frouxo. Ser frouxo é a única coisa que você não pode. Porque Deus não trabalha com gente frouxa. Ter medo é da nossa natureza. É instinto de proteção. Mas ser frouxo é muito mais do que ter medo. E tem gente que está me ouvindo aqui agora, de uma forma ou de outra, no tempo ou de forma temporal, vai ouvir essa mensagem depois. Deus está falando com você. A pressão está aumentando porque você está sendo frouxo. Ainda que seja maior, mais forte, você tem que encarar. Israel fugiu e Ben-Hadad falou, opa, peraí. vai ser mais fácil do que a gente pensou. Nós vamos vencer esse povo sem nem lutar. Olha o que Ben-Hadad faz. Ele manda os 180 mil soldados cercar a fortaleza e acampar ao redor dela. O que Ben-Hadad pensa? A gente não faz nada, a gente só espera. Porque eles vão ser consumidos por eles mesmos. Eles vão ser enfraquecidos por eles mesmos. Eles se acampam e ali ficam. O que acontece? Israel agora tem porta fechada, está sob pressão, está num cerco. Está protegido pelas muralhas que ao mesmo tempo as impede de sair para produzir. E você conhece a regra. Se você não produz e só consome, é uma questão de tempo para vir a escassez. Quando a escassez chega, é uma questão de tempo para vir o desespero. Quando o desespero chega, é uma questão de tempo para vir a derrota. É uma escala. A Bíblia vai dizer que meses se passaram, eles trancados dentro das muralhas, só consumindo e não produzindo. A escassez chegou. Acabei de falar para você qual era a escala. A Bíblia vai dizer aqui no texto que o rei de Samaria estava andando em cima da muralha. Ele passava em cima da muralha em revista. Ele queria ver, ele acreditava que os inimigos iriam recuar por si só. E então o rei de Samaria está passando em cima da muralha. Quando ele olha para dentro da muralha, preste atenção, ele vê uma briga entre duas mulheres. Elas estavam brigando e ele parou e disse: o que está acontecendo aí? As mulheres viram que era o rei e disse: rei, julgue a nossa causa. O rei disse: o que está acontecendo? A mulher disse: o negócio é o seguinte, ontem eu e a minha amiga fizemos um trato, um pacto. Sabe qual? De matar o meu filho, cozinhar a carne dele para alimentar os outros. Eu cumpri a minha parte, mas hoje era a vez dela matar o filho dela para dar comida para os nossos filhos. E ela está se negando a fazer isso. O que eu disse para você agora há pouco? A escassez vai gerar o descontrole, vai gerar o caos.

Por isso que você tem que estar atento para os sinais da vida. Porque tudo que te cerca, tudo que te pressiona, tem o propósito de gerar em você o desespero lá na frente. E Deus é tão bom que Ele está descendo nesta casa de oração nessa noite, para dizer a você o seguinte: chegou a hora de estancar esse mal antes que ele chegue nas últimas consequências. Quando o rei vê aquilo, ele rasga suas vestes, e por baixo ele está vestido de pano de saco. E ele dá um brado e diz: já sei por que estamos nessa miséria. Eu tenho um culpado para esta miséria. A Bíblia diz que a miséria era tanta, preste atenção no que vou dizer, que uma cabeça de jumento, o animal morreu de sede, cadáver, a cabeça do jumento. Ora, o jumento é um animal impuro, não se pode comer carne de jumento, a Bíblia proíbe. Mas a escassez era tanta que nem respeitar o que a Bíblia dizia, eles respeitavam. A cabeça do cadáver do jumento valia equivalente aos dias de hoje a 5 mil reais. Por quê? Porque não tinham o que comer e até aquilo que não prestava servia. Mas o que isso tem a ver comigo? Ora, o que isso tem a ver com você? Quando o que não presta passa a ter valor, é sinal que você está no meio de um cerco de forte escassez. Você não pode se alimentar do que o jumento pensa. E tem muita gente que está seguindo cabeça de jumento na internet. Você idolatra jumento? Claro. Então você está sob forte pressão espiritual. A Bíblia vai dizer que a escassez era tanto, minha senhora, que 1 quilo de cocô de pombo. Ora, se comer a carne do pombo é proibido pela Bíblia, quanto mais comer o seu esterco, seu cocô. Pois é, as fezes do pombo valiam equivalente a 1 mil reais hoje. E tem gente pagando 1 mil reais em merda. Porque o que mudou foi só o contexto da história. A estratégia espiritual é a mesma. Hoje em dia as pessoas estão se alimentando do que o jumento pensa. Hoje em dia as pessoas estão se alimentando das fezes que os outros falam. Ninguém quer mais saber de Bíblia. Ninguém se importa mais com a palavra. Estamos indo em rumo ao caos. Sabe o que vai acontecer? A escassez é tanto, o rei vê aquilo. Abraão, ele rasga as vestes por baixo, ele está vestido de pano de saco, e ele grita: já sei quem é o culpado, a gente está aqui. Está vivendo isso. Sabe quem é o culpado? O culpado é Eliseu. Ô, irmão, mexeu no vespeiro. Ele está querendo colocar a culpa exatamente na luz. Eliseu é o único facho de luz no meio daquelas trevas. Ah, o culpado disso é o homem de Deus, Eliseu. Ô, irmão, nós não estamos falando do Zezinho da esquina, não. Nós estamos falando de um dos maiores profetas da história da humanidade. Nós estamos falando do sucessor de Elias. Nós estamos falando de alguém que, quando herdou o ministério de Elias, sem internet, sem televisão, sem templo, sem banda, sem microfone, sem nada disso, pregando no deserto, ele herdou um contingente de 24 mil discípulos. Não é qualquer um, é alguém que, se Elias fez 7 milagres, ele fez 14. E que, quando é tomado da terra, deixou uma escola de profeta com 48 mil discípulos. Será que esse Eliseu que ele está falando que é ocupado é qualquer pessoa? Mas ele quer usar Eliseu de escape. Ora, quando alguém culpa alguém que é de Deus, é porque o problema não é esse que é de Deus, é ele. O problema era ele. Sabe o que ele fez aí em cima da muralha? Chamou o capitão do exército dele e disse o seguinte: ó, nós vamos sair dessa prova quando você for lá na casa do profeta Eliseu. Vai lá onde Eliseu está agora
e corta a cabeça dele. Traga a cabeça dele para mim aqui e Deus vai dar o livramento. O capitão pegou a espada, botou na bainha e partiu para cumprir a ordem do rei. Mas quando o capitão deu o primeiro passo, lá na casa dele, Eliseu estava orando com os seus discípulos. A Bíblia vai dizer que quando ele deu o primeiro passo, lá do outro lado da cidade, Deus chegou primeiro e disse para Eliseu que o capitão estava vindo para matá-lo. Sabe o que Eliseu faz? Se levantou na mesa e disse assim: o filho do homicida, o rei, era filho de Acabe, o homicida. E ele diz assim: o filho do homicida mandou vir me matar. Ô irmãos, qualquer um de nós, se estivéssemos à mesa, ia se levantar e tentar fugir pela porta dos fundos. Qualquer um de nós ia se levantar e dizer: e agora o que eu vou fazer? Qualquer de nós ia tentar se esconder embaixo da mesa, em algum lugar. Mas ninguém moveu uma palha sequer. Do jeito que estava, ficaram e esperaram o confronto. Por quê? Porque quem é de Deus é seguro. Quem é de Deus não se esconde. Quem é de Deus, tem certeza que é de Deus, não teme. Preste atenção. Se você estiver certo, Deus estará do seu lado. Mas se você estiver errado, não conte com Ele. Deus não passa pano para quem faz coisa errada. Mas se você tiver certeza que você está certo, está fazendo da forma certa, não precisa temer, porque o próprio Deus será o seu escudo. Olha o que vai acontecer quando o capitão bate na porta de Eliseu. Eliseu grita: pode entrar. Capitão abriu a porta. Que ele viu Eliseu na cabeceira da mesa, capitão enfiou a mão na espada e puxou. Quando o capitão puxou a espada da bainha, lá na outra ponta, Eliseu também puxou a espada para o capitão. Sim, a espada do capitão era a espada da terra, mas a espada de Eliseu era a espada do céu. A Bíblia diz que a palavra de Deus é como uma espada. E essa espada, chamada palavra de Deus, tem duas lâminas, ou seja, dois gumes. Um lado vai cortar na vida de quem crê, e outro lado vai cortar na vida de quem não crê. Crendo ou não crendo, a palavra vai se cumprir do mesmo jeito. Baseado em que você diz isso, Akiva? Quando o capitão puxou a espada, Eliseu deu a primeira lâmina. Amanhã. Nós estamos falando de um cerco, de uma escassez de 7 meses. Aí ele diz: amanhã, olha o que o profeta vai dizer, amanhã, e ele é cirúrgico, é amanhã, mais ou menos a estas horas, nossa, dar-se-á uma flor de alqueire de farinha por um ciclo, e 2 de cevada por um ciclo, à porta de Samaria. Peraí, nós estamos falando de um povo que está pagando 1.000 reais em cocô de pombo. E o que o profeta está dizendo é que amanhã vai ter 5 quilos de farinha por uma moedinha. E o que o profeta está dizendo para quem está pagando 5.000 reais na cabeça de um pombo, de um jumento, ele está dizendo: amanhã vai ter 10 quilos de cevada por uma moeda. Ah, você não entendeu. E ele está dizendo mais: na porta de Samaria, peraí, a porta está fechada há 7 meses, chega a estar enferrujada. O que ele está dizendo? Amanhã, mais ou menos essas horas, a escassez acaba. Vou dizer de novo, ele está dizendo: amanhã, mais ou menos essas horas, a pressão acaba. E a escassez acaba junto com ela.
vai ser dois coelhos numa paulada só. E a porta que está fechada há muito tempo, Deus vai abrir ela de novo. Eu estou falando com pessoas aqui nessa noite sob pressão. Pressão financeira, pressão emocional, pressão espiritual, pressão. Eu não sei qual tipo de pressão você está passando. Mas o Senhor manda eu lhe dizer que essa pressão vai acabar da noite para o dia. Três pessoas, vou dizer de novo. Esta pressão vai acabar da noite para o dia. Não importa quanto tempo você está debaixo dessa pressão, mas o Senhor está dizendo, eu vou fazer ela acabar da noite para o dia. Essa porta trancada, fechada, que você não sabe como abrir, Deus está dizendo, eu vou abrir essa porta da noite para o dia. Essa escassez que não tem fim, essa escassez miserável que não tem fim, Deus está dizendo, uma abundância vai chegar da noite para o dia. Quando Eliseu disse isso, o capitão imediatamente riu. Esses crentes são engraçados, né? Olha aí o que esse cara está falando. Mas estamos aqui numa loucura à mesa. Ele está dizendo que amanhã Deus vai abrir uma porta e vai vir uma abundância. Vê se tem cabimento isso. Por que ele não falou isso antes? Preste atenção no que eu estou dizendo. A Bíblia vai dizer que Isaac casou com Rebeca com 30 anos. E depois ele vai ser pai aproximadamente 20 e poucos anos depois. No momento que ele orou, a mulher embuchou. Por que que não embuchou com um ano? Porque ele não orou com um ano. Por que que não embuchou com 10 anos? Porque ele não pediu para embuchar com 10 anos. Ele tentou do jeito dele, mas na hora que ele viu que ele não conseguia mais, e ele buscou no Senhor a resposta, imediatamente ela engravidou. Aí você vai me dizer, por que está demorando? Não é Deus que está demorando, quem está demorando é você. E Deus às vezes permite as coisas chegar no limite quando você perde todos os seus recursos, já fez de tudo. Aí Deus entra em ação. Porque Deus não pode fazer o que o homem faz. Deus só faz o que o homem não pode fazer. Por isso que eu nunca acreditei que Deus cura dor de cabeça. Porque para isso tem Novalgina. Por isso que eu não acredito que Deus vai curar dor de dente. Para isso tem dentista. Deus não pode dividir a glória dele com ninguém. Então Deus só faz o que ninguém pode fazer. Quando todos os recursos se esgotam, ele entra no negócio. A pressão está insustentável. Ele poderia ter profetizado isso no primeiro mês, mas são sete. Por quê? Porque se o rei mandasse degolar ele no primeiro mês, o livramento vinha no primeiro mês. Então quer dizer o quê? Lá no seu trabalho, sempre vai ter alguém para te perseguir. Sempre vai ter alguém para vir atrás de você, para falar de você, para tentar te prejudicar. Por quê? Porque você é um Eliseu lá dentro. Porque você é luz lá dentro. E a luz, ela sempre vai incomodar as trevas. Mas grave bem o que eu vou dizer e receba aí, ó. Nunca as trevas vai prevalecer sobre as luzes. A luz sempre vai prevalecer sobre as trevas. Então quando ele diz isso, o capitão ri e fala, ah, isso é ladainha de pregador. Isso é ladainha de profeta, isso nunca vai acontecer. Ora, isso foi uma lâmina, é para quem crê. E a outra lâmina? A Bíblia vai dizer, o capitão cujo braço o rei se apoiava, homem de confiança, disse para Eliseu, ainda que Deus abrisse janela no céu, isso nunca vai acontecer. Só que o profeta não disse que Deus ia abrir janela no céu. O profeta disse que Deus ia abrir porta na terra. E eu estou aqui para lhe dizer exatamente a mesma coisa. Janela no céu são bênçãos espirituais.
E Deus está mandando eu dizer para você que ainda no mês de janeiro, não são bênçãos espirituais que Ele vai te dar, são bênçãos materiais, são portas na terra que Ele vai abrir. Eu sou o primeiro a me colocar debaixo dessa palavra. O profeta não disse que ia abrir janela no céu. O profeta disse que vai abrir porta na terra. Então, ele não acreditou no que o profeta disse, mas ele precisa comer da outra lâmina da espada. Então ele vai e diz o quê? Então é o seguinte, tu vai ver com os teus olhos, porém disso não comerás. Pronto, está feito. O capitão diz, conheça a ladainha, vamos fazer o seguinte,

se dorme sob a opressão dessa? Como é que se dorme sob uma palavra dessa? Hã? Ora, se você confia em Deus, você dorme e descansa nele. Porque quem confia em Deus, quando você está dormindo, ele está trabalhando. Não, vou dizer de novo. Deus vai fazer coisas grandes quando você estiver dormindo. Não, também não estou falando que vai demorar muito tempo, não. Eu estou dizendo, o mês de janeiro está acabando. Eu estou dizendo, ainda no mês de janeiro, Deus vai virar a página de uma grande pressão na vida de alguém que está me ouvindo aqui nessa noite. O que aconteceu? Silenciosamente. Por quê? Porque o mundo espiritual, ele é conspiratório. Ele não faz alarde. Você está aqui pensando na morte da bezerra e o mundo espiritual está trabalhando a todo vapor, sem alarde. Você não está vendo, você não está ouvindo, você não está tocando, mas ele é real. E ele está conspirando ao seu favor. Oh, aleluia. A Bíblia vai dizer que os mendigos, os leprosos que ficavam fora da cidade, preste atenção, o leproso não poderia morar na cidade. Quem era cometido de lepra não poderia viver em comunidade, porque senão ele ia transmitir a hanseníase. A Bíblia proibia leproso viver na comunidade, então os leprosos viviam fora da cidade. Do que os leprosos se alimentavam? Ora, os leprosos se alimentavam do lixo que a cidade produzia, do resto de comida que a cidade produzia. Ou seja, eles ficavam para fora da muralha e todo dia, quando o lixeiro descia os cestos de lixo, eles iam lá, reviravam e se alimentavam do resto. O problema é que agora Samaria não produz lixo. E até o lixo que Samaria produz, ela consome. Quer dizer que os leprosos que estão lá fora, os mendigos que estão lá fora, não tem o que comer, não tem mais migalha caindo do céu. Então um olha para o outro, eram quatro, eles dizem assim: bom, se a gente ficar aqui, a gente vai morrer. Eu vou falar uma palavra em código, quem recebe entende. Se a gente não fizer nada e ficar aqui esperando cair migalha do céu, a gente vai morrer. Porque parou de cair migalha do céu. A gente estava até acostumado a viver dessas migalhas que caía do céu. Só que agora, por algum motivo, ninguém está mandando mais nada para nós. Talvez seja porque a gente está muito acostumado com tudo na boquinha. Para mim estava até bom esse negócio aí de Bolsa Família, esses negócios aí. Mas agora do nada cessou, não está dando mais nada. Então a gente vai precisar se levantar dessa cinza e fazer uma coisa. A gente vai precisar se movimentar. Aí um olhou para o outro e falou: se a gente ficar aqui, a gente morre. Do outro lado do vale está acampado o exército do inimigo. A gente só tem uma opção: vamos bater lá e pedir comida. Se eles nos der comida, a gente vive. Se eles nos matar, a gente morre. Mas pelo menos a gente tentou. Aí as pessoas estão achando que Deus vai fazer tudo sozinho. Alguém que me ouve aqui está achando que Deus vai fazer tudo sozinho. Você está de perna cruzada esperando Deus trabalhar para você. E na verdade Deus está esperando você dar o primeiro passo. Porque aonde você for pôr o pé, Deus vai pôr o chão. Você vai pôr o pé, Deus vai pôr o chão. Mas ele quer que você ponha o pé primeiro. Olha o que vai acontecer, minha senhora. Os quatro leprosos, mendigos, vão em direção ao acampamento naquela madrugada. Alta madrugada. A Bíblia vai dizer que eram quatro mendigos. Quatro leprosos miseráveis. Apodrecendo. Quatro. Só que 180 mil homens começaram a ouvir o barulho de milhares de homens marchando. Quer dizer, o inimigo está ouvindo o barulho de milhares de homens marchando. Mas na realidade não são milhares de homens marchando, são quatro mendigos. São quatro leprosos. Mas o inimigo ouve o barulho de milhares vindo. E eles pensam: Israel fez uma emboscada para nós. Eles alugaram o exército do Egito, o exército das nações, para nos pegar de surpresa. Sabe o que aqueles 180 mil homens fizeram? Fugiram.
deixando para trás.

traz comida, casa, mantimento, riqueza, cavalo, tudo lá. Eles fugiram com medo. Quando os quatro mendigos chegaram, ei, de casa, tem alguém aí? Ninguém. Entraram nas tendas, estão lá as comidas. Um olhou para o outro e falou, vamos cair para dentro. Ripa na chulipa, pimba na gorduchinha. Começaram a comer, comer, comer. Estouraram de comer. E ainda consumindo muito, existia muito mais. Um olhou para o outro e disse, a gente não vai dar conta de tanta coisa. Há poucas horas atrás, nem as migalhas a gente tinha. E porque a gente tomou uma decisão de ir ao encontro do nosso inimigo e não fugir mais dele, Deus o entregou nas nossas mãos. Levante a sua mão para receber o que eu estou dizendo. Deus me tirou lá do outro lado e me trouxe aqui para lhe falar só isso. Ele está esperando você dar o primeiro passo. Se é essa a confirmação, está ela aí. Dê o primeiro passo e não tema, porque cada atitude que você tiver, Deus vai multiplicar ela aos milhares e vai potencializar tudo o que você fizer a partir de hoje. Só aqueles que acreditam é que podem abrir a boca e glorificar o nome do Senhor. O dia vai amanhecendo, um olha para o outro e diz o seguinte, há pouco a gente não tinha nada, agora a gente tem muito. Aperta aí a mão de alguém perto de você. Diga, há pouco não tínhamos nada, logo teremos muito. Diga, mas é muito de verdade. Diga, é tão muito que a gente não vai dar conta de tudo sozinho. Olha o que os quatro miseráveis pensam. Vamos voltar na cidade e compartilhar da riqueza que está disponível para nós aqui. O que, que eles fazem? Eles pegam alguns cavalos, jumento, botam saca de cevada na lomba dos animais e vem para a porta de Samaria. Cevada, comida, farinha na lomba dos animais e vem para a porta de Samaria. Aí os quatro mendigos vai lá e bate na porta trancada. Quem está do lado de dentro vai dizer assim, não vamos abrir porque aqueles quatro mendigos pedindo comida e a gente não tem comida. Só que os mendigos insistem. Alguém sobe na muralha e diz, tem pão duro não, pode ir embora. Um olha para o outro e diz assim, pois é, meu amigo. Só que a gente está batendo aqui, não é para pedir não, é para dar. Vai porque tem uma unção profética aqui nessa noite. Alguém que já pediu muito para você, que bateu na sua porta, Deus vai usar para bater de novo, para compartilhar com você algo grande. Preste atenção no que eu estou dizendo, vão bater a sua porta. E aí quando eles batem, sabe o que é? Ah, a gente foi lá e olha aqui o tanto de cevada e de farinha que eu trouxe para comprovar. Esse que está aqui em cima já passa logo a notícia para dentro. E a cidade fica como? Alvoroçada. Todo mundo corre para a porta da cidade. Quem é que... De novo, Vara. Meu susto de novo. Obrigado. Isso é um anjo. É um anjo. Olha para mim. Quando a notícia desce, todo mundo corre para a porta trancada. Pressão. Quem é que vai lá para a porta e toma a frente? Capitão. Guti, Guti. A casa mais linda do papai. O capitão.
capitão cujo braço o rei se apoiava e que ontem recebeu a palavra da boca do profeta. Só tem um detalhe: o capitão correu para a porta da cidade e havia se esquecido do que Deus tinha dito. Aqui está o grande perigo: se esquecer do que Deus fala. Vou dizer de novo: Jesus ficou 3 anos e meio pregando a mesma mensagem para os discípulos. Você imagina o Daniel vir aqui e falar: pessoal, nos próximos 3 anos e meio eu só vou pregar a mesma coisa. Jesus ficou 3 anos e meio pregando a mesma mensagem para os discípulos: olha, eu vou morrer, vou ser crucificado, vou sofrer, mas vou ressuscitar no terceiro dia. Ele pregou isso 3 anos e meio. Só que na hora que prenderam Jesus, os discípulos se esqueceram da mensagem e fugiram. O perigo está aqui: você se esquecer do que o Senhor fala. Eles se esqueceram daquilo que Jesus pregou 3 anos e meio e fugiram. Mas Caifás, que nunca tinha ido no culto de Jesus, que nunca tinha visto Jesus pregar, chamou os soldados romanos e diz: ó, bota soldado na porta lá do sepulcro, porque eu ouvi dizer que este homem vai ressuscitar. Ou seja, os discípulos se esqueceram, mas o ímpio Caifás não. Eu vou dizer uma coisa: se tem alguém aqui no nosso meio que nunca entrou numa igreja, que nunca entrou num culto e está ouvindo essa mensagem, preste atenção, daqui a 10 anos ele vai lembrar dessa mensagem todinha que eu estou pregando. Mas se tem crente velho aqui, quando ele virar a esquina, ele já não sabe mais nem do que foi lido, nem do que foi falado. Por quê? Porque na maioria das vezes, os filhos das trevas são mais prudentes do que os filhos da luz. Quantas coisas Deus já falou com você, já repetiu para você, já te orientou, e quando você virou a esquina, você esqueceu. Olha o capitão, cujo braço o rei se apoiava, se esqueceu do que o profeta disse, correu para a porta e falou: calma, pessoal, deixa que eu vou abrir a porta. Ele mesmo abriu o ferrolho. Quando ele abriu o ferrolho, ele é o primeiro a sair da pressão, ele é o primeiro a sair das muralhas e olhar toda aquela comida. Só teve um detalhe: o povo que veio atrás dele pisoteou ele. E ele morreu pisoteado à porta de Samaria, conforme a palavra do profeta Eliseu. Trocando alhos pelos bugalhos, entre os cacos e os cavacos, em outras palavras, eu estou lhe dizendo: guarda no seu coração, para você não ser amassado pelo poder que essa palavra tem. Acredita piamente. Levante a sua mão para receber, estou perto de terminar. Levante a sua mão. Uma porta pesada de ferrolhos grandes, que você já tentou abrir diversas vezes sem saber como abri-la. Deus está dizendo que essa porta será aberta da noite para o dia. Que ao abrir essa porta, uma nova fase começa. A escassez sem fim, a escassez que você está vivendo, seja ela emocional, financeira, seja ela espiritual, eu não sei qual é a escassez que você está vivendo, eu não sei qual é a pressão que você está vivendo. O que eu posso lhe dizer é que ela está com os dias contados. Por quê? Porque Deus está lhe dizendo que essa porta vai se abrir, que essa pressão vai se esvair e você não vai nem saber explicar como essa pressão acabou, como esse medo foi embora. Deus vai multiplicar os seus passos, as suas atitudes, as suas decisões e vai confundir os seus inimigos. Além do mais, há 4 leprosos que ele vai usar.
Exatamente os impuros, exatamente aqueles que não compactuam do mesmo Deus que você serve, são impuros, pois Deus vai usar esses leprosos para cooperar com o plano que Ele tem para a sua vida. Sim, porque Deus pode usar um corvo, Deus pode usar uma mula e também

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